0: sequência de sofrimento dessa vez, mas para um Galo que não vem sendo derrotado como mandante, né? Vem entregando o resultado, vem entregando o desempenho e hoje um resultadaço, os principais resultados aí dessa sequência recente do Galo na sua casa, abrindo uma enorme vantagem. Semana que vem, quarta-feira, 9:30, estalha às 19h, né? Mais uma vez às 19h no estádio Centenário em Montevidéu, tem Montevidéu City Talk Galo. Galo pode perder por 2 de diferença, hein? Até por 2 de diferença que estará classificado. 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Quem foi, Edu Panzi?
1: Rapaz, é um monte, hein? Poderia destacar o Delfim pela defesa espetacular quando estava 0-0. Outro grande jogo do Vitão. Bianco também foi bem. É, aquela jogada espetacular do Coelho. Mas para mim o melhor em campo, Cirilo, foi o Bernard. Acho que o Bernard fez um grande jogo novamente, vive uma grande fase o 11 do Galo.
0: Bernard, voto do Edu, seu voto, Marques. Já o voto do Marques, quero o voto do Cláudio Rezende.
2: Vamos lá, eu vou com o Edu Panzi hoje. O Coelho fez um jogada espetacular no primeiro gol, né? Mas, num todo, para mim o melhor foi o Bernard.
0: Bernard, voto do Cláudio também. Ô Pedro Abílio, vota aí, Pedro.
3: Bernard.
2: Jogou muito.
0: Bernard, voto do Abílio também. Rubem Júnior.
4: Castanho.
0: Voto do Rubens no Castanho. Ô Caixa, vota também, dono do gol.
5: Elogio pra todo o time hoje, o Coelho também, mas o Bernard fez gol, né? Então vamos de Bernard aqui e melhor em campo.
0: Bernard, melhor em campo, CSN. Daqui a pouquinho o Marques vota também. 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Que grande noite, hein, Caixa?
5: Uma grande noite, Cirilo. Um futebol muito bonito do Atlético, uma vitória muito bem conquistada. E eu que vivi a época, Cirilo, que o Atlético ficava 5, 10, 15 anos sem disputar uma Libertadores, chegou a ficar até mais do que isso. Eu tô vendo um Atlético podendo chegar à sua terceira final. Não é participar de uma competição internacional, não. É chegar à terceira final, em 24 finalista da Libertadores, em 25 finalista da Sul-Americana e em 26, muito próximo de mais uma final sul-americana. É cedo ainda, todo respeito ao futebol uruguaio, não tem nada conquistado ainda, mas o Galo, com a vitória que teve hoje, ficou muito próximo. Um jogo sem retoques, aquele elogiar Vitão Milianco, aquele elogiar o Delfim, fez uma grande defesa, Franco muito bem, Lodi deu passe pra gol, o Castanho teve até voto aí de melhor em campo, Bernardo melhor em campo, Vitor Hugo sempre muito inteligente, deu o primeiro gol ali pro Renier, o Borbas entrou, fez gol de novo, então é um Atlético que a gente não via há muito tempo e tomara a Deus, né? Que no final de semana a gente joga de novo pelo brasileiro, conquiste um bom resultado para chegar com todo moral em Montevidéu e carimbar a terceira final sul-americana seguido. Espero que o Atlético consiga e que essa seja vitoriosa, Cirilo.
0: Que seja vitoriosa, Caixa, grande noite, grande vitória do Galão da Massa. 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Rubem Júnior e a massa feliz da vida, Rubem.
4: Feliz da vida, Cirilo. E aí, Tatiaia, nesse pós-jogo, pra você que tá deixando a Arena MRV com um pé, quem sabe, na decisão da Copa Sul-Americana, mais uma decisão da Copa Sul-Americana, e o torcedor que ainda fica aqui, né, aproveitando a sua casa, aguardando pro trânsito e também ir liberando ao longo do tempo. E muita gente no pré-jogo, era 3-0, era 4-0, 5-0. A turma chegou animada e agora indo embora feliz da vida, rindo.

0: à toa em uma noite especial. Chega pra falar na Itatiaia, seu nome e a sua opinião.
1: Meu nome é Vitor, vamos lá, né? Primeiro.
0: Você é de onde, Vitor?
1: Eu sou do Santo Inês, mas eu sou natural de Bom Despacho, sou do interior de Minas.
0: Ao Bom Despacho.
1: Ao Bom Despacho, vamos lá. Primeiramente, um jogo exemplar do Atlético, um jogo que ele pôs a bola no chão, em que ele controlou, em que não teve muito problema em ter, e matou o jogo aqui com o Thiago Borbas, o tão criticado Thiago Borbas. Eu penso muito que hoje, o que o futebol que o Barba mostra pra nós, que ele trouxe pra nossa equipe, é um futebol que era muito criticado lá na pausa da Copa. Por mim mesmo, eu fui um que queria a cabeça do Barba até a pausa da Copa. Então eu tenho que pedir aqui em rede da Itatiaia aqui pra todo mundo.
0: Canal liberado para o pedido de desculpas para o Barba, que vai sempre indo embora ouvindo a Itatiaia.
1: Eduardo Domingues, me desculpa, eu não sei nada de bola, quem sabe é você. Por isso você é técnico e eu sou torcedor. Então, pra fechar aqui, eu queria pedir pra você pra mandar meu abraço pro meu irmão, pros meus amigos, Maicon, Gustavo e o Henry, pra minha mãe, que tá sempre acompanhando, e pra todo mundo de Bom Despacho, que é um pessoal muito fiel aí, Itatiaia. Tá sempre assistindo, tá sempre acompanhando e tá sempre pegando firme mesmo na Itatiaia, porque é o que traz nossas informações pra nós do Galo. E é isso aí. É nada ganho, pezinho no chão. Vamos com humildade lá pro Uruguai, pra gente sair bem. Bolinha no chão e vamos lá, Barba. Desculpa de novo, você que sabe de bola, eu não sei de nada.
0: Tem mais alguém? Tem pedir desculpa, sei lá, na família também? Como é que é?
1: Não, é pedir desculpa pro Renier também, né? Porque o dia que comemorou mandando o ouvidinho, eu xinguei ele demais. Falei, Renier, quem que é você? O Florentino Pérez não erra, né, Renier? Você me desculpa.
0: Se for pra você votar o melhor em campo com a equipe da Itatiaia, quem seria?
1: Olha, é muito difícil porque foi um jogo do Atlético, o conjunto do Galo foi muito bem. Só que acompanhando você mesmo, depois eu fui raciocinar, Kevin Castanho é diferente. O cara é diferente. O cara joga muito. O cara. E é o que o pessoal tá falando. É o coletivo. O coletivo do Atlético. E pra não esquecer, né? Eu tenho que mandar um abraço e um beijo.
0: Fazer a média em casa.
1: Com certeza, pra minha namorada Isabela, te amo. Você sempre.
0: É legal também, né?
1: É legal também, sempre galo.
0: Senão não dava certo, né?
1: Exatamente, é galo até pra ela aguentar eu estar aqui todo dia, né? Então é isso aí. Vamos, Galo, nada ganho. Vamos pra cima e é isso aí, Galo!
0: Valeu, meu amigo! Um abraço pra toda Bom Despacho também. Chega aqui pra falar na Itatiaia. Tudo bem? Você vai me dar um furo de reportagem nesse exato momento de Viva Voz da Itatiaia. Primeiro seu nome.
2: Cássia.
0: Cássia, me fala, o que você vai soltar? Olha a responsabilidade desse microfone pesado.
2: É pesado mesmo, eu amo a Itatiaia. Aqui, sabe por que eu amo, Galo? Porque a minha família começou num jogo do Galo no Mineirão. Conheci meu marido num jogo do Galo no Mineirão. E nasceu essa coisa linda aqui, ó.
0: Linda eu já não posso confirmar. Mas o casamento começou então no Mineirão. Então, se não fosse o Galo, não tinha esse garoto aqui.
2: Meu filho, eu tenho dois filhos, um é esse aqui. E se não fosse o Galo, o outro não veio. Se não fosse o Galo, eu não tinha casado e não tinha tido essa gracinha.
0: E quantos anos de casamento? Quantos anos de casamento que o Galo juntou e aí pra ter esse filhão?
2: Foram 27 anos, infelizmente meu marido faleceu, mas deixou o amor comigo, o amor pelo Galo e pelos meus filhos que começou no Galo.
0: Tá aqui o filhão. Seu nome, meu amigo?
3: Ramon.
0: Ramon, você surgiu, você sabe, do Mineirão. Você já sabia dessa história aqui, não?
3: Sabia sim. E é por isso que o amor veio, né? O amor pelo Atlético veio desde de berço, desde a barriga.
0: Tô vendo que você tá com fone aí, tá sempre agarrado com o Caixa também, né? O Caixa hoje, por muito pouco, não sai daqui sem voz, né?
3: Hoje não tem jeito, né? Acho que todo mundo tá sem voz, acho que não sei nem como é que eu vou trabalhar amanhã, porque a voz já tá daquele jeito, já tá terminando.
0: Vai pegar que horas?
3: 8 horas, né?
0: Vai tá. O jogo das 7, você gosta ou você não gosta? Tem trânsito, mas sai mais cedo, né?
3: Eu acho esse jogo de 7 horas meio pesado. Eu cheguei atrasado, hoje a gente chegou atrasado, mas nada que impeça a gente estar aqui dentro da arena para acompanhar o Galão, ainda mais nessa crescente que nós estamos tendo nesse final de temporada aí, que tá fantástico.
0: Parabéns pela família. Chega aqui pra falar seu nome e a sua opinião.
4: Meu nome é Gustavo Flores. Pô, cara, o Galo jogou muito bem hoje. Isso já tem meses, igual eu comentei na última com o pessoal aqui do Fael. É, tem que ter pé no chão, tem que jogar bem, óbvio. Pra ser campeão hoje tem que ser pé no chão e joga bola, falar assim. E uma coisa que eu tenho que elogiar muito é o Renê, que eu até comentava com meus amigos, né?
0: Ele se encontrou ali como centroavante, né? Ele busca o jogo, ele...
4: É falar assim, chegou a perninha, jogava nada, mas brincando, claro. Mas, pô, joga muito bem. O Florentino trouxe o cara lá pro Real Madrid, não jogou bem lá, mas aqui é Galo, né? Galo você tem que desenvolver. Mas merece elogios, tá jogando muito bem.
0: E pra você o melhor em campo?
4: Hoje eu coloco o conjunto do Galo.
0: Coloca conjunto, mas se for pra votar em alguém, é o Barba então?
4: Eu colocaria o Barba como treinador, hoje foi muito bem, desenvolveu bem, soube colocar cada momento um jogador diferente, então foi bem.
0: Tá certo, meu amigo, tá aqui o garoto da Kombi que eu ouvi no pré-jogo. Meu amigo, essa Kombi vai pegar no tranco na volta pra ter esse retorno pra Itaúna. Você tá bem, meu amigo? Seu nome?
5: Zé Eduardo de Itaúna.
0: Zé Eduardo, no pré-jogo você tava com a bateria lá com os 85, agora já tá nos 35. Agora me fala, você acertou o placar, não é isso?
5: Falei desde o início que era 3-0. Mas motorista nós temos. É, não pode beber, a Kombi vem sempre com alguém que pode dirigir. E nós estamos tranquilos. Falei que era 3-0 e todo tranquilo. E vi você perguntando pro menino aqui quem que é o melhor em campo. O melhor em campo é o Barba. Porque tem muito tempo que não tem conjunto no Atlético, que brigam pela bola, que tem vontade de ganhar. Tem muitos anos. Eu sou de 1977. Já vim desde menina aqui no Mineirão, com 10 anos entrei com o Tele Santana, vim aqui no estado do Atlético, tem cadeira aqui, mas o mais importante é isso, é a vontade que o time tem de ganhar. E isso é o que importa para o atleticano. Se der tudo errado, não tem problema, mas a vontade é o que importa pra gente.
0: Você acertou os 3-0, que pressentimento que foi esse? Não, a confiança, chegou com a confiança no talo.
5: Não, eu fiquei até preocupado no primeiro tempo, eu achei que tinha que ter colocado o Boss, porque era só cruzamento na área e não ia chegar, aí o Renier empurrou lá no fundo do barbante e depois deu tudo certo. Mas eu acho que esse ano nós vamos pagar com juros e correção monetária.
0: Agora, meu amigo, bom retorno para Itaúna, para essa Kombi na Itatiaia, com sono alto, pra você daquele cochilo acordar só com a patroa lá quando não. Cair em Itaúna.
5: Não, não tem cochilo.
0: Não tem não?
5: Tem não, lá é todo mundo ouvindo Itatiaia e vibrando com todos os gols do Caixa.
0: Oh, é, meu amigo, só dá um recado pro Caixa aí, vai ecoar na Kombi agora.
5: É Caixa!
0: Daqui até Itaúna aí, todas as caravanas, os carros, as Kombis que deixam aqui a Arena MRV e vão rompendo pelas estradas por Minas Gerais.

0: com vitória é bom demais. Por aqui secou, todo mundo deixando a Arena MRV. E a quarta-feira vai seguir pelas ruas de BH e região metropolitana, Cirilo.
1: Rubem Júnior, ouvindo a massa do Galo, noite feliz pro torcedor atleticano, noite feliz inclusive que começou ainda no primeiro tempo. Vamos começar a ouvir os gols, né? Eu sei que você vai embora pra casa, outro dia viralizou aí, vídeo de entrevista aí do, de pós-jogo, tava todo mundo ligado na Itatiaia porque a buzina que tava rolando na saída da Arena MRV era na hora que tava rodando o gol. Então eu sei que você que tá indo pra casa nesse momento, que tá indo no estacionamento da Arena MRV, que tá saindo do estádio nesse momento, que já tá nas ruas de Belo Horizonte festejando, vai comemorar, vai buzinar e vai gritar caixa. No minuto 37, Reinier, Galo 1-0. Foi golaço logo de cara. Só teve golaço. Reinier e a voz da massa, o dono do gol.
2: Mário. Chega ali pro Coelho. Linda jogada do Coelho.

0: completa o serviço. Renier, Renier, Renier, Renier do fundo do barbante, galão da massa, chacoalha, balança, faz agitar a sua galera na Nelly River em todo o Brasil. Renier no fundo do barbante, o galo tá na frente, 1-0, Pedro.
1: Artilheiro isolado do galo na temporada com 10 gols. Renier, 19. Eu vou tentar, Caixa, mas Barba eu Domingos. Poderia tentar 10 vezes e falhar.
2: Vamos lá, vamos ouvir o Barba Domingues. Esse gol do Renier, agora entrevista coletiva, Caixa.
3: Eduardo, boa noite, parabéns pela vitória. Eu queria que você analisasse, né, a postura do time, mais uma vez, né, sendo dominante, hoje sem sustos, né, conseguiu construir a vitória durante a partida. E se você no intervalo teve uma conversa, porque eu me lembro lá na Vila Belmiro, você falou, olha, deixaram a gente vivo. Hoje estava 2-0, o Galo conseguiu fazer o terceiro e encaminha bastante a classificação.
4: Boa noite. Boa noite, boa noite. Sim, estamos muito contentes com a vitória justa que aconteceu hoje. Sabíamos que tínhamos que ser, que fazer uma grande partida. Muita concentração no defensivo. Porque sabíamos que íbamos a ter muito tempo a bola, íbamos a atacar muito tempo, então tentar que ele não pudesse fazer as transições para não sofrer. Eu acho que Delfim fez uma grande defesa no primeiro tempo, mas depois eu acho que controlamos a partida muito bem. Sabíamos que no segundo tempo não podíamos baixar o ritmo de jogo. Quando eu senti que aconteceu, começamos com as mudanças e pudemos fazer o terceiro, mas temos que saber e ser inteligentes. Não está definida a série, então eu sempre vou repetir o mesmo: pé no chão, tranquilidade. Fizemos uma grande partida, uma boa diferença, mas temos que ir lá e fechar lá.
5: Bom, Eduardo, boa noite. Grossunção, da Rádio 98 FM. Queria que você falasse um pouquinho sobre esse nível de jogo que o Atlético chega numa reta final, né? O Atlético chegou a disputar duas finais nos últimos, aliás, três finais nos últimos anos, mas o time estava chegando aos trancos e barrancos, não estava chegando para decidir num nível altíssimo. E nesse ano foi o contrário, chegou em algum momento o Atlético teve que decidir nos últimos minutos, mas o nível de atuação do time agora está bem melhor. Queria que você falasse como isso pode ajudar também no mental dos jogadores para decidir nesse momento aí das finais.
4: Não vamos saber até o que aconteça, mas sim, os jogadores estão trabalhando muito forte, estão focados no que temos que fazer, mas sobretudo a importância de saber é cansativo, eu sei, a torcida que representamos, não importa o rival, porque o que importa é nossa apresentação, que oferecemos, que damos, e a partir dali podemos começar a ajustar e corrigir. Mas se não há bondade de saber a quem estamos representando, depois não podemos competir. Então, eu acho que os jogadores compreenderam isso, estão fazendo um grande esforço. Agora temos que manter a calma, saber que temos alguns jogadores a descansar, outros a trabalhar, porque no sábado voltamos a competir e temos que representar outra vez a nosso torcedor.
5: Eduardo, boa noite. Thiago, do canal Thiago de Araújo, parabéns pela vitória.
6: minha pergunta é sobre goleiros. Hoje a gente teve mais uma atuação do Delfim, inacreditável, com uma defesa espetacular. E você tem aí voltando o Everson. Então, infelizmente, assim, nessa situação, eu não gostaria de estar no seu lugar, porque fazer uma escolha dessas é uma escolha difícil. Mas eu queria saber qual o seu critério daqui para frente para escolher quem vai realmente estar no gol do Galo. Se é quem está numa sequência e está bem, ou se realmente é a experiência do Everson e todo o seu protagonismo. Obrigado.
4: Vamos escolher no momento que há que escolher. Para que eu apressar uma decisão antes que aconteça. Para mim, eu não tenho nenhuma dúvida. Já falei com o Eve. Ele sabe a importância dele dentro do grupo. Ele é nosso capitão. Estou feliz com Delfim, o clube, o torcedor, o grupo está muito contente com a aparição dele. É fácil no futebol estar no dia a dia e começar a assistir a partida de Delfim, mas não há que esquecer o que o Eve fez, além que é nosso capitão. Então, quando aconteça o momento certo, eu vou ter que tomar a melhor decisão.
7: Boa noite, Eduardo. Fernando, da Rádio Fã FM. Queria que você falasse a respeito do Vitão. No final de semana, ele descansou, assim como o Lianco, e hoje ele foi titular ao lado do Lianco, porque, na minha visão, era uma partida mais importante, mais decisiva do que o jogo contra o Santos no final de semana. Hoje existe uma zaga de titular? Hoje o Vitão e o Lianco é a zaga titular do Atlético?
4: Como dissemos, que dia a dia também é partida show a show. Eles fizeram um grande trabalho hoje contra um centroavante que se movimenta muito bem. Ele fez a jogada mais perigosa que eles tiveram. E eu acho que eles fizeram uma partida correta, de muita concentração, muita comunicação. Quando o time estava atacando, tínhamos que ter, nesse momento, a concentração muito alta deles, não só para movimentar a bola de um lado a outro, sino para evitar as transições que eles queriam fazer. Então, no sábado jogarão dois grandes zagueiros também, que têm muita qualidade para fazer o mesmo ou melhor trabalho. E vamos a decidir a característica das partidas, que tipo de zagueiro precisamos nesse momento.
8: Eduardo, boa noite. Leandro Colombo, de Tempo Esportes. Com essa vitória sobre o Montevideo, o Atlético ampliou seus números, ainda já bons, né? Melhorou seus números em relação a jogar em casa, né? Mais de 70% de aproveitamento, 16 jogos sem perder. Quando as coisas não iam bem, o discurso era de que o gramado sintético poderia atrapalhar e que talvez seria um fator ali para o Atlético não conseguir bons resultados. Eu te pergunto se o time, de certa forma, aprendeu a jogar ou a influência é pequena diante do bom momento da equipe e se, portanto, não tem nada a ver com o gramado. Obrigado.
4: Sim, não sei se é o gramado ou não que o time se acostumou a jogar nele. Porque o Botafogo também tem gramado sintético. Então, porque o Palmeiras tinha o gramado sintético, vai lutar por o gramado, vai brigar pelos títulos por o gramado. Nós temos jogadores com muita qualidade, experientes e jovens, já falei isso. Se acostumar ao gramado sintético, eu sei que é importante, mas não decide as partidas. Decidem os jogadores as partidas. Eles estão num momento muito bom, com muita energia, com muita motivação. O motor interno do grupo está bem, se está alimentando entre eles, e isso é muito mais importante se é o gramado, se não é o gramado. Agora vamos a jogar num gramado natural contra o City Torque. E já jogamos lá e já vencimos e não vencimos. Eu acho que o bom momento dos jogadores não é só programado.
9: Duarte, boa noite. Délio Lima, da Rádio Imperatriz. Duarte, você tem uma sequência do jogo Curitiba, a viagem para o jogo da volta, os dois jogos que a comoção de um resultado positivo de Flamengo e Cruzeiro. Como pensa o técnico Barba Domingos até o jogo do Cruzeiro?
4: Agora temos que, com certeza, fazer algumas mudanças para o jogo do sábado. Depois temos um dia demais para descansar. Já temos uma sequência de 4 partidas cada 3 dias. Agora vamos a ter um quarto dia, que é muito importante para nós. E depois eu acho que temos 5 contra o Flamengo. Temos 5 dias para nos preparar. Depois sim, voltamos a jogar cada 3. Esperamos chegar fortes. Esperamos chegar... ou continuar com o bom momento do grupo, e a partir de ali, quando chegue o momento de decidir as partidas, vamos decidir.
10: Domingues, Elton Novaes da HG Play, eu queria saber de você o que você pode passar para o torcedor a respeito do Fred. É um jogador de destaque, é um jogador que a torcida tanto esperou, chegou, vestiu a camisa do Atlético e representou muito bem, foi importante para o Atlético. Ele sofreu essa lesão no jogo anterior, e qual a sua expectativa de voltar a contar com o Fred, e o que você pode passar para o torcedor, como que tem vindo o tratamento dele para ele voltar até as decisões da Copa do Brasil?
4: Sim, o tratamento dele é dia a dia, porque ele não sente nenhuma dor. Então também temos que ter as precauções que precisamos ter para não apressar a que ele comece antes do acordado. Sabemos a qualidade que ele tem, e sim, quando ele esteja preparado, com certeza vai estar.
11: Boa noite, Eduardo, parabéns pela vitória. Eu queria te perguntar sobre o Bernard. Hoje fez um golaço, o camisa 11 e o capitão do Atlético hoje. Nos últimos anos ele tinha dificuldade de entrar no ritmo, e com você a coisa mudou. A gente vê ele jogando pela direita, tendo liberdade. O que aconteceu e o que você conversa com o Bernard para ele ter essa liderança no elenco e o mental dele para ele conseguir trazer melhores resultados para o Atlético?
4: Eu tento ajudar as capacidades dos jogadores. Cada jogador tem uma qualidade diferente, e como pode ajudar ao time. Não sei antes que acontecia ou onde ele estava jogando, qual era a sua posição, mas eu senti que ele começando a jogar mais por dentro, ter mais liberdade no ataque. Sua idade já não é o mesmo jogador de antes que começou. E começamos a falar de que ele tem que ter a liberdade para jogar com sua responsabilidade que tem que ter, mas tem que ter alegria para jogar. Ele não esqueceu de jogar os anos passados. Muito peso em cima dele. Muito. Ele jogou experiente, mas jovem também. Tinha 30 anos, mais ou menos. 30 anos. Muito caminho para frente. Então... Ele chegou a sua casa y se espera o se esperaba en ese momento que él sea el mismo jugador joven, tan rápido y con un contra un que tiene por fuera y que ahora cuando usted está finalizando su carrera, no quiero que él finalice, más cuando se está por aposentar, ya tiene que mudarse el juego. Y él es inteligente. Y es una linda persona.
12: Buenas noches, Domingues. Júlio Lazzarotti, Nossa Sertaneja FM e Fora do Eixo Esportes. Algumas vezes eu lhe perguntei a respeito de erros de escolha dos jogadores no último terço do campo e você sempre respondeu que o jogador precisava acreditar nele, que precisava ter força mental e, sobretudo, nos 10 últimos jogos, essa sua receita, ela tem funcionado muito bem no Atlético. Um exemplo disso foram dois gols dos 3 que o Atlético marcou hoje, de uma troca de passes no último terço de campo perfeita, jogadores acreditando, fazendo a melhor escolha ao seu companheiro. A torcida reconhece que isso é responsabilidade sua, você é um bom treinador e é o grande responsável por isso. Mas eu queria saber de você, para esse restinho de temporada, o caminho é esse, é continuar trabalhando o lado mental ou existe mais alguma coisa no campo tático, estratégico do jogo que se pode trabalhar para os jogadores para obter bons resultados aí no final? Muito obrigado.
4: O que acontece com as estratégias ou as táticas, todo muda cuando Cuello recibe la bola de costas, se gira, su sinio, él va para un lado, la bola va para otro. Con la cualidad que ten los jugadores y si él tiene confianza en él y si él comienza, yo creo que también comenzaran a se conocer mucho mejor. La capacidad que él tiene, cómo pueden se ayudar. Entre ellos. Es tiempo también. O era tiempo. Eso. Hay que continuar trabajando, hay que continuar acreditando en él y no grupo. Y sobre todo, hacer foco donde tenemos que hacer foco. Ahora es descansar y trabajar los 2 días que ven a frente para volver a competir en el sábado.
13: Bom, boa noite, Eduardo. Eu sou o Pedro do Portal da Liga. Parabéns pela vitória. A minha pergunta vai um pouco sobre o Maicon. O Maicon já era um jogador bem importante para o elenco, mas ele ainda havia oscilando em alguns jogos. Com a chegada do Castanho, você acha que o Castanho potencializou o jogo do Maicon? E o que, como você vê os dois jogando junto, o que, que você acha? O que, que você pensa sobre os dois, por favor?
4: A experiência de Maicon nos ajuda muito, mais sua capacidade para controlar o meio do campo. Com a ajuda de Kevin, ele começou a ter uma conexão muito mais fluida e importante para que o time possa crescer. Sim, temos Alexander, temos a Cissé, está Pérez também. Mas ele tem que aprender como que é muito difícil a leitura que o Maicon tem dentro do campo de jogo. Não só com a bola, sim a bola também. Então, a importância dele para nós é muito importante, mas sabemos também que tem ao lado jogadores com muita qualidade.
14: Da entrevista coletiva.
3: Ok, está aqui então encerrada a entrevista do técnico do Atlético, Eduardo Domingues, falando sobre vários assuntos importantes, Cirilo. E mesmo com os 3-0, ele coloca aí os pés no chão, né? Lá no início da entrevista ele falou que o Galo ainda precisa, na semana que vem, não pode baixar a guarda, não. Tem que buscar vitória diante do Montevideo City Torque para ir à grande decisão da Copa Sul-Americana e sinalizou que vai ter que mexer no time de novo. Na parte física, principalmente no duelo de sábado, aqui também na Arena contra o Coritiba, Cirilo.
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2: É isso, Cláudio, sabadão 6:30, Arena MRV, o Galo contra o Curitiba, obviamente, com time mexido para este desafio da rodada 31. Torcedor, WhatsApp liberado para você participar em áudio. A partir de agora, manda seu áudio pra gente, fala seu nome, fala de onde você tá ligado, participa comigo, já quero registrar sua opinião no 31 996519657. 996519657. Repito, fala seu nome, fala de onde você tá ligado, áudio curtinho, 20, 30 segundos. Manda sua opinião sobre o jogo, sua visão sobre a partida, que você tá achando desse Atlético do Barba Domingues. Certamente você tá feliz pra caramba. Então já manda seu áudio aí, 31 996519657. Começou pela Copa Libertadores da América, Fluminense e Palmeiras. 5 minutos, jogo de ida, Maracanã. É enfumaçado o Maracanã. Teve sinalizador a torcida do Fluminense, vários. Provavelmente vai vir aquela bela punição da Comebol depois na sequência. Fluminense e Palmeiras 0-0, primeiros minutos. 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O Panzinho, vamos lá. O Barba, evidentemente, né? O discurso é de pés no chão, de que não tem nada ganho, nada tá resolvido, mas sob a ótica do torcedor, é impossível não se empolgar com um time que tudo funciona bem nesse momento, né, Edu? Absolutamente tudo funciona bem. O Atlético jogou hoje sem o principal líder do elenco, o goleiro Everson, que até há algumas semanas era o principal jogador do time. Jogou hoje sem a principal contratação, o principal reforço, o reforço de maior impacto na temporada. E o substituto dele entrou e deu certo. O jovem goleiro também, que eu citei o Everson há pouco, entrou e deu certo. Bota jovem zagueiro pra jogar e dá certo. Coelho, que era criticado no começo do ano por decisões ruins, é o principal jogador do time ofensivamente, o mais desequilibrante, dá certo. Lateral direito, com um cara que na carreira não é lateral direito, dá certo. Improvisa, entre aspas, adapta um meia de centroavante e dá certo. E pô, cheio de gol bonito, jogada construída, decisões bem tomadas. É difícil virar pro torcedor e falar pra não se empolgar, né, Edu?
16: Ah, não. Torcedor tem todo direito de se empolgar, até porque é essa impressão que o campo tem passado. É pra se empolgar. O Atlético pegou uma semifinal de Sul-Americano e meteu um 3-0 no jogo de ida. O Atlético faz uma campanha de recuperação espetacular no Campeonato Brasileiro, tá brigando ali por vaga na Libertadores. É o segundo melhor time do retorno da competição. O Atlético é semifinalista da Copa do Brasil, eliminando seu principal rival na fase anterior. É óbvio que o torcedor tem que se empolgar. E o Rubem Júnior estava entrevistando um torcedor do Atlético e ele pediu desculpa ao Barba. Mas aqui, torcedor do Galo não tem que pedir desculpa ao Barba, porque as últimas temporadas viciaram o torcedor do Atlético em desconfiar de técnico. Porque o Atlético não dava tempo aos seus treinadores. E não é uma exclusividade do Galo no futebol brasileiro. Geralmente no futebol brasileiro, os clubes não dão tempo, porque não tem tempo. Simplesmente não tem tempo. Treinador no futebol brasileiro garante trabalho ou continuidade com resultado. Só que 2026 entregou aos clubes do futebol brasileiro uma Copa do Mundo e uma paralisação no meio da temporada. E aí o cara, quando é bom, ele aproveita. E o Barba provou por A mais B que ele é bom. Ele provou para os torcedores desconfiados, não só torcedores, muita gente da imprensa também, que já estava pedindo a cabeça do treinador, achando que ele não era bom treinador, esse cara aí não vai virar. Ele provou por A mais B que não, que ele precisava apenas de tempo. Ele precisava de treino, trabalho. E não são todos, tá? Não são todos os treinadores. Eu tô falando do cara que é competente. Porque muitos tiveram o mesmo tempo e pioraram suas equipes não saíram do lugar, ou tiveram uma evolução mais tímida com essa paralisação da Copa do Mundo. O Barba não. E é por isso que eu não me canso de dizer: o Atlético foi o clube que melhor aproveitou a parada para a Copa do Mundo. Não só o seu treinador. O clube também, com a janela que fez, com as contratações, soube reforçar o time, o elenco em posições fundamentais, primordiais, e contratou bem. Por exemplo, do meio para trás, na zaga, qual foi o grande reforço do Atlético nessa parada de Copa do Mundo? Talvez não tenha sido um grande reforço. Para a zaga veio o Léo Duarte, que nem tem jogado porque teve uma lesão e mal teve tempo de jogar. Mas o Atlético, com o trabalho do seu treinador, transformou uma defesa que era alvo de muitas críticas e com razão, que era uma peneira, numa das forças desse time. Organizou, porque sistema defensivo se faz com organização, nem sempre com peças. E o Barba provou por A mais B isso. E se faltava talento, e a gente cansou de dizer isso, o Atlético talvez não é protagonista porque falta talento do meio para frente. Aí veio um tal de Fred, né? Para acrescentar nesse time. Aí o treinador começou a potencializar jogadores. O Castanho, que é volante, também é muito importante do meio para frente, porque é o volante construtor. E esses caras potencializaram Bernard, potencializaram Coelho, Reinier, o Borbas, que tá tendo chance agora, tá mostrando que é um cara importante. E a gente já falava, ó, lá no Bragantino, ele marcou poucos gols, porque ele era reserva, mas ele tinha bons números. Aí ele saiu do Bragantino e simplesmente não jogou mais, pouquíssimos minutos. E agora, com mais minutagem, tem sido importante. Trabalho do treinador, potencializando atletas, jogadores. E aí é coletivo, cara. Se coletivamente um time de futebol funciona, individualmente as pessoas, os jogadores começam a aparecer. E se há desempenho, aparece resultado. E se aparecem desempenho e resultado, aparece a confiança. E no futebol a confiança diz muito. E esse Atlético tá cheio de confiança, Cirilo. Então é isso. É o Barba. Ele provou aos desconfiados, e os desconfiados não têm culpa, porque o Galo era um time viciado em trocar de técnico e viciou o seu torcedor em desconfiar de técnico. Quando um bom treinador, e aí é acerto do clube, o Atlético enxergou no Barba esse bom treinador, mérito do departamento de futebol, e quando esse cara teve tempo, ele provou que treinador bom com tempo, ele evolui time, independentemente das peças, é claro. Jogador diferente, ele potencializa time de futebol. Tá aí o Fred, tá aí Castanho, esses caras pra provar. Então hoje o Atlético é soma. O Atlético é soma de trabalho, não é só confiança. Não se resume a isso. Não se resume a coletivo, não se resume a individualidade. Não se resume ao Barba, não se resume ao Fred, que hoje não jogou, que no último jogo não jogou. Não se resume a Bernard, não se resume a Reinier, não se resume a Everson, ó o Delfim aí, não se resume a Juan Tressold, ó o Vitão aí. É uma soma, cara, e futebol é isso, futebol é conjunto. Por isso que eu evito fulanizar em derrota e fulanizar em vitória. O conjunto do Atlético, por isso um monte de torcedor falou do Barba. O Rubens perguntava: quem foi o melhor? O cara, o coletivo, o Barba. O outro, o Barba. Coletivamente, há muito tempo eu não vejo esse time jogando. Então, cara, é um senhor trabalho do treinador do Atlético, mas é um senhor trabalho dos jogadores do Atlético. E foi um senhor trabalho nessa janela do departamento de futebol do Atlético. No momento de criticar, a gente critica. Existem as críticas construtivas, né? Ainda bem. Mas no momento de elogiar, a gente tem que elogiar também. E esse momento do Atlético pede elogio. Cirilo, não é só por conta do jogo de hoje. É por conta dos jogos contra o Santos, contra o Cruzeiro, os jogos de recuperação no Campeonato Brasileiro. Não dá para ficar tentando encontrar problema onde não tem. O Atlético hoje não tem problema, cara. Tem soluções. O Borbas virou solução. O Vitão virou solução. O Delfim virou solução. No meio de campo tem um monte de jogador que virou solução. Hoje foi o Vitor Hugo a solução. Na lateral esquerda, quando não tem Lodi, o Pacini tá virando solução. Aliás, a base tá virando solução, né?
2: Sim.
16: Se a base fosse utilizada na época de Draga, talvez não falássemos de Delfim, de Vitão, de Pacini, né? Pode me ajudar aí se eu estiver esquecendo, porque a cabeça do velho aqui tá ficando ruim, mesmo depois das férias. Mas enfim, Cirilo, é soma. O momento do Atlético é soma, futebol é coletivo. Não dá para apontar dedo para um, para outro e elogiar um grupinho. Não, é todo mundo. Inclusive aqueles que no momento, em determinado momento, estavam mal e que estão sendo recuperados. Até no Dudu eu confio em recuperação, porque o Scarpa hoje está lesionado, mas quando entra tem entrado bem. O Igor Gomes tem sido importante. No último jogo, por exemplo, com a bola ele não jogou bem, cara. Mas sem a bola ele foi muito importante diante de um adversário de marcação individual. Era fundamental que do meio para frente o Atlético tivesse jogadores que entreguem mais de uma posição, e o Igor Gomes foi fundamental sem bola. A gente enxerga isso, o torcedor não tem essa obrigação. Então são muitos os nomes do Atlético que hoje fazem parte dessa soma. E por isso o Galo está com um pé na final da Sul-Americana, ainda precisa jogar a volta, e respeito é fundamental. Vem aí uma semifinal de Copa do Brasil em que o Atlético é favorito, e não há como negar esse favoritismo. E tem aí o Campeonato Brasileiro. E vamos dar ao Barba a liberdade de escolher qual time vai jogar no final de semana. Porque eu repito, o Atlético tem um elenco padronizado. O time reserva entrega desempenho e resultado. O time titular entrega desempenho e resultado. E quando a coisa está nesse nível, até quando o Atlético joga mal e é pior que o adversário, como foi contra o Bragantino, ele entrega resultado. A coisa tá boa. Por isso, o torcedor tem o direito de se empolgar, Cirilo.
2: Com certeza, Panzi. 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Diga lá.
15: O Albion do Uruguai é o adversário do Montevideo City Torque na próxima rodada do Campeonato Uruguaio, no domingo, às 10 horas da manhã. Vai jogar algumas horas depois do Atlético. Eles vão retornar amanhã ao Uruguai para retomarem essa preparação. E como estão na liderança com um ponto à frente do Liverpool depois de 10 rodadas, não sei se o Marcelo Mendes vai querer preservar alguns jogadores, se vai mexer muito no time para o fim de semana, não. Os jogadores do Montevideo City Torque estão passando aqui pela zona mista nesse momento, estão indo para o ônibus, vão retornar ao Hotel Ouro Minas, onde vão jantar e passarem essa noite. No vestiário do Galo ainda portas fechadas. A gente está aqui para ouvir os jogadores do Atlético. Depois dessa coletiva do Barba, a tendência é de que daqui a pouco a gente tenha, né, as presenças dos jogadores do Atlético aqui na zona mista. Seguimos aguardando, mas essa era a informação, o detalhe, o calendário do adversário do Atlético no campeonato local antes da partida decisiva da semana que vem pela Copa Sul-Americana, Cirilo.
2: Costuma ser inverso, né, Cláudio? Normalmente o calendário pros caras lá é melhor do que o nosso. Nessa semana, o calendário brasileiro vai ser melhor pro time daqui do que o calendário uruguaio pro time de lá, Rezende.
15: Sim, o jogo desde 10 horas da manhã. A sorte que o Montevideo não é muito, muito quente, não, Cirilo? Porque senão, domingo, 10 horas da manhã. É, o treinador, eu tava acompanhando, enquanto o Pedro Abílio tá aqui na zona mista, eu tava acompanhando a entrevista dele, que foi antes, né, o Mendes, antes do Barba. Ele falou, foi perguntado sobre esse jogo aí, ele disse que ele vai ter que avaliar, que é muito cedo para pensar em time nesse fim de semana. E ele falou que, admitiu, né, logicamente, que o Atlético foi bem melhor, superior durante a partida, e sobre tentar uma reviravolta, ele citou que o futebol uruguaio já conseguiu grandes façanhas. O uruguaio sempre é muito aguerrido. Então ele tá meio que convocando aí, falando em nome do povo uruguaio, tentando chamar, né, os uruguaios em geral para essa tentativa de reviravolta. A gente sabe que o Montevideo City Torque tem uma torcida muito pequena, né? Então o estádio centenário é gigantesco. Então ele tá tentando fazer uma mobilização, o treinador Mendes, para Marcelo Mendes, para esse jogo de volta, e tentando falar das grandes façanhas uruguaias, viu, Cirilo?
2: Pois é, Cláudio, você está falando aí de temperatura aí, domingão, 9 graus a mínima, máxima de 14. Então dá para jogar 10 da manhã tranquilo. Você leva a blusa quarta-feira, ô Rezende? Mínima de 13. Então na hora do jogo ele deve estar com uns 14, 15 graus. Leva a blusinha, viu, Claudão?
15: Ah, mas Montevideo não tem jeito, né? É igual você ir pra São Paulo, Curitiba, tem que levar a blusa mesmo se a temperatura estiver marcando aí que vai estar calor, Cirilo. Não tem jeito de arriscar.
2: Tem como não. Quarta-feira o Galo em Montevideo pra definir a classificação, a decisão da Copa Sul-Americana. Vamos voltar ao Vigol. Vamos ouvir o gol do Bernard. é outro cara, né? É impressionante, a gente elogiou o Bernard antes do jogo, falei dele ao longo da semana na turma do bate-bola, não desistiu do objetivo, não mudou o foco, era responder dentro de campo, era voltar a jogar bem, era voltar a devolver ao torcedor, tecnicamente falando, o sentimento de idolatria que o torcedor tem por ele. Não jogou bem no começo, é fato, foi criticado por isso. Jogou bem, retomou, voltou, volta por cima, titular, e não se imagina equipe titular do Galo sem o Bernard. Bernard, golaço, parecia o Bernard de 2013, hein, Bernard? Aos 42, Bernard e o Caixa. Mário.
17: Lá vai, o Galo quer decidir a vaga aqui. Olha lá na ponta esquerda, Bernard dominou pra cima da marcação, trouxe pra perna direita, bateu, caça!

0: sensacional. Bernard lançado para fazer o segundo gol do Galo, para levantar e chacoalhar a massa atleticana aqui na Arena MRV em todo o Brasil. Boa roubada de bola. Renier lançando para Bernard. O Renier virou opção na esquerda. O Bernard trouxe pro miolo e fez o serviço no cantinho direito do goleirão. É gol do Galo, é o segundo no finalzinho do primeiro tempo. Aos 41 minutos da etapa inicial, o Galo vai lá e faz o segundo. E a torcida faz a festa, faz a festa, faz a festa na arena, Pedro Abílio.
1: O que tá jogando o Bernard hoje é um espetáculo. É um espetáculo. Lembra os tempos áureos de Bernard correndo pela ponta dos gramados na Libertadores de 2013. Ele roubou a bola, teve a companhia do Renier o tempo todo. Renier abrindo espaço, pedindo a bola. Bernard aproveitou a situação, driblou dois na entrada da área, bateu no contrapé do goleiro. O Tornassioli achou que era na esquerda, era na direita, Franco, era na direita. Bernard é barbante neles, 2-0.
2: É barbante neles. 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Copa Libertadores da América atualizando, bola rolando a 21 minutos. Fluminense e Palmeiras estão empatando por 0-0. Jogo de ida no Maracanã. Alan Passos está aqui nos estúdios, ao vivo, para trazer informação importante da nossa equipe de jornalismo. De volta, Alan.
3: É sim, Cirilo. Mais uma vez, boa noite para você, amigo, que está acompanhando a nossa jornada após a vitória do Atlético. O Senado acaba de aprovar em primeiro turno a PEC, proposta de emenda à Constituição, que acaba com a escala 6x1 e garante então 2 dias de folga por semana para o trabalhador sem diminuição do salário. A votação então que acontece em primeiro turno. Agora já há um acordo no Senado para votar os dois turnos ainda nesta noite. Essa é uma PEC, então isso vai ser incluído na Constituição brasileira. Reduz a carga de trabalho de 44 para 40 horas semanais, mas principalmente garante 2 dias de folga por semana. Uma votação bastante expressiva, porque no fim das contas até partidos de direita, como o PL, que tinham dito que não iriam votar a favor da escala 6x1, né? Do fim da escala 6x1, mudaram de posição. Então, uma votação expressiva em primeiro turno, a gente vai seguir acompanhando, porque a tendência é que nos próximos minutos seja confirmada a votação em definitivo, Cirilo.
2: Você volta então daqui a pouquinho, Alan. Beleza. Aliás, depois da jornada esportiva, tem o noticiário, né? A gente tem a Voz do Brasil para exibir no fim do dia, mas ainda tem o noticiário também. Quem sabe até lá já tenhamos essa definição e o Alan Passos informa na nossa programação. 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Ô, Edu, ouvimos há pouco o gol do Bernard. Eu brinquei que parecia o Bernard de 2013. Impressionante, né? Falamos do Bernard antes do jogo, falei ao longo da semana e precisamos falar de novo, né? Impressionante. A volta por cima, o que esse cara tem jogado, e não desistir confirma caráter também, né, Edu?
4: Sem dúvida nenhuma. Hoje eu votei nele como melhor em campo. Eu poderia ter votado no Renier. Fez um gol, deu uma assistência pro Bernard. Aliás, começa a jogada desde o campo de defesa. Foi uma ótima partida do Renier. Poderia ter votado no Delfim pela defesa espetacular, no Coelho. Um monte de gente jogou bem. Mas meu voto foi no Bernard, cara. Não só pelo jogo que ele fez, que eu acho que foi o melhor em campo. Fez gol, belo gol, participou demais, jogou como meia centralizado, começou pela esquerda, onde ele prefere, fazendo diagonal, jogou bem, entrega muito sem a bola. Aliás, o Bernard, ele e o Coelho são símbolos desse estilo de jogo do Atlético do Barba, porque eles têm sido muito importantes com bola. Bernard tem feito gols nos últimos jogos. O Coelho talvez seja o principal atacante do Atlético do Barba, mas o que esses dois entregam sem a bola é simbólico. Você pega como exemplo o jogo sem bola de Bernard e de Coelho para cobrar outros jogadores importantes do elenco, para cobrar Scarpa, para cobrar Dudu, para que esses caras se espelhem. Ah, mas a característica é diferente. Paciência, cara. Se você quer jogar e ter sequência no Atlético do Barba, você precisa se espelhar em Bernard, em Coelho, em Fred. E eu não tô falando do jogo com a bola, não, que eles têm muito talento. Eu tô falando sem bola mesmo. O Bernard sem bola, ele marca. O Fred sem bola, marca. O Coelho sem bola, marca. O Renier sem bola, tá marcando, tá se entregando. É o que o Borbas tem feito quando entra em campo. Então, hoje é primordial. E o Bernard, para mim, é um símbolo desse Atlético do Eduardo Domingues. um jogador de qualidade técnica, que tem feito gols, que tem sido importante, que tem dado assistências, mas que no jogo invisível ao grande público, o jogo sem a bola, ele é fundamental pressionar a saída do adversário, acompanhar a subida de lateral, voltar para fechar uma segunda linha de quatro jogadores. Hoje é isso, futebol moderno é isso, o atacante tem que marcar, sim senhor, não tem que fazer jogo para deixar um jogador confortável, jogar em função do centroavante, jogar em função do principal jogador, não. É o principal nome que tem que jogar em função do coletivo. É fazer como o Fred faz. Ele é o pica desse time, mas ele joga em função da coletividade. O Bernard, ele joga em função da coletividade. O Coelho, quando tem que fechar a linha de cinco, ele fecha. Não existe no futebol hoje jogar em função de jogador A ou B, a não ser que estejamos falando do Lionel Messi. Ah, mas a Argentina joga em função do Messi. Mas peraí, meu amigo, eu tô falando do Messi, não do Bernard, do Coelho, do Fred. Então o futebol hoje é o grande jogador do time, e não tô falando do Messi, jogar em função do coletivo desse time. Porque quem acha que em 2026 o time do Atlético tem que jogar em função do jogador A ou B, o time do Flamengo tem que jogar em função do jogador A ou B, o do Corinthians, o do São Paulo, do Palmeiras, aí essa pessoa tem que rever os conceitos dela. Hoje o Atlético é coletivo e joga quem se entrega pela coletividade.
2: É isso, Panzi, 27 minutos do primeiro tempo no Maracanã para Fluminense e Palmeiras, estão empatando por 0-0, é a Copa Libertadores da América. Chamou a atenção o, aliás, o Rezende, tá na escuta aí, Claudão? Daqui a pouquinho o Claudio chama aqui, porque chamou a atenção uma resposta do Barba Domingues na coletiva quanto a essa história do de Everson barra Delfim, porque é realmente incrível como o Gabriel Delfim está sendo decisivo, né? Como o Everson é decisivo há anos com a camisa atleticana. O Barba elogiou os dois, falou que na hora certa vai ter que tomar a decisão e tal. Falou do Everson ser o capitão do time, ser o líder, conversou com ele também, enfim. Mas é mais uma das situações do que a gente brincou há pouco, do tudo dá absolutamente certo, né? O Gabriel Delfim, e de novo, né, cara? E provando que o cara pode jogar um jogo aí, fazer uma grande sequência de defesas, depois sumir, ficar 10 jogos sem jogar, mas ele tem feito isso toda rodada, né? Todo confronto, consistentemente está comprovando que é um grande goleiro e é de fato um goleiro pronto. E a história da dor de cabeça, né? Dor de cabeça é não ter goleiro pra escalar, né, Edu? Não tem reserva. O homem tem dois goleiros de altíssimo nível, sendo o Everson gigantesco há bastante tempo. E agora o Gabriel Delfim, quando chamado, respondendo também. Também chama bastante a atenção o que esse cara tá fazendo com a camisa do Galinho, Edu.
4: Ah, pra mim não tem polêmica, Cirilo. O titular do Atlético é o Everson.
2: Pra mim também não tem, não.
4: Quando o Everson estiver liberado pelo departamento médico, eu só acho que o primeiro jogo dele não pode ser um jogo decisivo, né? Ah, o Everson tá liberado pelo departamento médico. O próximo jogo é o Grêmio em Porto Alegre. Então calma. Esse jogo é o Delfim. O próximo jogo, aí é o Everson, pro Campeonato Brasileiro, pra recuperar a ritmo, pra ver como que ele tá no jogo. E aí sim, voltando o Everson que a gente conhece, não tem polêmica. O que pode acontecer é o Everson, numa conversa com o Delfim, com o Barba, falar, ó, o Delfim foi tão importante, tá tão bem. E aí sim, voltando o Everson que a gente conhece, não tem polêmica. O que pode acontecer é o Everson, numa conversa.

0: O Everson saiu por deficiência técnica? Não, por lesão. E a gente não pode esquecer nunca do que o Everson fez para jogar o clássico contra o Cruzeiro. Quando a gente não sabia do potencial do Delfim. Eu, pelo menos, não sabia. Não sabia mesmo. Talvez o Barba não soubesse. Porque se soubesse, o Everson não precisaria ter feito o que ele fez.
1: Não tem como isso, saber, né? Do que ele não jogava, né?
0: Não jogava. É. Principalmente a gente, né, Ciril?
1: Exato.
0: A gente não tá no dia a dia.
1: Fazer talvez o treino dentro é uma coisa, outra coisa é no jogo, valendo três isso. pontos.
0: Talvez alguém lá dentro soubesse. Eu não sabia. Você não sabia e talvez o Barba também não. E por isso o Everson se desdobrou naquele clássico. Isso não pode ser, em hipótese alguma, esquecido. E não vai ser pelo Barba. Barba é muito justo acima de tudo. Então, para mim, não tem polêmica. O Everson estando bem, não apenas liberado, estando bem, ele é o titular do Atlético. A gente talvez possa ver o Delfim jogando uma final ou uma outra semifinal, se numa atitude de grandeza do Everson, que ele não tem a obrigação de fazer, e nem o Barba tem a obrigação de fazer isso, mas pode acontecer de falar, não, a Copa tal é do Delfim, até porque não tá deixando nada a desejar. Aliás, hoje fez uma defesa de cinema, de um reflexo absurdo do Delfim, num momento que tava 0-0, que eu falei naquela ocasião, o Delfim fez um gol pro Atlético, porque ali, cara, tá 0-0, ansiedade começando a tomar conta, mais de 30 minutos do primeiro tempo, o Montevideo vai lá e abre o marcador, aí poderia causar um monte de problema, baixar confiança, insegurança, ansiedade, sair da arquibancada e ir pro campo, enfim. Não aconteceu porque o Delfim fez uma defesa de Delfim. Antes eu falaria de Everson, mas não precisa mais. Fez uma defesa de Delfim. Então, que bom, cara. O Atlético só tem soluções. Chamou, falou.
1: Deixa eu te interromper, porque tem notícia importante aqui do Alan Passos. Em cima do lance, a notícia não espera. Fala, Alan.
2: Cirilo, falei que voltava a qualquer momento e votada também em segundo turno a PEC que acaba com a escala 6-1. Então, os senadores confirmando em dois turnos o fim da escala de trabalho 6-1. Foram 75 votos favoráveis ao fim da escala 6-1 e apenas um senador votou contra essa proposta, que foi o senador Hamilton Mourão. Então, por 75 votos favoráveis a um, está confirmado em dois turnos o fim da escala 6-1. Agora, essa PEC vai para promulgação. Esta sessão foi conduzida pelo presidente do Senado, Davi Alcolumbre. A PEC já havia sido aprovada na Câmara dos Deputados. A partir de agora, depois da promulgação, são 60 dias para que as empresas reduzam essa jornada de 44 para 42 horas semanais. E depois, 12 meses para que a jornada seja reduzida para 40 horas semanais e chegue então ao ponto que foi aprovado com 40 horas de trabalho por semana, sendo 5 dias de trabalho e obrigatoriamente 2 dias de descanso, está aprovado no Senado. Cirilo.
1: Maravilha, Alan. Notícia que já tá também, já para você acessar daqui a pouquinho no itatiaia.com.br com a repercussão. E já já tem o noticiário, já já o Alan Passos volta para mais detalhes a repercussão dessa notícia que é muito importante, vinda direto de Brasília. 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É a Copa Libertadores da América. Jogo de ida lá no Maraca. Jogo da volta, quarta da semana que vem, também 9:30, na casa do Palmeiras, no Nubank Park. Daqui a pouquinho, Zona Mista, hein? Já já, Zona Mista, os atletas vão conversar com o Pedro Abílio. Já já vou ouvir a sua mensagem em áudio também. Código de área 31 99651 9657. Já já o seu áudio aqui no pós-jogo da Itatiaia. Faltou, vimos um gol, né? Então vamos trazer o gol do Thiago Borbas. Mais uma jogadaça do Galo. Hoje só valia gol bonito. Hoje só valia gol de time grande. Gol de timaço. Thiago Borbas aos 35 do segundo tempo com o caixa. Mário
3: Cicê, pelo miolo, domina a bola para o time do Atlético, faz a bola chegando até o centro esquerdo, recebendo de volta agora, ele dá um totozinho, ela caiu na esquerda, lançou.

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0: com o Cissé, fazendo uma abertura sensacional na esquerda, pro cruzamento do Lodi, Borbas veio, fechando no primeiro bate, para mandar pro fundo do Marmente, fazer o terceiro do Galo, bica bicudo, é gol do Galo, 3-0, o Coro tá comendo na Copa Sul-Americana,
1: eu falei que ele poderia fazer contra os uruguaios, ele, Thiago Borbas, tem o cheiro do gol, é o centroavante, cruzamento da esquerda do Renan Lodi, não tava em impedimento, saiu certinho de trás, Borbas, com raça, no estilo do centroavante, vai galo, canta alto pra subir, ele tá gostando de fazer gol, Borbas, olha o Galo dando passo gigantesco, a finalíssima, Galo 3, Montevideo City Stock, nada.
2: Grande vitória do Galo em 3-0, com o Rezendão e com o Caixa. 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
3: Cirilo.
2: Diga lá, Bilho.
3: Só pra te dizer, pra ficar em alerta aí, Zona Mista, começando
2: bora
3: aqui pra ouvir os jogadores do Galo. Primeiro a passar aqui foi o Leandro, que não quis falar com a gente. Ô Vitão, por favor, uma palavrinha a respeito dessa vitória, vamos ouvir o zagueiro Vitão. Grande jogo do Vitão hoje, hein? Vamos acompanhar aqui o que diz o zagueiro Vitão do Atlético.
4: Muito feliz com a oportunidade. Eu acho que eu fiz um bom jogo ali defensivamente. A gente conseguiu impor nosso jogo e consegui esse placar elástico, assim, é muito importante, mas não tem nada definido ainda. Então, é viado. Cabeça no chão, pé no lugar. Pé no chão, cabeça no lugar e vambora. Foi mal.
5: Mais atrás agora que no jogo.
3: Ô Vitão, a substituição ali no final foi mais por conta do cartão mesmo?
4: Ah, acho que sim. A questão fisicamente, eu tava bem. Acabando o jogo também, eu tava tranquilo ali pro final, mas acho que foi por conta do cartão mesmo.
6: Valeu, Vitão.
3: Obrigado, Vitão, falando por aqui. Daqui a pouco o Coelho vai conversar com a gente, jogadores do Galo passando aqui na Zona Mista, e a gente vai acompanhando aqui a Zona Mista. O Vitão tava aqui. Ô Coelho, por favor, mais uma grande atuação em que você, né, consegue um destaque individual muito grande. Queria que você falasse sobre os duelos individuais, né? Na ponta direita, início do segundo tempo, na ponta esquerda também, avaliação do jogo coletivo, mas o seu jogo também.
7: Não, avaliação boa, acho que o time fez um grande jogo hoje, sabemos que era de total importância a gente levar uma vantagem para o Uruguai. Fizemos o nosso trabalho, mas ainda não temos nada definido. Fico feliz pelo que a gente vem mostrando, não só nesse jogo, jogo a jogo, acho que a gente está demonstrando que está querendo mais. Então, vamos jogo a jogo. A gente tem uma decisão sábado já pelo brasileiro. Queremos ficar na tabela o mais cima possível. Então, precisamos vencer, e mais ainda na nossa casa com a nossa torcida.
6: Mas é uma grande vantagem que o Atlético leva pro próximo jogo, né? Agora é administrar, né?
7: A gente tem que saber jogar com essa vantagem. No jogo da volta, sabemos que temos 90 minutos e temos que fazer total um grande trabalho como a gente fez hoje, não se relaxar, respeitar ao rival, porque o rival em muitos momentos do jogo nos incomodou, e isso quer dizer que lá eles vão vir com força máxima procurando o resultado. E nada, pezinho no chão e continuar trabalhando, que mais sábado tem a gente uma decisão. Obrigado.
5: Aquele drible ali, você não tem dó do cara, não tem família, rapaz, não é pra fazer isso com o cara não, hein?
7: Eu sabia que o cara saltava muito, sempre que o Alan dava a bola e eu recebia de costas, depois foi instinto meu de fazer esse drible, graças a Deus saiu e conseguimos concluir com gol.
3: Você consegue descrever esse drible pra gente?
7: Como que é?
3: Como é que é o movimento?
7: Não, acho que foi um pouco parecido com o drible contra o Cruzeiro, só que do Cruzeiro veio um pouco alto a bola e só teve que tocar. Esse teve que levantar um pouco, mas nada, tomara que saia mais vezes, né?
3: É isso aí, Coelho falando com a gente. O próximo aqui, o Cirilo e amigos da Itatiaia, é o Vitor Hugo. Vamos ouvir o VH a respeito dessa grande vitória. Qual que é o tamanho dessa vantagem, Vitor?
8: Ah, importante demais, cara. Acho que uma vitória com 3 gols de diferença é sempre muito difícil, de se valorizar essa vitória no jogo de hoje. Eu acho que é isso, grande vitória, a gente chega, sabemos que não tem nada definido e é isso, cabeça no lugar, humildade para fazer mais um grande jogo na volta. Agora a gente tem o brasileiro também agora e acho que é isso, seguiu a cabeça no lugar e construindo de pouquinho em pouquinho.
5: Você voltou de lesão e com a saída do Fred assumiu agora a titularidade, está se sentindo bem? Como que você analisa a sua partida hoje?
8: Acho que graças a Deus é mais uma boa partida, tanto individualmente quanto coletivamente. Eu acho que é isso, é seguir trabalhando, seguir crescendo cada dia. Acho que a gente chega num momento muito bom da temporada e é desfrutar disso agora.
3: E fala da assistência pro Reinier ali no segundo gol, cara, quando você vê o goleiro frente a frente, fração de segundo, né, pra enxergar o companheiro livre.
8: Acho que no futebol é tudo muito rápido ali, é muito da visão periférica, a gente trabalha isso no dia a dia. Acho que quando eu domino a bola eu vejo que o zagueiro já dá uma fechada e é o que você disse, às vezes menos de um segundo pra definir se chuta, se dá o passe. Graças a Deus fui feliz ali na tomada de decisão e pude dar essa assistência pro Reni.
3: Obrigado, Vitor Hugo, meio campista do Galo, do Coelho que fez o drible para o Vitor Hugo que deu a assistência. Mas daqui a pouco passa por aqui o Reinier, o autor desse belo segundo gol. Daqui a pouco Bernard, em nome de Prefeitura de Belo Horizonte, Prefeitura do Povo, aqui o trabalho não para, Cirilo.
2: Valeu, Abílio, daqui a pouquinho vamos registrar também mais jogadores do Galo. 41 do primeiro tempo no Maracanã, Fluminense e Palmeiras 0-0, jogo de ida, Copa Libertadores da América, fase semifinal. 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Lembrando, a gente falou aí do fim de semana, o jogo do Coritiba no próximo sábado, 6:30 de novo na Arena, mais um encontro do Atlético com seu torcedor na sua casa, no sabadão às 6:30. Na quarta-feira, o jogo da volta, às 7:00, contra o Torque em Montevidéu. Aí só na segunda vai ser o próximo jogo do Galo. Por quê? Era a ideia da Confederação certamente marcar o Grêmio Atlético, o primeiro jogo da Copa do Brasil, para um domingo. Para um sábado, perdão. Acabou não podendo acontecer porque o Flamengo joga ida e volta da Libertadores nessa quinta e na próxima quinta. Como ele joga na quinta, não poderia jogar no sábado contra o Atlético. O domingo, dia 25, vai ser domingo de eleição. Não vai ter jogo. Então Flamengo e Atlético foi marcado para uma segunda-feira. Vai ser o desafio seguinte ao jogo da volta entre Montevideo City, Torque e Atlético. Galo joga na quarta 21, depois só na segunda 26 contra o Flamengo. 3 dias depois, numa quinta-feira, dia 29, tem o Cruzeiro como adversário, o Galo na Arena MRV. Atlético e Cruzeiro, quinta, dia 29, 7:30, Campeonato Brasileiro. Aí vem a Copa do Brasil, jogo de ida, semifinal, dia 1º às 6:30 em Porto Alegre. Dia 1º, sem ser agora, esse próximo fim de semana, dá um espaço, né? O outro fim de semana, Grêmio e Atlético, dia 1º de novembro às 6:30, jogo de ida, semifinal. Depois em Botafogo pelo Campeonato Brasileiro no dia 4 às 9:30 da noite. Dia 7 às 6:00, Atlético e Grêmio, jogo da volta, semifinal, Copa do Brasil na Arena MRV. É a tabela do Galo, é a sequência do Galo neste calendário de Sul-Americana, Copa do Brasil e Campeonato Brasileiro. Confirmando a classificação na próxima semana, o Galo vai ter no dia 21 a decisão da Sula. Aí vai ter que mexer no calendário, né? Porque a confirmação, a marcação de rodada do Campeonato Brasileiro para os fins de semana das competições, os fins de semana decisivos, né? Das competições da Conmebol. No fim de semana de Libertadores e no fim de semana de Sul-Americana, das finais, tem rodada do Brasileiro marcada. Sim, então vão ter que puxar a tabela. A gente fala disso depois. Vamos lá.
3: O homem chegou aqui. Melhor em campo na Itatiaia, Bernardo. Boa noite. Prazer falar com você. A sua atuação individual hoje te lembrou algumas atuações de 2013 em noites de Copa? Boa noite.
9: Boa noite a todos. Cara, muito feliz, sabe?
10: Tô me sentindo aquele moleque de 19 anos, 20 anos, quando jogou em 2013. Sem dúvida nenhuma, com muita confiança, me sentindo super bem dentro de campo. E eu acredito que muito do que eu tenho feito individualmente, isso é porque coletivamente a gente vem jogando bem, vem fazendo um bom trabalho, sabe? E eu acredito que vem florescendo muito outros jogadores individualmente justamente por isso, pelo trabalho que todos vêm fazendo, o próprio Queijo, Renier, o Vitor Hugo que voltou hoje, o próprio Delfim, sabe? Eu poderia falar que vários nomes, sabe? De jogadores que vêm se destacando. E isso é muito fruto do que a gente acredita também no que a gente está fazendo, sabe? Então, isso é muito do que o professor vem nos passando, vem nos mostrando. Então, muito, muito feliz. É um resultado, podemos dizer, um resultado dos sonhos num primeiro jogo de semifinal, porém nada definido. É o pezinho no chão, com humildade, continuar respeitando o próximo jogo contra o Curitiba, o próximo jogo contra o Montevideo lá na casa deles, porque a gente sabe que muita coisa pode acontecer da água pro vinho, sabe? Então a gente tem que respeitar o nosso trabalho, respeitar o futebol, que assim a gente, se Deus quiser, pode chegar em mais uma final continental, que é o que a gente mais quer.
11: Eu queria que você falasse um pouco sobre o lance do gol, porque assim, na nossa cabeça todo mundo falou assim, cara, não é possível que vai acontecer realmente esse golaço. E cara, como que foi pra você lá dentro de campo?
10: Olha, a leitura foi do primeiro passe, né? No passe que eu acabei interceptando ali. Então, nessa interceptação aí eu acabei acelerando, o Renier acabou dando a bola em mim. Então, o movimento do Renier foi crucial para que eu pudesse fazer o gol também, porque se ele não acaba puxando esse jogador que estava por dentro, eu não conseguiria trazer a bola para o meio para poder bater no gol. Então, foi coletivo esse gol, porque tem importância desse movimento dele para que pudesse abrir o espaço. Então, muito, muito feliz. Tive a felicidade de bater no pé contrário do goleiro também. Então, mais uma noite especial, mas eu vou continuar batendo na tecla, que realmente não tem nada definido. É mais uma noite feliz, mas que a gente tem muito trabalho a fazer ainda.
3: Ô Bernan, queria te perguntar duas coisas relacionadas ao número 10. Primeiro, que você e o Renier chegaram a 10 gols, estão brigando pela artilharia do Galo na temporada. Hulk com 24, Paulinho com 17. Você é o terceiro jogador a chegar nos dois dígitos aqui na Arena MRV. O terceiro a chegar a 10 gols com essa camisa. Queria que você comentasse esses dois números, por gentileza.
10: Cara, feliz, né? De estar nesse grupinho aí, podemos dizer. São jogadores que foram muito importantes na história do Galo. O Paulinho viveu momentos excepcionais aqui, fez tantos gols, nos ajudou bastante também, até mesmo chegar na final da Libertadores. Então, o Hulk, é pouco tempo falar dele aqui, né? Porque realmente é um cara que é um ídolo, é um cara que é fora da curva, não só como pessoa, mas também como profissional. Então, que eu possa continuar relevando esses números, fazendo mais gols, seja em casa, seja fora. Eu quero ajudar o Atlético, eu quero ajudar o Galo a chegar onde ele merece estar, e é tudo que eu mais quero, é continuar trabalhando para isso. Então, eu espero que a gente possa no final conseguir chegar, eu fazendo gol ou não, os outros jogadores, não importa. A gente quer chegar no final e, sem dúvida nenhuma, levantar o troféu.
6: Eu queria que você falasse sobre a preparação para esse jogo, né? Como é que foi? O que foi mais conversado sobre vocês? Que vocês tinham mais preocupação? Afinal, era importante o Atlético fazer um resultado como fez para levar uma vantagem para o Uruguai, né?
10: Assim, essa temporada, se eu não me engano, foi o primeiro jogo que a gente jogou, o primeiro jogo do mata-mata em casa, né? Foi, não foi? Isso, Juventude, verdade, será também. Então, são jogos que eu acabei falando um pouquinho ali antes, que eles sabiam da nossa força na nossa casa, mas saber não é o suficiente. A gente teria que mostrar hoje o porquê estamos sendo bem fortes jogando dentro da nossa casa. Então, tivemos oportunidades, fizemos com que isso acontecesse, mas foram vários pontos que a gente acabou conversando sobre, principalmente a bola parada, nos cruzamentos laterais, que Delfim acabou fazendo um milagre ali no jogo quando estava 0-0, que o jogo poderia mudar completamente, ele saindo na frente no placar. Então, É ter esse tipo de atenção também. É, futebol não dá oportunidade de você relaxar, sabe? É, eu acredito que no segundo tempo ali a gente sentiu um pouquinho o cansaço. É, a gente, infelizmente, acabou baixando um pouquinho a intensidade. Mas graças a Deus a gente conseguiu chegar ao terceiro gol. Então, continuar trabalhando. É, a verdade é essa. É, falei aqui por onde eu passei que é humildade, pé no chão, para que a gente possa, enfim, e finalmente se classificar na próxima semana.
12: Obrigado ao Bernard. Do Bernard, a gente está indo para o Reinier para ouvi-lo a respeito do gol marcado por hoje.
13: Acho que esse gol mostra como o nosso time tá unido, porque eu acho que o Vitinho podia fazer uma finalização e ele viu que eu estava sozinho, que eu estava melhor posicionado e me achou, me deu um presente. Acho que a união do nosso grupo, esse momento que a gente está vivendo, todo mundo junto, todo mundo unido, o primeiro gol mostra como tá tudo junto.
14: Eu queria que você falasse um pouquinho do jogo. O que vocês conheciam do City Torque, né? Um time de modo moderno, né? Ali começou em 2007, tem apoio do grupo City. O que o Barba pediu para vocês? O que vocês viram ali dentro de campo, né? Com o City Torque cedendo muitos espaços também ao longo do jogo.
13: Não, ele pediu para ter paciência. Ele sabia que a gente, acho que todo mundo sabe que a gente precisava do resultado dentro de casa, e ele pediu para ter paciência, se as coisas não acontecer, para ter calma, que uma hora a gente ia fazer o gol. Então acho que esse foi o pedido principal, porque ele sabia do que a gente era capaz, e a gente tinha que demonstrar nesse jogo. E independente se o City Torque nasceu em 2007, 2008, né? A gente tinha que respeitar eles, e então com essa paciência, essa calma, saiu os dois gols e depois o terceiro.
12: Qual que é o tamanho, Renê, de uma vantagem de 3-0 num jogo como esse?
13: Acho que a gente tem que ser realista, né? É uma boa vantagem, mas como eu já falei, não tá nada decidido. A gente respeita bastante o time deles. Vamos jogar fora. Acho que a gente já jogou naquele estádio, né? Então a gente sabe que vai ser um jogo difícil. Então agora é descansar. A gente tem um jogo importante pelo brasileiro também. E na quarta-feira jogar esse próximo jogo.
15: Quando você faz o gol, se eu não me engano, você vai até o banco e brinca com Borbas ali, né? Eu acho que você foi ali e brincou com ele, não foi? Vocês têm já uma, mesmo brigando por uma posição, existe aí uma relação saudável, né?
13: Eu falei ali com todo mundo, né? Que eu acho que nosso grupo tá muito unido, e antes do jogo eles falaram que eu ia fazer um gol, e então eu fui falar com eles, comemorar com eles, que também acho que nosso grupo tá bastante unido, e então eles fazem parte disso também, do meu gol, e essa foi a fala ali.
12: Você é o artilheiro do time na temporada, cara, você e esse camarada aí, 10 gols cada um.
13: Estamos muito felizes, eu e o Bernard, a gente se entende muito bem, a gente trabalhou para isso, passamos por momentos complicados, e eu acho que a gente teve resiliência, trabalhamos, e agora a gente está desfrutando de um belo momento.
12: Obrigado, Reinier. Falando aqui com a gente também, Cirilo. Falta Thiago Borbas e Castanho, que tá no doping. Daqui a pouco vamos ouvir, Cirilo, o autor do terceiro e derradeiro gol dessa vitória. Aliás, João Vitor, Cirilo, para Belo Horizonte, Prefeitura do Povo, aqui o trabalho não para. 3-0 é goleada, JVC?
2: Não, mas respeito quem acha que é. 3-0 é goleada, Edu?
16: Não.
2: Tá vendo?
16: É, goleada. Obrigado. A partir de 4 gols.
2: Ok.
16: Ah, mas goleada. 4-1 é?
12: É, 4. 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
2: Isso aí. 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É, tá vendo? 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Fala, Du.
16: O Reinier falou que o Atlético já jogou, né? Lá no Centenário. A turma não lembra, mas já.
2: Contra o Atlético Juventude das Piedras.
16: É um dos 1.300 times que já jogaram no Centenário esse ano.
2: Esse ano.
16: Foi 2-2, dia 5 de maio.
2: É curioso, porque lá em Montevidéu é comum os clubes como o Torque, por exemplo, ter aquele estádiozinho, né? Do estádio pequeno, 5, 10 mil torcedores. Tem muitos estádios lá assim. Mas as grandes competições, as competições Comebol, os caras jogam no Centenário, né? Então todo mundo joga lá. é o caso do Juventude, que o Atlético enfrentou, é o caso do Torque também. Joga no seu estádio a competição local e joga a competição Conmebol no estádio Centenário, que, assim como o Defensores del Chaco no Paraguai, recebe todos os jogos do país.
16: Você quer a escalação do Atlético nesse jogo?
2: Do Juventude?
16: É.
2: Manda aí.
16: Everson, Natanael, Lianco, Juan, Vitor Hugo e Renan Lodi, Franco, Maicon, Bernard, Alan Minda e Cassierra. Os gols do Atlético foram do zagueiro Vitor Hugo e do Alan Minda. O jogo foi 2-2. Vou mandar um abraço aqui pro grande Cris, que tá indo embora, tava aqui na Arena MRV. Tá indo embora como todo mundo que tava aqui, Cirilo. Ouvindo a Itatiaia.
2: Com certeza, e metendo a mão na buzina quando sai gol. Ô Du, inclusive quanto a essa história de mudanças aí dos times, esse comparativo do time que você citou, que jogou lá no Centenário, mudança de peças, você vai falar que nem... Talvez nem seja, não é que mudou 11 peças, né? Mas mudou bastante. E mudança até de esquema também, né, Du? Mudança tática também, né? Você citou aí três zagueiros, por exemplo, né? É um time bem diferente nesse processo de evolução, né, Du?
16: É, isso. E jogar se defendendo com mais gente fez parte, foi uma parte muito importante desse processo de melhora, de evolução do Atlético. Porque o Barbie entendeu que, num primeiro momento, ele tinha que parar de tomar gol. O Atlético não tinha tanto talento do meio pra frente. Se te falta talento do meio pra frente, você tem que tomar menos gol. Chamou, falou.
17: Castanho.
18: Buen trabajo de todo el grupo. La verdad que hay que ir a Uruguay a hacer las cosas de la mejor manera. La llave aún está abierta. Bueno, a seguir preparándonos para todo lo que viene.
17: Dinâmica do meio campo, Castanho. Esses passes rápidos, muito jogo centralizado. O que você pode falar sobre o trabalho do Eduardo Domingues a respeito disso? E do seu encaixe nesse esquema também?
18: Não, creo que el grupo trabaja muy bien. Todos los jugadores estamos muy concentrados en los torneos. La verdad que el grupo merece porque trabajamos muy fuerte, trabajamos muy duro durante la semana y bueno, gracias a Dios se pudo dar el resultado.
17: Muito obrigado, Kevin Castanho, falando aqui com a gente, volante do Atlético. O Borbas tá ali na frente, já ele fala, viu, Edu?
16: Não, beleza, eu tava dizendo que o...
17: Eu acho que você tava dizendo, viu, Edu?
2: E vai dizer depois, né, Babi?
17: Vai dizer daqui a pouquinho, o Thiago Borbas tá por aqui.
19: Boa noite, sim, feliz, a confiança é tudo e eu fui feliz, graças a Deus.
17: A hora que você viu o Renan Lodi tentando fazer um gol de bicicleta ali, você não zoou ele, não? O que você falou com ele? Te ensinei errado, não te ensinei?
19: Não, tava aí no banco da reserva e o Nata, que é mais resenha. Não falei.
15: Mas... pode dizer que o gol do último jogo te deu mais confiança, né? Aí essa sequência agora, esses gols, você acha que isso pode te ajudar até numa briga pela titularidade?
19: Sim, uma. Como eu falei, depois do jogo vai depender do treinador, o que ele decidir, a gente vai estar tranquilo, mas dá muita confiança para esse jogo, essa sequência, né? Que tá vindo.
17: Muito bem, tá aí o Thiago Borbas, o atacante do Atlético, falando Abir, por aqui. Oi.
2: Repete o que ele falou aí quanto ao Natanael. Ele tava no banco com o Natanael, Natanael zoou?
17: Ele tava no banco de reservas. O Natanael é o mais resenha, mais resenha do grupo. E o Natanael zoou o Lodi na hora, que o Lodi tentou dar a bicicleta, né? E o Borbas falou: eu ainda não conversei, não falei com o Lodi, mas assim que tiver a oportunidade eu vou cornetá-lo pela bicicleta, que ele não conseguiu e o Borbas conseguiu no fim de semana, né? Na virada do Galo aqui no Campeonato Brasileiro. Cirilo e Edu, era isso aqui da Zona Mista para Belo Horizonte, Prefeitura do Povo. Aqui o trabalho não para. Jogadores do Atlético falando aqui nas entrevistas com a gente depois dessa grande vitória 3-0 e todos eles, né? Pregando pé no chão para a partida de volta semana que vem no Centenário lá no Uruguai. Um abraço, amigos.
2: Abraço, Abílio. Você sabe que para falar espanhol, Edu, é só falar com o sotaque que o Pedro Abílio falou aí, qualquer palavra, né?
16: Loma
2: resenha, é resenha. Aí tá falando espanhol, tá tudo certo. É só usar esse sotaque.
16: Ai, é duro, mas o Cirilo.
2: Só pra dizer que tá no intervalo lá no Maracanã, enquanto tava rolando essa série de entrevistas, Flaco Lopes fez Palmeiras 1, Fluminense 0. Palmeiras tá em vantagem contra o Fluminense. Acho que o Fábio deu uma falhadinha no gol, tá? Bola passou debaixo do braço dele ali. 1-0 pro Palmeiras, Edu Panzi.
16: É, e se tratando de Fábio, a gente pode dizer que era defensável, né?
2: Era.
16: Para outro goleiro, talvez não. Mas assim, Cirilo, eu tava dizendo que o Barba entendeu naquela ocasião, lá no primeiro semestre, que se te falta talento, você precisa encontrar equilíbrio. E você começa pelo alicerce, cara. Você começa não sofrendo gols. Então você coloca mais gente para defender. E a ideia do Barba foi linha de cinco, num determinado momento, com os laterais de origem e zagueiros. Depois ele trouxe o Coelho para essa linha de cinco, para o Coelho ser um ala e defender como esse ala por um dos lados, aproveitando o Lodi do outro. E a coisa foi se encaixando. Você não tomava gol, fazia um, ganhou 1-0. Você não tomava gol, não fazia, empatou, não perdeu. E olha como é que o futebol é. E a gente falava, ó, o Atlético falta talento. Se tiver talento do meio pra frente, pode ser um time mais protagonista. E chegaram Castanho e Fred. São dois meio campistas. O Castanho, muito bom no início da construção, muito bom. E o Fred, eu não preciso falar nada. O talento chegou. E aí você solta mais equipe. Hoje é um Atlético que sofre mais gols, e sofre mesmo, só que lá na frente faz mais gols. É um Atlético que toma 2 gols do Santos e faz 4. Toma 1 gol do Santos, faz 2. Diferente daquele Atlético que não sofria gol, ganhava muitos jogos por 1-0. Hoje o Atlético é um time que se solta mais. Vai tomar mais gols? Vai. Mas lá na frente vai produzir mais e vai fazer mais gols. Futebol é equilíbrio, é cobertor curto. Às vezes você cobre a cabeça e descobre os pés. Cobre os pés, falta pano para cobrir as cabeças, a cabeça. No caso do Atlético nesse momento, o equilíbrio tá aí. O Barba encontrou o equilíbrio, seja com o time principal, com o time misto ou com o time reserva. Esse equilíbrio é um padrão, é um elenco padronizado desse time do Atlético.
2: 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Vamos ouvir o torcedor? O torcedor tá participando, hein? Pelo WhatsApp, em áudio. Código de área 31-996-51-9657. Vamos lá pro primeiro.
20: Boa noite, meu nome é Giovanni aqui do bairro Glória. Pô, tá dando gosto ver o Galo jogar, né? Dando gosto. Essa quantidade de jogador de qualidade que o Atlético conseguiu reunir aí no meio de campo foi o ponto fundamental pro Atlético tá bem. É, entra um, sai outro e a qualidade fica do mesmo jeito. Parabéns, meu galão. Parabéns, meu galão. Tamo junto. Quarta-feira é só segurar o resultado e tamo na semifinal.
2: Abraço, Giovanni. Bora pra mais um.
21: Fala galera da Itatiaia, João Vitor Cirilo, aqui é o Kelson de Santa Luzia. O Galo fez como em 2024, na semifinal ganhou de 3-0 aqui do River Plate. E eu vou falar com você, vai ser igual em 2024. Chegar lá, um empatezinho 0-0 e o Galo é finalista. Vamos Galo!
2: Abraço, Kellyson, 996-51-9657.
22: Amigos da Itatiaia, boa noite, Jaime de Nações Unidas, Sabará. Cara, o Atlético tá jogando muita bola, né? E eu vou falar uma coisa aqui, cara. Tem que agradecer duas pessoas aqui. O Guilherme, né? Que é diretor do Atlético aí, que eu acho que ganhou, também ajudou a ganhar o vestiário, além do treinador, né? E outra situação é o seguinte, o pessoal se entender, o Hulk foi super importante pro Atlético, mas depois que o Hulk saiu, o time do Atlético melhorou demais, muito, mas melhorou muito.
2: Melhorou muito, abraça você que participa também, vai mandando seu áudio, hein? Aliás, abraça a turma do YouTube, muita gente no YouTube ainda, participa também aí no YouTube, ó, fala de onde você tá ligado, deixa o like, manda sua mensagem, 996-51-9657 é o WhatsApp que você participa em áudio, vamos lá.
23: Boa noite, JVC. É o Cristiano aqui da Pampulha. Um abraço pro Edu Panzi. Sou seu fã, viu, Edu? Cara, o time do Galo hoje tá de parabéns. Do Gabriel Delfim até o Thiago Borbas. Time compacto, time sem pressa pra fazer gol, tocando de pé em pé. O time tá de parabéns. Que Deus abençoe o Clube Atlético Mineiro e show secadores. Pode dormir, boa noite.
2: Abraço, Cristiano. Cristiano com a gente também lá na Pampulha. Mais um no WhatsApp da Itatiaia.
24: Boa noite, Cirilo. Boa noite, pessoal da Itatiaia. E sempre na escuta aqui com vocês. E quem tá falando é o Guilherme aqui de Contagem. Cara, queria perguntar pro Edu e que vocês comentassem também, porque o que eu ouvi de entendido de futebol, de gente que se diz entendida de futebol, seja jornalista, seja torcedor, seja influencer, né? Que queria fora Paulo Brax, fora Barba Domingues, fora Renier, né? O pessoal quer mandar todo mundo embora. Queria perguntar aí, será que esse pessoal tá arrependido? Será? É complicado, viu, gente? Tem que ter muita paciência. Valeu, um abraço.
2: Abraço, meu velho. Valeu, Guilherme. Ô, Edu, vou dizer o que eu disse aqui há algumas semanas, né? Ninguém consegue os resultados que o Galo tem conseguido constantemente há certo tempo sem um trabalho de qualidade de todo mundo, né? De todos os setores. É um pouquinho do que você falou no seu primeiro comentário aqui no pós-jogo também. Sem trabalho não tem o resultado da maneira que tá tendo com essa constância, com essa frequência, né, Edu?
16: É isso, Cirilo. E assim, é Guilherme, né, que perguntou.
2: Sim.
16: Um abraço pro Guilherme, antes um abraço pro Cristiano também, que citou meu nome. Ô, Cirilo, eu não vou culpar torcedor, cara. Eu falei mais cedo aqui também, no pós-jogo, que o Atlético e outros clubes, o futebol brasileiro, ele criou o hábito nos torcedores de não dar tempo pra nada, cara. De não dar tempo pra diretor de futebol, de não dar tempo pra técnico de futebol, nem pra presidente de clube. E pra jogador, então, muito menos. O futebol brasileiro é responsável por isso. E quando eu falo futebol brasileiro, eu incluo nós, da imprensa. Nós somos responsáveis por isso. E, infelizmente, hoje, que eu não chamo mais de imprensa nem de jornalista, eu chamo de mídia. Na mídia tem muita gente boa, que não é jornalista, que não é imprensa. Mas tem muita gente que fala com coração, cara. E com coração, às vezes, você fala um monte de bobagem. E hoje tem muita gente falando com coração e que com 3-4 derrotas ninguém presta. Muita gente que tem, que forma opinião e por mérito, porque é bom de serviço, é bom comunicador. Comunicador tá aí um monte, mas que precisa entender de uma vez por todas que para falar do trabalho de um treinador, você tem que saber de tática. Que para falar do trabalho de um executivo de futebol, você tem que saber de mercado. Mas muita gente fala sem responsabilidade nenhuma e que se errar, amanhã apenas outro dia. Então, é isso. Eu não vou culpar o torcedor. Não tô falando o torcedor com o microfone. Esse tem responsabilidade. O torcedor, aquele raiz de arquibancada, o consumidor, o sócio, o que frequenta estádio, o que discute na mesa do boteco, esse aí foi mal acostumado no futebol brasileiro por nós da imprensa, agora falando imprensa, inclusive, de não dar tempo pra nada no futebol brasileiro. Então, não sou eu que vou culpar o torcedor comum por, em determinado momento, ter criticado o Barba, o Paulo Brax, jogador A, B ou C. O Brasil viciou o seu torcedor e viciou mal quando o assunto é cobrança, cobrança pra ontem.
2: Belo Horizonte, Prefeitura do Povo, aqui o trabalho não para. Vamos lá pra mais um.
0: Fala Cirilo, fala família Itatiaia, Cláudio Bicalho de João Monlevade. Preciso destacar o desempenho de Tomás Coelho na temporada 2026. Uma regularidade muito grande, um jogador que vem numa crescente muito boa e que tem sido a zona de escape desse time do Atlético. Obrigado, tudo Coelho.
2: Valeu, meu velho, obrigado pela mensagem. Tá jogando bola pra caramba. Tomás Coelho, é impressionante realmente, decisivo, absolutamente decisivo. Deixa eu fechar com mais um torcedor, obrigado a todos que participaram, infelizmente não dá pra ouvir todo mundo, as muitas mensagens, milhares de mensagens, obrigado a você que manda seu áudio, salva aí o WhatsApp, que é o caminho para você participar das promoções da Turma do Bate-Bola no Rádio Esportes e para você participar em áudio quando tem pós-jogo também, 31 996519657.
1: Boa noite a todos da Itatiaia. Que partida do Galo hoje, hein? Tá de parabéns todos os jogadores, todo mundo jogou muito, mas tem que se elogiar também o preparo físico do Atlético. O time tá correndo muito. E se tiver 90, mais 10, mais 15, o time tá correndo e tá fazendo por onde mereceu um título. Um abraço a todos aí, ao Wilson do bairro São Marcos.
2: Valeu, meu velho. Abraço pra turma do São Marcos, realmente bem observado. Fala do.
16: O torcedor agora falou que o Atlético tá merecendo um título, né?
2: Sim.
16: Você também concorda?
2: Sim.
16: Mas pode não vir.
2: Pode não vir. Tem adversário do outro lado e normalmente bom, né?
16: Isso. Pode não acontecer da conquista. O Atlético pode chegar de novo a duas finais e não conquistar. Porque ele pode ter um adversário, por exemplo, na Sul-Americana, que tá jogando muita bola, que é o Vasco. Tava conversando agora no pós-jogo aqui com o nosso companheiro Mário Marra, da ESPN. E o Vasco tá jogando muito bem, cara. Você assistiu ontem o jogo contra o Boca?
2: Sim.
16: Foi o senhor primeiro tempo do Vasco da Gama.
2: Impressionante a evolução, né, com o Pedro Emanuel, como é que o Vasco tem jogado. E você falou das contratações do lado atleticano. O Vasco qualificou o elenco dele também, além da capacidade do treinador, que é bom também, né?
16: É, muito bom treinador mesmo. Não fosse a bobagem que o Andrés Gomes fez.
2: Juvenice,
16: foi,
2: né?
16: É, pra mim foi muito bem expulso e corre o risco de ficar fora se o Vasco passar da final, tá?
2: Corre, eu acho que é bem possível que ele pegue dois jogos.
16: Eu também bem acho. Possível. Não fosse a bobagem, talvez tivesse sido uma vitória ainda mais tranquila.
2: Pra quem não viu, né? Ele fez um antijogo, tomou um amarelo, depois meteu a mão no peito do árbitro, né?
16: Essa loucura, né?
2: No mesmo lance.
16: E saiu maluco. É, mas enfim, o Vasco tá jogando muita bola. E numa Copa do Brasil, você pode ter o mesmo Vasco e o Palmeiras, irmão. E não existe garantia de vitória. Mas tem um alento. O Campeonato Brasileiro do Atlético, eu acho que é responsável. É muito grande pela confiança. E a gente falava isso lá no início do ano, lembra, né, Cirilo?
2: Sim.
16: Que Campeonato Brasileiro, quando você tá jogando Copas, ele mede o nível de sua confiança e o nível da confiança da arquibancada. O Atlético, eu não tenho dúvida nenhuma, ele pode não conquistar. Mas se chegar às duas finais de Sul-Americana e Copa do Brasil, ele vai chegar muito, muito, muito mais confiante. É, e num nível maior do que nas finais que chegou anteriormente e acabou perdendo. Porque lá em 2024, quando jogou Libertadores e Copa do Brasil, o Galo estava muito mal no brasileiro e tinha desconfiança. Quando chegou na final da Sul-Americana em 25, estava muito mal no brasileiro e tinha caído na Copa do Brasil e tinha desconfiança. Hoje não, se chega nas duas finais, chega cheio de confiança, jogando um futebol muito melhor. Mas é futebol. E ali tudo pode acontecer.
4: Ô, Cirilo, entrando na prosa aqui.
2: Fala, Cláudio.
4: O seu Galo tá com sede de buscar esse título, porque bateu na trave 2 anos seguidos. E o Vasco?
2: Oh.
4: Como que o Vasco vai estar, hein? O Vasco foi humilhado aí os últimos anos, né? Por todos. Tem o rival que tá ganhando sempre, né? Então o Vasco também vai chegar com faca nos dentes, né, Cirilo?
2: É, com certeza. Independentemente aí do adversário, do Atlético na final, se o Atlético estiver, vai ser um grande adversário, vai ser jogo difícil e vai ser um jogo só, né, gente? Um
4: imagina se o Boca vira também. Então vai chegar moral, né?
16: É o Boca.
2: É isso. É o Boca
16: Juniors. E o outro é o Palmeiras, cara.
2: É isso aí. Não é simples, não. Não é simples, não. 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Panzi, no pique pra fechar, que a gente tem 4 minutinhos pra ir embora. Delfim, Franco, Vitão, Lianco e Lodi, defensores titulares do Galo, Edu.
16: É, o Delfim fez um gol, né? Que foi aquela defesa. O Franco, cara, é outro, hein? É o outro que é fundamental com todo treinador que chega no Atlético. Aliás, ele evitou um gol do Montevidéu no segundo tempo. Partida muito segura do Vitão de novo e do Lianco. E o Lodi, assim, tá merecendo uma chance também, Ancelotti. É. Tá jogando muita bola o Lodi, viu? Nós estamos precisando de lateral.
2: Eu não sei se ficou uma rusga com o Lodi, aquele negócio da vacina lá tempo atrás.
16: Cara,
2: CBF a gente sabe como é que funciona. Mas, bola por bola, tá merecendo, não tá, não, Du?
16: Tem tanto jogador aí que já cagou na cabeça, tô falando muito palavrão hoje, mas da CBF.
2: A onda forte.
16: É. Tem tanto jogador que já fez isso e sempre foi convocado. Pô, me ajuda aí, nós estamos precisando de lateral.
2: Já vimos cada coisa aí, cara que reclama que não foi convocado e nunca mais é convocado, mesmo merecendo, enfim. Tô falando dessa CBF aí, não, hein? Tô falando de outras aí. Castanho, Maicon, Vitor Hugo. Esse trio aí, Edu.
16: Partidaça dos três, cara. Partidaça do Castanho, do Maicon, cara. Um partidaço do Maicon e do Vitor Hugo. Vitor Hugo, ele perde um gol, mas depois ele dá um gol pro Reinier, um presente pro Reinier. Ele poderia ter finalizado. Aí ele viu o Reinier sem goleiro, tocou pro centroavante. Partidaça dos meio-campistas do Atlético.
2: Bernard Coelho e Reinier, Edu.
16: É, também. É porque o Atlético fez um senhor jogo de futebol hoje, jogou muito bem, respeitou o adversário que é inferior, e quando você respeita um adversário que é inferior, dá nisso aí, ó, 3-0, que poderia ter sido mais. Bernardo, melhor em campo, golaço. Coelho, um drible que vai virar clipe, você pode ter certeza, vai virar clipe esse drible que o Coelho deu no lance do primeiro gol do Atlético, e o Reinier, gol e assistência. Ainda tiveram os que entraram, o Vitor Hugo, zagueiro, porque o Vitão estava amarelado, para não correr risco. Igor Gomes quase marcou um gol, uma defesaça do goleiro do Montevidéu. Cissé inicia a jogada do terceiro gol do Atlético, entrou bem jogando como meia, né? Terceiro homem de meio de campo. O Borbas marcou mais um gol e o Minda entrou no finalzinho, não teve muito tempo, Cirilo.
2: Isso, você citou aí as alterações, Igor Gomes na vaga do Vitor Hugo no minuto 63, aos 18, né? O Borbas também nesse mesmo momento, na vaga do Reinier, fez gol. Aos 32, o Cissé na vaga do Bernard. E aos 40, a última parada com Vitor Hugo na vaga do Vitão. Vitão tava amarelado e foi por isso que saiu. E o Alan Minda na vaga do Tomás Coelho. Nota pro Barba Domingues, Edu.
16: Nota 10 pro técnico do Atlético.
2: Falar
16: escalou
2: o quê, né?
16: Bem, mexeu bem e coletivamente, cara, é muito dele. Pra mim, nota 10.
2: Falar o quê do cara? Não tem jeito. Valeu, Edu. Cláudio Rezende, seu destaque final pelo lado atleticano. Sabadão na Arena tem o Coxa, Claudão.
4: É o terceiro jogo seguido aqui. O Galo já conseguiu, né? 2/3 bem feitos. Sua vitória sobre o Santos. Brasileirão hoje aqui encaminhou classificação na Copa Sul-Americana e de sábado 6:30, hein? Sábado 6:30, o Coritiba. Pra esse jogo, Cirilo, o Barba Domingo já sinalizou na entrevista que ele vai rodar o elenco. Então podemos ter aqui uma escalação parecida com a do Santos no fim de semana. Ele vai ter o Coelho e o Tomás Pérez, que estavam suspensos naquele jogo, mas não deve voltar ninguém por enquanto, até porque o Galo não tem necessidade agora de forçar volta de Fred, do Juan, zagueiro, o próprio goleiro Everson. Então, agora, preparativos a partir de quinta-feira, é o Galo de novo pensando no Brasileirão para ganhar mais uma e quem sabe, né? A rodada pode ajudar, Cirilo. A rodada é boa pro Galo, pelo menos na teoria, né? O Bahia enfrenta o Flamengo, Cruzeiro joga fora contra o Grêmio, o Galo tem que fazer a parte dele aqui e subir na tabela, Cirilo.
2: Sem dúvida, Cláudio, a gente tem um Fluminense e Santos também nessa confusão aí, ó, a turma que tá lutando ali pelas primeiras posições, Atlético Paranaense e Palmeiras, enfim, rodada boa no fim de semana, rodada 31 do Campeonato Brasileiro. 7 do segundo tempo, o Palmeiras está vencendo o Fluminense por 1-0, gol único até aqui marcado por Flaco Lopes, semifinal, jogo de ida, Copa Libertadores no Maracá. Agradecendo a você que esteve conosco em mais uma jornada esportiva da Itatiaia, com o primeiro time do rádio. Alan Passos está chegando com as notícias na Itatiaia. A você, torcedor, nosso obrigado pela parceria e confiança. Um grande abraço, hein? Nos vemos nesta quinta-feira na turma do Bate-Bola às 6 horas. Abraço a todos.

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19: horas, a capital mineira, aliás, 10h54, a capital mineira tem noite de tempo instável, 23 graus, umidade relativa do ar 71%, com edição e apresentação de Alan Passos, e está no ar o repórter Itatiaia. Aprovado em definitivo no Congresso, fim da escala 6x1, vamos a Brasília.
20: A reportagem da Itatiaia segue do lado de fora do plenário do Senado Federal, acompanhando muita festa por parte dos parlamentares da base governista que comemoram a vitória com o fim da escala 6x1, a PEC que foi votada agora há pouco em dois turnos. Nos dois turnos, quase que uma unanimidade, 75 votos a favor, um voto contra. Então, aqui do lado de fora, bastante festa, muitos parlamentares conversando com a imprensa e principalmente atribuindo essa vitória ao governo Lula. Em contrapartida, os parlamentares da oposição, poucos são vistos por aqui, mas nós que inclusive conversamos com alguns deles, disseram que essa vitória não é do governo e sim do Congresso Nacional. De Brasília, Aline Peçanha.
19: O presidente do Congresso, senador Davi Alcolumbre, confirmou o resultado da votação no encerramento da sessão, que classificou como histórica.
21: Votaram sim 75 senadores e senadoras. Não, um senador. Está aprovada a proposta em segundo turno. Cumprida a finalidade histórica dessa sessão deliberativa do Senado Federal, a presidência declara o seu encerramento.
19: O texto agora vai à promulgação. A proposta define uma transição de 14 meses para a redução da jornada de trabalho semanal de 44 para 40 horas. Em duas etapas, com diminuição de 2 horas cada, sem redução dos salários. A primeira será feita 60 dias depois da promulgação do texto, quando a jornada deve cair de 44 para 42 horas semanais. A segunda etapa vai ser feita 12 meses depois, quando a jornada deve cair para 40 horas semanais, com 5 dias de trabalho e, obrigatoriamente, 2 dias de folga por semana, totalizando, então, 14 meses entre a promulgação da nova emenda e as novas regras vigentes. Conforme a matéria, o dia de repouso deve ser preferencialmente aos domingos, mas não há obrigação de que as duas folgas sejam dadas aos fins de semana ou em dias consecutivos. 75 senadores votaram a favor do fim da escala 6x1 e apenas um votou contra, Hamilton Mourão, do Republicanos do Rio Grande do Sul, que foi vice-presidente na gestão de Jair Bolsonaro. Deputados aprovam um projeto que perdoa dívidas dos MEIs e aumenta limite de faturamento.
22: Segue para a apreciação do Senado o projeto de lei complementar aprovado pela Câmara dos Deputados, que aumenta o teto anual de faturamento do microempreendedor individual, MEI, dos atuais R$ 81 mil para R$ 110 mil a partir de 2027 e R$ 140 mil em 2028. Caso avance, será o primeiro reajuste desde 2018. A proposta apresentada pelo governo federal há poucos dias do segundo turno também permite que o MEI contrate até 2 funcionários em vez de apenas um e prevê o perdão de dívidas inscritas na dívida ativa da União até 13 de outubro deste ano. Para ter direito ao benefício, o microempreendedor terá que manter os tributos em dia pelos 6 meses seguintes à entrada em vigor da lei. Na Câmara dos Deputados, o texto foi aprovado por 461 votos a favor e 4 contrários. Se passar pelo Senado sem alterações, segue para a sanção presidencial. Segundo a estimativa do próprio governo federal, o impacto da medida nos cofres públicos será de cerca de R$ 8 bilhões entre 2027 e 2029. Repórter Gustavo Cícero.
19: Ao vivo, a informação da Alice Brito.
23: 2 homens foram presos no bairro Jardim Teresópolis, em Betim, na Grande BH. A dupla é suspeita de invadir uma casa da comunidade e transformá-la num QG do crime. No local, a polícia apreendeu uma submetralhadora, munições, cadernos de anotações de entradas e saídas de drogas, celulares, balanças de precisão e uma vasta quantidade de entorpecentes já embalados para venda no varejo. Repórter Alice Brito.
24: A mineira Mariellen Coelho, de 26 anos, acusada pela Justiça da Tailândia de tráfico internacional de drogas, retornou ao Brasil após ser beneficiada por indultos reais concedidos pelas autoridades tailandesas, que reduziram significativamente o período de cumprimento da pena e possibilitaram a saída do sistema prisional. Mariellen foi condenada a 9 anos e 6 meses de prisão, além do pagamento de multa multa no valor aproximado de R$105 mil. Conforme a defesa, enquanto estava presa, Mari trabalhou na unidade prisional e manteve conduta exemplar. Mariellen foi presa em fevereiro de 2022 no aeroporto de Bangkok, na Tailândia, com outro brasileiro e cerca de 9 quilos de cocaína escondidos em 3 malas. Em maio do mesmo ano, ela foi condenada a 9 anos e 6 meses de prisão por tráfico internacional de drogas. Repórter Amanda Antunes.
19: Temporal provoca caos, destruição e uma morte em São Paulo.
4: Boa noite, Alan Passos e ouvinte da Itatiaia. Esse temporal que atingiu a capital paulista matou uma pessoa e deixou um rastro de destruição nesta quarta-feira. Na Zona Norte, bombeiros confirmaram a morte de uma pessoa que foi soterrada em um deslizamento que atingiu uma residência na região do Brasilândia. Em apenas 40 minutos, choveu o esperado para 11 dias na região do córrego do Ayagambaú, área onde foram registradas cenas impressionantes de carros boiando dentro de um túnel e motoristas sendo obrigados a subir no teto dos veículos. Cenas parecidas foram registradas na zona sul da capital. O grande volume de chuva fez com que 2 lagos do Parque do Ibirapuera transbordassem. Tartarugas e até peixes foram arrastados do... Cenas parecidas foram registradas na zona sul da capital. O grande volume de chuva fez com que 2 lagos do Parque do Ibirapuera transbordassem.

0: e outras mais intensas. Céu parcialmente nublado a nublado, com pancadas de chuva no Triângulo Mineiro, Alto Paranaíba, Noroeste, Oeste, Central Mineira, Metropolitana, Zona da Mata, Sul-Sudoeste e Campo das Vertentes. Demais regiões, céu parcialmente nublado, com pancadas de chuva e trovoadas isoladas. Em BH, o dia será de céu parcialmente nublado a nublado, com temperatura elevada pela manhã e tempo seco à tarde. Há previsão de pancadas de chuva a qualquer hora. Aqui na capital, a temperatura máxima deve chegar aos 32 graus. Repórter Aline Neves.
1: Projeção do déficit do orçamento de Minas para 2027 aumenta para 10 bilhões e meio de reais.
2: O déficit projetado para o exercício de 2027 em Minas Gerais é de 10,51 bilhões de reais. É o que aponta uma nova previsão enviada pelo governador Matheus Simões ao plenário da Assembleia Legislativa do Estado no âmbito do projeto de lei orçamentária anual. O texto enviado anteriormente em setembro previa um déficit de 8,87 bilhões, ou seja, houve um aumento de 1,64 bilhão. A previsão de aumento de 1,64 bilhão do déficit se deve à projeção maior de despesas, que passam de 153,8 para 155,5 bilhões de reais. A receita estimada permanece em 144,9 bilhões. Repórter Nuno Krause.
1: 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Bom finzinho de quarta-feira, excelente quinta pra você.

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1: Amigas e amigos do agro, quanto aos preços do café, que voltaram a subir na Bolsa de Nova York, não há previsão de alta para o mercado interno por enquanto, deixando o consumidor mais tranquilo a médio prazo. O mercado internacional prevê uma safra ajustada, porém satisfatória se nenhum fato extra acontecer. Há uma boa perspectiva com o volume das colheitas como Honduras, Guatemala, Costa Rica e Nicarágua. A safra da Colômbia vai ter uma pequena queda por causa dos recentes terremotos. A safra brasileira deve estabelecer nova marca histórica, se aproximando de 68 milhões de sacas. Houve perda de qualidade no café arábica, provocando queda de preços. Mesmo assim, os produtores buscam momentos adequados no mercado para negociar os estoques armazenados. Itatiaia Agro, Valdir Barbosa.
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0: Brasil. As notícias do governo federal que movimentaram o país no dia de hoje.
1: Olá, boa noite.
2: Boa noite para você que nos acompanha em todo o país.
1: Quarta-feira, 14 de outubro de 2026.
2: Vamos aos destaques do dia.
1: Brasil regulamenta marco legal dos jogos eletrônicos.
2: Ideia é estimular a inovação, a formação profissional e fortalecer a produção brasileira de games.
1: Nova regra traz ainda plataforma pública e gratuita para catalogar, divulgar e promover jogos nacionais. Graziele Bezerra.
3: E para ampliar a formação de profissionais para a indústria de jogos eletrônicos, o Ministério da Educação vai ofertar vagas para cursos de graduação na área de jogos digitais.
2: Outubro Rosa alerta para a prevenção do câncer de mama.
1: Agora, planos de saúde devem cobrir mamografia quando houver indicação clínica, mesmo antes dos 40 anos. Luana Karen.
4: A mamografia é o melhor exame para detecção precoce do câncer de mama. A partir dos 40 anos, as mulheres devem fazer mamografia anualmente.
2: Micro e pequenas empresas devem ficar atentas aos prazos para escolher o regime tributário de 2027.
1: Quem deseja entrar ou retornar ao Simples Nacional tem até amanhã para solicitar a opção.
2: Ainda tem dúvidas? Vamos falar da mudança e opções para você saber o que é

0: melhor para o seu negócio.
1: Hoje na apresentação da Voz do Brasil, Luciano Seixas e Mariana Jungmann.
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1: Computadores, consoles, celulares, por todos esses meios é possível ter acesso a algum jogo eletrônico.
0: E para desenvolver esses games, que muitas vezes consomem horas da nossa atenção, é preciso juntar muita arte à tecnologia.
1: E todo esse trabalho agora faz parte do marco legal dos jogos eletrônicos, que vai regulamentar o setor.
2: O governo assinou nesta quarta-feira o decreto que regulamenta o marco legal dos jogos eletrônicos no país. A medida amplia o fomento ao setor, incentiva a formação de profissionais e promove os jogos brasileiros dentro e fora do país. O Brasil é o maior mercado latino-americano de games e está em quinto lugar no ranking de população online, com uma estimativa de 105 milhões de jogadores, segundo dados da Abra Games, a Associação Brasileira das Desenvolvedoras de Jogos Digitais Eletrônicos. O presidente da associação, Rodrigo Terra, acredita que a regulamentação vai ampliar o mercado e contribuir com a economia.
3: A pauta de videogame é uma pauta transversal, ela é pauta de cultura, mas ela é pauta de tecnologia, ela é pauta de desenvolvimento econômico e comércio. E é pauta também da fazenda, da receita. Só que agora a gente começa também a jornada, a próxima fase, né? O próximo boss fight é a gente poder categorizar tributariamente, né? Como é que vai ser agora esse setor, que agora ele é reconhecido como um setor único, não só atrelado à tecnologia, como é hoje também.
2: Dados da pesquisa Game Brasil, divulgados neste ano, apontam que cerca de 36% dos que consomem games no Brasil têm entre 14 e 29 anos. Outro recorte mostra que 25 milhões de gamers têm algum tipo de deficiência. Para o criador de conteúdos, Fabrício Ferreira, da Able Gamers Brasil, ONG voltada para a acessibilidade em jogos eletrônicos, a regulamentação e o fomento previstos no decreto vão contribuir para a acessibilidade no setor.
4: A gente fala muito sobre videogames, sobre jogos como um mercado pela questão do dinheiro financeiro, a gente fala muito sobre arte, mas o videogame hoje, ele é uma ferramenta muito forte de socialização. A gente tem uma grande parte da população PCD no Brasil que muitas vezes não pode sair de casa, e os videogames, ele além de ser uma forma de arte, ele também permite que essa pessoa viva experiências que muitas vezes a gente nem dá bola para essas experiências. É algo cotidiano para gente.
2: A ministra da Cultura, Margarete Menezes, afirma que os jogos eletrônicos deixam de ser considerados apenas softwares e passam a ser vistos como produtos culturais.
5: E essa é uma mudança fundamental, porque permite que os jogos brasileiros acessem instrumentos de fomento já consolidados, como a Lei do Audiovisual, a Lei Rouanet, o Fundo Setorial do Audiovisual, além de reconhecer o seu papel na educação, na saúde, na formação de juventudes e na qualificação profissional na geração de emprego e renda.
2: O decreto institui ainda o Game Brasil, plataforma pública e gratuita para catalogar, divulgar e promover jogos brasileiros, indicando onde estão disponíveis. E para ampliar a formação de profissionais para a indústria de jogos eletrônicos, o Ministério da Educação vai ofertar, a partir do ano que vem, 230 vagas para cursos de graduação na área de jogos digitais em 5 universidades federais nas 5 regiões do país. Reportagem Graziele Bezerra.
0: Em 2027, a reforma tributária entra numa nova fase.
1: É quando as microempresas e as empresas de pequeno porte começam a recolher a contribuição sobre bens e serviços, CBS, e o imposto sobre bens e serviços, IBS.
0: Entre os prazos estabelecidos, um vence amanhã, dia 15 de outubro. É quando os empresários devem informar se desejam permanecer ou optar pelo Simples Nacional, o atual sistema para o recolhimento de tributos.
1: Para explicar melhor essas mudanças, a gente conversa agora com o repórter Nazi Nazi Brum. Boa noite, Nazi.
6: Olá, boa noite, Mariana, Luciano e boa noite, ouvintes da Voz do Brasil. Pois é, a reforma tributária deve ser concluída em 2033. Mas a partir de 2027, as microempresas e empresas de pequeno porte começam a recolher o IBS e o CBS, que vão substituir 5 impostos: PIS, COFINS, IPI, ICMS e ISS. O primeiro passo para isso é que essas empresas optem até amanhã pelo Simples Nacional, um sistema que já existe que facilita o pagamento de impostos. Após isso, as empresas que estiverem no Simples Nacional vão optar se desejam pagar o IBS e o CBS dentro do Simples ou de forma separada. E essa opção deve ser feita até o dia 30 de outubro.
0: Agora, isso quer dizer então, Nazi, que as empresas, as microempresas e as empresas de pequeno porte vão poder pagar esses dois impostos de duas formas diferentes?
6: Exatamente, Mariana. E o coordenador de tributos sobre a renda, patrimônio e opções financeiras da Receita Federal, Gustavo Salton, falou um pouco sobre essas mudanças.
7: Simples Nacional, ele não acabou, ele continua sendo um regime fundamental para as micro e pequenas empresas. A grande novidade da reforma tributária é que o empresário passa a decidir se prefere manter o IBS e o CBS dentro do DAS ou se prefere no regime regular de débitos e créditos. Então, estamos nesse período agora super importante de opções e decisões de todo mundo, né? Para que todos consigam fazer as suas decisões que melhor podem fruir desse novo mundo tributário que a gente vai ter agora.
6: Olha, o empresário que optar pagar o IBS e CBS fora do Simples Nacional estará aderindo automaticamente ao Simples Nacional híbrido e o pagamento será feito dentro do regime regular. Sobre esse assunto, a gente tem aqui a dúvida de um ouvinte. Vamos ouvir.
8: Olá, boa noite. O meu nome é Iraneia Rego. Eu trabalho no ramo de moda, eu vendo roupa. E eu queria fazer uma pergunta. Quem já é do Simples e possui algum termo de exclusão, precisa fazer a opção novamente?
6: Pois é, quem vai responder é o coordenador da Receita Federal, Gustavo Salton.
7: Precisa sanar eventual problema que teve com o Simples Nacional e possui agora até 15 de outubro para fazer novamente essa opção para o ano que vem, após ter sanado eventual situação que ficou impeditiva para o regime.
6: O Gustavo Salton também vai responder a uma dúvida da Sandra Júlia. Ela é dona de um salão de beleza, trabalha direto com o consumidor e também com outras empresas. E ela quer saber qual sistema é mais vantajoso para pagar os novos tributos.
9: Eu estou meio perdida se eu fico só no Simples Nacional ou e se compensa para mim mudar para outro sistema ou ficar só no Simples ou ter os dois, eu não sei.
7: Geralmente, as empresas que tratam diretamente com o consumidor final, elas vão fruir melhor do Simples puro, que a gente chama, né? No entanto, é necessário verificar o caso concreto, quem são os seus fornecedores, parceiros e clientes, para ter certeza a respeito do que vale mais a pena. Então, muito importante aí cada um fazer a sua conta, né? Tem uma conta individual aí de cada empresa que é importante cada um estar atento.
6: Então, Mariana, Luciano, para resumir, microempresas e empresas de pequeno porte têm até amanhã para optar pelo Simples Nacional e até o dia 30 de outubro para decidir se pagam os novos tributos dentro desse sistema ou pelo método convencional.
1: Nazi, e se após fazer a opção o empresário mudar de ideia, ele pode desistir?
6: Pode sim, Luciano. O sistema vai abrir um prazo específico de 3 de novembro a 20 de dezembro de 2026 para que qualquer pessoa desista da opção feita, tanto para o Simples Nacional quanto para o sistema híbrido. E o contribuinte pode tirar todas as dúvidas sobre esse processo na Receita Federal. Basta ter uma conta na plataforma gov.br e entrar em servicos.receitafederal.gov.br. Mariana, Luciano.
0: Obrigada, Nazi Brum, pelas informações ao vivo aqui na Voz do Brasil.
1: Quer saber quanto sua rede de ensino tem previsto para investir na educação?
0: O painel de financiamento do novo PAR foi atualizado e agora também traz informações sobre os repasses do Fundeb, o Fundo de Manutenção e Desenvolvimento da Educação Básica e de Valorização dos Profissionais da Educação. Esses repasses feitos nos últimos 12 meses.
1: Pela plataforma é possível consultar os recursos previstos para cada rede, acompanhar receitas e despesas da educação básica e verificar os saldos de programas.
10: Você sabia que é possível consultar informações do Fundeb de forma rápida e prática? O Ministério da Educação acabou de atualizar o painel de financiamento do novo plano de ações articuladas, o Novo PAR. Agora é possível acompanhar pela plataforma os valores previstos para cada rede de ensino, considerando fontes como o Fundeb, o Fundo de Manutenção e Desenvolvimento da Educação Básica e de Valorização dos Profissionais da Educação, o Salário Educacional e as receitas vinculadas ao mínimo constitucional destinado à manutenção e ao desenvolvimento do ensino. Com a última atualização, o novo PAR apresenta informações da Secretaria do Tesouro Nacional sobre os repasses do Fundeb efetivados nos últimos 12 meses. Além disso, a ferramenta também permite acompanhar a evolução das receitas e das despesas relacionadas à educação básica, bem como dos saldos acumulados de programas. O novo PAR reúne dados das principais fontes de financiamento da educação básica por meio de gráficos e tabelas e permite ainda que gestores educacionais, pesquisadores e cidadãos consultem os recursos destinados às redes de ensino e acompanhem a evolução das receitas ao longo do tempo. Todos esses dados podem ser consultados no painel de financiamento do novo plano de ações articuladas, o novo PAR, disponível em novopar.mec.gov.br. Locução, Júlio César de Oliveira. Reportagem, Daniel Duarte.
0: Ministro do Meio Ambiente e Mudança do Clima, João Paulo Capobianco, retornou hoje a Manaus para acompanhar ações de combate aos incêndios florestais no Amazonas.
1: Após sobrevoar as áreas atingidas pelo fogo e reunir-se com autoridades locais, ele falou sobre a situação no estado e os próximos passos.
11: Nós podemos comemorar porque ainda temos uma situação grave, muito grave ainda, ainda muita fumaça, mas houve uma redução nos eventos de queimadas e incêndios, portanto nós temos um movimento positivo e há um indicativo de redução de novos focos. O novo passo agora é a investigação criminal. Nós vamos iniciar uma ação forte de investigação para identificar quem está operando esse conjunto enorme de incêndios e verificar se há uma organização por trás disso e vamos punir aqueles que forem identificados de forma exemplar para que não fique na região uma sensação de impunidade.
0: As ações são realizadas de forma integrada entre órgãos federais, estaduais e municipais para reduzir os impactos ambientais e proteger a população.
1: 330 brigadistas já foram mobilizados para atuar em apoio às equipes do IBAMA, do ICMBio e de outros órgãos federais.
0: Usar a força do futebol para combater a violência contra a mulher.
1: Com esse objetivo foi lançada a campanha Papo de Homem. No futebol, a violência não entra em campo.
12: Em dias de jogos de futebol, os casos de violência contra as mulheres aumentam 27%. Para enfrentar esse problema, o governo federal e a CBF, Confederação Brasileira de Futebol, lançaram a campanha Papo de Homem. No futebol, a violência não entra em campo. A iniciativa convoca a participação de torcedores e jogadores. No vídeo da campanha, estão reunidos jogadores presentes na convocação mais recente da seleção brasileira, como Vini Júnior.
13: No futebol, a violência não entra em campo.
12: E Rayan.
14: Violência contra as mulheres não tem desculpa.
12: A peça foi exibida durante um amistoso entre Brasil e Argentina essa semana em Recife. A proposta da campanha é utilizar a força do futebol para conscientizar o público masculino quanto à prevenção e ao enfrentamento à violência contra mulheres. Foi o que disse o ministro do esporte, Paulo Henrique Cordeiro.
15: São homens, são atletas, são jogadores da seleção brasileira que estão falando de um prisma, estão falando de um lugar de homem. Porque a questão da violência contra a mulher não é um problema sobre as mulheres, mas é um problema sobre os homens. E o homem falando sobre isso impacta, eu tenho certeza, muito mais e pode contribuir decisivamente para que esse estado de coisa possa ser extinto de toda a nossa sociedade.
12: A mensagem também é para quem acha que bebida e raiva justificam uma agressão, alerta o torcedor Marco Polo.
16: De campo, cada um responde por seus atos, fora dele também.
12: A campanha também marca o lançamento do Plano Nacional do Legado Social e Esportivo da Copa do Mundo Feminina FIFA 2027, que estabelece 4 eixos para ampliar a participação de mulheres no futebol. Vale lembrar que mulheres em situação de violência podem buscar orientação e realizar denúncias pelo Ligue 180. Em caso de emergência, devem ligar para o 190 da Polícia Militar. Reportagem Pablo Mundim.
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0: Estamos no Outubro Rosa, mês de prevenção e conscientização sobre o câncer de mama.
1: E mulheres, fiquem de olho, os planos de saúde são obrigados a cobrir o exame de mamografia, mesmo em mulheres com menos de 40 anos.
0: A medida vale para os casos em que há indicação clínica para o exame.
1: O exame também é oferecido no SUS.
20: Ao tocar os seios, a geóloga e produtora audiovisual Laila Milani sentiu algo diferente. Ela procurou o médico e o diagnóstico foi de um nódulo benigno que precisava ser acompanhado. 6 meses depois, ao retornar para exames, descobriu que o nódulo havia evoluído para câncer de mama. Laila tinha 38 anos e nunca havia feito uma mamografia.
21: Eu não recebi nenhuma informação que abordasse esse assunto, no sentido de que a mamografia feita antes, né, poderia adiantar o meu caso, né, antecipar um diagnóstico, por exemplo.
20: Desde o começo do mês, os planos de saúde não podem mais negar a cobertura de mamografia digital para mulheres com menos de 40 anos que tenham indicação médica para a realização do exame. A mudança foi aprovada pela Agência Nacional de Saúde. Antes, os planos tinham obrigação de cobrir o exame somente para pacientes entre 40 e 69 anos. O presidente da ANS, Wadid Amu, destacou a importância da medida.
22: A partir de agora, deve ser considerada a necessidade clínica de cada paciente. O diagnóstico precoce salva vidas. Quanto mais cedo a doença identificada, maiores são as chances de sucesso no tratamento e de melhores resultados para os pacientes.
20: De acordo com o presidente da Sociedade Brasileira de Mastologia, Guilherme Novita, a mamografia é o melhor exame para a detecção precoce do câncer de mama. Segundo ele, a partir dos 40 anos, as mulheres devem fazer mamografia anualmente. Ele explica em quais casos a mamografia antes dos 40 anos é recomendada.
23: Existem pacientes que, por questões de risco, geralmente história familiar de câncer de mama ou ovário, ou história pessoal de câncer de mama ou lesões pré-cancerígenas, ou história de mutação genética, que elas precisam fazer mamografia antes dos 40 anos.
20: Nas últimas décadas, o câncer de mama se manteve como o tipo de câncer mais frequente entre as brasileiras, com exceção do câncer de pele não melanoma. Segundo o Ministério da Saúde, hoje a taxa estimada é de 66 novos casos por 100 mil mulheres. Reportagem Luana Karen.
0: E o Ministério da Saúde apresenta campanha com orientações sobre acesso a consultas, exames e cirurgias pelo SUS.
1: O conteúdo explica como buscar atendimento especializado e apresenta opções de atendimento pelo Sistema Único de Saúde.
2: A dona de casa, Vanusa da Conceição, moradora da Ceilândia, no Distrito Federal, conta que o filho de 14 anos deslocou o joelho enquanto jogava futebol e foi levado a uma unidade básica de saúde. Após o atendimento de emergência, ela conta como foi o processo para que o filho fizesse a ressonância e outros exames específicos.
3: Eu fui até o posto de saúde, a UBS. Por volta de mais ou menos 7 dias, ele foi chamado para poder fazer a ressonância. Já peguei o resultado e agora retornarei ao médico que consultou ele.
2: Para orientar pessoas que precisam de avaliação, acompanhamento, exames ou procedimentos especializados, como Vanusa, o Ministério da Saúde lançou a campanha nacional de atendimento especializado, que reúne informações sobre como buscar consultas, exames e cirurgias pelo SUS. A iniciativa apresenta o passo a passo, desde a entrada da unidade básica de saúde até o atendimento especializado, é o que explica o diretor do Ministério da Saúde, Rodrigo Oliveira.
4: A gente tem duas grandes portas de entrada. Uma porta de entrada são as UPAs e os grandes hospitais de emergência, e também você pode buscar a unidade básica de saúde. É possível em vários locais, através do meu SUS digital, através do WhatsApp ou de outros aplicativos, você buscar atendimento.
2: Os pacientes do Sistema Único de Saúde têm diferentes possibilidades de atendimento. Para uma consulta, por exemplo, não precisam sair de casa. Eles têm à disposição a telesaúde, que permite a realização de teleconsultas e telediagnósticos. A população também pode ser encaminhada para o atendimento nas carretas de saúde, unidades móveis que oferecem serviços especializados em diferentes regiões do país. Essas unidades atendem prioritariamente onde há menor oferta de serviços especializados. Rodrigo Oliveira explica como os pacientes podem ser atendidos nas carretas.
4: Em geral, um paciente que busca uma unidade básica de saúde precisa de uma consulta especializada ou de um exame especializado, como tomografia, ele entra numa fila do município, da região ou do estado. A carreta, quando chega nessa região, ela se conecta a essa fila e faz essa fila andar mais rápido.
2: Outra opção de atendimento especializado pelo SUS é o encaminhamento de pacientes para hospitais privados e filantrópicos. Reportagem Cleide Lopes.
0: Foram as notícias do governo federal.
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0: Com produção da empresa Brasil de Comunicação.
1: Fique agora com o Minuto do TCU. Em seguida, as notícias do Poder Judiciário e do Congresso Nacional. Boa noite.
0: Boa noite, até amanhã.
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24: 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Você vai ouvir agora notícias do Poder Judiciário.
26: STF decide afastar a inclusão das perdas inflacionárias
6: na correção monetária dos depósitos judiciais.
20: STM realiza seminários sobre a justiça militar e o Tribunal Penal Internacional.
6: Para o STJ, planos de saúde não são obrigados a custear medicamentos à base de canabidiol para tratamento domiciliar.
20: Boa noite, eu sou Marcela Luiz.
6: E eu sou Walter Lima.
20: O Supremo Tribunal Federal decidiu hoje afastar a inclusão dos expurgos inflacionários na correção monetária dos depósitos judiciais.
6: A corte entendeu que a atualização monetária deve observar índices previstos na legislação.
7: Marta, a discussão era para definir se os depósitos de ações judiciais da época dos planos econômicos Bresser, Verão, Collor 1 e 2 tem direito à mesma correção monetária aplicada à caderneta de poupança, chamada de expurgos inflacionários. Esses expurgos correspondem às diferenças de atualização decorrentes de períodos em que os índices utilizados para corrigir valores financeiros não acompanharam integralmente a inflação. No final, prevaleceu o entendimento de que a atualização dos valores deve observar os índices previstos na legislação, sem a incorporação de diferenças decorrentes dos planos econômicos.
20: O Superior Tribunal Militar realiza entre hoje e amanhã em Brasília o seminário Justiça Militar e o Tribunal Penal Internacional, o TPI.
6: O evento reúne especialistas para discutir temas relacionados à atuação do Tribunal Penal Internacional. Marcelo Della Libera.
8: O Tribunal Penal Internacional julga pessoas acusadas de genocídios, crimes contra a humanidade, crimes de guerra e crimes de agressão. O Prêmio Nobel da Paz este ano foi para a jurista Navi Pillay, que já integrou o TPI. A presidente do Superior Tribunal Militar, ministra Maria Elizabeth Teixeira Rocha, avalia com otimismo o trabalho do TPI ao longo de mais de 20 anos de existência.
9: Eu avalio com muito otimismo, porque o Tribunal Penal Internacional foi criado exatamente para que não houvesse a repetição dos tribunais que foram formados para julgar os delitos da Segunda Guerra Mundial. E isso eu acho que é extremamente promissor e garantista, porque dá ao mundo e à sociedade das nações, né, uma estabilidade jurídica para se dizer, né, em conflitos, aquilo que se pode e aquilo que não se pode fazer. Porque até uma guerra, que é o horror e a barbárie, tem de haver regras.
8: Entre hoje e amanhã, o STM promove o seminário Justiça Militar e o Tribunal Penal Internacional, desafios e perspectivas da implementação jurídica do TPI no Brasil. O evento conta com a transmissão ao vivo pelo canal oficial do Tribunal no YouTube.
20: Plano de saúde não é obrigado a custear medicamentos à base de canabidiol para uso domiciliar sem previsão legal ou contratual de cobertura.
6: A conclusão é do STJ. Fátima Uchoa.
19: A exceção à regra é nos casos expressamente previstos em leis ou normativos específicos. Assim, a mera autorização excepcional de importação concedida pela Anvisa não impõe ao plano de saúde a cobertura obrigatória de tratamento domiciliar com canabidiol. Esse julgamento na segunda sessão sob o regime da relevância da questão federal ocorreu em sessão virtual e é definitivo no âmbito do STJ, pois os ministros reafirmaram jurisprudência consolidada na corte. A decisão passa a valer para processos semelhantes em todo o país. Vale destacar que essa é a primeira vez que o STJ usou a técnica de reafirmação sob o regime da relevância da questão federal.
20: Dois dias de debate sobre sustentabilidade na Justiça do Trabalho.
6: Magistrados, servidores e especialistas vão discutir soluções para uma justiça trabalhista sustentável. Rafael Silva.
10: Entre os assuntos, eles vão falar sobre mudanças climáticas, gestão de resíduos sólidos, descarbonização e a inclusão socioprodutiva de catadores. Também estão em pauta as estratégias para a criação de planos de contingência socioambiental, além da apresentação de projetos desenvolvidos pelos próprios tribunais, o que ajuda a compartilhar boas práticas entre as unidades. O debate reforça o papel das instituições públicas diante do desafio global de atingir o carbono zero.
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20: Uma boa noite.
6: E até amanhã.
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0: Eu sou Paula Groba.
1: E eu sou Humberto Pinheiro.
0: E estes são os destaques de hoje do Jornal do Senado, que começa agora.
1: Senado vota fim da escala 6-1 em primeiro e segundo turno ainda hoje, segundo o presidente Davi Alcolumbre.
0: PEC da segurança avança no Senado com maior integração e fim da saidinha para membros de facções.
1: Projeto garante às mulheres opção de viajar ao lado de outra passageira sem custo extra.
0: Boa noite.
1: Boa noite.
0: A PEC da Segurança Pública avançou no Senado e segue para votação em plenário. A proposta busca reforçar o combate ao crime organizado com ação direta do governo federal e maior integração entre as forças de segurança da União, dos estados e dos municípios.
1: O texto também prevê penas mais rigorosas para integrantes de facções criminosas, inclui o Sistema Único de Segurança Pública na Constituição e permite a criação de polícias municipais para o policiamento ostensivo e comunitário. A PEC foi concluída hoje na Comissão de Constituição e Justiça. Repórter Bruno Lourenço.
2: A Comissão de Constituição e Justiça aprovou a inclusão no texto constitucional do Sistema Único de Segurança Pública. A proposta de emenda à Constituição padroniza diretrizes nacionais e permite a criação de polícias para a guarda comunitária e ostensiva pelas prefeituras. O relator, senador Rogério Carvalho, do PT de Sergipe, acredita que a grande inovação da PEC é colocar a União como a agente atuante e corresponsável no enfrentamento direto ao crime organizado, em cooperação articulada com as polícias estaduais e locais.
3: Agora nós teremos o governo federal como integrante do Sistema Único de Segurança Pública e podendo agir conjuntamente e tendo responsabilidade no combate aos criminosos e no combate ao crime organizado em todo o país, de forma articulada e integrada, Polícia Civil, Polícia Militar.
2: Além da cooperação federativa, o texto prevê fontes de financiamento protegidas contra contingenciamentos orçamentários. Com a aprovação na CCJ, a PEC da Segurança Pública segue agora para análise do plenário do Senado, onde precisará passar por dois turnos de votação antes de poder seguir para promulgação.
0: O senador Espiridião Amin, do PP de Santa Catarina, afirmou que a PEC da Segurança Pública merece atenção especial do governo e do Congresso Nacional. Ele defendeu que a proposta seja analisada ainda nesta legislatura pelos senadores.
1: Na avaliação de Amin, o aperfeiçoamento da proposta vai ajudar a garantir melhores condições de segurança à população brasileira.
4: Que eu creio que deverá merecer de nós, ainda nesta legislatura, a urgência e o aperfeiçoamento necessário.
0: E mulheres poderão ter o direito de escolher viajar ao lado de outra mulher em aviões e ônibus sem pagar nada a mais por isso.
1: É o que prevê um projeto que está na pauta da Comissão de Fiscalização e Controle e Defesa do Consumidor do Senado. A proposta garante essa opção no momento da compra da passagem. Repórter Pedro Pincer.
5: A Comissão de Transparência, Fiscalização e Controle está pronta para votar um projeto de lei que garante às mulheres que viajam sozinhas o direito de optar no ato da compra da passagem em transportes coletivos por assentos ao lado de outras mulheres. O texto já foi aprovado na Comissão de Direitos Humanos. O objetivo é evitar situações de violência durante o trajeto e limitar as situações de vulnerabilidade, além de consolidar o compromisso do Estado com a promoção de políticas de proteção às mulheres em todos os espaços. A autora do projeto, senadora Daniela Ribeiro, do Progressistas da Paraíba, destacou que o assento ao lado de outra mulher não terá custo extra para a passageira nem para as empresas.
6: Essa iniciativa ela visa prevenir casos de assédio e a gente sabe também que previne violência, proporcionando muito mais tranquilidade durante os deslocamentos. Comprovadamente, a vulnerabilidade das mulheres no transporte coletivo é uma realidade.
5: Se aprovada na comissão, a proposta só vai ao plenário caso seja apresentado recurso com esse objetivo.
0: Evitar erros médicos que podem custar a vida de crianças é o objetivo de um projeto que está na pauta da Comissão de Assuntos Sociais do Senado.
1: A proposta busca reforçar a segurança no atendimento infantil e prevenir tragédias como a do menino Benício, que morreu em Manaus após receber uma dose letal de adrenalina. A repórter Raíssa Abreu tem os detalhes.
7: O projeto do senador Eduardo Braga, do MDB do Amazonas, determina que os serviços de atendimento pediátrico tenham sempre um médico especialista. Também estão previstas regras para que os pais ou responsáveis pela criança recebam informações claras sobre seu estado de saúde e apoio psicossocial.
8: Para que um profissional não cometa erros e equívocos como aconteceu recentemente no meu estado com o garoto Benício, que ao chegar em um hospital supostamente de excelência no meu estado e ao ser atendido no ambulatório, imagine Vossa Excelência que um profissional da saúde injetou adrenalina na veia de uma criança, o que levou obviamente a óbito esta criança.
7: A proposta recebeu voto favorável da relatora, senadora Damaris Alves, do Republicanos do Distrito Federal. Se aprovada na Comissão de Assuntos Sociais, a proposta segue direto para a Câmara dos Deputados.
0: E a senadora Zenaide Maia, do PSD do Rio Grande do Norte, fez um apelo a pais e aos responsáveis para que vacinem as crianças. Médica, ela alertou para o risco de doenças como o sarampo voltarem a circular, com a possibilidade de complicações graves e até a morte.
1: A senadora destacou que vacinar é um ato de proteção à saúde infantil e que a imunização não deve ser uma questão política, mas uma responsabilidade de todos.
9: Vacinem os seus filhos. Não é possível que a gente continue vendo crianças voltando a ter sarampo. Sarampo é uma doença extremamente grave. Pode matar e pode também deixar sequelas pro resto da vida.
0: Senadores estão reunidos no plenário para discutir a proposta de emenda à Constituição que acaba com a escala 6x1. O texto prevê reduzir a jornada semanal de 44 para 40 horas, sem diminuição dos salários.
1: Segundo o presidente do Senado, Davi Alcolumbre, a votação da PEC em dois turnos está prevista para hoje. O repórter Alexandre Campos traz mais informações.
10: Além de reduzir a jornada sem diminuir salário, a PEC prevê dois dias de folga semanal, sendo um deles preferencialmente aos domingos. Essas regras valerão para os terceirizados que prestam serviços para a administração pública direta e indireta da União, dos estados, do Distrito Federal e dos municípios. No entanto, não serão aplicáveis para os trabalhadores da iniciativa privada que tiverem diploma de curso superior e que receberem um salário maior que 2,5 vezes o teto da Previdência Social, salvo se o empregador, por vontade própria, decidir o contrário. A mudança será gradual. 2 meses depois de sua promulgação, o tempo de trabalho por semana passará de 44 para 42 horas semanais. Um ano depois da implementação dessa primeira etapa, a jornada vai diminuir para 40 horas. Líder do governo, a senadora Tereza Leitão, do PT de Pernambuco, afirmou que a redução da jornada é uma luta histórica dos brasileiros, construída nas fábricas, comércios, nos serviços, ruas, escolas e até nas redes sociais.
11: Estamos escrevendo este capítulo ao lado de cada trabalhador que acorda antes do sol nascer, de cada mãe e de cada pai que querem acompanhar o crescimento de seus filhos, de quem deseja estudar, cuidar da saúde, encontrar os amigos, estar com a família, descansar, de quem quer simplesmente recuperar o direito de ser dono de parte maior do seu próprio tempo e fazer dele o que quiser.
10: Representante do PL de Santa Catarina, o senador Jorge Seife reconheceu que, por ser um apelo dos trabalhadores, é favorável à redução da jornada. No entanto, ele defende correções futuras no texto, como a desoneração da folha de pagamentos para aliviar o bolso dos empregadores ou até mesmo a flexibilização das relações de trabalho.
12: Então, essa PEC, ela atende em parte o anseio da população, que é trabalhar 5 dias por semana, mas daqui a pouco, com ela operacionalizada, o funcionário vai chegar para Trump fala assim: olha, eu quero trabalhar um pouco mais, não vai poder. Olha, eu quero fazer mais hora extra porque eu troquei de carro, eu comprei uma geladeira, não vai poder. Então essa PEC é um pouco engessada, mas vamos discutir isso lá na frente e no ano que vem, se necessitar de melhoras, se necessitar de ajustes, nós vamos fazê-los sem prejudicar a população.
10: Para aqueles empregados sujeitos a regimes diferenciados, como aeronautas, o texto permite que acordo ou convenção de trabalho defina diferentemente a distribuição do tempo de prestação de serviço e o descanso semanal remunerado, assegurados os direitos da PEC.
1: Com Com edição de Paulo Groba e trabalhos técnicos de Eliseu Caires. O Jornal do Senado fica por aqui. Acompanhe agora as notícias da Câmara dos Deputados. Boa noite.
0: Boa noite e até amanhã.
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14: Comissão debate integração das universidades com o setor produtivo.
15: Deputados criam plano de atenção no SUS às pessoas com epilepsia.
14: Projeto isenta de ICMS a aquisição de próteses mamárias de silicone.
15: Boa noite. Projeto aprovado retira ICMS das próteses mamárias de silicone. Confira os detalhes com Silvia Munhato.
16: A Comissão de Defesa dos Direitos da Mulher aprovou o projeto que concede a isenção do ICMS nas operações de compra de próteses mamárias de silicone destinadas à reconstrução mamária de mulheres que realizaram mastectomia total ou parcial. A relatora na comissão, deputada Érica Hilton, do PSOL de São Paulo, ressaltou que o custo das próteses é alto.
17: Sabendo que a prótese mamária é essencial para a reconstrução da saúde emocional e abalada pelo tratamento do câncer, o projeto facilita os avanços nas etapas do processo de cura definitivo da doença, na medida em que o acesso à prótese mamária será menos oneroso para aquelas que mais necessitam.
16: Pelo texto, a isenção será concedida mediante a apresentação de laudo médico emitido por profissional especializado, atestando a realização da mastectomia, a necessidade do uso de prótese mamária de silicone e a recomendação para reconstrução. A isenção do ICMS se aplicará tanto para compras realizadas diretamente pelas pacientes, quanto por intermédio de hospitais, clínicas ou centros de reabilitação. O benefício valerá para procedimentos realizados pelo Sistema Único de Saúde, por seguradoras de saúde privadas ou por planos de saúde. A proposta que tira o ICMS das próteses mamárias de silicone será analisada agora pelas comissões de saúde, finanças e tributação e Constituição e Justiça. Para virar lei, precisa ser aprovada pela Câmara e pelo Senado. Da Rádio Câmara de Brasília, Silvia Munhato.
13: Homenagem. Doutor Zacarias Calil, do MDB de Goiás, celebra o Dia do Médico em 18 de outubro, destacando a importância da profissão no cuidado com a vida. Ele ressalta que, além do conhecimento científico e da atualização constante, a medicina exige empatia e compromisso com os pacientes.
18: Doutor Zacarias Calil defende a valorização dos profissionais de saúde, com melhores condições de trabalho e atendimento digno à população. Ele agradece aos colegas de profissão pela dedicação e reforça a importância de manter o compromisso com a saúde e o bem-estar dos brasileiros.
13: Saúde. A Câmara analisa medidas para facilitar o atendimento à pessoa com doença renal, incluindo a diminuição da distância entre a residência do paciente e o local da diálise. O repórter Luiz Cláudio Canuto tem as informações.
19: O Brasil tem mais de 150 mil pessoas que fazem diálise, segundo a Sociedade Brasileira de Nefrologia. A demanda pelo tratamento vem crescendo e a hemodiálise é a modalidade predominante. Na Câmara dos Deputados, um projeto visa facilitar o atendimento à pessoa com doença renal crônica por meio da redução da barreira de distância entre o paciente e o atendimento. O texto, já aprovado pela Comissão de Saúde, estabelece que o atendimento ao paciente com doença renal crônica observará as diretrizes de regionalização, hierarquização e integralidade da assistência nos termos da lei e das normas do SUS. Os serviços de saúde poderiam, sempre que clinicamente indicados, dar prioridade a terapias que diminuam a necessidade de deslocamento do paciente, inclusive mediante utilização da diálise peritoneal domiciliar. A diálise peritoneal é um tratamento de substituição da função renal que limpa o sangue usando o peritônio como filtro natural. O peritônio é o revestimento interno do abdômen. A comissão aprovou a redação proposta pela relatora, deputada Silvia Cristina, do PP de Rondônia. O texto original, do deputado Eduardo da Fonte, do PP de Pernambuco, estabelecia que a clínica de hemodiálise deveria estar no máximo a 50 quilômetros do domicílio do paciente, mas a relatora acha que a fixação de uma distância máxima uniforme é incompatível com a organização regionalizada e hierarquizada do SUS.
20: A gente vê a importância, claro que deveria estar perto, mas a gente não vê orçamento equipamento público que dê para faça essas clínicas a cada 50 quilômetros. Então, nós fizemos uma emenda e, graças a Deus, foi aprovada para que cada paciente com indicação nós levássemos a diálise peritoneal, que é em casa, onde o paciente ele tem a oportunidade de fazer esse acompanhamento, né? E que, na verdade, é muito dolorido, mas em casa, no seu ambiente, que nós temos a certeza que teríamos um resultado ainda melhor.
21: O projeto estabelece que o poder público pode estimular o uso de telesaúde e de monitoramento remoto para acompanhamento clínico de pacientes em terapia renal substitutiva, mas as ações previstas não devem criar despesas obrigatórias ou impor novos encargos administrativos à União. A proposta que busca facilitar o atendimento à pessoa com doença renal ainda vai ser votada pelas comissões de Finanças e Tributação e de Constituição e Justiça. Para virar lei, precisa ser aprovada pela Câmara e pelo Senado. Da Rádio Câmara de Brasília, Luiz Cláudio Canuto.
22: Economia.
23: Welter do PT do Paraná defende investimentos em habitação popular, saúde e educação. Ele menciona programas como Minha Casa Minha Vida, o financiamento da produção agrícola, o atendimento pelo SAMU e a ampliação das escolas em tempo integral.
24: Welter ressalta a importância de fortalecer a economia e ampliar as oportunidades para os trabalhadores. Na avaliação dele, os avanços sociais dependem da continuidade dos investimentos públicos e de iniciativas que promovam a distribuição de renda e a qualidade de vida da população.
22: Trabalho.
23: Paulão do PT de Alagoas ressalta a importância da mobilização dos trabalhadores e da sociedade para a aprovação do fim da escala 6x1. Ele também critica grupos políticos que apenas agora, às vésperas do segundo turno, dizem ser favoráveis à matéria.
24: Segundo Paulão, a aparente mudança de postura não afasta as ameaças aos direitos trabalhistas. Ele aponta riscos em uma possível reforma constitucional que, em sua opinião, é articulada por grandes banqueiros e alerta a população para que se mantenha atenta.
23: Tadeu Venere do PT do Paraná critica a mudança de posicionamento de representantes da extrema direita sobre o fim da escala 6x1. Ele acredita que a modificação seja uma resposta ao temor das mobilizações populares e não uma revisão real de posicionamento.
24: Tadeu Venere questiona os argumentos sobre custos para pequenos negócios e a negociação individual de jornada de trabalho e rechaça também as posições contrárias a medidas sociais como a anistia de dívidas e a votação de projeto contra a misoginia no Congresso Nacional.
22: Desenvolvimento Regional.
23: Denise Pessoa, do PT do Rio Grande do Sul, agradece o apoio recebido na eleição e se compromete em continuar seu trabalho em prol da saúde e educação e na busca de parcerias com o governo federal para custear a reconstrução no estado.
24: Ao fazer um balanço do mandato atual, Denise Pessoa menciona o campus da UFRGS, um novo aeroporto, o Instituto Federal em Gramado e o curso de medicina da Universidade Federal do Pampa, em Bagé, como principais vitórias. Ela continuará atuando em defesa do SUS e de pautas climáticas.
22: Transportes.
23: Bebeto do PP do Rio de Janeiro diz que a mobilidade urbana é uma das prioridades do seu mandato e cobra avanços em obras viárias na Baixada Fluminense. Entre as demandas, segundo ele, estão a construção de uma ligação entre a linha vermelha e a pista expressa da rodovia Presidente Dutra.
24: Bebeto também cobra a continuidade das obras de revitalização da ferrovia da Baixada Fluminense, incluindo a implantação de uma ciclovia entre São João do Meriti e Nova Iguaçu. Ele ainda destaca a importância da duplicação da Serra das Araras para a segurança e a fluidez do tráfego.
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23: Câmara dos Deputados debate uma melhor integração entre universidades federais e setor produtivo. A repórter Agui Pontes tem os detalhes de uma proposta aprovada.
2: A Comissão de Ciência, Tecnologia e Inovação da Câmara dos Deputados aprovou um projeto que busca ampliar a cooperação entre universidades públicas e o setor produtivo. Segundo o autor da proposta, deputado Duda Ramos, do Podemos de Roraima, isso será feito com a criação de um Programa Nacional de Integração Universidade-Indústria. O objetivo é principalmente simplificar as relações entre o ambiente acadêmico e os setores produtivos. Segundo o relator deputado Júlio César Ribeiro, do Republicanos do Distrito Federal, a relação entre empresa e universidades é truncada e pouco funcional.
3: A proposta cria um ambiente muito mais favorável para a integração. Hoje, muitas parcerias deixam de acontecer por causa das burocracias, da insegurança jurídica e da dificuldade de aproximação entre universidades e empresas.
2: Além de intermediar essa relação, a proposta também prevê a criação de metas nacionais. Seriam metas como o número de parcerias firmadas, o volume de recursos captados em projetos, os registros de propriedade intelectual, de tecnologias somadas ao setor e outras formas de exercer impacto regional, social e econômico no setor produtivo. A governança política do Programa Nacional de Integração Universidade-Indústria seria feita em esfera federal. A proposta vai passar pelas comissões de Educação e de Constituição e Justiça. Da Rádio Câmara, de Brasília, Agui Pontes.
4: Educação.
5: Flávio Nogueira, do PT do Piauí, ressalta a importância dos investimentos em educação para ampliar as oportunidades da população. Ele cita a expansão das universidades e dos institutos federais como exemplo de política pública voltada à população mais pobre.
23: Flávio Nogueira considera que o acesso ao ensino superior e à formação técnica devem ser prioridade do poder público. Para o legislador, a oferta de educação gratuita contribui para reduzir as desigualdades sociais, especialmente entre os brasileiros que mais precisam do apoio do Estado.
4: Esporte.
5: A Câmara aprovou a proposta que obriga clubes esportivos a manterem profissionais idôneos e capacitados em alojamentos. A repórter Paula Bittar acompanhou a votação.
6: A Comissão de Constituição e Justiça da Câmara aprovou uma proposta que obriga os clubes esportivos a manterem em período integral nos alojamentos um corpo de profissionais idôneos e capacitados para assistir os jovens atletas em formação. De acordo com o texto aprovado, considera-se idônea a pessoa que trabalha honestamente com observância do dever de cuidado, que cumpre as regras estabelecidas por seus superiores, ou seja, fazendo sempre tudo com muito zelo e responsabilidade. O texto determina que o clube que descumprir a regra da presença de profissionais em período integral nos alojamentos poderá ter o contrato com o atleta em formação cancelado e também poderá ser punido com multa de até R$50 mil, que será dobrada em caso de reincidência. O contrato também poderá ser cancelado se o clube não atender os requisitos de alojamento, alimentação, segurança e higiene adequados. Outra proposta aprovada pela CCJ torna obrigatório a presença de um profissional de educação física em entidades formadoras de atletas e escolinhas de esportes. Tanto essa quanto a que obriga os clubes esportivos a manterem em período integral nos alojamentos um corpo de profissionais idôneos e capacitados para assistir os jovens atletas em formação seguem agora para o Senado. Da Rádio Câmara, de Brasília, Paula Bittar.
4: Eleições.
23: Charles Fernandes, do PSD da Bahia, defende uma reforma política com mandatos de 5 anos e o fim da reeleição para cargos de presidente, governadores e prefeitos. Em sua visão, a medida reduz gastos eleitorais e permite mais foco na gestão pública.
5: O deputado quer também a adoção do voto distrital para aproximar os deputados da população e anuncia que vai se esforçar para aprovar a pauta a partir de 2027. Na opinião de Charles Fernandes, o debate é urgente diante da proximidade
24: possibilidade das eleições municipais de 2028.
23: General Girão, do PL do Rio Grande do Norte, aponta aumento na intolerância política entre os brasileiros. O congressista defende o respeito às diferenças de opinião no parlamento, alertando para o risco de declarações que possam estimular a violência contra adversários políticos.
24: General Girão relata que seu gabinete no Rio Grande do Norte foi alvo de pichações e adesivos de caráter político. O parlamentar informa que solicitou a análise de imagens de segurança para identificar os responsáveis e que registrou um boletim de ocorrência sobre o fato.
23: Lucas Redecker, do PSD do Rio Grande do Sul, agradece aos eleitores pela renovação do mandato e faz críticas à condução da economia pelo governo federal. Ele questiona o custo de vida e afirma que os preços elevados no supermercado pesam no orçamento das famílias brasileiras.
24: Lucas Redecker também defende a apuração de suspeitas envolvendo integrantes do judiciário e cobra que possíveis irregularidades sejam investigadas. Ele afirma que pretende manter o tema em debate com foco na responsabilização de autoridades e no combate à impunidade.
22: Relações Exteriores.
23: Alice Portugal, do PCdoB da Bahia, defende a soberania nacional diante do que considera uma ameaça de interferência estrangeira nas decisões do Brasil. Ela alerta para o risco de exploração das riquezas minerais por empresas de outros países, sem que os interesses brasileiros sejam priorizados.
24: Alice Portugal critica a possibilidade de acordos que ampliem o controle internacional sobre recursos estratégicos do país. Ela afirma que a proteção do patrimônio nacional e dos direitos da população são fundamentais para que o Brasil preserve sua autonomia.
22: Segurança Pública.
23: Gilmar Machado, do PT de Minas Gerais, comemora o avanço da PEC da Segurança Pública no Senado. O deputado ressalta que a proposta fortalece o combate ao crime organizado ao ampliar a integração entre as forças policiais de todo o país.
24: Gilmar Machado destaca que o texto inclui o Sistema Único de Segurança Pública na Constituição, além de permitir a criação de polícias municipais. A proposta também estabelece mecanismos de financiamento para o setor com o objetivo de ampliar os recursos do país. Gilmar Machado destaca que o texto inclui o Sistema Único de Segurança Pública na Constituição, além de permitir a criação de polícias municipais. A proposta também

0: de atenção integral às pessoas com epilepsia no Sistema Único de Saúde, o SUS. O objetivo do programa é combater o preconceito e proporcionar atendimento integral às pessoas com epilepsia, de modo a reduzir as manifestações clínicas da doença e a ocorrência de sequelas. O projeto apresentado pelo deputado Rui Carneiro, do Podemos da Paraíba, foi modificado pela relatora, deputada Laura Carneiro, do PSD do Rio de Janeiro. O texto aprovado anteriormente pela Comissão de Saúde da Câmara garantia, entre outras coisas, atendimento multiprofissional e especializado, assistência farmacêutica, acesso ao tratamento indicado, inclusive cirúrgico, leitos para internação em enfermarias e UTI, além de acompanhamento especializado à gestante antes e depois do parto. O texto aprovado prevê acesso da pessoa com epilepsia aos serviços de atenção primária, especializada e hospitalar, bem como acesso aos medicamentos incorporados pelo SUS e aos procedimentos terapêuticos e cirúrgicos indicados clinicamente e disponibilizados pelo Sistema Único de Saúde. Prevê ainda ações educativas para divulgar informações e orientações sobre a doença e o treinamento de profissionais da educação e dos transportes públicos para conhecer e reconhecer os sinais de crise epilética e sobre como agir em casos desse tipo. O acordo que resultou na aprovação da proposta, com o apoio do governo, também retirou do texto o artigo que previa horário de serviço especial para trabalhadores em fase de tratamento. A relatora Laura Carneiro explicou que as alterações priorizam a estrutura já existente do SUS, sem criar privilégios.
1: Trata-se de alterações meritórias, porque prioriza a utilização das estruturas já existentes no SUS, que se encontram em permanente evolução, e baseiam-se na razoabilidade ao proteger os direitos das pessoas com epilepsia, sem criar privilégios indevidos. Dessa forma, são mantidos os avanços do cuidado integral à saúde desse grupo de pessoas, sem comprometer a igualdade e a justiça social.
0: O projeto que cria o Programa Nacional de Atenção Integral às Pessoas com Epilepsia no SUS agora será analisado pelo Senado. Da Rádio Câmara de Brasília, com informações de Daniele Lessa, Antônio Vital.
2: Últimas notícias. Os deputados iniciaram no final da tarde a análise do projeto do governo federal que aumenta o teto de receita do microempreendedor individual. O texto define um reajuste progressivo do teto da receita bruta anual para enquadramento como MEI para R$110 mil em 2027 e R$140 mil em 2028.
3: O projeto também permite que um microempreendedor contrate até dois empregados que recebam exclusivamente um salário mínimo ou o piso salarial da categoria profissional. Hoje a legislação permite a contratação de apenas um empregado.
2: Termina agora o jornal Câmara dos Deputados, produzido pela Rádio Câmara, com trabalhos técnicos de Everson Urani e apresentação de Márcio Aquilissardi e José Carlos Andrade. Uma ótima noite para você.
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Bom dia, turma do Bom Dia. Boa noite pra você que é da noite, pra você que roda a noite, pra você que vive a noite. Acabou! Acabou o único momento em que a Itatiaia é igual às outras, né? Só na Voz do Brasil. No mais, é diferenciada a Rádio de Minas, que tem um Brasil de audiência. Então, todo mundo voltando, todo mundo ligando o radinho de novo aí. Que prazer, que alegria, que bom que você tá aí do outro lado do radinho para fazer essa magia acontecer. Parte daqui, chega até você e algo se transforma no ar. Isso é a magia do rádio, é a essência desse trabalho que nós fazemos com amor e que você também recebe com carinho. Então, onde quer que você esteja, receba o nosso desejo de uma ótima quinta-feira. E todo mundo tá feliz da vida aí, hein? E beleza, um show de transmissão do primeiro time do rádio e deu o Galão da Massa. Você acompanhou tudo aqui pela Itatiaia e também agora lá nas nossas plataformas digitais, no site itatiaia.com.br. A nossa equipe tá lá, a nossa equipe não para. E também, é claro, nas nossas redes sociais, no YouTube, no Instagram, @itatiaiaoficial, @itatiaiaesporte. Então é isso, há 74 anos, a Itatiaia do seu jeito. E agora com toda essa novidade, todo esse apoio maravilhoso ali das plataformas digitais e sempre com a mesma qualidade e a mesma credibilidade. Então é isso, todo mundo feliz da vida, deu o galão da massa, venceu aí o City Torque por 3-0 e agora a próxima partida lá no Uruguai com essa vantagem construída aqui na Casa do Galo. Arena MRV. E terminou agora há pouco também pela Libertadores da América e deu Palmeiras no Maraca. Venceu o Fluminense por 2-1. Portanto, agora leva essa vantagem magrinha lá para São Paulo, mas foi também um jogaço. Palmeiras 2, Flusão 1 pela Libertadores da América. Então é isso e vamos atualizando a todo momento as informações da madrugada. E sempre nesse prazer, nessa alegria de estar na companhia de vocês com esse timaço maravilhoso e sobretudo hoje aquele dia daquele programa especial, é hoje que a gente vai falar um pouquinho mais de saudade, porque hoje

muita saudade no ar. E o passado é um lugar lindo para se visitar. Não dá para você querer morar no passado e muito menos viver apenas das glórias do passado. É um dia de cada vez e é um leão por dia que nós vamos tentando derrubar aí também, né? 12 minutos desse novo dia,

0: que é bom, né? Essa moda boa que chegou aí no Instagram e toda quinta-feira a gente vai lá, resgata um bom momento do passado, coloca ali nas nossas redes sociais também. Então é isso, né? E é claro que aqui no programa a gente aproveita essa pegada aí para falar um pouquinho mais de saudade. Então já a gente lança um tema legal pra gente bater aquele papinho gostoso nesse canal de interatividade que já está bombando. É o nosso 999967074. Dá aquele alôzinho aqui pra gente. Fala que você já tá de novo juntinho com a Itatiaia e prontinho pra fazer essa madrugada junto comigo e com esse timaço que também está aqui ao meu lado. Ali está, olha ele, hein? Olha que elegância, hein? Óculos bonito esse, hein? Puxa vida, hein? Então é isso, o timaço está fortalecido, graças ao bom Deus. Ali está o nosso maestro, nosso DJ, é o Júlio Silva, mais conhecido como o Difuntão das Madrugadas.
1: Olha eu aí.
0: A pergunta que não quer calar, dormiu? Sempre, né? Graças a Deus, a gente vai correndo daqui, correndo dali, às vezes a turma não compreende, né? Que o nosso trabalho feito na madrugada, mas a gente também dá os nossos pulos aqui, pula ali, pula acolá, então é isso, mas é sempre uma alegria, quando essa luzinha se acende aqui, a magia do rádio acontece. Ei, Júlio, vamos brilhar na madrugada. E contando sempre com o talento, charme, beleza, simpatia e olha uma caixeira do nosso querido Roger Loures. Ele está sempre no beat. Aí sim, hein? E é claro, programação musical, aquela que encanta você, aquela que surpreende você, aquela que preenche a sua madrugada nesse ritmo bom que a gente vai aqui de muita comunicação, muita informação, muito bate-papo. E quando chega a hora de tocar uma música, que seja aquela programação diferenciada. E aqui sempre esse prazer. 15 minutos desse novo dia, eu sou Gutenberg Gomes e de amigo pra amigo, diga alô comigo.
2: Curte, ele é o bom.
0: Bondade sua. É isso aí, tô chegando sempre com alegria no coração e fé em Deus, para fazermos juntos um programaço na madrugada. É o nosso horário nobre, é aqui que eu sei que a gente vai entregar a você um programa de qualidade e eu tenho certeza que o seu plantão, a sua jornada, a sua viagem, a sua madrugada vai ser preenchida por calor humano, alegria no coração, fé em Deus e muito conteúdo também. Combinar? Posso contar com o carinho de vocês, posso contar com a participação de vocês, então eu quero ver esse nosso zap bombando na madrugada. Manda aí aquele alôzinho e sobretudo você que ainda não nos deu o prazer e alegria de uma participação, manda pra cá um áudiozinho, um videozinho, um textinho, o que você mandar, a gente recebe de coração aberto, tá legal? E se você está fora da região metropolitana, mete aquele código 31. E se você está fora do Brasilzão, aquele mais 55, o 31 e o bom e velho 999967074. Estamos combinados? Então é isso, 16 minutos desse novo dia. Olha que coisa maravilhosa. Hoje, essa data tem um significado tão importante e outros povos, né? Outras culturas, esse profissional é o mais valorizado de todos, porque depende dele o aprendizado ali das nossas crianças, depende dele o aprimoramento dos nossos profissionais. Então tudo que nós podemos ser, tudo que nós podemos realizar, passa pelas mãos desse profissional. Hoje é o dia do professor, o dia da professora também.

Olha que beleza que nos manda aqui logo no comecinho do programa o nosso querido Nilo, Nilo de Cachoeira da Prata. Ele mandou aqui já uma homenagem. Gutenberg, hoje é o dia dos professores. Manda um abraço para a jovem Renilde Dias. Hoje é o aniversário dela e tá dizendo aqui: a mulher ser linda, inteligente, já é perfeito. Agora, ser professora, aí já é o cúmulo da perfeição. Que beleza!

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Oh, coisa mais linda, né? Olha, para que haja um bom profissional do rádio, sempre houve antes um grande professor, uma grande professora. Para que haja um médico excelente, aquele que cuida com amor e com carinho, ele também passou pelas mãos de uma professora e um professor. Enfim, todas as profissões dependem daquele que tem essa missão. Eu digo que é uma missão de ensinar, de transmitir ali o seu conhecimento, ter a sua didática. Isso é maravilhoso, meu filho. Máximo respeito e gostaria mesmo da máxima valorização a todos os professores e professoras.

0: com carinho, né? É isso aí, meia-noite, 20. Então. Ô, professorinha, aquela que me ensinou o beabá.
1: Quem me ensinou o beabá?
0: Ei, onde andará Mariazinha? Cadê a Mariazinha?
1: Onde andará Mariazinha?
0: Vou procurar no Orkut a Mariazinha agora, né?
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0: Ai, que saudade da professorinha.
1: Eu igual a toda meninada.
0: Veja você, eu que já passei dos 40, que nem você, né, ô difundão? Já passamos ali dos 40, mas sem fazer o mínimo esforço, eu me lembro da primeira professora que eu tive lá em Barbacena, na Escola Estadual Adelaide Bias Fortes. Ela parecia uma boneca.
1: Eu era feliz e não sabia.
0: Eu era feliz e não sabia, sabe? Que coisa linda. Tia Maria Carmen. Ah, que saudade.

mas que beleza. Então, se eu pudesse dar um conselho para todas as crianças, todos os jovens, eu diria o mesmo que eu digo para os meus filhos lá em casa, né? É a melhor fase da vida. Não há outra, não há depois algo que compense aquele momento em que a gente está descobrindo o mundo e alguém com aquela autoridade, aquela sabedoria, nos pega pela mão e nos leva ali pelos caminhos da grande aventura da vida, que é o descobrimento ali da possibilidade de aprender sobre tudo e sobre todas as coisas do mundo e da vida. Então, realmente é isso, né? Valorize, peça, ensine o seu filho uma coisa. É educação, ele tem que sair de casa, é o pai e a mãe que tem que dar educação e ensinar ali como tratar as pessoas. Agora, na escola, o menino vai é para aprender matemática, português, geografia, inglês, espanhol, enfim, né, biologia, tudo mais. Então, é sabendo diferenciar essas duas coisas, o que é educação e o que é ensino, aí você já faz uma ajuda tremenda aí para todas as professoras e todos os professores, porque não dá, além de você cumprir ali toda aquela didática da escola, você ainda tem que amansar menino brabo que chega de casa, aí fica difícil demais, meu Deus. Então, nós vamos falar sobre isso, vamos falar aí sobre o ensino de antigamente, como é que mudou, como é que está hoje, como é que você vê, como é que você encara aí o modo como seus filhos chegam da escola e como é que a gente que andava longe toda a vida, andava léguas para chegar numa escola e lá a gente chegava para aquela coisa importante ali de aprender e depois ter também a merenda e lá fazer amigos para a vida também e ter essas grandes referências que são os professores.

É isso aí, nem pode ser de outra forma, né? Reconhecimento e valorização a gente tem que entregar aí para esses grandes profissionais. Então vai mandando mensagem para cá. Olha aqui, boa noite, aqui é o Rodrigo, é da Ambev de Cubatão, São Paulo. Manda um abraço aí a todos os professores de Senhora do Porto, Minas Gerais. Valeu, querido. É do código 11, ele tá lá ligadão e todo mundo que tá interagindo também, vai mandando mensagem para cá e vamos interagindo com você o tempo todo e de todas as maneiras. E você sabe, se você tem informação, você tem prioridade na madrugada. Manda pra cá 999-96-7074 e nos informe como estão as ruas, as avenidas, as MGs, as BRs e o anel. Como é que está o anel aí? Tá tudo tranquilo, é? Então, ei, beleza, turma que tá rasgando as madrugadas na companhia da Itatiaia, além de ser o dia do professor, hoje é o dia também do neurologista, é dia do educador ambiental. Um abraço para nossa querida Fernanda Rage, sempre dá uma aula aí de meio ambiente, de tudo. Hoje também, ó, isso aqui também era um tema bom, hein? É o dia do consumo consciente. Ou você é daqueles que você não pode ver uma oferta, não pode ver um tudo pela metade do dobro, aí você já fala assim, opa, vou gastar, vou entrar aqui no rotativo agora, depois o banco que lute para me cobrar. Então, é isso, dia do consumo consciente, dia do educador ambiental, dia do neurologista e é também o dia do professor, tá legal? Ei, professor, é como dizia o Calbi, ei, professor. Então, vai mandando mensagem para cá, vamos interagindo e é sempre uma alegria contar com a sua participação. Olha aqui que tá mandando aqui o Emanuel Caetano. Bom dia, Gutenberg, você é muito gente fina, gosto muito de você. Grande abraço, Emanuel Caetano de Divinópolis. Isso aqui é um tapete vermelho pra gente na chegada aqui ao programa e muito obrigado, um abraço para você também, viu? Emanuel Caetano em Divinópolis. Quem mais aqui? A nossa querida Roberta Tavares, é de Caeté essa moça e tá dizendo, Gutenberg, bom dia, abraço para você e para toda a família Itatiaia e para todos os professores e todos os neurologistas. Ô Roberta, um beijo, querida, obrigado e tudo de bom. Esse aqui mandou agora, aqui é o Leandro Ribeiro, sintonizado via net em Uberlândia. Manda um abraço aos amigos de Araxá, pessoal das mineradoras, e um abraço para o meu pai, Marcelo Ribeiro de Araxá. Muito obrigado, Deus abençoe. Ô, querido, valeu, Leandro Ribeiro, em Uberlândia. E em Araxá, nós estamos lá pela Rádio Cidade, em Araxá, cortando na alta. 00:29 agora. Então a gente vai fazer aquela primeira pausa aqui no programa e já já a gente volta. E aí vamos falar dos aniversariantes famosos do dia de hoje. Tem uma turma boa ou uma turma da pesada desse dia 15 de outubro e também, é claro, vamos trazer aqui a nossa frase do dia e já já o seu áudio brilhando também aqui no programa. Dá aquele alôzinho pra gente, manda aí, não esquece de botar o seu nome, fala de onde você nos acompanha, fala qual a emissora da rede Itasati está retransmitindo o programa na sua cidade, na sua região. E vai ser uma alegria registrar aqui e abraçar você e a gente bater um papinho legal sobre saudade, sobre a escola dos nossos tempos, hein? Aqui entre nós, você acha, de fundão, você que tem uma cara de encapetado, você parece que aqueles meninos marca capeta de antigamente, bruto, você acha que essa geração de hoje, a geração do celular, a geração do game, a geração da internet, você acha que essa meninada pinta igual a gente pintava quando era menino? Não tem como, não tem como, porque a nossa dimensão ali de diversão, de coleguismo era outra. Hoje você vê que o menino não consegue fazer uma amizade. Não consegue. O meu menino lá, ele brinca com amigos online, amigos que eu chamo de imaginários, né? Antigamente não, a gente enchia uma escola lá, a gente juntava
30 meninos para bater uma pelada e depois daquilo cada um ia para casa, depois encontrava na rua. Ou seja, a gente criava um vínculo com os amigos da escola. Eu tenho amigos até hoje que estudaram comigo lá em 1980 em Bolinha. Então, é dessa maneira. Hoje não. Hoje é tudo muito frio, tudo muito distante, tudo muito eu primeiro, eu depois e eu terceiro. Então não dá. Então, eu não sei se você, claro que se você tiver outra visão sobre o tema, eu vou ter o maior prazer em ouvir aqui a sua colocação. Olha, Gutenberg, eu acho que não, acho que a meninada hoje é porque é mais centrada mesmo. A gente era meio maluco na época, a gente não tinha limite, né? Era brincar na rua o dia inteiro, era ter o compromisso com a escola, mas sabendo que aquilo era uma porta para a gente poder ter uma condição de vida melhor. É isso que eu encaro como foi o estudo, o ensino na minha época. A gente transformou ali da geração dos nossos pais, que geralmente não tinham esse acesso. A dificuldade era muito maior. Se eu falo que eu andava uma distância grande para chegar na escola na época dos nossos pais era andar a pé no meio da roça, voltar de noite da escola. Então, cada época com a sua dificuldade. E cada vez que nós criamos facilidades, aí a turma pega tudo de bandeja, acha que tudo tá garantido e não é bem assim que a banda toca. Mas então, vamos bater esse papo legal aqui na madrugada, 12:32, intervalinho é rápido e a gente volta já.

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Eu vou, vem pro Termas você também, tá legal? 12:34 aqui na Itatiaia, estamos juntos aí com o nosso Dona da Noite até as 4 horas da manhã, e sempre agradecendo pelo carinho, pela interatividade, pela gentileza de vocês. Então, é sempre um prazer, combinado? Vai mandando mensagem, olha que beleza, né? Que tá dizendo aqui? Gutenberg, obrigado pelo alô, enviei pelo zap errado. Ah, muito bem, admiro muito você conseguir fazer toda noite esse programa, maravilha, muito obrigado. Ô Leandro, o prazer é nosso, e é realmente uma alegria estar aqui na maior emissora de rádio do Brasil, comandando as 4 primeiras horas de cada novo dia, e tentando preencher um pouquinho com a minha alegria de comunicar, a inspiração do Divino no Espírito Santo, para que a gente leve uma palavra de alegria, de esperança, de fé. Preparei para hoje uma oração, meu Deus do céu, maravilhosa, e você não pode perder daqui a pouquinho, às 3 em ponto, combinado? Bom, já falei aqui das efemérides de hoje, e tenho que falar também de aniversariantes maravilhosos, e se hoje é o seu aniversário ou aniversário de alguém que você ama, manda pra cá que vai ser uma alegria. Ô, Difuntão, esse moço aqui está completando hoje 81 anos. Tem uma turma boa que tá virando ali os 80 por hora ou pela vida. É o Luiz Carlos Sá. Aí você pergunta: quem é esse Gutenberg? Eu digo que ele é parceiro do meu xará, o Gutenberg Guarabira. E quantos momentos maravilhosos dessa dupla Sá e Guarabira. Então, é claro que nós temos que registrar aqui com muita alegria que hoje ele está completando 81 anos. Olha aí, ó. E beleza. Sá e Guarabira.

0: isso aí, eu vou te contar, é de arrepiar até o, até os cabelinhos da alma também, né? Então, parabéns aí para o nosso querido Luiz Carlos Sá, completando, ah, meu Deus do céu, essa é da novela Roque Santeiro. E saudade. Aparecia aquela cenazinha da igreja lá, hein? Dizem que o Roque Santeiro, tá voltando aí a novela, né?
1: Dizem que Roque Santeiro,
0: ninguém faz mais uma novela decente, uma novela boa, tem que reprisar as antigas, né? Tem que dar sequência pro Avenida Brasil, tem que resgatar o Roque Santeiro, daqui a pouquinho tem que puxar de volta o Cravo e a Rosa, novelas boas, né? Que marcaram época.

meu Deus, aparecia a imagem lá da cidade de Asa Branca, igreja, aquela coisa toda, e de repente chegava na boate Sexos, a boate da Ninon, meu Deus do céu, até o lambizame ficava doido na boate. Olha aí, eu gosto dessa também, de contão, do Sobradinho. Ei, e essa profecia aí em que o sertão vai vir a mar e o mar virá sertão, eu não duvido de mais nada.

estamos homenageando aí o Luiz Carlos Sá, o parceiro do meu xará, Gutenberg Guarabira, e quantos momentos maravilhosos da dupla. E o Sá está completando hoje 81 anos. É, de fundão, a gente pode fazer uma meia hora só de música de Sá e Guarabira. Essa também é boa demais, hein? Difícil é viver longe desse teu cheiro mineiro de flor. Oh, eu conheço tudo de Sá e Guarabira, hein?

da dupla era a irmã dele. A irmã dele tinha a voz de um anjo e ela morreu no ano de 1983, mas ele hoje também está chegando aos 80 anos. Eu estou falando de Richard Carpenter, o irmão da Karen Carpenter, a moça que tinha a voz de um anjo, e juntos eles formavam a dupla The Carpenters. Oh, saudade! Aí também eu vou te contar, pra gente colocar aí umas 14 músicas aí que chegaram ao top 1 lá, né? Ah, não, defunto. A voz dessa moça, hein? Meu Deus. Ele fazia uma segunda maravilhosa, era arranjador, pianista. Era não, ele é. Ela foi, né? Que pena.

mas isso dá uma saudade na gente. Até a música fala disso, né? Only Yesterday. Então, estamos homenageando aí o Richard Carpenter e não poderia ser de outra forma que não trazendo aí grandes momentos da dupla que ele formou ao lado da irmã Karen Carpenter. Olha que beleza aqui, mandaram um beijo também pra Fabiane. A Fabiane mandou aqui: oi, boa noite, estou tentando falar com vocês há muito tempo. Então hoje ela conseguiu ali, tá mandando o áudio, já vamos ouvir você, viu, Fabiane? Um abraço, querida. Sobe essa

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E ela era tão linda, e aí ela teve um problema lá de bulimia, aquela coisa toda, né? E aí teve complicações e faleceu muito jovem, aos 32 anos, a Karen Carpenter. E o irmão dela tá aí, o nosso Richard Carpenter, que nós estamos homenageando nessa quinta-feira, 12:45, marcou o sinalzinho mais famoso e mais tradicional do rádio brasileiro. Qual a outra que você vai nos brindar? É Day Long to Be Close to You. Ah, essa que é linda demais, hein? E saudade. Lembra dessa? Vamos fazer um trechinho da tradução. Por que os pássaros de repente aparecem todas as vezes que você se aproxima? Exatamente como eu, eles querem estar perto de você. Por que as estrelas caem do céu todas as vezes que você passa por mim? Exatamente como eu, elas querem estar perto de você. No dia em que você nasceu, os anjos se reuniram e decidiram realizar um sonho. Então, naquele momento, isso é lindo demais, hein? Oh, a gente fica até arrepiado. Então, valeu, Difundão. Já homenageamos aí o Richard Carpenter. Sabe quem está completando 69 anos hoje também? O moço do sonho de Ícaro. Aquele baixotinho lá de Niterói. Eita, tá fazendo 69 hoje, o Difundão. E agora é com Y o nome dele, hein? Já há bastante tempo também, o nosso Biafra. Biafra, que também tem uma boa história ali nos anos 80 também, e com essa música linda aí, ó. Subir, subir. 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

0: Olha, fazer um segurar um agudo desse aí não é pra todo mundo, não, hein?
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0: Mas tem uma coisa que eu adoro, é a mitologia, né? E você sabe que o Ícaro, né? O Ícaro, ele representa aquele desejo antigo do ser humano de ter ali a sua liberdade e poder, né? Se libertar de tudo aquilo que o aprisiona, né? E aí o Dédalo, né? Que era o pai do Ícaro. Você lembra disso, né? Você viu também o sítio do Pica-Pau. Aí o Dédalo, ele construiu lá o famoso labirinto. Labirinto do Minotauro. O Minotauro, quando aparecia no sítio do Pica-Pau, era para matar a tia Anastácia de susto, miserável. Então o Dédalo, ele construiu o labirinto, né? E depois eles ficaram presos lá, ele e o filho dele, que era o Ícaro. Aí o Ícaro foi e construiu aquelas asas para escapar do labirinto. Só que ele foi advertido: olha, você não pode voar muito perto do mar, porque aquilo pode fazer com que a asa solte de você, e também não pode subir muito, porque senão o sol vai derreter a asa. E aí ele começou a subir, e aí ele não queria parar de subir, até que o sol foi e derreteu, e aí se deu mal o nosso pobre Ícaro, né? Mas essa é uma outra história. Lembrei até do Minotauro do sítio do Pica-Pau. A gente ficava todo arrepiado, e aí a pobre da tia Anastácia quase caía dura. O que mais você tem do Biafra? Ah, essa é linda.
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0: É o leão ferido, é? E.

0: Que voz do nosso Biafra, hoje completando 69 anos de idade. Parabéns aí, continua aquela mesma figurinha, né? Aquela mesma carinha boa dele, lá dos programas do Chacrinha, do Bolinha. Ah, essa é demais.
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0: É bye bye, é? Meu Deus. Te amo, né?
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0: Ah, que saudade.

0: Muito bem, tá aí o nosso Biafra, o aniversariante do dia. Agora, num dia como hoje, ah, não, Difuntão, temos que registrar aqui também uma grande figura aí, um grande empresário, um grande empreendedor, visionário, mineiro também da cidade de Paineiras, o nosso Pedrinho BH, o Pedro Lourenço também aniversariando hoje, completando aí 71 anos. Então, é a torcida do Cruzeiro, tem um carinho muito grande por ele e a gente admira demais o trabalho também do nosso querido Pedro Lourenço. O Pedrinho BH está completando hoje 71 anos. Parabéns, saúde, felicidades e continue aí com esse trabalho tão lindo, né? Tanto no Cruzeiro quanto nos supermercados BH, em todos os empreendimentos também, né? Então, agora num dia como hoje, ô Difuntão, aí eu vou te contar. Aí também, máximo respeito, e esse moço nos deixava aos 58 anos de idade. Eu tô falando do Tião Carreiro. O Tião Carreiro, eu vou te contar, essa turma que hoje anda de jatinho pra lá e pra cá, come picanha, enche a cara em show e bebe Campari como se fosse água e tá nem aí pra nada e vai rasgando, essa turma que tá comendo essa picanha macia de hoje em dia, tinha que acender uma vela todo dia para a alma do Tião Carreiro, que esse aí roeu uma imbira danada também, hein? Ei, Tião Carreiro! Além de tudo, esse moço era um profeta também, né? Ei, saudade de Tião Carreiro!
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0: É o amargurado, é?

era bruto pra cantar e pra dedilhar uma viola bruta também. Olha, fala em Daquarona, quem tá ligado aqui também é o Marcos Rocha. Ô, querido, um abraço, é do Espetinho do Amaral em Igarapé, tá voltando da luta e o Radinho ligado na Itatiaia. Valeu, Marcão, um abraço, querido, obrigado aí pelo prestígio. Ó, presta atenção na letra aí, ó.

Ainda bota a culpa no pai ainda. Coitado dos pais aí também, hein? É isso aí, o nosso Tião Carreiro, ele que nos deixou num dia como hoje, um dia 15 de outubro, no ano de 1993, e tão jovem, né? Aos 58 anos. Tem uma história aí que ele não se dava muito bem com o Tião Carreiro e Pardinho, né? Eles brigavam de vez em quando, tinha uma relação difícil lá, mas deixaram esse belo legado aí, né? Então, numa época que não tinha tanta fofoca no mundo, né? Então, eles conseguiram fazer um belo trabalho ali e o nosso Tião Carreiro realmente deixou esse legado e também, graças a ele, o sertanejo se estabeleceu aí como esse grande sucesso que é hoje em dia. Sobe o Tião aí!

0: contava ali as histórias da vida, os causos que tem uma música bonita, chama Saudade de Tião Carreiro. Eu não me lembro agora a dupla que gravou, mas uma dupla nova e boa também, que gravou essa música chamada Saudade de Tião Carreiro. Depois a gente bota um trechinho aí pra turma conhecer, porque é uma belíssima homenagem. Tava falando aqui, me lembrei, né? Saudade de Tião Carreiro, e tem essa moda que foi gravada aí, falando justamente da obra, do talento e do diferenciado que era esse Tião Carreiro também. É coisa boa aí pra matar a saudade, hein, ó. Aí, ó, quando o sinalzinho eletrônico tá marcando uma hora em ponto, essas foram as nossas homenagens do dia. E na volta tem a nossa frase do dia também, maravilhosa, hein? Prepara aí que essa de hoje vai descascar o lombo. Uma hora em ponto na Itatiaia. O programa tá só começando e a gente volta já já.
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1:02, o Arley do Noturno 9502 já começou aqui, já fez uma homenagem ali ao dia do professor. E aí, pela historinha que ele já fez aqui, é o seguinte: o meu filho, Gutinho, ele estava com dificuldade na escola. Aí eu fui lá na escola e vi uma professora bonita toda vida, deve ser a Paola que está representada aqui, né? Aí, para resolver o problema, o que, que eu faço? Eu começo a frequentar as aulas junto com o meu filho, né? Dificuldade na escola. Aí eu fui lá na escola e vi uma professora bonita toda vida, deve ser a Paola que está representada aqui, né? Aí, para resolver o problema, o que, que eu faço? Eu começo.

É praticamente um resumo de tudo que acontece aqui no programa e valeu, querido, valeu, você é diferenciado e faz também do nosso Vinição e bota o Difuntão, bota o Roger Loures, ele é sensacional, né? Valeu, querido, obrigado e tudo de bom e bom plantão aí pra você também, viu? 1:03 agora na Itatiaia, eu quero dar aquele recadinho pra você e falar do aplicativo Beija-Flor Pontua. 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Combinado? 1:03 na Itatiaia. Vai mandando mensagem para cá e vamos interagindo também o tempo todo e de todas as maneiras. Olha que beleza, Fabiane mandou um áudiozinho, daqui a pouquinho a gente vai colocar para ouvir. E ela está nos acompanhando agora no bairro Itaipu, no Barreiro. Ô, querida, que bom, agora salva aí assim, ó. Itatiaia Zap. Aí, não só na madrugada, mas em todos os programas aqui durante todo o dia, você pode interagir com a gente também e vai ser uma alegria, tá legal? Seja muito bem-vinda a essa grande família Itatiaia. E quem mandou isso aqui? Do código 37, boa noite, Gutenberg. Sou Marquinho de Itaúna. Estou fazendo 72 anos hoje. Não perco o Dona da Noite. Abraço a todos vocês. Então, tá dizendo aqui que já conversou comigo e há 64 anos ele escuta Itatiaia. Ô, Difuntão, merece os parabéns aí, aquele parabéns abençoado, que manda boas energias, boas vibrações. Esse

beleza, em 7.2 e há 64 anos é nosso amigo, nosso ouvinte, um parceiro também da Itatiaia. Muito obrigado e seja sempre muito bem-vindo aqui ao programa também, né? Ah, meu Deus do céu, eu encontrei com esse moço, eu fui lá na Tambasa ontem. Ô, defunto, aquilo é um mundo, ô lugar maravilhoso, né? E ele mandou aqui: bom dia, Gutenberg, eu sou o Maurício, vigilante na Tambasa. Ontem tive o prazer de conversar com você na empresa. Agora estou aqui no Parque Ecológico nessa jornada de 24 horas. Manda um alô para os vigilantes da Tambasa, em especial para o Alexandre Martins e o Evandro, e também para o Tatuzinho do G2 Tambasa. Obrigado, ô Maurício. Foi uma alegria. Esse moço estava com um revólver na cintura lá, que eu falei: meu Deus do céu, mas que revolvão, hein? E toda aquela turma lá é uma galera que me recebeu com muito carinho. Estive lá com o nosso querido Bruno Trivelato, o Rafael e toda aquela equipe maravilhosa. Defunto do céu, eu não tinha ideia, não. Já tinha passado lá, mas não tinha entrado. Aquilo é um mundo mesmo, viu? Então, um abraço aí e obrigado pelo carinho de vocês. Ô Maurício, que horas você descansa ou você tá deixando para descansar? É na vida eterna mesmo. Olha, mas o homem trabalhou durante o dia na Tambasa e agora já tá no Parque Ecológico. Eu vou te contar, isso deve estar devendo uns 14 agiotas colombianos. Meu Deus do céu, tem base um homem desse não. E uma simpatia, como todos aqueles que estavam por lá também. Valeu, querido, obrigado e tamo junto, hein? Então é isso, 1h07 aqui na Itatiaia. Vai mandando aquele elozinho legal e vamos interagindo o tempo todo e de todas as maneiras também. É isso, 1h07. Ô Difontão, antes da gente tocar a primeira música do programa, também porque língua não tem osso, tem uma galera que já tá esperando também aquele nosso momento, o momento da frase do dia. E preparei mais uma pedrada para o dia de hoje. Bota o capacete.

0: aí, viu? E se você puder, grave a mensagem do dia, que muita gente depois pede, às vezes nem sempre dá para mandar aqui a mensagem para todo mundo, mas se você guardar pelo menos o espírito da mensagem no seu coração, e se você compartilhar aí com outras pessoas, pode ter certeza que você vai espalhar um pouco de sabedoria humana. Ouvinte, ouvinte, a nossa frase do dia diz assim: um dia a gente percebe que quase tudo passa, a casa muda, os móveis envelhecem, as fotografias ficam amareladas, as crianças crescem, as pessoas seguem seus caminhos e então entendemos que não conseguimos guardar o tempo, mas conseguimos guardar o amor que existiu nele. Guardamos uma voz na memória, um cheiro, uma música, um jeito de sorrir, uma frase que alguém dizia, um abraço que nunca esquecemos. No fim, talvez a vida não seja feita daquilo que conseguimos possuir, mas daquilo que conseguimos sentir e deixar no coração de alguém. Olha, mas essa eu vou lhe dizer, viu? Essa bateu fundo ali, bati o olho e falei: é essa que eu preciso compartilhar com as minhas amigas e os meus amigos da madrugada, porque a gente fica nessa ilusão de acumular, de guardar. Eu tava vendo uma coisa da cultura norte-americana, né? Lá, quando uma pessoa morre, defunto, sendo que morreu a pessoa, e aí eles começam a vender tudo, eles fazem lá um bazar assim na porta da casa do falecido e vai embora tudo que a pessoa tinha, e aquelas coisas que a pessoa guarda ali, acumula ao longo do tempo. Não tô dizendo aqueles acumuladores, não, tô dizendo pessoas normais ali, e as suas coisas do dia a dia, eletrodomésticos, móveis, livros, discos. Aí alguém diz assim: e agora, que eu vou fazer com as coisas do papai? Aí lá eles não têm tanto esse apego que nós temos por aqui, e aí eles botam tudo para vender. Eu vi um vídeo de uma moça no Instagram, até os mantimentos tinha gente comprando. Abria já o armário da cozinha, via lá uma aveia quaker, uma maisena, uns fermentos. Vou pegar isso tudo aqui, ninguém vai usar mais mesmo. E aí tudo com uma etiquetazinha de preço. Então, ou seja, para você tudo faz muito sentido. Amanhã ou depois, ninguém vai se importar. Daqui a pouco, a gente mesmo vai ser só uma memória guardada na lembrança de alguém. E depois, nem isso. Então, a gente precisa valorizar os momentos. A gente deve se apegar a pessoas, ao amor, à fé, às coisas que dão sentido à nossa vida. O resto, meu filho, tudo fica por aí. Caixão não tem gaveta, não tem gaveta, e não dá para você fazer como os faraós enchiam aquelas pirâmides lá e tudo embalsamado, e vamos todo mundo junto para vida eterna, para eternidade. Ficava tudo aqui, e depois alguém vai lá e procura naquela tumba, aquela coisa, leva o que interessa, saqueia tudo. Então, nem eles, né? Nem eles que tiveram aquela grandeza toda na história, o que dirá nós, meros mortais aí? Então, realmente, é você valorizar o dia, é você valorizar a vida, é você valorizar o sentimento e, sobretudo, as pessoas que dão a você, nessa nossa curta experiência do tempo de uma vida, a felicidade de sentir o amor, de derramar uma lágrima de emoção, de alegria. Isso, meu filho, não há dinheiro no mundo que pague, né? Então, se você quiser e se você pedir com jeitinho, eu posso até repetir.
1: Repita!
0: Não é assim, não. Não é nessa gritaria que se resolve tudo, não. mas porque essa é maravilhosa, eu quero repetir agora, e se você puder, grave aí, grave, que essa vale a pena. E às vezes naquele dia que você estiver assim meio chateado e tal, você ouve uma coisa dessas e percebe o que realmente tem valor na vida. Então, a nossa frase do dia diz assim: um dia a gente percebe que quase tudo passa. A casa muda, os móveis envelhecem, as fotografias ficam amareladas, as crianças crescem, as pessoas seguem seus caminhos, e então entendemos que não conseguimos guardar o tempo, mas conseguimos guardar o amor que existiu no tempo. Guardamos uma voz na memória, um cheiro, uma música, um jeito de sorrir, uma frase que alguém dizia, um abraço que nunca esquecemos. No fim, talvez a vida não seja feita daquilo que conseguimos possuir, mas daquilo que conseguimos sentir e deixar no coração de alguém. Já podia terminar por aqui o programa, hein? Já tá maravilhoso, né? Puxa vida, que coisa boa. Ei, gratificante demais é isso aqui, ó. O nosso zap disparando, mensagem que não acaba mais. Então, vamos interagindo e daqui a pouquinho eu quero você falando aqui de professora, de professor, falando daquilo que você quiser, tá legal? Você tem toda a autonomia para nos ajudar a fazer o programa nessa madrugada. Você achou a música do Saudade do Tião Carreiro? Eu esqueci quem gravou essa miséria dessa música, mas é, de toda forma, vamos abrir o programa de hoje. Quem é que tá chegando pra cantar agora? Ah, você viu, né, Difundo? Já tá aqui, ó. Já, daqui a pouquinho a gente fala sobre isso, hein? E é um assunto bom aí, vai ser o tema de todos os programas no dia de hoje, e é a manchete que está gritando ali no site itatiaia.com.br. Senado aprova fim da escala 6x1 e a redução da jornada semanal de 44 para 40 horas. Gostou, Difundão? Gostou ou não gostou? Não fica em cima do muro, não. É pra falar, gostei. O Roger Lowe está dando pulo, soltando foguete e tudo, plantando cambalhota, dando uma alegria danada, né? Então é isso. Daqui a pouquinho a gente fala mais sobre isso também e todos os assuntos da madrugada e todas as informações que cabem nessa madrugada também. Quem é que vai abrir a parte musical do programa de hoje? Bruno e Marrone, aí sim, hein? Essa é boa toda vida. 999-96-7074. Vem pra cá, vem fazer o programa juntinho comigo até às 4 da manhã. 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

0: Ah, que coisa linda, baby do Brasil, oh baby do Brasil, sem pecado e sem juízo na Itatiaia, 1:25, agora a impressão só minha ou a madrugada hoje está acelerada, é muita mensagem chegando, é muita gente interagindo aqui, obrigado pelo carinho e pela companhia de vocês, olha aqui do código 38, boa noite, manda um alô pra mim aí, Pedro Saci, Turmalina, Minas Gerais, e tá pedindo aqui uma música bonita também, ô Pedro Saci, um abraço querido, obrigado, aí em Turmalina, no código 38 também, e o que tem de áudio ali, olha, muita gente pedindo também aqui a nossa frase do dia, né? Aqui, você acredita que o Arley já mandou a frase de hoje? Eu vou aproveitar o áudio que o Roger Loures mandou para mim e vou fazer uma edição ali, vou colocar a frase com a imagem ali também, né? Então é isso. Valeu, querido. Obrigado e tamo junto aí. Continue participando, interagindo e dê aquela chegadinha também lá no arroba Gutenberg Gomes no Instagram, tá legal? Todas as orações você encontra por lá. Olha aqui, o Rodrigo Oliveira tá dizendo, manda para mim essa mensagem. Não consigo gravar. Eu ouço pelo celular acessando o site itatiaia.com.br. Ô, Rodrigão, obrigado, querido. Dá uma chegadinha lá no Instagram que você vai encontrar a frase do dia e também com o nosso, com a nossa arte ali do Arley também. Você acredita? Ah, vou até gravar isso e mandar para ela. A Lucinha de Paula está perguntando o seguinte, de fundo, você que vai responder. Ela perguntou o seguinte, a Lucinha de Paula, defunto é sobrenome? Não, Lucinha, é apelido mesmo, é apelido porque esse moço viu a avó pela Greta também, então aí ele quase esteve lá do outro lado da vida, mas ele voltou, o nosso Júlio Silva, é Júlio Silva, tá querida? A gente é que fala aqui é defunto pra lá, defunto pra cá e acabou pegando e você não importa não, né? Não importa não, e se importar é pior que aí a gente chama mesmo, né? Aí vira apelido. Por enquanto, veja você, a Lucinha acha que é até uma forma carinhosa também da gente chamar você. Olha quem apareceu aqui também, o nosso querido japonês, é brasileiro, mas vive lá há muito tempo também, né? Que tá dizendo aqui? Gucci de Fundão, conta aí, quem tava mais armado, o Maurício ou o Loures? Olha aí, é uma pergunta difícil, viu, Eduardo Yamasaka, para mandar um queijo do Japão aí, é difícil, um para mim, um pro de Fundão, ou ele tá querendo saber quem é que tava mais armado, mas o Maurício era revólver mesmo, meu filho, era revólver mesmo, o Loures eu não sei do que você tá falando, não. Esse Eduardo Yamasaka também tá lá no Japão e lembrando de coisas. É cada um, hein? Ah, senhor Miyagi. Um abraço, querido. Obrigado. Arigato, sayonara. E você que tá em outras partes aí do Brasil e do mundo, faça contato também no 999-96-7074. Deixa eu mandar um beijo carinhoso também aqui para Érica. A Érica também é aniversariante do dia e é filha da minha querida amiga Adriana, amiga e ouvinte de longa data. Inclusive, tive a honra de ser o mestre de cerimônias na colação de grau dela e hoje brilha também aí na enfermagem. E já tem a filha dela lá, a Érica, que está aniversariando hoje e recebendo o nosso abraço, o nosso carinho e o amor da mamãe Adriana, chegando pelas ondas da Itatiaia para você, viu, Érica? E ela tá lá, garradinha no plantão, ouvindo o programa. Valeu, querida. Obrigado aí pelo carinho e pela companhia. E dá um abração apertado também na Érica, por todos nós aqui da Itatiaia. O meu amigo Nilcinho mecânico, falou, Gutenberg do céu, essa frase de hoje aí, eu vou te contar isso aí, eu preciso mandar isso nos grupos aqui, aí eu já mandei para ele e a gente, na medida do possível, porque é muita coisa acontecendo ao mesmo tempo, mas para todos aqueles que estão pedindo também a nossa frase do dia, quando o sinalzinho eletrônico marca 1:30, a gente vai dando um jeitinho de mandar aqui também, tá legal? 1:30 marcou o sinalzinho, é hora de um intervalo rápido e na volta você brilhando aqui no programa, manda aquele alôzinho pra cá, 999-96-7074 e a gente volta já. 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
0: Muito bem, 1:32. Olha, olha que mensagem. Olha, na madrugada tudo pode acontecer, mas nunca nada. Sempre alguma coisa que nos toca também, né? O Marcelo mandou aqui o seguinte: bom dia, Guti. Eu sou Marcelo Miranda, motorista do Volante Grande pela Sal Express. Por favor, manda um abraço para o William Fernando, motorista da Rouxinol, que passará por uma cirurgia hoje. Ele é seu ouvinte e diga para ele parar de fumar, por favor. Então, olha aqui o que é a lembrança de um amigo e um conselho de amigo para amigo, como eu costumo dizer. Então, ô William, que o médico dos médicos esteja intercedendo aí pelo sucesso da sua cirurgia, pelo seu pronto restabelecimento, e vai, ouve esse conselho aqui de amigo para amigo do Marcelo, do Gutenberg e de todos que te querem bem. Larga esse negócio de cigarro, meu filho. Para de mamar essa fumaça aí, miserável. Então, é isso, né? E digo isso para todo mundo que tá nessa luta, querendo parar e sabendo do mal que faz, e meninada entrando nesse negócio de fumar pendrives, tal de vape, vap, e vapt, vupt, levando muita gente. Então, um abraço aí, viu, William, Marcelo e todo mundo aí da Rouxinol e da Sal Express também. Tá legal? Olha que coisa boa, né? Um amigo pedindo aqui uma mensagem para que o amigo se conscientize do mal que o cigarro faz. Se bem que hoje em dia eu vejo muito menos gente fumando. É ou não é, defunto? Antigamente era uma chaminé para tudo quanto é lado, era gente fumando e fumando dentro de ônibus, dentro de casa, dentro de hospital, no berçário tinha pai fumando charuto, cigarro, diabo a quatro. Então hoje em dia parece que a turma realmente percebeu o mal que aquilo faz, tanto em termos de saúde, evidentemente, e também o mal financeiro que é você ficar ali pagando aquele maço e toda hora olhando aquelas caras de gente doente, gente morrendo. Deus me livre, Deus me livre de tudo isso. E aí, os pulmões são pretos, os corações tudo enferrujado. Deus, eu fiz o papai parar de fumar. Como é que é? Gente entubada lá, como é que é? Deus me livre, pelo amor de Deus, tem que ter coragem para fumar depois de ver aquelas caras ali. Eu me lembro de, era menino na escola, tá vendo? Em termos de TBT, escola, dia do professor, alguém deu uma matéria lá e aí chegou um documentário. Na época não era essa facilidade, pra gente era o cinema. Hoje vai ter cinema na escola. E passaram um vídeo lá falando dos malefícios do cigarro, a hora que apareceu um pulmão daquele preto, mas pulmão preto mesmo, parecendo os filtros de ar condicionado da Palio e Quente, quando troca, se trocar. Aí, aquela coisa horrorosa em cima de uma panela, assim, aí eu falei com o papai e falei, ô papai, olha lá, coisa horrorosa, né? E falando, explicando para ele, daqui a pouquinho não aguenta mais andar, não aguenta mais sentar, levantar. E aí o velhinho chegou até os 93 anos, tomando a cachaçinha dele, comendo o torresminho dele e dentro da casa dele, que era o lar dele. Então, realmente, se o cigarro poupou ali alguns anos da vida do meu pai, e se ele viveu alguns anos a mais, valeu a pena ficar enchendo o saco dele até ele parar de fumar, né? E personalidade, né? Essa turma aqui, parei de fumar, semana que vem, tá fumando só um pitinho aqui, parou. Ora, pelo amor de Deus, não me faz raiva não, que hoje eu tô calma, a pressão está 12/8, tô tomando remédio em grande quantidade agora, mas tudo é receita, sabe, Edson? Tudo ali manipulado, é natural, natural. Prefiro assim. E quem é que tá chegando para falar agora no programa? Bota aí que eu quero ouvir, que eu tô calmo hoje.
2: Bom dia.
0: Ah, moreninha.
2: Equipe Tatiaia. Moreninha do Jaqueline. Falei com você que agora é todo dia.
0: Todo dia.
2: Manda um abraço pra minha irmã, que ela tá fazendo 75 anos.
0: Olha.
2: Hoje. Irmã Ana Maria.
0: Ana Maria entrou na cabine e foi vestir um biquíni legal.
2: O marido da Sofia, lá no bairro Santinho, em Neves. Ele fez aniversário dia 13. É ouvinte da Itatiaia 24 horas.
0: Ô, Glória! Tá certo, querida. Aí, ó, eu falei que eu ia pedir prova de vida da turma que de vez em quando some aqui do programa, e como a gente sente falta do Batata, né, Odifontão? Todo santo dia tava aqui o Batata de Lagoa Santa, todo dia o Zé Afonso de Sabará. Então, quando a gente perde ouvintes assim, que são amigos que a gente faz pelas ondas do rádio, aí a minha vontade é de fazer todo dia a prova de vida para que mais pessoas estejam sempre interagindo aqui pra gente saber que estão bem e estão nos acompanhando na medida do possível também. 1:38, mais um áudiozinho aí, ó.
3: Oh, estou tentando falar há muito tempo. Sou apaixonada com o programa.
0: Ah.
3: Dona da Noite é o melhor que tem.
0: Obrigado.
3: Amo, sou apaixonada com o Ruth de Funtão. Não tem melhor.
0: Opa.
3: Ele é tudo. O programa é tudo.
0: Obrigado.
3: Tem música boa, tem entretenimento, tem notícia.
0: Aí, ó.
3: Tem tudo. Parabéns. Melhor.
0: Valeu, querido. Obrigado. Qual é o nome dela? É Fabiane, né? A Fabiane lá do Barreiro também participou pela primeira vez. Ô, Sérgio Pacheco, um abraço, querido. Foi só ele, é? Meu Deus do céu. Então, um abraço aí para o nosso querido Sérgio Pacheco, está em Nova Serrana, ligado também no programa, e obrigado aí pela companhia também. Que tá dizendo aqui? Érica Sapatilha. Olha lá, ela que faz essas sapatilhas aqui, é bonito, hein? Um abraço, querido. Dá para você aumentar só um pouquinho o meu volume aqui? Eu tô com uma dificuldade para ouvir hoje, mas agora sim, agora melhorou. Bom, olha aqui, bom dia, adoro você, adoro o programa. Um abraço, Érica de Betim. Ô, Érica de Betim, um abraço para você também, querida. Obrigado, se eu não tô enganado, participando pela primeira vez, que seja a primeira de muitas, e na próxima, manda um áudiozinho aí pra gente ouvir você também, tá legal? Um beijo, querida. Deus abençoe aí o seu trabalho, Érica Sapatilhas de Betim. Mais um áudiozinho aí, ó.
4: Músicas maravilhosas, que a gente volta naqueles tempos.
0: Tempo
4: maravilhoso, onde a gente ouvia música de verdade, né? Negócio, aquelas músicas que a gente vê passando, tocando nesses rádios, nessas alturas, que deveria ser até proibida de cantar. Essas músicas aí eu lembro de tudo, desde pequenino. Maravilhosas.
0: Ô, oh, querida, obrigado. Da próxima, fala seu nome aí pra gente registrar aqui. Mas que bom que você gostou ali da abertura do programa também, das nossas homenagens também. E muito obrigado, né? Quem é esse aqui que mandou agora? É o Hernanes Schettini. Tá dizendo aqui, boa noite, Guti Guti, também tô na área, tô meio sumido do zap, mas estou aqui todo dia ouvindo o melhor programa do Brasil, o Hernanes Schettini. Um abraço, querido, obrigado, e não some não, vou pedir prova de vida sua também, quando você ficar sumido aqui do programa, tá legal? Um abraço para você e tudo de bom, e mais um áudiozinho chegando agora aí, ó.
5: Bom dia, Guti.
0: Bom dia.
5: Bom dia, Defuntão. O Alexandre Martins, vigilante da Tambasa.
0: Ah, ele aí, ó.
5: Ô, Guti, ó, fiquei sabendo que você esteve na Tambasa aqui hoje.
0: Ah, e outro?
5: Só deu notícia, hein? Por que você deixou o lanche pago pra nós? Pô, você podia ter pedido um aumento pra nós aí, viu, Guti?
0: Olha, olha.
5: Segurança aqui tá trabalhando dobrado.
0: Tá bom, tá bom.
5: Um abraço pra você, meu amigo. Tudo de bom, com Deus. Olha. Um abraço aí também pro Maurício, que é vigilante na Tambase e tá na jornada dupla lá no Parque Ecológico.
0: Isso.
5: Valeu, Guti.
0: Ô, querido, valeu, obrigado. Olha que coisa boa, então realmente é o que é a nossa audiência, né? É, tive lá e a turma toda, homem fofoqueiro também, é o que mais tem no mundo. Imagina se eu tivesse indo ali no sobe e desce, passando por lá, sabe, de fundo, passando, às vezes a gente escorrega daquela quebrada de asa assim, não tem base não, os homens fofoqueiros, hein? Ô, Alexandre, um abraço e toda essa turma querida, e o outro é o Fabrício também, gente boa até mandar parar, é cantor, é dublador, é tudo e trabalha também lá na recepção e é gente boa demais. Que tá dizendo aqui? Quem mandou aqui? O Medeiros, bom dia Gutenberg, amigo, domingo estive visitando um amigo que está internado na Santa Casa, passando por um tratamento difícil, mas falei com ele que ia mandar o nome dele para a hora da oração, que o mundo todo vai estar orando por ele às 3 horas. Me pediu para falar para você que é um ouvinte fiel a você, senhor Oliveira, Deus é contigo. Ô, Medeiros, que coisa, olha só, Deus trabalha também nas entrelinhas e nas coincidências, e nenhuma coincidência é intranscendente. Você acredita que eu tava lá, depois desse corre todo, vai aqui, vai ali, cheguei em casa cansado para burro e ainda tinha que fazer umas gravações, mas aí me ocorreu de fazer uma oração hoje pedindo pela saúde, porque não tem nada melhor do que saúde. Quando você estiver cansado, aprenda a descansar, não é desistir. E quando você tem saúde, meu filho, você vai, você corre daqui, luta dali, jornada dupla, tripla, quádrupla, mas você tá lá dando o seu melhor. Então, ô, senhor Oliveira, o senhor vai estar nas nossas intenções aqui, certamente, e que Deus providencie o milagre da cura e da restauração aí também. Ô, Medeiros, obrigado, querido, obrigado e um abraço e conte sempre com a gente aqui também, tá legal? Mais um áudiozinho, 17:55 agora.
6: Boa noite, Gutenberg.
0: Boa noite.
6: Aqui é o Juninho, vigilante aqui no condomínio Montes Claros.
0: Olha.
6: Manda um alô aí para meus colegas Luiz, Igor, Jean e Zé. Estamos aqui no plantão da madrugada, ouvindo a Itatiaia. A melhor, Guti. Abraço, meu querido.
0: Ô, querido, um abraço para você aí, para todos os porteiros, todos os vigias, todos os vigilantes, rondantes, guerreiros aí da madrugada. Que esse moço está dizendo aqui do Código 77? Já tá me ameaçando com pendrive. É o Expedito Júnior, diretamente do Volante Grande, do Tapetão Preto, saindo de Vitória da Conquista, na Bahia, em busca de Bocaiúva, passando para deixar a minha prova de vida. Aí sim, hein? Guti, hoje eu ouvi a seguinte frase: o que perdemos no fogo, encontraremos nas cinzas. Nem tudo está perdido. Um abraço, meu amigo. Ô, Expedito, que coisa linda, né? É bem verdade isso. E eu tinha uma frase também que eu usava, o seguinte, como é que eu falava? Ô, meu Deus, tem até uma imagem dessa que eu coloquei aí nas redes, né? Segure, vou até gravar para ele aqui. Segure um amor pelo tempo em que ele for chama. Aí tinha aquela imagem assim de uma mão segurando um fogo, né? Segure um amor pelo tempo que ele for chama, porque dificilmente você vai querer segurá-lo quando virar cinza. Ah, meu filho, é o calor do amor, da presença. Então, valeu, querido, muito bom aí. É bom a gente compartilhar esse tipo de vivência, de frase, que isso vai tocando o coração da gente e enriquecendo também o nosso repertório, né? Quem mais aqui? Quanta gente boa voltando aqui. Esse aqui é o Fernando do Leblon. Ô, Fernando Versiani, um abraço, querido, obrigado e tudo de bom. Mais um áudiozinho chegando agora, faltando 14:55, hein?
7: Boa noite, Gutenberg, Tadeu de Teresópolis.
0: Ah, ele aí.
7: Escutando pelo YouTube. Gutenberg, a gente era muito bagunceiro na escola. Essa molecada de hoje não aproveita nada. Ela namorava, fazia bagunça, pintava o caneco, né? E hoje em dia você vê negócio de celular, essas coisas, acabou tudo, aquelas brincadeiras que a gente tinha, né? E aonde eu fui criado era em Paraíba, era muito difícil você não ser conhecido, que é pequeno, né? Então eu tinha uma fama muito ruim, eu era levado demais. Pai, tô aí pela honra e glória do pai. Boa noite, meu irmão.
0: Valeu, querido. Obrigado, é o Tadeu, lá em Teresópolis, no Rio de Janeiro. Era o que a gente chamava de garoto marca capeta, né? Quem que é esse aqui tá mandando agora? O Délcio Jesus. Meu irmão Gutenberg, você faz sucesso, muito conhecido em todos os lugares que passa. Beijo no coração. Ô, Délcio, um abraço, querido. Obrigado e tudo de bom aí para você. E é isso que a gente precisa ter, né? E não utilizar de qualquer tipo de prestígio para uma outra coisa, é justamente para poder fazer o bem e ser bem quisto, bem visto. E o que eu falo com os meus filhos, né? É você ter a capacidade de entrar e sair de qualquer lugar. Isso eu aprendi muito cedo, né? E quando você respeita, quando você não quer ser maior do que ninguém, melhor do que ninguém e tirar vantagem de ninguém, aí você é capaz de entrar e sair de qualquer lugar e sendo reverenciado e querido, né? E isso é maravilhoso. Isso é o que melhor a gente pode ensinar para os filhos, é entrar e sair de qualquer lugar, e quando você estiver lá, você ser querido e respeitado, e quando você sair, que a sua ausência seja notada e não que seja um alívio para quem ficou também, né? Meu Deus! Ô, Délcio, um abraço, querido. Tamo junto. 12 para as 2. Ô, Tio Fontão, só mais um e depois a gente vai de música também, que o meu radiador tá fervendo aqui. Quem é que tá chegando para falar agora?
8: Bom dia, Gutenberg.
0: Bom dia.
8: Bom dia, de Fontão. Bom dia para todos os ouvintes aí da Rádio Itatiaia, a melhor rádio do Brasil.
0: Aí falou.
8: A dona da noite que acompanha os madrugadeiros na madrugada. Ô, Guti Guti, toca para nós aí um John Lennon e Médio. Que, se possível, é tradição, meu brother. Vamos que vamos até às 7 da manhã, marquindo o QAP do TCMG.
0: Valeu, querido. Ô, Marquinhos, você também já estava quase pedindo a sua prova de vida, que você tá sumido demais. Esse aqui, mas que alívio que você me deu agora, ó. Ei, beleza. Ele tá dizendo que o anel está tranquilo, o anel está todo liberado, Adriano? Ô, Adriano, Sérgio mandou aqui imagem, tem um motoqueiro lá na frente, mas acho que tá andando na miúda, não tá fazendo graça, não tá em pé de uma mão só, tem um desgraçado agora de um motoqueiro que, ô, defunto, deve ter parte com o capeta, alguma coisa que aquele homem faz, ele anda em pé, em cima da moto e tomando café numa garrafa, não tem base isso não, defunto. Você caiu ali do nada, caiu porque passou em cima de um montinho de areia, não foi? E já ficou com o joelho todo estrupiado. Um desgraçado do homem, ele vai em cima da moto, ele servindo café num copo de plástico, e outro dia pior, ele servindo pro camarada que tava na garupa dele, os dois em pé em cima da moto. Você viu isso? Eu vou te mandar. Um homem desse tem parte com coisa ruim, não é possível. Então, ô Adriano, Sérgio, bom saber que está tudo liberado no anel. E obrigado aí pela carona. Eu vou procurar agora esse vídeo. Esse aí não é do grau, não. Esse é do terceiro grau. É contatos imediatos de terceiro grau. Um homem desse não tem lógica, não. Ele descendo o morro, os dois em pé no banco da moto de fundo. Vê, a chance disso dar errado é enorme. Ele com a câmera na mão, filmando assim, ó, e servindo café numa garrafa. Garrafa de café num copo de plástico. Hã? Eu vou achar isso aqui agora, não tem lógica, não. E ele descendo aquilo acelerado assim. Eu não tenho base um homem desse, não. Então é isso, faltando 10 para as 2 agora. Quem é que tá chegando pra cantar aqui no programa, hein? Saudade. É o Dave McLean, Castles in the Air, Castelos no Ar. Faltando 9 para as 2, a Itatiaia é a dona da noite.

0: justamente quando o nosso sinalzinho eletrônico marcou 2 horas em ponto, tá aí essa saudade bonita do Pepeu Gomes. Ê, Pepeu, é isso aí, viu? Olha, 2 horas em ponto, marcou o nosso sinalzinho eletrônico e que bom que você tá aí do outro lado do radinho e nessa boa companhia que você nos faz, e a gente quer ser também uma boa companhia para você que tá do outro lado do radinho. Nós vamos rompendo aí a madrugada, o nosso plantão fica mais agradável, o seu fica mais leve, então é sempre muito bom ter você com a gente aqui na Itatiaia e a gente volta já já.
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2:02, eu já havia gravado o áudio aqui para mandar para ele, mas a turma que ouvia no rádio, né? É no rádio que fala a verdade, né? Então, vou até gravar de novo agora aqui o meu amigo Emerson Bananeiro de Janaúba. Ele mandou o seguinte: tô passando aqui em Corinto, ligado no Dona da Noite, melhor programa do mundo. Manda um alô para minha esposa Kelly e a minha filha Manu, estão aqui viajando comigo, né? Então, valeu, obrigado aí, viu, Emerson? E também a Kelly e também a Manu. Família que viaja unida, ouvindo Dona da Noite, estão aqui viajando comigo, né? Então, valeu, obrigado aí, viu, Emerson? E também a Kelly e também a Manu. Família que viaja unida.

rádio esperando corridas. Quem é esse? É o Leandro David. Ô Leandro, a gente não pode convidar ele para tomar um café agora, né? Mas de toda forma, dá uma seguradinha aí, dá uma seguradinha aí que já já Deus vai abençoar e vai aparecer uma corrida boa aí pro aeroporto e grava um videozinho aí você aqui na porta da Itatiaia aguardando a próxima corrida. É o nosso querido Leandro David e ele registrou ali o nosso estúdio panorâmico que agora leva o nome do querido mestre professor do Rádio do Universo, o nosso querido Assir Antão, agora dá nome ao nosso estúdio panorâmico numa homenagem mais do que justa e mais do que merecida ao mestre Assir Antão. Valeu, Leandro, dá uma seguradinha aí, meu filho, e já já vai aparecer uma corrida boa para você também, tá legal? Quem mais aqui? Aqui é o Rodrigo. Da Ambev e ele tá pedindo para mandar um abraço para o sogro dele que mora em Corinto. Valeu, Rodrigão. Manda o nome do sogro aí, ou você tem mais de um, né? Sei lá, vai saber, né? Então tá certo. O que tá dizendo aqui também do código 38? Bom dia, Gutenberg. Meu nome é Nildo Ataíde. Tô fazendo aniversário hoje numa solidão danada. Oh, meu Deus do céu. Manda uma música aí, manda uma homenagem e a oração para mim hoje. Muito obrigado pela atenção. Por favor, Gutenberg, lembra de mim, não perco um programa seu. Oh, meu querido Nildo Ataíde, sozinho não. Deus está aí providenciando para você mais um ano de vida e que você receba esse ano como um presente de Deus na sua vida e que você faça o melhor agora dessa nova oportunidade, desse novo ciclo que está se iniciando hoje. Tá legal? Um abraço, querido. E solidão passa. Solidão a gente preenche com quem quer ter o prazer de estar na nossa companhia também. Ô Difontão, 2:05, a gente ouve cada caso que deixa a gente até arrepiado, né? Arrepiado assim no sentido de perceber como a gente não tá valendo nada nesse mundo, nada nessa vida, e a gente tem essa ilusão de poder, essa ilusão de ter, essa ilusão de ser. A minha sobrinha Thaís, a Thaís de Barbacena, e ela me contou um caso, me ligou no final de semana e a gente conversando lá, me contou um caso, né? O marido dela, o Vinícius, né? Contou o seguinte, e veja você como realmente a gente está sujeito a isso, e sobretudo você, Divondo, você que mora sozinho. Negócio não é papo sério mesmo, né? Falou que um rapaz lá de Barbacena, 60 anos de idade, 60 anos, camarada conceituado, querido lá, mas solitário também, né? Então, todo mundo sempre tinha aquele contato com ele, sabia que ele era um cara sozinho no mundo, mas é aquela coisa, tava lá sempre, boa praça, cumprimentava todo mundo, tinha lá os seus vínculos de amizade, mas aquela coisa, tinha família também, né? Irmãos e tal, e aí deu-se o seguinte, a história é essa, 60 anos, morava sozinho e aí sozinho na vida e tal, ele faleceu dentro do apartamento sozinho e ninguém deu falta do camarada. Veja você, né? Um camarada que deve frequentar um comércio, deve frequentar uma academia, deve frequentar algum médico, alguma coisa, deu esse piripaque lá, um infarto fulminante aos 60 anos de idade e aí só descobriram o camarada lá 3 dias depois. 3 dias, você imagina o que são 3 dias na carcaça que nós chamamos de corpo, né? Então, aí aquela coisa, né? Nem os vizinhos lá se deram conta do cheiro, né? Do mau cheiro que estava lá. E aí realmente é cada um correndo pro seu lado, cada um cuidando do seu umbigo, cada um no seu corre de todo dia. Demoraram 3 dias para perceber o desaparecimento de uma pessoa que estava morta dentro de casa. E aí, esse meu sobrinho lá, casado com a minha sobrinha, ele foi lá e se deparou com aquela cena terrível, e aí tiveram que retirar e tudo, né? Então, realmente, dá o que pensar. A gente, o que que a gente está valendo nesse mundo e outra, né? O meu irmão que também trabalhou muitos anos como perito, né? Da Polícia Civil, aí ele me contava que

0: As coisas que ele via lá, acidentado, afogado, suicida. É, meu Deus do céu, tem que ter um, tem que ser um camarada mais frio mesmo, né? E é o caso desse meu irmão lá. A gente não tem essa estrutura para lidar muito bem com morte, com acidentado, esfaqueado, baleado. É, meu filho, então a vida vale o que a gente pode fazer enquanto nós estamos por aqui. E eu falei tudo isso, não sei nem a propósito de quê, mas a propósito de solidão. Essa solidão que muita gente às vezes acha confortável, né? E aí num momento como esse acontece esse fato, né? E por outro lado também nós estamos aqui reforçando, né? Esse desaparecimento da moça de Jaboticatubas. Que mistério é esse, meu Deus? Como é que a pessoa desaparece assim, como se jamais houvesse existido? Então, nós estamos aí, né? Já são, me parece, 3 ou 4 dias. Então, realmente, uma coisa é complicada de você perceber como esse mundo tá desse jeito, né? Então, estamos aí também rezando para que ela seja encontrada, para que ela esteja bem, mas imagino que o coração da família, o coração dos amigos, o coração de todos lá da querida Jaboticatubas, o coração vai ficando do tamanho de um caroço de azeitona pelo tempo que vai se passando, pela dificuldade, pela falta de vestígios, né? Como é que a pessoa desaparece assim? Como é que puxa vida, né? Então, muito cuidado, você que tem filho, você que tem criança, o nosso JB contando aqui de um tarado maldito, mandando imagens pornográficas para uma menina de 14 anos. Então, esse mundo tá esperando só o próximo meteoro, né? Então, muito cuidado, a gente fala dessas coisas aqui, não porque a gente gosta, não porque isso é bonito, mas porque são coisas da vida, é o que o Nelson Rodrigues chamava de a vida como ela é, né? Não é essa vidinha de Instagram, vidinha de 15 segundos de felicidade e o restante do dia de amargura, não. É a vida real, a vida como ela está diante dos nossos olhos e nos preocupando e muitas vezes nos assustando também, né? 2:10, ô Difuntão, vamos ouvir áudios aí. Quem é que tá chegando para falar agora, hein?
1: Bom dia, Gutenberg e toda a equipe da Itatiaia. Sou Nilton Rocha, falo aqui de Mariana. Estamos juntos até as 4 horas da manhã, Gutenberg. E depois até as 7. Gutenberg, sou Nilton Rocha, estou fazendo aqui minha prova de vida.
0: Aí.
1: Um abraço para todos.
0: Aí tá certo, está registrado aqui, não é o INSS não, mas é prova de vida. Olha outro que tá dizendo aqui, Guti, bom dia, quero fazer a prova de vida só se você lembrar do meu nome, moro na Vila Estrela, se lembrar, fala meu nome, é a Marília. Oi Marília, tudo bem? Também não vou mentir, eu tô vendo pelo seu WhatsApp aqui, simpática, mas que bom que você tá dando essa prova de vida e mora na Vila Estrela, né? Então, que bom, já está registrado aqui, já pode continuar recebendo o seu benefício de nos ouvir toda madrugada. Tá bom, Marília? Um beijo, querida, obrigado e tamo junto aí. Tá rindo, né? Ah, danado, eu vi seu nome lá em cima. Quem é que tá chegando agora? 2:12.
2: Ô, Guti Guti, boa noite. Boa noite a todos. Boa noite a toda a equipe Itatiaia. Guti Guti, filho de professor da UFOP aí, mais de 28 anos.
0: Olha aí, ó.
2: Senhor Murilo. E hoje, mesmo estando mais velho eu e motorista volante grande, estou cursando pedagogia.
0: Faz muito bem.
2: Provavelmente irei para essa área aí. Deus abençoe a todos. Profissão digna e abençoada, onde todos têm que passar por ela, né? Professor.
0: Ô, querido, aí você falou a verdade e veja você como nunca é tarde, né? Nunca é tarde demais para você retomar os estudos, para você aproveitar aí o tempo da vida, para ter uma outra profissão, uma outra qualificação. Então, parabéns, querido. E pedagogia é difícil, enfermagem é difícil, medicina é difícil, tudo é difícil, né? O magistério é complicado demais. Agora, se ninguém segurar esse pepino, o que vai ser do mundo e da vida, né? Então, alguém tem que segurar essa bucha de canhão aí, e que você seja um bom professor e faça bons alunos também, que é isso que a gente está precisando, tá legal? Que tá dizendo aqui o Toshiba? Boa noite, sábado vou lá na padaria onde você vai estar, pelo amor de Deus, pelo menos um café você vai pagar, né? Bora na meta, já que a minha esposa não quer que eu esteja em casa. Um abraço. Ô Thiago Toshiba, será que eu vou ligar para sua esposa para fazer uma prova de vida, para ver se alguém tá vivendo lá no seu lugar? Eu não falei isso, não. Falei? Falei, tá falado. Ora, mas se você não vai em casa, se ela não quer que você vá lá, alguém tá usando o seu chinelinho, felpudo. Olha, mas pelo amor de Deus, alguém está molhando o seu roupão de banho. Não tem base um homem desse, tá morando dentro do aplicativo. Olha, mas que homem bruto, viu? Vai lá, meu filho, vai lá que eu vou te dar um café, um pão de queijo e meia dúzia de conselhos também, tá legal? Olha, mas que coisa, esse moço tá trabalhando demais na madrugada. 2:14, mais um áudiozinho aí. É brincadeira, hein, Toshiba?
1: Ô, Gutenberg, boa noite.
0: Boa noite.
1: Verde, eu e minha esposa Cláudia, curtindo aí. Aí sim, Itatiaia, né?
0: Olha, é isso mesmo. Um abraço pra você, pra sua esposa Cláudia, e tudo de bom. Outro querido que também tá dando prova de vida, e esse precisava mesmo, porque ele sofreu um acidente recente lá em Portugal. É papai, é novo também, gente boa toda vida, e português legítimo, o nosso Nelson Serrão. Tá dizendo aqui, estou aqui também a dar a minha prova de vida. Cumprimentos. Ô Nelson, obrigado, querido, tudo de bom. E um abraço para você, e português legítimo lá, que aprendeu a ouvir em Itatiaia com a esposa dele, que é brasileira, e agora também vai multiplicando a nossa audiência nos ônibus que ele dirige lá por Lisboa fora. Valeu, Serrão, tamo junto. 2:15, marcou o sinalzinho, mais um áudiozinho aí, ó.
3: Oi, Gutenberg, muito obrigado por mais uma madrugada com Donas da Noite. Olha, eu vi você falando sobre o cigarro. Cara, eu sou um dependente químico em recuperação.
0: Olha aí,
3: e
0: ó.
3: No dia 28 agora eu faço 2 anos de sobriedade.
0: Graças a Deus.
3: O álcool, cigarro, as drogas, é possível. Eu tô muito feliz e queria compartilhar isso com vocês.
0: Opa.
3: Obrigado, eu sou o Carlos de Betim.
0: Ô, Carlos de Betim, a gente percebe a emoção da sua voz. Um dia de cada vez, é um dia de cada vez, não é aquela, é fraqueza, se perdeu. Não, meu filho, não. A dependência química é um problema gravíssimo, é de saúde pública, né? Então, realmente, para quem está se recuperando, para quem está enfiado aí nas drogas, no álcool, no cigarro, em tudo, né? Em jogo, né? O que estava acabando de relacionamento. Olha, algum dia alguém vai fazer um levantamento aí, estatística de casamentos que acabaram em função dessa desgraça, desse tigrinho, né? É gente apostando ali, dinheiro do mantimento, dinheiro da saúde, dinheiro da roupa da criança. Então, realmente, aí, não, a pessoa gosta, gosta, vai lá. Não, meu, gosta, você gosta de tomar água, mas você não toma água toda hora, não. Porque você controla. Agora, aquilo que você não controla faz você ser um escravo daquilo ali. Então, não é fraqueza, é uma luta tremenda, é um dia de cada vez, é celebrar um mês de sobriedade, 2 meses, 1 ano, 2 anos, como está fazendo aí o nosso querido Carlos de Betim. Parabéns, Deus continue fortalecendo você para resistir à tentação. E você que já passou pelo lado difícil aí de uma dependência, e que você seja sempre essa palavra de bom ânimo, de que é possível, de que você também vai ser capaz, porque senão, meu filho, o final todos nós sabemos qual é, né? 2:18 agora, esse programa vou te contar, é conteúdo mesmo, né? É uma coisa boa, não é um rame-rame de todo dia, mesma musiquinha de todo dia, mesma xaropada todo dia. Não, não, não, aqui eu aprendo com vocês, a gente tenta transmitir também algum ensinamento e ao final do programa a gente se sente feliz. Isso é que eu saio daqui muitas vezes cansado, é quase sempre morrendo de sono, mas eu não tiro cochilo durante o programa, eu vou na toada aqui, ó. Eu e o difuntão, e segura e vamos, e me acorde, e aí a gente vai fazendo do jeito que a gente acredita que deva ser, né? Mais um áudiozinho às 2:18 agora, hein?
4: Boa noite, Gutenberg. Tudo bem? Aqui é a Roseli.
0: Ô, Roseli.
4: Nossa, eu tava tanto querendo encontrar um número pra me ligar. E toda vez que você falava o número, não dava tempo de eu pegar.
0: Olha.
4: Porque sempre eu te ouço é no carro, aí eu tô dirigindo, entendeu? E acaba que eu não consigo registrar o número. Ô, Guto. Nossa, mas eu gosto muito de te ouvir. Nossa, muito, muito mesmo. Parabéns pelo seu programa, sua pessoa. Mandou um alô aí pra mim. É a primeira vez que eu estou entrando em contato aí. Mandou um alôzinho aí pra mim.
0: Ô, oh, moça simpática, Roseli, um beijo, querida, obrigado e tudo de bom aí pra você também. E agora que você já tem o nosso zap, tá vendo? Tem muita gente que fica assim, ah, mas toda hora você fica falando de zap. Tem muita gente que não pega na hora, tem muita gente que acha que tem 9 de mais, 9 de menos, 9 fora nada. Então é 99996, são 4 noves, né? Aí 7074, tá legal? 99996-7074. Você que tá aí gostando da prosa, gostando do programa, manda um alôzinho pra cá, vai ser uma alegria. E um beijo na sua alma, viu, Rosemiri? Que esse Rafandowski tá dizendo aqui? Hoje o papai tá orgulhoso de você, tá falando do jeito que ele gosta. É pra falar mesmo, é, ô Rafandowski? Um abraço pra você. Você é outro guerreiro também que a gente tem uma história de amizade e de carinho por você também, viu, Rafandowski? E de vez em quando faz a prova de vida que você também tá perigando perder o benefício de ser nosso ouvinte VIP da madrugada, tá legal? Abraço, querido, obrigado, bom saber que você também tá aí bem feliz e ligado no programa também, tá legal? Mas só um áudiozinho de fundão, 2:21, quem é que tá chegando agora?
5: Bom dia, Guti Guti. Expedito Júnior por aqui, viu, Guto?
0: Ah, ele aí, ó.
5: Meio sumido, mas estamos de volta no trecho. Saindo agora de Vitória da Conquista, vamos em busca da Bocaiúva. Um abraço pra toda a galera do Sedex aí, a galera da Print, da Transpanorama. Vamos que vamos, viu? Um beijo e um abraço.
0: Valeu, querido, obrigado, um abraço. O que esse homem tá filmando aqui? Não tem o nome dele aqui agora, mas é Shiba, é isso? É, tá comendo amendoim lá e filmando o pé dele, filmando o chão, um chão feio toda a vida. Ô, meu filho, o que é isso aí, ó? Que me interessa comer amendoim uma hora dessa? Olha lá, mas o rádio tá ligado na Itatiaia, isso que é bom, né? Que isso? E tá falando 15 vezes, tô comendo amendoim e mostrando lá um pacotinho com amendoim, isso é uma beleza pra agarrar na garganta também. Ó, o rádio tá em cima de um tanquinho lá, que beleza, hein? Olha, mas que escuridão lá fora, onde é que você tá, meu filho? Onde é que esse cativeiro aí que eu não vou te libertar? Tem base um homem desse, não. Tá gravando o áudio lá, agora eu quero saber, o nome dele não aparece ali no escrito, né? Mas onde é que esse cativeiro? Nós vamos estourar isso aí daqui a pouco. 2:22, agora ele gravou o áudio aqui, deixa eu ver o que que ele tá, tá rindo, desgraçado, tá rindo.
6: É o pica-pau, cara. É o pica-pau. Pica-pau,
0: Luciano. Luciano de Paranaíba. Ô, perturbado. Que lugar horroroso que é esse que ele tá. Esse pica-pau, vou te contar, alguém tem que estourar esse cativeiro e libertar esse homem lá em Carandaí. Eu vou ligar pro Cogesus aqui, que é meu primo, vou mandar ele procurar você aí, o Luciano, essa turma boa aí de Carandaí, pra, até o prefeito lá é amigo meu agora também. Ah, meu filho, eu vou libertar você desse cativeiro, é hoje aí, e tá a poder de amendoim lá, que coisa horrorosa. 12:23, ô de Fontão, quem é que tá chegando pra cantar agora, hein? Ah, é o Alexandre Pires, é o Só Pra Contrariar. Ê, saudade demais, hein? Olha aí, 2:23, às 3 tem a nossa oração do dia. Você não pode perder a oração.

0: Que é lindo. Vai um zoom aí pra toda a turma que tá se divertindo na madrugada, tá curtindo a madrugada e tá sentindo aí que realmente a gente pode transmitir uma coisa boa pelas ondas do rádio, a gente tem essa possibilidade de aliviar um pouco da barra que muita gente enfrenta na madruga. Olha o Helder lá, o Helder tá rachando os bicos com essa de cativeiro, né? Eu vou te mandar os vídeos aí para você ver que lugar horroroso que ele tá. Eu mandei até pro nosso querido Arley, certamente isso vai virar história em quadrinho, como já virou ali também a história do nosso querido o pobre do Toshiba, né? Então ele já virou personagem lá das historinhas também do nosso querido o Arley do Noturno 9502. O que que o Gleidson tá mandando aqui também, ó, rasgando uma estrada lá, ó. Ah. Fernão Dias, tá indo para Santos lá, ó. Valeu, querido, obrigado. Um abração aí para você também. Vamos rompendo junto com você, estrada bonita. Vê se grava pra gente hoje, ô Gleison, a nossa oração do dia aí nesse radinho bonito também do seu bruto aí, do seu pesadão da madrugada, e a todos aqueles que têm sempre gravado aí a nossa oração, compartilhado com a gente aqui. Obrigado de coração. E não esqueça, daqui a pouquinho, 3 em ponto, uma oração inédita, maravilhosa, e depois você vai encontrá-la também lá no Instagram, arroba Gutenberg Gomes também. Olha lá, o Arley tá dizendo, misericórdia, hein? O lugar assombrado que esse pobre desse homem tá lá encarando aí. Eu vou te contar, viu? Então vou até mandar, cadê o nosso querido Helder? Segura aí, Helder, para você ver se é pra rir ou pra chorar. Onde é que esse homem tá nesse cativeiro? O tal do pica-pau de encarando aí. É bruto! 2:33 agora, é rapidinho, na volta tem mais áudios aqui no programa, se liga aí, hein? 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
0: É, Penidão, é o microfone 19, hein? 2:34 agora, hã? Olha lá, hein? Olha aqui, 2:34, eu tava aproveitando o intervalo para ver os vídeos aqui que está nos mandando Guerra. Conhece Borborema? Conhece, Edifundo? Borborema, perto de Governador Valadares? Ele é de lá, de Borborema, e tá me mandando vídeos maravilhosos aqui de Boston, lá nos Estados Unidos. Ô, querido, eu até gravei um áudiozinho ali pedindo para que ele mande o vídeo, né, com o aplicativo ligado na Itatiaia e nos mostrando lá que coisa linda, né? Ele saindo de um mergulhão, como nós temos lá na querida Juiz de Fora também. Valeu, querido. Obrigado aí. Daqui a pouquinho eu vou tentar ouvir o seu áudio e colocá-lo no ar aqui também. E se você puder, grave aí um videozinho bacana com o aplicativo Cortando na Alta, e vai ser um prazer e uma alegria. E seja muito bem-vindo, viu? Tá vendo? Quando a gente repete o WhatsApp, quando a gente frisa aqui, não é porque a gente é enjoado, não, é porque tem a dificuldade ali do tempo de cada pessoa poder assimilar, anotar, e lá ainda tem esse negócio de botar o mais 55, 31. Ô, Guerra, obrigado, querido. Um abraço. sucesso e tudo de bom aí pra você. Olha, ele parece um pouquinho com o nosso Wallace Mello, né? Olha lá ele, gente boa toda vida com a bebezinha ali, deve ser a esposa dele também. Um abraço, viu, Guerra? Obrigado, querido, tamo junto aí, viu? Olha, 2:36, o Loures veio aqui dizer, Gutenberg, tem áudio que não acaba mais, bota a turma pra falar, meu filho. Então, quem é que tá chegando aí, Difuntão? Hã? Olha, enquanto isso, o Edinho mandou aqui, ó, que coisa bonita. Bom dia, Gutenberg, minha prova de vida são suas orações para quem eu envio todos os dias. Quando eu não mando, eles perguntam o porquê. Ô Edinho, obrigado, querido, obrigado por fazer uma coisa boa circular. E hoje, até por uma dessas coincidências, a oração é sobre saúde, né? Saúde. Ô, meu Deus do céu, a gente pede tanta coisa, tanta bobagem, que depois que a gente tem, não faz tanto sentido, né? Agora, saúde, se a gente perde um pouquinho dela, já faz uma diferença danada, né? Então, quem é que tá chegando aí? Hã? Ah, é? Deu problema aí, Penido? Então tá certo. Hã? Ah, tá certo. 2:37 agora. Então, 2:37, o que que eu ia dizer? Eu ia dizer o seguinte, questão de saúde, né? A gente às vezes não percebe. Existem coisas que são silenciosas dentro de cada um de nós. Às vezes você aí, guerreiro da madrugada, é a gente que tem essa vida estressante, dorme pouco, dorme mal, come fora de hora, dorme fora de hora. Isso vai bagunçando a gente por dentro. Ninguém é máquina, não, ninguém é máquina. E a gente está rodando numa outra rotação, muitas vezes contrária a questões aí que são, todo mundo vai dizendo, olha, tem que dormir 8 horas por dia, o sono de 00:00 às 16:00 é o que mais faz falta, porque é ali que se produzem substâncias do organismo. Mas o que que a gente vai fazer? A gente tem que trabalhar. A gente tem que trabalhar e a gente precisa estar aí nessa rotação diferenciada. Então, aí você vai e não fica naquela, não, comigo é diferente. Lá em casa todo mundo morria dormindo e tal, morria dormindo com 40 anos, 40 e poucos. Então, meu filho, não fica nessa, não. Eu também era turrão, eu também achava que eu era de ferro e tal. Aí você vai fazer um check-up, vai fazer um examezinho, aí tá tudo bagunçado. Colesterol bagunçado, triglicerídeos todo bagunçado. Aí você não se dá conta de que algo no seu humor está mudando, você fica irritado com qualquer coisa, você fica prostrado e acha que aquilo é só cansaço, mas não, aquilo são sinais de que o seu organismo, ele não está trabalhando como ele precisa trabalhar. Agora voltou? Então, agora eu tô ocupado aqui, eu tô dando receituário, doutor Gutenberg da madrugada, mas isso aqui, meu filho, é coisa do dia a dia, sabe? É de você fazer um check-up. Eu não tenho plano de saúde, mas para cobertura, para enterrar você, você tem? Não tem. Alguém vai ter que se virar para enterrar você quando você morrer. Então, meu filho, a última coisa que eu quero que nos aconteça na vida é a morte. Mas se a gente puder evitá-la, aproveitar a vida, viver a vida, conhecer mais da vida, valorizar o que é importante da vida, que a gente demora a descobrir o que é, então é isso que você precisa fazer. Olha, vai por mim. Procura aí um médico e tal, faz um check-up, pede lá um exame, uma rotina ali, um exame de sangue completinho, vai lá, tira um punhado de tubo de sangue, aí você vai ver se tiver tudo bem, graças ao bom Deus. Agora, se não tiver, dá tempo de você fazer ali uma dieta, procurar uma atividade física, utilizar ali os medicamentos. Eu tô tomando um punhado de remédio lá e coisa, negócio de coenzima Q10 e tal, e eu boto muita fé nisso, né? O tratamento, a prevenção, a cura, o alívio. Então, é isso que a gente precisa, tá legal? Mas, então, mais áudios aí. Quem é que tá chegando agora, Difuntão?
4: Guti, bom dia, eu tô vivo aqui, ó, é o Zóio da Jamef aqui, ó, do Volante Grande, eu tô sumido mesmo, mas eu tô acompanhando aí todo dia.
0: Graças a Deus.
4: Também tá por aí, Loures, é nós por cá aí, ó, tô dando a minha prova de vida aí, que eu tô ligadaço aqui. Um abraço aí pra geral aí. Tudo de bom.
0: Tudo de bom, Zói. Você também pode voltar a receber o benefício de receber o nosso abraço aqui também. Ah, eu confundi aqui, Edifuntão. Na verdade, ele é de Nova Módica. Aí você conhece. Perto de Governador Valadares, e o nome dele é que é Guerra Borborema. Um abraço, querido, obrigado, e bom saber que você tá ligado aí também em Boston. Depois manda um áudiozinho contando há quanto tempo você tá aí, o que você faz por aí e como é que você descobriu aí também o nosso programa aqui na madrugada, tá legal? Um abraço aí, obrigado de coração, hein? 19 para as 3, tem mais um aí, ó.
5: Bom dia, meu amigo Tempeg.
0: Bom dia.
5: E aí, tudo bem?
0: Bom.
5: Aqui é o Feliciano que tá falando. Acabei de passar agora o congestionamento aqui em Camanducaia.
0: Olha.
5: Seguindo aqui a Fernão Dias com destino a Betim. Carreguei em carreguei em Guarulhos. Aeroporto Internacional de Guarulhos. Aqui o trânsito tá tranquilo, tranquilo. Apesar dessa obra aqui, vai até 15 de dezembro, não? Peguei uns 3 quilômetros de congestionamento, mas o resto tá tudo tranquilo, tranquilo. Aqui no painel do meu grupo, aqui tá marcando aqui nesse exato momento 18 graus, ok? 18 graus. Um abraço a todos no Volante Grande, e Deus ilumine todos nós, que nós chegamos no nosso destino com muita segurança, muita paz. Um abraço.
0: Amém, amém, querido. E vem rompendo em fé aí, vamos da melhor maneira também, um abraço e obrigado. O que o Alex Maia mandou lá no meu Instagram? Dá uma chegadinha você também por lá e procure aí arroba Gutenberg Gomes, e vai ser um prazer e uma alegria ter o carinho e a amizade de vocês, e é claro, sempre aquele bom conteúdo, as nossas orações do dia, e daqui a pouquinho eu vou postar também a frase do dia que a turma tá pedindo de montão. Eu vou pegar a arte, a história em quadrinho que o Arley fez, e colocar o áudio e deixar por lá também, tá legal? Olha quem apareceu aqui também, é o nosso querido Fabrício. Ô Fabrício, ele é do Giló Delivery da madrugada, combinado, hein? Combinado, 4:30 nos encontramos lá. Ai, que delícia, hoje tem verdura do Fabrício, que beleza. Um abraço, querido, obrigado, e tamo junto aí, a gente vai se falando aqui, tá legal? E toda essa turma aí da Ceasa, eu estive lá pertinho, né? Na Tambasa, e é tudo ali pertinho, aquele mundo lá. Mais um áudiozinho, quem é que tá chegando agora aí?
6: Bom dia, Gutenberg, acabei de acordar.
0: Olha.
6: Começo do programa, gostaria que você mandasse um abraço pra minha professora da primeira série, Dona Maria José Leal.
0: Opa.
6: Bairro Cidade Nova, e também para a professora Elaine, aqui no bairro Boa Vista. Um abraço para vocês.
0: Ô, meu bem, você não falou seu nome aí, mas um abraço então para a professora Maria José Leal, professora Eliane, a todas as professoras, professores, e um abraço aí, obrigado. Olha quem já apareceu aqui também, lá rasgando as estradas dos Estados Unidos, é o meu amigo Ademilson, patente alta, bigode grosso, tá lá ligado, e daqui a pouquinho uma oração linda e inédita chegando para você aí também. Tá legal, Ademilson? Abraço. Abraço, irmão, tamo junto. E 2:44, mais um áudiozinho chegando, ó.
7: Ô Gutenberg Gomes,
0: fala
7: quem
0: comigo.
7: Está falando aqui é o seu amigo Toninho do Churrasco.
0: Aí,
7: manda um abraço
0: aí,
7: pra mim, porque é amanhã que eu vou ir.
0: Opa.
7: Manda um abraço pro seu amigo Toninho do Churrasco. Não se esqueça, você sabe que eu amo vocês, né? E aí, Tatiaia, né? Meu
0: Cê
7: amigo
0: é
7: aqui, como que é meu amigo aqui do sanduíche? O nome dele?
8: Tito.
7: O Tito do sanduíche.
0: Olha.
7: É o sanduíche mais gostoso que existe aqui no Jardim América, Nova Suíça.
0: Olha.
7: O Tito do cachorro quente. Ele é mais velho que eu. É muitos anos de estrada. Mas tá bonito ainda. Ainda continua bonito. Falou?
0: Ê, Toninho, Toninho da Fiuca, gente boa até mandar parar, e tá aí andando pra todo lado com o microfone do povo do Maraca, e agora ele tá até entrevistando o povo também, né? Ê, Toninho da Fiuca, esse aí tem que fazer a prova de vida dele todo dia também, que ele é nosso mesmo, né? Olha aqui o André. Ô, André, um abraço, tem alguém me ligando insistentemente aqui, é o Luiz Ferreira. Ô, Luiz, se você puder mandar por escrito aí, irmão, aí eu vou poder registrar aqui da melhor maneira também, mas eu não posso atender ligação, eu tô apertado de costura, meu querido. Tenho que registrar aqui também, o nosso querido André mandou aqui: a última coisa que eu quero que me aconteça na vida é a morte, mas de fato é sei lá, você já foi, já voltou, André? Então, a última entre aquelas que a gente conhece, depois, meu filho, sei lá o que há, né? Então, é isso, um abraço e tudo de bom aí para você, obrigado pelo prestígio da audiência também. Mais um áudiozinho chegando, ó.
8: Ô, Gutenberg, bom dia.
0: Bom dia.
8: Sou Felipe Santiago, Gutenberg. Infelizmente, eu não tenho a habilidade do Arley de dirigir com os pés enquanto faz as historinhas em quadrinhos. Eu não sei como é que ele acelera também.
0: Não tem base, não.
8: Porventura, você pode me mandar o frase do dia, do início do programa. Eu não consegui gravar, infelizmente. Desde já eu agradeço. Tem mais. Tchau, obrigado.
0: Ô, querido, eu vou deixar pra você lá no é porque agora como é que eu vou achar você aqui? Não tem como, mas eu vou deixar lá no Instagram, vai lá, @GutenbergGomes, daqui a pouquinho eu vou deixar. E veja você que ontem eu acabei esquecendo de colocar a oração lá no meu WhatsApp, a turma fica vendo lá, eu vejo uma turma que nem me dá bom dia, mas todo dia vai lá ver o que eu tô fazendo da vida, onde é que eu tô indo. Então, muito cuidado, meu Deus do céu. Quem mais está chegando aí, hein?
9: Bom dia, Lutebeck, bom dia de Frutão, Elísio Barreiro.
0: Oi, Elísio.
9: Vocês aqui pela 100.9.
0: Aí,
9: ó. Clube de Baixinha. Lutebeck, hoje é 15 de outubro, dia dos professores, né? Mas a minha data é um pouco triste, por aí, lembro com saudade. Hoje faz 39 anos que meu saudoso pai me deixou, quando eu era criança. E meu pai gostava muito do trio Parada Dura. Eu pedi pra você, se você puder, encaixar uma música na programação do trio Parada Dura, o carro e a faculdade. Uma honra aos pais. É um abraço aí. Eu mando uma homenagem a todos os meus amigos, como eu, são pais, assim, estão aqui no trecho, na rodagem. Bom, quem tem seus pais hoje em dia, pensa o seguinte: valorize, converse, brinque, né? Ame, honre, porque é uma grande dádiva de Deus ter seu pai para você desfrutar da presença dele, tá bom? Um abraço para você, um abraço para todos aí também. Uma homenagem não só pro meu pai, mas para todos os pais aí, tá bom? Um grande abraço.
0: Ô, querido, isso é de emocionar, de arrepiar o que você falou. E veja você, né? Tanto tempo se passou e ele lembrando ali como se fosse ontem, né? A perda do pai. São coisas que vão marcando a gente ali. Ô, Difontão, prepara aí o trio Parada Dura. Essa música é bonita demais e fala sobre isso, né? De pais ali que dão um duro danado e fazem o seu melhor para que os filhos tenham uma vida melhor que a gente. Então, quando esse aqui fala do carro e a faculdade, né? É que ele foi com... Olha aí que coisa linda. Não deixa pra gente tocar inteirinha daqui a pouco, porque é uma história de um ensinamento de vida aí, né? Então, o rapaz consegue lá se formar justamente porque o pai dele é que deu aquele duro danado por ele. Então, querido, obrigado aí pela boa lembrança, e daqui a pouquinho a gente vai ouvir essa pedrada aí do trio Parada Dura, porque é ensinamento da vida também. 11:53, mais um áudiozinho chegando, ó.
10: Boa noite, Gutenberg. Eu, Noel, motorista do Bolante Grande, da cidade de Cláudio.
0: Emanuel.
11: Um beijo, querida.
10: Mas tá descendo aqui a Serra de Garapé, que tá tudo tranquilo, sentido Buracozonte e sentido Sampa. Bom dia pra nós, abençoado seja, né? Bora, bora.
0: Valeu, querido. Obrigado, Manel. E vamos rompendo aí as estradas também. É buraco zonte, é buraco para todo lado e buraco no acostamento esperando vaga na pista. E assim a turma vai rompendo aí, enfrentando as dificuldades da madrugada, né? É, quem mais aqui? Boa madrugada, Gutenberg. Gostaria de enviar um abraço para o professor Cleiton Lima, enfermeiro que está de plantão no Odilon Berens. É a Marlene que tá mandando agora. Ô, Marlene, um abraço aí a todos do Odilon Berens também, a todos aqueles que estão aí no plantão, a todos aqueles que estão se cuidando aí, se recuperando também, e máximo respeito pelo professor Cleiton Lima, enfermeiro aí, né? E toda essa turma do Corém MG, que eu tenho também um carinho muito grande, tô sempre lá com a turma e sei do belo trabalho que vocês fazem aí, tá legal? Abraço, querida, obrigado e Deus abençoe e transmita o meu carinho por todos aí do Odilon Berens também, tá legal, Marlene? Valeu, mais um áudiozinho só de Fontão, eu sei que tem muito aí, o Loures fica bravo que a gente não toca todos, né? Mas quem é que tá chegando agora?
11: Alô, bom dia, bom dia.
0: Bom
11: alô
0: dia.
11: Pra nós aí, pra Assis aí, São Paulo, aqui divido o Paraná. Mandou uma moda pra nós do Tim Maia, pra nós aí, de domingo. Bom dia pra vocês.
0: Valeu, querido. Um abraço pra você, Bruto, e tudo de bom pra você também. É, Tim Maia já tocou e daqui a pouquinho tem a oração do dia. Esse foi curtinho, bota mais um. E o Geraldão do Cachorro Quente, tá sumido aquele. Eu também vou fazer, pedir a prova de vida do Geraldão do Cachorro Quente, senão nós vamos cortar o benefício dele de receber abraço todo dia. Tá tudo bem aí? Ele gosta de falar até as quatro, não é? Joado. E quem é que tá chegando agora? 8:58 já, hein?
12: Boa noite, Gutenberg.
0: Boa noite.
12: Tô por aqui, hein?
13: Da galera.
12: É a Sandra aqui de Muriaé.
13: Inicial, Xambó.
12: Minas Gerais.
13: A tradição mineira do.
12: O sono foi embora.
0: Opa! Aí que a gente brilha, aí que a gente cola junto com você, né? Olha o outro que apareceu aqui também, se eu não estou enganado pela primeira vez. Boa noite, Gutenberg. Aqui é o Edson. Estamos aqui nos Estados Unidos, trabalhando, eu e o Patrick, limpando o banheiro no Google. Olha, mas que beleza. Mano, eu queria tanto ver uma imagem do banheiro do Google nos Estados Unidos. Deve ser uma coisa linda. É, manda a oração para nós aqui. Ô, Edson, eu mando a oração se você mandar uma imagem do banheiro do Google aí. Se você puder até fazer um videozinho aqui, Gutenberg. Tô aqui ouvindo a Itatiaia. Estamos aqui, eu e o Patrick, e estamos aqui trabalhando no Google. Olha que beleza, hein? E brasileiro é fera braba mesmo. Obrigado, Edson. Participe mais vezes e dá um abração no Patrick por mim e, se possível, né? Se não for atrapalhar você, faça aquele videozinho e manda pra gente agora ou no momento também da oração que vai chegar já já. Então é isso. Faltando 7:03 agora, meu pai deixou essa terra, mas cumpriu sua missão. Carreando, ele colocou um diploma em minhas mãos. Por isso, guardo esse carro com carinho e muito amor. É lembrança do carreiro que de mim fez um doutor. Ah, meu filho, são muitos pais aí que abriram mão dos seus sonhos para que os filhos pudessem realizar os deles. E essa música fala disso aí, um carreiro que trabalhou muito duro lá para poder fazer do filho um doutor. Então, não há maior orgulho na vida do que esse também, né? Dá um play aí no trio Parada Dura de Fundão. Ê, saudade. Presta atenção aí se o diploma é tudo ou se o amor é mais, né? E a oração do dia vem já já. Prepare para gravar.

0: Aí é bruto pra cantar e pra dedilhar uma viola também esse moço, hein? Eduardo Costa, me apaixonei. Agora 3:02 já, é? 3:02, quanta gente boa mandando aqui participações, quanto carinho que a gente vai recebendo também. O que o Ronaldo tá mandando lá no meu Instagram? Ele tá dizendo: Guti, bom dia. Ponte Nova chora a perda de uma grande pessoa, tio Guilherme, que Deus conforte a todos aí, né? Então tá dizendo que é uma pessoa de um coração enorme e que Deus cuide. Eu acredito, né? Dedico a oração de hoje para todos os familiares, né? Então tá certo. Ô Ronaldo, receba aí o nosso abraço fraterno e que Deus tenha um bom lugar para ele reservado também, tá legal? E o conforto a todos aqueles que ficam aí agora também. Então é isso, né? Rapidinho o intervalo e a gente volta já com a nossa oração do dia. Prepare aí para você gravar esse belo conteúdo do programa de hoje e depois a gente vai fazer chegar até você também uma bela e inédita oração preparada com muito carinho nessa madrugada de quinta-feira, 15 de outubro. É rapidinho, a gente volta já.
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3:05 agora, na nossa madrugada de quinta-feira, a madrugada do TBT, em que a gente sempre fala de saudade, mas nada muito determinado, né? Às vezes os assuntos vão surgindo, a nossa conversa vai fluindo, e o que não falta é argumento para a gente fazer aqui essas quatro primeiras horas de cada novo dia, e sempre com essa alegria de contar com a participação, a interatividade de vocês. Então é sempre um prazer, sempre uma alegria, e melhor ainda quando chegamos também a esse momento tão especial do programa, que é o nosso momento da oração do dia. Esse é o momento do programa que, quando termina ali 4 horas da manhã, de tudo aquilo que a gente falou, de tudo aquilo que a gente sorriu, se divertiu, se emocionou, tudo isso fica guardado no coração de cada um de nós. Agora, a oração, nós temos esse privilégio de preservá-la também ali nas nossas redes sociais. Tá legal? Então, se você se identificar com a oração de hoje, se você quiser fazer com que ela chegue até alguém que você ama, que você quer bem, aí você vai dar uma chegadinha lá no Instagram, @GutenbergGomes, @orações_itatiaia, e ela vai estar também na nossa lista de transmissão do WhatsApp, onde imediatamente após a oração ir ao ar, a gente já coloca também à disposição de vocês, tá legal? E essa oração de hoje é fala de saúde. A gente fica pedindo tanta coisa para Deus e a gente não se dá conta de que a melhor coisa do mundo é essa, é você trabalhar, é você sair, é você andar, é você poder estar aqui, amanhã você tá lá. Então, realmente, quando você tem saúde, meu filho, tudo mais se ajeita. É aquilo que eu costumo dizer, né? Se você tem 1000 problemas, mas você tem saúde, você vai poder dar um jeito de resolver 1 problema de cada vez. Agora, se você perde a sua saúde, o seu único problema passa a ser recuperar a sua saúde. Você já tinha parado para pensar nisso? É, você reclama de tanta coisa. Agora, quando você perde a sua saúde, tudo mais não tem importância nenhuma. Veja você que coisa maravilhosa é a saúde. Você respirar sem um aparelho, você andar sem qualquer tipo de amparo. Então, valorize mais a sua saúde. A gente fica o tempo todo pensando: oh, meu Deus, é carro, é moto, é casa, é faculdade de menino, é o que eu puder fazer, conquistar. Então você tem 1000 preocupações e você deixa de lado a sua saúde, você deixa de se cuidar, você fala assim: ah, vou fazer check-up, coisa nenhuma, bobagem, papo furado de médico. Aí, quando você perde a sua saúde, nada mais interessa, nada mais, nem os 3 trabalhos que você realiza no seu dia a dia, você já não vai ser mais capaz, alguém vai fazer aquilo por você. Então, meu filho, valorize a saúde hoje e sempre, né? E essa oração de hoje é muito especial. Então, a gente precisa pedir a Deus, é isso, né? Se você tem saúde, agradeça. E se você está

enfermo, confie na cura, no propósito de Deus para a sua vida, na cura e na libertação também. E se você puder, grave essa oração de hoje. O moço não pediu ali para que a gente colocasse aqui aqueles que estão enfermos, hospitalizados, e aí, por coincidência, a oração fala sobre isso, né? Então, vamos à nossa oração. Se você puder, eu reforço para que você grave aquele videozinho e mande para cá. Mande no 999-96-7074 e a oração também vai estar disponível lá nas nossas redes sociais. Combinado? 3:09. Vamos à nossa oração do dia que você vai acompanhar agora aqui no Dona da Noite pela Itatiaia. Quinta-feira, hora da nossa oração do dia, e hoje vamos falar desse principal bem, essa principal dádiva que nós recebemos de Deus e muitas vezes nem nos damos conta disso. Vamos falar de saúde, e a oração diz: Senhor nosso Deus e nosso Pai, nesta madrugada reconhecemos, a saúde é uma das maiores riquezas da vida. É ela que nos faz acordar, trabalhar, sonhar e abraçar quem amamos. Perdoa-nos quando olhamos tanto para o que nos falta que esquecemos de agradecer pelo que já temos. Ensina-nos a cuidar do corpo, da mente e do espírito e assim honrar a vida que vem de ti. Pai amado, pelo sangue precioso de Jesus, abençoa o nosso corpo, da cabeça aos pés. Acalma a nossa mente. Tira de nós a ansiedade, a angústia e dá paz ao nosso coração cansado. Estende a tua mão a quem está doente. Alivia as dores e sustenta quem enfrenta um tratamento e também dias difíceis. Senhor, dá a cura a quem precisa, sabedoria a quem cuida dos doentes e conforto às famílias que vivem horas de angústia. Não nos deixes faltar fé para orar, humildade para pedir ajuda e gratidão por cada dia com vida e saúde. Abençoa o nosso lar, o nosso trabalho e dê saúde a todos aqueles que tanto amamos. Que Jesus caminhe conosco, o Espírito Santo nos fortaleça e o teu amor, Senhor, nos dê a saúde do corpo e da alma, muita paz, coragem e esperança, mas acima de tudo pedimos saúde e desde já agradecemos em nome de Jesus.

0: Amir Klink tornou-se célebre por suas viagens solitárias pelos mares do mundo e pelo relato dessas viagens. Um dos fatos por ele narrados: já na Antártida, ouvi ruídos que pareciam de fritura. Eram cristais de água doce congelada que faziam aquele som quando entrava em contato com a água salgada. O efeito visual era belíssimo. Pensei em fotografar, mas falei para mim mesmo: calma, você terá muito tempo para isso. Nos 367 dias em que estive na Antártida, o fenômeno não se repetiu. É sempre perigoso deixar para amanhã. Há pessoas que prometem a si mesmas: depois das férias, no ano que vem, depois que me formar, depois do casamento, quando me aposentar. E a vida caminha rapidamente. E algumas ocasiões são perdidas para sempre. Todos os dias são importantes, mas dois deles não servem para nada: ontem e amanhã. Só o dia de hoje é importante. Muitas pessoas perdem tempo pensando no passado e lamentando os fatos acontecidos. Outras pessoas se preocupam com amanhã, o que vai acontecer. E com essas preocupações inúteis, deixam de aproveitar o dia de hoje. A vida é um caminho único, nunca se volta atrás. Os gregos diziam que ninguém toma banho duas vezes no mesmo rio, nas mesmas águas. E até os que repetem o mesmo gesto a cada dia devem ter consciência de que nada se repete, tudo é novo. Os salmos falam que é preciso cantar todos os dias um canto novo. Não espere para amanhã, mesmo porque não sabemos se haverá amanhã para nós e se as circunstâncias continuarão favoráveis. Deixar para amanhã é uma tentação perigosa. Divino Espírito Santo, luz e graça do universo, iluminai nosso planeta, clareando nossas mentes. 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
9: Olha, mas eu já ia até pedir a prova de vida aqui desse casal maravilhoso, Júnior e Gisele. Estão lá em Limerick, Irlanda, e gravaram a oração lá numa estrada linda, linda. Oh, mas que prazer, que alegria. Obrigado, casal Júnior e Gisele, rasgando as estradas da Europa e nos dando esse prazer, essa alegria da companhia e ainda esse belo registro da oração do dia. Muito obrigado e um abraço aí para vocês, viu? Mandei esse áudiozinho para eles e agora vou salvar o videozinho que eles mandaram para mim aqui. Se você também gravou, faz essa gentileza, manda para cá e daqui a pouquinho a oração do dia vai estar lá no Instagram. Olha, outro que mandou aqui agora também é o Jarbas. Ô, Jarbas, obrigado, querido. Passando por aqui, Pará de Minas em busca de Ponte Nova. Valeu, querido, obrigado. Olha lá, ó. E beleza, o caminhão dele tem aqueles frufru que parece, como é que chama aquilo ali? Cortina de lupanar, meu Deus do céu. Um abraço, querido, obrigado. E ele filmou lá o rádio dele, bonito, né? Então é isso, obrigado, um abraço pra você aí, viu? Jarbas do Código 33, e tamo junto aí, rompendo a madrugada também. E se você também gravou, manda pra cá, que é um prazer e uma alegria também, tá legal? Olha lá o nosso querido Hermúcio Bragança, também fazendo a prova de vida, e mandou também um belo registro do dia já amanhecendo por lá, né? Eu não sei onde é que ele tá sempre ali, Espanha, Portugal, e sempre nos dando aquela carona. Obrigado de coração. E vamos nessa, 3:18, porque eu tô editando aqui também, falando e editando também a nossa oração do dia. O Roger Loures já mandou aquele áudio em máxima qualidade, padrão Itatiaia, e agora é só editar e colocar lá à disposição de vocês, e depois mande para alguém que você sabe que está passando por um problema aí de saúde, saúde do corpo, saúde da alma, e vamos fazer essa bela oração de hoje circular. Eu conto com vocês, tá certo? Enquanto isso, o Di Fontão vai dar um play na saudade agora.
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9: Olha que coisa linda, é o Chicago, e na época do Peter Cetera ainda nos vocais, né? Olha que saudade maravilhosa, às 3:19, e a gente viaja na canção. You're the Inspiration, é a saudade no ar.

0: Olha aí, a Paulinha Fernandes e o Pássaro de Fogo é a conterrânea do simpático, né? A conterrânea do Vinícius de Castro, que já deve estar estourando por aí para comandar daqui a pouquinho o Café com Notícia. Olha aqui, quanta gente está mandando também vídeos da oração. Ô Leandro, obrigado, querido, um abraço, mandou agora aqui para mim também, já tô finalizando ali a edição e já vou postar lá também no Instagram, arroba Gutenberg Gomes e arroba Orações Itatiaia. Olha que estrada que esse homem está enfrentando. É o Nerci Nais, um abraço. Eu trem que pula esse caminhão também, com aquela estrada ali, Deus me defenderá, né? Quem mais aqui? O nosso querido, olha, quer dizer que agora ele é black, é? Então tá, vai ser black agora o Toshiba. Agora ele vai bater meta, é todo dia também, né? Quem tá ligado aqui também é o nosso DJ Cláudio Renato, o DJ H20, né? Sempre ligado no programa. Outro Josenildo também mandou aqui a oração do dia, obrigado. Chovendo, hein? Chovendo lá por onde ele tá passando e nos dando aquela caroninha, e o H2O caindo desembolado por lá. Então é isso. Olha, são 3:32 já, é isso mesmo, hein? Mandar um abraço aqui para Maria Aurentina, a Áurea está ligadinha em Araxá. Ô, querida, pena que não vai dar para colocar o seu áudio no ar aqui. Moça bonita ela, hein? Ô, Áurea de Araxá, vou ouvir já o áudio que você mandou e muito obrigado aí pelo carinho e pela companhia também pela Rádio Cidade de Araxá. E tamo junto aí com todos vocês. Tá legal? Que tá dizendo aqui do código 41? Bom dia, Gutenberg, de Fontão. Luiz Carlos, né? Prefixo 41. Qualquer hora vou contar o meu testemunho sobre a Rádio Itatiaia. A Rádio de Minas também faz milagres. É mesmo, Luiz? Agora eu fiquei curioso, hein? Eu quero saber, quem sabe no próximo programa você não nos dá esse prazer e essa alegria de saber aqui de que maneira a gente ajudou você em algum momento aí. A gente vai ficar muito feliz e honrado também, tá legal? Então é isso, 3:33 agora, intervalinho, e voltamos já.
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3: Agora 3:35, já vou compartilhar agora lá a oração do dia e coloquei assim o título, ó: saúde, a maior riqueza que Deus nos concede. E a introdução dizendo assim: quantas vezes pedimos tantas coisas a Deus e nos esquecemos de agradecer por aquilo que torna todas as outras possíveis. A saúde, coloquei até hashtag saúde. Nesta oração, vamos pedir ao Senhor que abençoe o nosso corpo, acalme nossa mente, fortaleça nosso espírito e estenda suas mãos misericordiosas sobre todos os que enfrentam enfermidades. Que o sangue precioso de Jesus seja para nós sinal de fé e esperança e que nunca nos faltem gratidão pela vida, força nos momentos difíceis e confiança no amor de Deus que nos sustenta a cada novo amanhecer. Já vou colocar agora lá no Instagram, tá legal? E depois clica no aviãozinho, baixa a oração, salva a oração e manda a oração também, tá legal? Como faz todos os dias o nosso querido amigo Zago. Ei, Zago, um abraço, querido, tamo junto com você aí também. Esse aqui é o JJ Granitos, tá dizendo que também tá ligado. O nosso querido Jorge Abras da Lagoinha, a Fabiane também mandou a foto dela aqui, ó, moça simpática, manda um abraço para mim, pro meu irmão Flávio, minha mãe, meus filhos Renan e Aisla. E aí mandou foto aqui do filhão também. Deus abençoe vocês aí, viu, Fabiane? Um abraço e tudo de bom. 3:36 agora. Vamos lá, de fundão. Quem é que tá chegando para cantar agora no programa, hein? Ó, é o Mirosmazinho. Deixa o homenzinho cantar aí. Às 3:37 no Dona da Noite pela Itatiaia. Não vá perder a hora e botar culpa em mim, não, hein? 3:37, bom dia, bom dia.

Olha aí, que beleza, que coisa bonita, Chico Rei, Paraná, essa que a moça ligou na rádio em que eu trabalhava lá no interiorzão e falou, escuta aqui, ô mocinho, eu quero ouvir aquela música do Chico Rei, Paraná. Falei, pois não, minha senhora, qual é a música? Ela falou, De La Praca. Eu falei, é De La Praca? De La Praca, minha senhora, que raio de música desgraçada é essa? Ela falou, não, eu olhei na capa do disco, lá tinha uma música bonita chamada De La Praca. Eu falei... Parece até que é invenção nossa. É igual a história do pica-pau. O Arley do Noturno 9502 já colocou lá a historinha em quadrinhos e com o episódio do pica-pau. O moço que tá num cativeiro lá em Carandaí. Se eu não pego o vídeo aqui e mando pra ele, invenção do Gutenberg pra movimentar a madrugada. Não, meu filho, são coisas que acontecem no dia a dia e da mesma forma a senhora que pediu o De La Praca. Que tá dizendo aqui? Raquel Almeida, boa noite. Por favor, manda a oração para mim, agradeço. Eu vou mandar para você agora, tá legal, meu bem? Obrigado. E dá uma chegadinha também lá no Instagram, arroba Gutenberg Gomes, e a oração já está por lá também, tá legal? Quem é esse Toninho aqui? Gutenberg, equipe, bom dia, tô ligado, parabéns pelo programa. Toninho do Jardim Petrópolis, Betim. Deus abençoe vocês. Abraço, valeu, querido. Obrigado. E tamo junto aí. Que esse aqui mandou? Acidente. Oh, meu Deus, estava bom demais para ser verdade. Acidente com carro e carreta próximo ao CT do Galo, assim que passa debaixo do viaduto Elias Calil. Cuidado, tem uma faixa interditada, a faixa da direita. E tá pedindo aqui para mandar um alô para todos os motoristas da ABA. Como é que é? Aba Pai Transportes, é isso mesmo? O Alisson de Matozinhos tá lá rasgando a MG 424 e reportando esse acidente, segundo ele, envolvendo carro e carreta ali pertinho do CT do Galo. E hoje a turma do Galo tá em festa. O Galão da Massa meteu 3-0 ontem pela Sul-Americana. Daqui a pouquinho tem mais informações, já o tiro de meta também, e ao longo de toda a nossa programação, todos os detalhes aí, tá certo? Então, ô Difontão, 9:09, dá tempo da gente tocar mais músicas aí, dá ou não dá? Hã? Gino e Geno, eu sabia que era Gino e Geno. E saudade boa, faltando 9:04 agora. 9:04 na Itatiaia.

0: vai pra lá e vem pra cá, e vem pra cá, essa turma que vai aí rasgando as estradas desse Brasilzão e nos dando aquela caroninha, como sempre. Obrigado de coração. E o programa de hoje foi acelerado, né? Bom sinal, sinal que todo mundo curtiu, todo mundo interagiu. E como é sempre um outro campeão de audiência que vem aí, o que nós teremos hoje de destaque no Café com Notícia? Quem nos conta agora é ele. Alô, Alisson Góes. Bom dia, Góes.
1: Bom dia, Guti. Bom dia para os ouvintes aqui do Dona da Noite. Café com Notícia de hoje destaca: Senado aprova o fim da escala de trabalho 6x1. A proposta diminui as horas de trabalho semanais de 44 para 40 horas. E ainda, suspeito de chefiar quadrilha de furto e roubo de Hilux é preso em BH. E campanha do Outubro Rosa alerta para conscientização sobre o câncer de mama. Já no esporte, o Atlético goleia e conquista vantagem no primeiro jogo da semifinal da Copa Sul-Americana. Essas e outras informações daqui a pouquinho no Café com a Notícia.
0: É isso aí. Valeu, Góes. Obrigado. Bom trabalho para você, hein?
1: Valeu, Guti.
0: É isso aí. Daqui a pouquinho, com o Góes na produção e o Vinição na apresentação, eu pergunto: dá para perder um programa desse? Eu mesmo respondo: é claro que não dá, né? E obrigado. Espero que vocês tenham gostado do programa de hoje. Para mim foi uma delícia, um dos melhores programas que fizemos ao longo desses mais de 4 anos de Itatiaia, e sobretudo pelo fato de vocês estarem sempre participando, interagindo. Então, jamais a gente faz o programa sozinho, é com vocês. O senhor vai folgar logo, é? Palhaçada. Eu vou descansar agora, que eu também sou filho de Deus, né? E a oração já está lá, agora é com você. Nos ajude a compartilhar e fazer a oração seguir o caminho dela, tocar corações, iluminar vidas. E o programa de sexta-feira também vai ser maravilhoso. Valeu, obrigado pelo carinho de vocês e ó, tchau!

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Bom dia, bom dia, bom dia, salve, salve alegria, salve, salve todas as coisas boas dessa vida. Chegando e chegando com tudo, mais uma super programação da Itatiaia, depois desse showzaço do Gutenberg Gomes, o Guti Guti volta amanhã, volta hoje ou amanhã, Guti? Amanhã, né? Volta hoje? Hoje tem noite livre, maravilha! A partir das 10 horas da noite, Gutenberg Gomes, ao vivo, aqui nas ondas do rádio, do digital, com você aqui na Itatiaia. E a partir de agora, nós vamos juntinhos, o galinho já tá cantando, 4 horas e 2 minutos na Itatiaia. Amigos e amigas, quinta-feira chegou, quinta-feira, oh, um dia muito especial, é pré-sexta, 15 de outubro de 2026. Na quinta-feira já dá pra gritar assim, né? Ô, oh, vontade de não prestar hoje, rapaz! O termômetro da Itatiaia tá marcando agora 20 graus, umidade relativa do ar em torno de 77%. Aqui na Itatiaia, tá tudo nublado, né? Tá tudo nublado lá fora. A partir de agora, todo o primeiro time da Itatiaia está reunido e vamos levar até você as primeiras informações dessa manhã boa, gostosa, prestação de serviço. Aquele alô, alô pra galera, tem o tema da nossa manhã e é claro, muita, muita

felicidade, na alegria de viver mais um dia de graça. Você vem comigo, eu tô contigo aqui sempre nas ondas da Itatiaia. Peço licença para entrar aí na sua casa, entrar no seu local de trabalho, levar a nossa mensagem, as nossas. Dia de viver mais um dia de graça. Você vem comigo, eu tô contigo aqui sempre nas ondas da Itatiaia. Peço licença para entrar.

0: O Alisson Góes, bom dia, bom dia. A programação musical do nosso querido Mércio Sattler. Agora quem tá na central é o Louris, ele tá de volta, descansou ontem e hoje tá de volta. Alô, Louris, bom dia. Aí, manda bem, já pode mandando o áudio aí, o Louris já vai enviar aqui pra gente, tá? Pode dar bom dia, seu melhor bom dia, sua alegria, já estamos aí na metade do mês de outubro, é rapaz, mês tá voando baixo. Quem comanda? A máquina de som da Itatiaia, a máquina de som mais poderosa do rádio brasileiro, a responsa é dele, é do Júlio Silva. Alô, alô, querido defuntão da madrugada. Você tá bonitinho hoje, tá diferente. Essa blusa é de onde? Qual corrida que é essa? Estações, é bonita essa blusa, viu? Eu gostei. Essa é de qual estação essa aí? Você sabe? Tá bonita, hein? Primavera, camisa bonita, viu? O nosso Júlio, que é corredor, infelizmente não tá podendo participar das corridas. A turma deve estar sentindo falta do defuntão da Itatiaia. Ah, como é que chama? Os cervejeiros que correm também, deve estar sentindo uma falta sua, né? Um abraço para toda essa turma que corre, que leva alegria, sempre fim de semana, saúde, né? Bem-estar, faz uma diferença danada. O Júlio tá recuperando o seu joelho, que daqui eu acho um mês já vai estar bom pra caramba, né? Se Deus quiser. 4:06, eu sou o Vinícius de Castro e vamos juntos até às 6 da manhã.
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0: Estamos chamando de Up agora também. Tô entendendo mais nada. O Arley lá do Noturno já fez até uma novelinha, né, rapaz? Pelo amor de Deus, eu fiquei bonitinho, fiquei. Fiquei bonitinho. 4:06. Não vai colocar música, não. Sai pra lá, sai pra lá. Você tá pegando no meu pé, rapaz. Tá pegando no meu pé. Mas eu gostei da novelinha. Eu quero mais novelinha. Até postei lá no meu Instagram, @ViniciosDeCastroOficial. Ai, ai, ai. Aí o balão vai chegando, né? A casa vai caindo. Ai, ai, ai. Para com isso, senhor. Tem nada a ver uma coisa com essa. Eu vou parar de vir trabalhar de boné e de mochila, você vai ver. Vou arrumar um rolo na vida de vocês. Eu vou arrumar a complicação de sua vida. 4:07. Ô, gente, vamos lá, é sério, hein? 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

delicioso. Quando o Lourdes volta de folga, ele já deixa o café prontinho, chega animado, né? Café tá ótimo, Lourdes, obrigado. E você é meu convidado, tomei esse cafezinho conosco aqui na Itatiaia, viu? Vem tomar esse cafezinho comigo, Tadeu, o cafezinho dele tá pronto lá também. Pode passar lá, toma um cafezinho lá com o Tadeu, tá? Passa lá, troca uma ideia, a turma tá aí na Praça das Anjas. Isso é bom demais, né? Ô, dona Aline, um beijo pra senhora, um beijo pra toda a turma que tá nas lanchonetes. Vamos mandar beijo, pessoal? Vamos desejar bom dia pra essa turma boa? 4 horas e 8 minutos, bom dia, bom dia, bom dia, meu povo.

Para você que tá ligado aqui na Itatiaia. Que Deus nos abençoe, nos guarde e nos guie. Hoje no Brasil, dia 15 de outubro, é o dia oficialmente Dia Nacional do Professor. Não podemos esquecer dessa data nunca, jamais. Ao mestre com carinho, você que tá aí no recesso, você que tá descansando, então você que já tá elaborando os planos de aula, né? Então para você que tá aí dando sua aula, não parou não. Aquele abração bem apertado a todos os professores hoje,

oficialmente o Dia Nacional do Professor aqui no Brasil. Além dessa data principal, a mesma data também marca outras celebrações. Hoje é dia do neurologista. Alô, amigos neurologistas! Hoje é dia do educador ambiental, dia do consumo consciente e dia... Olha só, você vai gostar dessa. Hoje é dia do homem. No Brasil, comemora em 15 de outubro, enquanto a data internacional ocorre em novembro. Agora, no Brasil, o homem tem datas especiais, né? Agora em outubro e também no mês de novembro. Portanto, hoje no Brasil é dia do homem. É dia de ganhar presente, né? É, hoje é dia. Será que nós não ganhamos nada, né? No Dia Internacional da Mulher, no Dia Nacional da Mulher, nós temos a obrigação de presentear essas maravilhosas. Agora, no Dia do Homem, nós não estamos ganhando nada. Agora, falar para você do Dia do Professor, a origem dessa data foi instituída em referência a um decreto de Dom Pedro I, assinado em 15 de outubro de 1827, que criou as escolas de primeiras letras no Brasil. Então, essa oficialização aconteceu em 63 por meio de um decreto do presidente João Goulart. Então, viva todos os professores do Brasil!

notícia. Então o nosso tema de cara já é esse, tá? A sua melhor lembrança do professor, do seu beijo pro seu professor. Você que é professor, que é professora, quer participar comigo? Manda um beijo, manda um abraço aí. Tá descansando? É, ah, coisa boa, mas já tá se preparando para mais uma rocha até o final do ano, né? É, rapaz, a todos os professores, recebam o nosso beijo.

rapaz. Eu tenho saudade dos professores. Que saudade da professorinha, né? 4:12. Hoje também, você que tá ligado, eu desejo um dia maravilhoso pros amigos da área da saúde, os médicos, médicas, enfermeiros, enfermeiras, turma da UPA, no hospital, pra você que tá no pronto atendimento. Alô, turma do João 23, a turma do Risoleta, aquele abração bem arrochado, apertado, viu? Obrigado à turma da área da segurança, policiais civis, militares, a turma que tá no corpo de bombeiros, defesa civil. Alô, você policial penal, um abraço à turma da PRF, obrigado, é muito carinho envolvido. A turma, os policiais ferroviários na sintonia também, muito obrigado. Os policiais que estão aí de plantão hoje e você que tá aguardando aí só mais um pouquinho para descer, para pegar o plantão, começar a luta, a labuta nesta quinta-feira que vai ser abençoada. Que Deus abençoe, viu? Um forte abraço aos amigos motoristas de plantão, você que tá aí no noturno, abraçando aos motoristas do noturno, o Arley, né? O Arley e as suas novelinhas. Um abraço, querido. Obrigado, meus amigos que fazem a linha do coletivo intermunicipal, interestadual. Obrigado, caminhoneiros de plantão, na sintonia, acordando agora. Mais um dia, amigão. Vamos lá, vamos lá, vamos à luta. Conseguir passar o fim de semana em casa vai ser lindo, não é? Vai ser bacana. Você que tá girando nas estradas desse Brasilzão, meu muito obrigado. Conta aí pro Vinição onde você tá girando e tá ouvindo o sonzão da Itatiaia. Tá pelo AM610 ou tá pelo aplicativo? Me conte tudo, não me esconda nada. Pode mandar áudio, pode mandar mensagem de texto no 31999967074. Motoristas de aplicativo, taxistas, alô, meus amigos das lanchonetes, aquele abração, viu? Lanche tá cheirando aqui já. Tá, o pão de queijo tá cheirando. Tá bom, hein? Ai, que delícia. Um abração pra vocês aí, obrigado por esse carinho, meus amigos da construção civil. Alô, Lio! O Lio falou que ia passar por aqui, rapaz, não apareceu. O Lio deve estar fazendo aquela bela caminhada lá na cidade de Curvelo. Alô, turma de Curvelo, um abração pra vocês, meu respeito, meu carinho, beijão, viu? Ô, Lio, forte abraço. Quem tá ouvindo o sonzão da Itatiaia também é o meu amigo Romário. Romário, eu não esqueço dele de forma alguma. Romário, ex-jogador de futebol, não o Romário, o senador, não. Tô falando no Romário nosso de Inimutaba, que tá ligadão na Itatiaia. Forte abraço, Romário. Um abração pra você e um bom dia para os ex-atletas, a turma que tá sempre na sintonia. Bom dia pra você, costureira. Pra você, minha amiga, dona de casa. Pra você, minha amiga, diarista. Um beijo no seu coração. Bom dia. Enfim, pra você que tá em Belo Horizonte, tá na Grande BH. Pra você que tá ouvindo o sonzão da Itatiaia nas Minas Gerais de ponta a ponta. Que audiência, hein? Tá no sítio, tá na roça, tá na fazenda, tá no interiorzão. Tá me ouvindo? Que coisa boa, delícia. Tá no Brasilzão de audiência e nesse mundão velho sem porteira. Bom dia, meu povo! Iniciar o dia assim é bom demais, viu? Com você aí do outro lado, sabendo que você tá sempre na nossa sintonia e vibrando com a nossa programação. Vamos agradecer a Deus mais um dia essa oportunidade de viver, que tem dias, né? Em que o coração fica inquieto, você passou isso durante essa semana e chegou a quinta-feira, você tá falando assim, ô Vinição, tá complicado hoje, mas vai melhorar. Diante de toda essa ansiedade, a paz de Deus acalme a nossa alma nesse momento, vai fortalecendo a nossa fé e nos lembre de que ele continua no controle de tudo, viu, meu amigo? Viu, minha amiga? Não fica assim não, por favor. Financeiramente nós vamos resolver, vai dar certo. O problema é a saúde. Isso aí vai atrapalhar a sua saúde. Nenhuma preocupação é maior do que o cuidado do Senhor. Deus está cuidando de tudo. Então vamos lá, mais uma vez. Entregue tudo a Deus e descanse. Ele sabe exatamente do que o seu coração precisa. Faça a sua oração. Agradeça por mais um dia. Uma quinta-feira abençoada para você e para toda a sua família, para todos os seus amigos aí, a turma do trabalho, tá? É isso que eu desejo. Vamos agradecer então, independente do seu credo religioso, agradeça a Deus, faça a sua oração e vamos começar esse dia com muita fé e com muita determinação. Obrigado, Senhor, por mais um dia.

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2: Vambora, pra cima, pra cima. Com alegria, com determinação, farei fé, hein? Pode perder a fé não, meu amigo. 4:17. É só alegria. É felicidade com você ligado aqui na Itatiaia. Os destaques do nosso programa hoje, nessa primeira hora, o Senado Federal aprova em 2 turnos a proposta que prevê o fim da escala de trabalho 6x1, tá? Daqui a pouquinho vamos falar a respeito desse assunto. Ah, que mais? Tem muita coisa, né? Defesa Civil de Belo Horizonte emitindo alerta também de pancadas de chuva, raios, rajadas de vento, tudo isso, rapaz, o negócio tá lotado e ninguém acertou as dezenas da Mega Sena. Já já vamos falar disso tudo pra você aqui no Café com Notícia. Agora 4:17, só alegria na nossa manhã.
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2: Bom dia, bom dia, bom dia. Olha, vamos brindar essa manhã com música boa, clássico aqui na Itatiaia. Lourenço e Lorival, eles cantam Sementinha. Ei, coisa boa, 4:18, viu? 4:18.

0: 4:22 da Itatiaia, Sementinha, Lourenço e Lorival. Café com Notícia está no ar. Tema da nossa manhã, estamos falando professor, a nossa homenagem a todos os professores. A sua melhor lembrança do professor, da professora. Você é professor? Receba meu carinho, meu abraço fraterno, viu? Mande áudio 31999-96-7074. Aproveite, mande beijo, mande abraço. Tem notícia do trânsito aí? Tem informação nas estradas? Nas principais vias, aqui as artérias de Belo Horizonte. Tem, pode mandar pra gente aí, 31 999-96-7074. Ô meu povo, aqui em Belo Horizonte agora, 4:23, eu vou pro intervalo e volto já já.
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4h25 na Itatiaia. Alô, você que tá aí no trecho, tá ouvindo o Vinição, muito obrigado, viu? Gratidão. Senhor Tião, ele é da querida cidade de Chapecó, tá passando por Minas Gerais, falou que tá ouvindo o sonzão da Itatiaia e falando que rádio maravilhosa, hein? Que delícia de ouvir essa programação. Um abraço pra você, Tião, forte abraço a toda a turma do sul do país, ligada conosco, que uma chuva caindo lá no sul, né? E você que tá por aqui, tá no caminhão, tá ouvindo o som da Itatiaia, meu muito obrigado, faça o seu registro aqui, olha só quem tá ligado comigo, é em Catalão, Goiás, bom dia Vinícius, forte abraço, ótimo programa, quem tá enviando é o José Alberto, ele tá no seu bruto lá, já mandou uma foto bonita, já mandou uma filmagem aqui também, ô meu amigo, obrigado, viu, um beijo pra toda a turma em Catalão, José Alberto, você é de onde, José? E conta tudo, vou ouvir seu áudio aqui. Ele tá em Catalão nesse momento. E você, onde está ouvindo o sonzão da Itatiaia? Hã? O Maurício Galvão, ele tá em Nova Almeida, no Espírito Santo. Que audiência maravilhosa com Café com Notícia. Meu abraço a todos os professores, viu, Vinição? Esquece não. Ok, Maurício Galvão, um abração para você. Roberta, tá sumida, hein, Roberta? Aconteceu alguma coisa, Roberta? Que saudade. A Roberta Tavares está ligada conosco, desejando um dia maravilhoso para a família Itatiaia. Mandou uma mensagem tão linda. E abraçando a família Itatiaia e todos os professores ouvindo o sonzão da Rádio de Minas. Ela falou que tem saudades dos professores. Que Deus abençoe cada um. Roberta Tavares, da cidade de Caeté, ela que não perde a programação da Rádio de Minas. Muito obrigado também ao querido amigo Roberto. Roberto é caminhoneiro, sua Vinição. Meu registro agora é na capital da fumaça. Chegando em São Paulo, Vinição. Um abraço, tudo de bom pra você. Alô, Zé Bolinha. Zé Bolinha de Santa Rita do Sapucaí, ouvindo o sonzão da Itatiaia pela 107,3. É a nova difusora, né? Nova difusora, essa emissora, 79 anos no ar. Parabéns a todos os companheiros e amigos e irmãos aí da nova difusora. 107,3, tá lá com o sonzão da Itatiaia. O GR Adriane tá na sintonia, na cidade de Jaíba, Minas Gerais. Alô, alô. Para o Tony lá na frente 3, Projeto Jaíba, é o Tony Chuta. Tony, um abraço para você. Frete 3, Projeto Jaíba. Forte abraço na frente, né? Deve ser frente 3, Jaíba. É o GR Adriane, nome de cantor, hein, GR? Forte abraço para todos vocês aí na Jaíba. Obrigado, muito obrigado mesmo. Vinição de Castro, tudo bem? Ontem eu não ouvi você mandando bom dia, viu? A Marta Reis. Um abraço pra você, querida. Um beijão. Mas eu mandei sim, mandei. Ah, tá falando, se não falar até 5 horas, aí eu não consigo ouvir. Ah, um beijo pra você. Ela também tá lá na 107,3, né? Inclusive, manda um abração para o Dácio Brandão. Dácio Brandão, que é um dos comunicadores lá. Alô, Dácio, companheiro querido. Muito obrigado pelo seu carinho, a sua audiência. E o André tá na cidade de Itabira. 4h28, a prosa tá boa, o cafezinho tá gostoso e as notícias não param de chegar na Itatiaia. O Senado Federal aprova em 2 turnos a proposta que prevê o fim da escala de trabalho 6x1, modelo em que o trabalhador atua por 6 dias consecutivos e tem 1 dia de descanso. A sessão foi semipresencial, com mais de 5 horas de debate. Então foram 75 votos a favor e apenas 1 contrário, sabia? A PEC do fim da jornada 6x1 altera a Constituição para diminuir as horas de trabalho semanais de 44 para 40 horas. Também estabelece que é necessário garantir 2 dias de folga remunerada, um deles preferencialmente aos domingos. As novas regras não entram em vigor imediatamente. Com a aprovação, a emenda constitucional é promulgada pela mesa do Congresso sem precisar passar pela sanção do presidente da República. Como ocorre com projetos de lei, o texto passará a valer após a publicação no Diário Oficial. Depois de promulgada, a PEC seguirá o seguinte calendário. Preste atenção. Em 2 meses, redução da jornada semanal para 42 horas.
com 2 dias de repouso semanal remunerado. Em um ano após esses 2 meses, né? Um ano após esses 2 meses, redução da jornada semanal para 40 horas. 4:30 aqui na Itatiaia. Para você que tá ligadão aí, foi o Vinição e o tempo, rapaz. A Defesa Civil, gente, aqui de Belo Horizonte emitiu mais um alerta. Agora, pancadas de chuva com raios, rajadas de vento em torno de 50%. O aviso é válido até às 8 horas da manhã de hoje. Então, vamos ficar atentos. Além disso, Belo Horizonte está entre as 820 cidades aqui em Minas Gerais sob o alerta para tempestade e também granizo, segundo a Instituição Nacional de Meteorologia. O órgão informa que há possibilidade de chuva com volume de 20 a 30 milímetros por hora, ventos intensos e quedas de granizo, como eu já te avisei. Então, as áreas mais afetadas, o Triângulo Mineiro, alô meu Triângulo Mineiro, Alto Paranaíba, vamos ficar atento, Central Mineira, Zona da Mata, o Vale do Rio Doce também, Oeste de Minas Gerais, Sul, Sudoeste de Minas, Campo das Vertentes, Metropolitana aqui em Belo Horizonte, Jequitinhonha, Noroeste de Minas e também o Norte de Minas Gerais, tá? Vamos ficar atento. Então, em caso de emergência, a Defesa Civil e o Corpo de Bombeiros devem ser acionados. Anota aí, 199 ou 193. Então, caso seja possível, gente, o IMET recomenda também que as pessoas desliguem os aparelhos elétricos e o quadro geral de energia durante a tempestade, tá? Então, vamos ficar atento, que a Defesa Civil já emitiu esse alerta. Pancadas de chuva com raios e rajadas de vento em torno de 50%. Aviso é válido até às 8 horas da manhã desta quinta-feira, pré-sexta-feira. 4:32, povão, já tá mandando áudio, hein? Daqui a pouquinho eu quero ouvir você falando aqui comigo do 31999967074. Mais uma aí pros caminhoneiros, tem? Milionários é rico? Ah, rapaz, caminheiro aqui na Itatiaia. Vamos caminhando, vamos seguindo em frente. 4:32, bom dia, tá no trecho. Tá ligado, tá na Ceasa. Oh, turma boa. Obrigado por esse carinho, essa audiência. 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

0: sou na programação Milionário e José Rico. Sou de audiência, é com meu querido amigo Obina. Wellington Martins está ligado. Alô, Wellington Martins, bom dia, meu irmãozão. Saudade de você. O Valmir Rastenreiter também tá ligado, abraçando as amigas Senira e a Leia, né, Valmir? Um beijo no coração da Senira e também da Leia. São ouvintes da cidade de Betim, Tim, Tim, na sintonia da Itatiaia. Agora 4:37. Acordou bem disposto hoje? Ou tá cansado? 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
0: 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Tá bom, então? Eu tô te esperando aqui na Itatiaia. Ô, gente, 4:38, eu volto já já. 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

0: abraço, vem pra vida, desapega desse aí logo. Fica agarrado num trem que não funciona, né? Ah, pelo amor de Deus. Você tá gracista, né, tipo? 4h41 aqui na Itatiaia. Ou ninguém, hein? O povo mandou uns numeral aqui pra eu fazer o jogo que eu fiz, não deu nada pra nós não, gente. Os números que chegaram aqui, ó, vamos lá. Ninguém acertou as 6 dezenas da Mega Sena que foram sorteadas na noite passada. O prêmio acumulou 170 milhões para o próximo sorteio, meu povo. É uma boa grana, hein? 170 pila, Jesus Cristo. Os números sorteados: 19, 27, 29, 43, 54 e 60. Vou repetir: 19, 27, 29, 43, 54 e 60. 91 apostas acertaram 5 dezenas, irão receber R$52 mil cada. Uma boa grana, né? É uma boa grana. 7 mil apostas acertaram 4 dezenas, irão receber R$1.000 cada. Aí já dá pra passar o fim de semana bacana, né? As apostas podem ser realizadas até às 8 horas da noite em qualquer lotérica do país ou por meio do site aplicativo Loterias Caixa, disponíveis em smartphones, computadores e também outros dispositivos. Já os bolões digitais, aí você já sabe, sempre até às 8h30 da noite, exclusivamente pelo portal Loterias Online e também pelo aplicativo. Boa sorte pra você, 170 milhões. Vamos tentar de novo, hein? Se a gente não tentar, não vai saber, né? Vamos tentando, não a gente já tem na vida. 4h42, meu caro amigo, irmão Júlio Silva. Vamos ouvir esse povão que tá mandando áudio pra gente? Muita gente, mais uma vez, gratidão por essa grande audiência por todo o Brasil. Falando em audiência, só um minutinho, quem tá ligado comigo, o Guto Carreteiro, ele tá em Almenara. Ô Vinição, faz o registro aí, tô em Almenara, sentido São José do Rio Preto, abraço, respeito a todos os professores, valeu meu irmãozão, Guto Almeida, tá ligado na Itatiaia, e você, onde tá ouvindo o sonzão da Top 1 do Brasil?
1: Bom dia, Vinícius.
0: Bom dia.
1: Tudo bem com você, meu gatão?
0: Miau.
1: Lindo.
0: Miau.
1: Maravilhoso.
0: Miau.
1: Com todo respeito, viu? Aqui, ô Vinícius.
0: Oi, meu
1: vocês
0: amor.
1: São maravilhosos. Muitas das vezes, às vezes eu não falo, mas sempre eu tô na sintonia, tá? Um beijo pra você.
0: Um tudo cheiro.
1: Bom. Jesus te abençoe. Muita saúde e paz, tá? Deus te abençoe, você e sua família toda, tá bom?
0: Amém,
1: um
0: amiga.
1: A Luísa do pai Jaqueline.
0: Um beijo, viu? É bom demais começar o dia assim, você viu, né? Fui chamado de gatão, meal pra você. Ah, nego duro, ganhei meu dia, ganhei. 4h44, o Toninho Rádio Som lá de Lavras. Ele tá ligado comigo aqui na Itatiaia, o Gato Guerreiro da Capina da SLU, meu irmãozão, o Gato Guerreiro, é o Cláudio, forte abraço, Gato Guerreiro, um abração pra você, meu irmãozão, tudo de bom, o João Carlos Rodrigo Guedes, essa turma tá em Cubatão, São Paulo, tá abraçando o sogro que mora na cidade de Corinto, o João Carlos, né? Forte abraço pra vocês, toda a turma em Cubatão, a turma da Ambev trabalhando com a gente, tá, aliás, tá sempre na sintonia conosco, né? Aí fala, Ambev, a boca enche de água, né? Palhaçada danada. Esse defunto hoje tá gracista, gente, que eu nem digo nada pra vocês mais. Agostinho Luiz Carvalho, tá ligado? Tá na escuta do Café com Notícia. E você, onde tá ouvindo o sonzão da Rádio de Minas?
2: Bom dia, Vinícius de Castro, aqui é o Luiz, São José da Lapa. Mandou uma música pra nós aí, Chitãozinho Chororó. Bom trabalho pra você.
0: Obrigado.
2: Sou fã
0: amigo.
2: Da Itatiaia. Fica com Deus.
0: Fica tchau. Com ele também. Deus abençoe sua caminhada. O Reginaldo Magrão da Cooperuna. Cooperuna é de Itaúna. Um abração pra você, o Beto Samora. Alô, boi. Um abraço, toda a turma de Patinga, boi. Tudo de bom pra você. E você, onde está me ouvindo agora? Ah, pra você também, boi. Um dia abençoado, viu? Tudo de bom. O Tião, lá da barragem Santa Lúcia, também tá ligado. E você, conte-me tudo, não me esconda nada. Bom dia.
3: Oi, Vinícius de Castro. Oi, do fundo. Bom dia, Tatiaia. É Maria aqui de São José da Lapa. Manda um alô aqui de São José da Lapa. Todo mundo que estiver ouvindo. Tenha um bom dia.
0: Bom dia, bom dia. Beijo pra turma de São José da Lapa. Zé Geraldo tá em Divinópolis, ele tá ouvindo o sonzão da Itatiaia. Amigos e amigas, 4:46 é hora de falar de agronegócio na Itatiaia.
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0: Vamos que vamos, né? Meu querido amigo e irmão Fabiano Frade, que bom ter você mais uma manhã conosco aqui. Alô Frade, bom dia.
5: Opa, Vinícius Castro, bom dia para você, bom dia para quem nos acompanha aqui na Itatiaia. A gente tem acompanhado muitos problemas envolvendo aí questões climáticas, né? É o tal do El Niño, que uma hora chove muito, outra hora faz calor demais, e tudo isso ao mesmo tempo agora. Tem geada, tem chuva de granizo. A gente sempre fala que o produtor rural é aquele que tem a sua empresa a céu aberto, por isso tem essas dificuldades todas. E como agir? Como proceder neste intempério? A gente vai conversar agora com a Helena Carneiro, que é advogada do sistema Faeng. Helena, seja muito bem-vinda aqui à Itatiaia.
6: Muito obrigada, Fabiana, é um prazer estar aqui com você.
5: Conheço tanta gente da Faeng, a Helena eu não conhecia ainda.
6: É a primeira vez.
5: Helena, me conta uma coisa, uma vez acontecido ali, né, uma situação com a produção, com a questão climática qualquer, seja tempestade, seja chuva de granizo, seja o fogo, né, que hoje também está, né, em incidência. O que fazer? O que o produtor deve fazer?
6: Olha, Fabiana, a primeira iniciativa do produtor deve ser registrar essa ocorrência, né? Com fotos, vídeos e fazer também um laudo técnico, né? Que comprove, dimensione aí essa perda, né? A causa, né? Então é muito importante que ele tome essas iniciativas de registrar.
5: E tem diferença da pessoa que tem o seguro e da pessoa que não tem o seguro rural? E quais são os tipos de seguro que o nosso produtor está ouvindo agora pode ter?
6: Olha, nós temos o seguro rural, né? Que é feito por seguradoras independentes, que o produtor pode contratar, né? E tendo o seguro rural, ele fica mais protegido, mais acobertado, né? Caso aconteça aí uma frustração de safra. Ele pode acionar, às vezes aí não precisa renegociar uma dívida, porque o seguro vai cobrir, né? Tem também o Proagro, que são para os pequenos produtores, né? Então, tem essa diferença aí entre Proagro e seguro rural, e que é muito importante, se o produtor tiver, é muito importante que ele acione a seguradora, né? Caso tenha um evento climático, e a questão do laudo também vai ser importante nesse momento.
5: Ele consegue esse laudo a partir da visita de um técnico, a visita de um especialista próprio ali?
6: O laudo, ele tem que ser feito por um técnico habilitado, né? Normalmente no CREA, né? Pode ser feito por várias entidades, inclusive pelos que atendem ao TIG, né? Que é do sistema Faeng Senar. Uhum. Normalmente o laudo é feito com a presença do técnico em campo, né? Analisando as perdas, o que realmente aconteceu, para fazer esse quantitativo aí das perdas.
5: Muito bem, a gente agradece a Helena Carneiro, advogada do sistema Faeng Senar, conversou com a gente sobre essas perdas climáticas no campo, direitos do produtor, seguros, contratos e por aí vai. Fabiano Frade, Itatiaia Agro.
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0: Bom dia, 4:49, amanhã o Frade está de volta, né, Frade? Vamos falar de mais agro aqui na Itatiaia, 4:49, e o ronco não para mesmo, né? 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Meu Deus do céu. E é um cansaço, uma irritabilidade, a falta de concentração durante todo o dia. Produtividade cai. Sexual, nem se fala, o desejo some, né? É muito cansaço, não tem jeito. Olha, e não é só quem ronca que sofre, quem dorme ao lado também sofre muito. 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Vamos acabar com esse ronco. 4:51 na Itatiaia.
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0: Bom que você tá ligado aqui na Itatiaia, saindo pro trampo agora. É, vamos à luta, que Deus ajuda. Gratidão, amigos e amigas. Alô, família Itatiaia, a turma do trecho, a turma que tá aí no metrô. Já já o metrô tá circulando a partir das 5:15, né? Então já tá aí direcionado aí pras estações do metrô. Aquele abração, muito obrigado, né? O Galo ganhou, né? Galo ganhou. Daqui a pouquinho tem informação na Itatiaia. 4:53, chegou a hora da gente falar da vida dos famosos na Itatiaia.
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0: 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E quem chega com as notícias é a Giovana Damião. Giovana querida, boa quinta, bom dia.
13: Ei, Vinícius, bom dia pra você e pra todos os ouvintes do Café com Notícia. Eu chego com o Itatiaia Pop. O clima esquentou de vez na sede da Fazenda 18. Na manhã de ontem, Fran e Darlene protagonizaram um barraco daqueles por causa de um tempero, minha gente. Darlene, mãe da cantora Lecha, não gostou de ver Fran usando alho na comida e acusou a modelo de provocação. A briga teve direito a dedo na cara, palavrões e Fran mandando a rival preparar a própria refeição. A confusão sobrou até para outras peoas, tá? Porque durante o bate-boca, Ariela acusou Mônica de um empurrão. Mônica rebateu, chamando a rival de burra e mocoronga. Eu nem sabia que usava essa palavra mais, gente. E ainda soltou um grito: vai trabalhar, bafuda. Oh, meu Deus do céu, eu ainda tô reproduzindo isso tudo. Agora, no mundo das curiosidades dos famosos, você pagaria quase 400 mil reais por uma pedra no rim? Pois é, o cálculo renal retirado do ator William Shatner, o eterno Capitão Kirk de Star Trek, foi leiloado por US$ 75 mil, cerca de R$ 375 mil. Olha que loucura, gente. A boa notícia é que esse dinheiro será somado à doação do elenco da série Boston Legal, que já chegou a US$ 100 mil e vai financiar a construção de uma casa para uma família carente nos Estados Unidos. E pra fechar, sobre o mundo das celebridades, o ex-jogador Craque Neto soltou uma bomba no podcast Podpá. Ele conversou sobre futebol, mas também sobre vida de famosos. Ele afirmou que o namoro de Virgínia Fonseca e Vini Júnior acabou após a influenciadora pegar uma mensagem do jogador para a ex, dizendo que estava com saudades. Virgínia foi às redes sociais agradecer os elogios de Neto, mas preferiu não confirmar o motivo do término. Pois é, Craque Neto elogiou a influenciadora, tá? Disse que quem foi atrás de ganhar seguidores foi Vini Júnior. Essas e outras notícias você encontra aqui. Esse foi o Itatiaia Pop. Eu sou Giovana Damião. Volto com você no estúdio, Vinícius.
0: Tá bom, Giovana. Que rolo, hein? Agora, mocoronga é uma palavra demodê, né? Ele chamava muitos outros de mocorongo. 4h56. O Luiz Antônio, ele é caminhoneiro, tá na cidade de Araxá. Tá me ouvindo? Fazendo registro aqui, né, Luiz? Obrigado. Beijo pra turma de Araxá. Alô, Triângulo Mineiro, querido. Na sintonia comigo aqui também. Sempre na sintonia. Ele que não perde a programação, o Ernesto Martinez, com as suas colocações. Fica comigo aqui, meu amigo. Um abraço pra você, que Deus te abençoe, guarde e guia. A Rosa América tá ligada, a querida Olga Maria, também um beijo no seu coração, minha amiga. Que Deus abençoe sempre a nossa caminhada. Muita luz pra Rose Bombom, ela tá na sintonia da Itatiaia. E o povão mandando áudio, eu quero te ouvir aqui na Top 1 do Brasil. Bom dia, bom dia, bom dia.
14: Bom dia, Vinícius de Castro, é Beda de Taquaraçu de Minas. Quero mandar um abraço para todos os professores. Uma professora que eu acho que ela é viva, que mora lá no Jatobá, dona Noêmia. Ela foi minha professora no segundo ano primário. Um abraço a todos os ouvintes e a todos da Itatiaia, a família Itatiaia.
0: Oh, coisa boa. Zé Maria do Córrego do IP, Sabinópolis. Estamos juntos 24 horas, viu? Um abração pra você. Manda um abraço pro Eduardo da Emater, em Sabinópolis. Alô, Eduardo. Alô, Quito, lá em Ribeirão de Areia. Todos na sintonia. E você? Me conte tudo, não me esconda nada. Eu quero é saber onde você tá me ouvindo, meu filho.
15: Bom dia, meu amigo Renico de Castro. Aqui é o Pezão Pedreiro, aqui de Diamantina. Manda um alô para o meu vizinho, o caminhoneiro Nemigo, para meu primo João, minha prima Luana e para toda a galera que está ouvindo a Itatiaia, esse programa maravilhoso da Itatiaia, que é bom demais.
0: Ô, rapaz, obrigado, viu? Pezão, um abraço para você em Diamantina, meu amigo e irmão, o Idelbrand Fonseca. Forte abraço pro Idelbrand Fonseca, tá lá também curtindo o sonzão da Itatiaia. Quem mais tá nos ouvindo aí, defunto? Me conte tudo.
16: Alô, Vinícius, bom dia, defunto, bom dia, galera Itatiaia, aqui o José Ferreira, estou aqui no meu plantão, na graça de Deus, vamos que vamos, nessa madrugada gostosa. Quero mandar um abraço para todos meus amigos e colegas lá do bairro Bom Retiro, em Betim, no bairro Taquaril, em Betim. Falou, galera, bom dia, com Deus.
0: Com Deus, um abraço, meu amigo, tem música boa para fechar essa primeira hora do programa. Essa música é maravilhosa, João Mineiro e Marciano, Crises de Amor, aqui na Top 1 do Brasil. Na sequência tem Orações de Fé, agora 4h59.

0: amigo, coisa boa, Crise de Amor, João Mineiro e o Marciano, pra você que tá pegando estrada agora, como meu amigo, irmão, o Anderson Oliveira, meu vizinho, o Anderson, vai com Deus, boa viagem pra você, vai e volta com ele, tá bom? Que Deus abençoe a sua caminhada, o seu trabalho, o seu dia, a sua quinta-feira, vai lá, quem mais tá ligado comigo aqui? Ah, rapaz, a turma que tá na cidade de Conselheiro Pena, na sintonia, meu muito obrigado por tanto carinho, tanta audiência. E também a Mali Lucy, ela trabalha como aplicativo, falou que já tá na rota desde as 4 horas da manhã. Mari, lá do Taquari, um beijo pra você, maravilhosa. Que Deus te abençoe muito. Vamos lá, com aquele momento de reflexão, de agradecimento, tem orações de fé, aqui na Itatiaia.
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2: Talvez você está cansado, angustiado, até mesmo desesperado. Talvez você está disposto a jogar a toalha, a desistir. Você não aguenta mais. Quem sabe você já pensou até em dar cabo da sua própria vida. A vida perdeu o sabor, o sentido. Talvez você está decepcionado com você mesmo, com as pessoas à sua volta. Talvez o seu coração está marcado e encharcado de desespero, de dor, de fracasso, de desilusão. Eu quero dizer para você que Jesus Cristo abre os braços para você, para lhe convidar. Vinde a mim, todos vós que estáis cansados e sobrecarregados, e eu vos aliviarei. Jesus pode acalmar esta dor do seu coração. Ele pode aquietar este vendaval da sua alma. Ele pode trazer sobre a sua cabeça o óleo fresco da alegria. Ele pode substituir o seu espírito angustiado por vestes de louvor. Ele pode tirar os seus pés de um tremedal de lama e firmar os seus pés sobre uma rocha. Ele pode arrancar do seu peito a dor e colocar nos seus lábios um canto de vestes de louvor. Ele pode tirar os seus pés de um tremedal de lama e firmar os seus pés sobre uma rocha. Ele pode

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0: gosto de ouvir.
1: Bom dia.
2: Bom dia, meus amigos, bom dia, minhas amigas, bom dia, turma da cidade. Eu sou Maurinho Moraes e venho chegando por aqui na 94 para te fazer companhia. 94.5. Manhã de quinta-feira, dia 15 de outubro do ano de 2026. Agora são 5:08. 5:08. Tá no ar para toda Araxá, para toda a região, para você da fazenda, da chácara, do sítio, de qualquer lugar, o nosso programa Bom Demais. Que vai até às 9 horas da manhã. Muito tempo junto com essa turma que realmente gosta da programação. Não, eu também gosto demais. Ei, ai, ai, quinta-feira, véspera de sexta-feira, temperatura agora na casa dos 17 graus. Vamos juntinho, gente. Ó, telefone, aliás, não tá liberado mais não, que já tem alguém na linha, tá? Olha, o 3662-6030, você entra em contato com a gente conversa ao vivo e também pelo 998-20-9450, que é o zap zap da cidade. Alô, Eloy, socorrista do SAMU lá do Rio de Janeiro, já está nos cumprimentando aqui, desejando a todos um ótimo dia. A Nívia e o Divino também já estão com a gente, Nadir Martins de Oliveira, o Lotim. Alô, Washington, tá joia? Ó, bem antes das 9, Ivan falou que eu vou embora antes das 9. Ah, não, Ivan, vai não. Bom dia, Ivan. Bom dia pra você da cidade, bom dia pra você do campo. Bom dia pra turma do volante, turma das padarias, das quitandas, a turma que sintoniza na cidade. Quem tá no telefone aí? Vamos atender quem tá aqui. Alô, bom dia.
3: Bom dia, Maurinho.
2: Oi, Françoel, bom dia, como é que você tá?
3: Tô bem, graças.
2: Melhor que ontem?
3: Oi?
2: Tá melhor que ontem?
3: Tá, tô ficando melhor que ontem.
2: Então tá bom, vai ficar melhor a cada dia, tudo no tempo de Deus, né?
3: Amém, com certeza.
2: Falando em não, né? Não, de jeito nenhum. Falando em tempo de Deus, qual vai ser o louvor de hoje?
3: Dias de sol, Jefferson Rufino.
2: Dias de sol ou dia?
3: Pera aí, rapidinho.
2: Dias de sol.
3: Dias de sol.
2: Tá, Jefferson Rufino, já encontrei aqui.

0: Pronto. Pode oferecer, fique à vontade.
1: Quero oferecer pro Leon, pro Camilo, pro Nélio, pro Caer, pro Matheus, pra vocês e outras famílias. É, pro Luizinho, minha esposa dele, meus filhos. É, o Zé Roberto, a esposa dos filhos. Pro Sorim. É, pro Zezinho, mais aficionado dele lá. A Maria. É, o Alex, mais a Eva, mais os filhos. É, a Juliana, mais o Geraldo, os filhos dele lá. A Camila Araújo, mais a esposa dos filhos. A Dona Tereza, mais o seu Cornélio. Ah, pra todo mundo em geral, né, que estiver escutando aí.
0: Tá certo. Ó, fica aqui aquele abraço, dá um abração no Leon aí, na família toda, uma ótima quinta-feira. Te aguardo amanhã aqui, tá bom?
1: Tá bom, obrigado.
0: Cidade!
1: Tá bom de ouvir.
0: Aí, ó, tá aí, ó. Já participou? Te mandar um abração pra turma lá na CBMM. Ó, ô Moraes, toca aí pra gente aí, olha, a tristeza do Jeca, Zezé de Camargo e Luciano. Ó, manda um abraço aí pra turma da letra D aqui na CBMM, tá lá o Negrete, o seu Cláudio, viva, e pra toda a turma que tá agarrada aqui, Deus abençoe todo o pessoal, e grande Wellington Menezes. O Wellington Menezes é o homem do queijo, ô Cadeiru, é o homem do queijo, é, tá bom então, vamos ver quem tá aqui na linha aqui, alô, bom dia.
2: Bom dia, Maurício.
0: Ô, Maria, bom dia, tô bem, e você?
2: Tudo bom, graças a Deus.
0: Coisa boa. Chove hoje ou não chove, Maria?
2: Sei não, então não choveu bastante, né?
0: Então, choveu bastante, né? Mas a chuva até boa, tranquila, né, Maria?
2: Foi, mas teve uma hora que ventou demais.
0: Ai, ai, ai, lá na chácara até que eu não vi vento, não. Não tem que ter vento, não. Ventou bastante aqui?
2: Aonde que eu moro aqui, ventou, mano.
0: Olha só. Que trem atrapalhado, hein, senhor? É. Deixa eu te contar um negócio pra você. E vamos saber se vai.
2: Tem um alerta pra hoje, né?
0: Isso, a gente vai falar disso. É às 17 horas, o Instituto Nacional de Meteorologia emitiu um alerta, né? Um alerta laranja de tempestade, principalmente aqui no nosso, na nossa região. Ventos aí de até. Aqui tá falando de chuva até em 100 milímetros, né? Ventos de até 100 quilômetros por hora, gente do céu. É vento forte mais da conta. Você tá doido, Bastião? E hoje, Maria, o sol com algumas nuvens, né? Aliás, com aumento de nuvens e pancadas de chuva no final da manhã e à tarde. À noite tem temporal, olha pra você ver. Você tá doido? A cerca de 9,1 milímetros. Então chove, Maria. 92% de chance, vai chover mesmo.
2: É, isso mesmo.
0: E aí? Ô, Maria, fala pra nós aí qual que vai ser a música.
2: Hoje eu quero Amor Além da Vida com Zé Paulinho.
0: Amor Além da Vida, beleza.
2: Eu queria isso pra todos os professores da Araxaense e todos os professores do Brasil, tá bom?
0: Ó, que isso, hein? Tá certo, então.
2: Hoje
0: aí.
2: É dia do professor.
0: Isso, parabéns a todos os professores, aos mestres, né?
2: O povo que estuda, graças a Deus, tem os professores para ensinar para ele.
0: É, para cada pessoa
2: ninguém,
0: que está aí.
2: Ninguém dá valor dos professores.
0: É, não tem tanto valor assim, não. Falou a verdade, Maria. É verdade.
2: Pois é.
0: Não, vamos valorizar os professores, gente. Vamos mudar essa cabeça, né?
2: Eu agradeço para a Franciele, acabou de ligar para você. Para você, para sua esposa, pro seu Ted. Hoje eu vou oferecer para toda a turma da
0: cidade. Tá certo, Maria. Principalmente para todos os professores pelo dia deles, né?
2: Para todos os professores. É, isso mesmo.
0: Tá certo. Aquele abraço, cidade.
2: Boa
0: tarde, tá gostoso. Professores, né? Parabéns aí a todos os professores. Atrás de qualquer que seja profissão, gente. Antes de qualquer profissão, teve quem? O professor. Então, nosso aplauso é a todos os professores. Muitas e muitas, muitas das vezes não são tão reconhecidos assim, mas merece todo reconhecimento e todo, é claro, o carinho, né, de todos nós aí, que se temos hoje um conhecimento, teve também um professor que nos ajudou, claro, que nos ensinou muita coisa boa. Parabéns aí. Deixa eu ver quem tá aqui. O Biloca apareceu ali já também? Nossa senhora. Meu bem. 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Alô, bom dia, quem tá na linha?
3: Bom dia.
0: Bom dia, ô seu Salvador.
4: Como é que você tá?
0: Como é que você tá?
3: Não, tô aqui levando a vida devagar, passando um pouquinho de trabalho, mas vou levando.
0: Então, seu Salvador, o senhor andou meio sumido, o que que aconteceu?
3: Ah, tá andando uma desavença aqui em casa, então é tão difícil pra mim, não tô treinando pra nada.
0: Não, o senhor não vai deixar a peteca cair não, o senhor é muito animado, o pessoal gosta justamente do que o senhor tem, o bom humor, a energia positiva.
3: A própria filha minha voltou, saiu, tá aqui em casa e dando um trabalho, rapaz.
0: Tá dando trabalho.
3: Quer dinheiro, eu não tenho dinheiro, quer dinheiro de qualquer maneira. Se eu não der, perigoso ter me matado de casa, ninguém faz nada pra mim, né?
0: Oh, meu Deus, seu Salvador, que coisa, seu Salvador.
3: A gente tem o direito dos idosos, não adianta nada.
0: Não, mas vamos colocar esse negócio pra agir, ué, não é possível, aí, tá doido?
3: Ele não resolve nada, a mulher tá com 42 anos, entende me matar, não faz um nada, rapaz, é trabalho, sim, de trabalho.
0: Meu Deus, seu Salvador, é triste isso, né, seu Salvador? Infelizmente, ela está envolvida num mundo ruim demais, né?
3: Um mundo ruim demais. Tem tudo na vida para viver, tem de tudo, nunca faltou nada, mas é trabalho sem trabalho. Todo mundo fala, rapaz, o trabalho que você passa é difícil.
0: É complicado, pior que é filho, né, senhor? Ela, além do senhor, não tem mais ninguém, não?
3: Tem nada, é só eu e Deus, né?
0: Ela tem filhos, alguma coisa, seu Salvador?
3: Tem o filho dela, mas nem o filho dela gosta dela, porque o filho dela correu com ela de lá também, da loja, que ela chega lá, quer dinheiro, quer agredir todo mundo, tem os filhos, né?
0: É, mas os filhos têm que tomar providência, não tem que ficar acabando com o resto de vida do senhor, não, tá doido?
3: Não, o filho dela nem aqui em casa não vem, porque ela não criou os filhos, se foi adotado por conta dos gente que
0: criou ele. Tá. Nossa, então é...
3: O caso dela, o filho dela, foi tudo adotado. A minha idade, o juiz não deixou tomar conta, né?
0: Ah, então essa história de vida dela, né, com essa complicação no mundo das drogas aí, vem de muito tempo.
3: Começou com 13 anos.
0: Meu Deus, seu Salvador, meu Deus.
3: Nesse dia pra cá, não sei. Eu tenho que. Eu nunca trabalhou na vida, eu tenho que dar de tudo. É o leite, é o pão. De tudo eu tenho que dar. Se eu não der inteiro, eu quebro a casa.
0: Ah, seu Salvador, eu sei que é filha do senhor, né? Mas nunca numa situação dessa o senhor tem que acionar a polícia, né?
3: Não, já acionei eles, nunca fizeram nada pra mim. Eu venho, prende ela e solta, né? Tá em Uberaba, soltou, tá aqui em casa ainda trabalho.
0: É, mas diante da lei, né? Ela não pode manter ela presa diante da situação de certo, dependendo da situação, né?
3: Pois é, internei já 14 vezes, não adianta, né?
0: É, vai depender dela, né, seu Salvador? A gente sabe que a pessoa que tá nesse mundo aí é dois caminhos, né?
3: Eu como pai, eu não posso jogar fora, fazer o quê, né?
0: Difícil demais, seu Salvador. Que Deus abençoe o senhor, que dê saúde, discernimento, tá? Sabedoria para lidar com essa situação.
3: Teve a festa sua aí, tá com vontade de te ajudar. Ela chegou na hora exata que me tapou meio mundo, né?
0: Não, senhor, se o senhor tava aí, se o senhor teve a força de vontade de ajudar e tudo. Entendeu? Se o senhor tava torcendo para dar certo, deu certo. Agora, no próximo sábado, seu Salvador, nós estaremos lá na comunidade Sonho Azul. Vamos passar por lá, fazer uma festinha para a turma lá. Já assim, são vários anos que a turma da Caravana da Alegria faz uma festa lá na comunidade Sonho Azul. E esse ano, se Deus quiser, não vai ser diferente, a gente vai estar por lá. Coisa boa, viu, seu Salvador? Obrigado, tá, senhor, viu? Seu Salvador, pede uma moda aí pra animar um bocadinho.
3: Eu quero que você passe A Força do Amor com Lady Laura.
0: A Força do Amor.
3: É, com Lady Laura.
0: Certo, eu vou ver se eu acho ela aqui, a Lady Laura aqui. Eu vou procurar aqui pro senhor, o senhor pode até oferecer, fica à vontade.
3: Oferecer pra você aí da rádio, oferecer pro cadeirudo aí, que esse cadeirudo não vou com a cara dele, mas vou oferecer.
0: Ué, que é isso aí? Tá doido aí? Só não pode ser você falar assim dele, não, que ele é perigoso, o cadeirudo.
3: Não, ele pode ser perigoso, mas ele tá de lá, tô de cá, eu não tenho medo dele.
0: Então, mas... ele é perigoso aí. É, perigoso. Olha lá, o cadeirudo tá falando, sei lá, bobão. Tá falando de você ali.
5: É ruim.
3: Ei.
0: Como é que é?
3: É perigoso você pegar a faca, você entrar na vida da gente.
0: Faz sim. Você é atrapalhado das ideias, né? Você é atrapalhado das ideias. É ruim das ideias, menina.
5: Corta.
0: Aí, ó.
3: Você eu tô brincando, ele é boa pessoa, eu não vou com a cara dele, porque eu vou com a, ele vai com a cara dele e com a minha, é por isso, né?
0: Tá certo, tá certo. E pra mais quem? Só quer oferecer a Lady Laura?
3: O Chiquinho, que aqui é meu adjunto de posto, né?
0: Certo.
3: O Chiquinho Leiteiro, como é que é?
0: Não, Zezinho da padaria, Luizinho Leiteiro e o Chiquinho lá do Entrecosto.
3: A Maria.
0: A Maria participou com a gente mais cedo.
3: É, a Santuelle, mais o marido dela.
0: O Leon.
3: O Antônio aqui na Vila João Ribeiro e todo mundo estiver ouvindo.
0: Tá certo, Salvador. Fica bem, vou tocar uma moda caprichada aqui daqui a pouquinho. O senhor só vai ficar feliz um bocadinho, viu?
3: Tá, falou, filho. Eu estou aguardando uma hora aí pra trabalhar, né?
0: Tá certo. Ó, o senhor fica com Deus, Papai do Céu proteja o senhor, viu?
3: Amém.
0: Ilumine os pensamentos dessa filha do senhor também, que é melhor um bocadinho.
3: Amém, que Deus abençoe.
0: Senhor. Amém. Cidade!
3: Dá gosto de ouvir.
0: Dá gosto de ouvir. É ruim, né, gente? A gente tem ele como uma pessoa pra cima, o astral é elevado, e hoje a gente sente que não tá muito legal, não. Seu Salvador, deixa a peteca cair, não, seu Salvador. Deixa a peteca cair, não. Vamos de música na cidade, gente? Vamos de música? Quantas horas aí já? 5h21, tem que ali fazer um café, gente. Vocês aguardem um bocadinho, já anota de volta.

0: César e Paulinho aqui pela cidade. Que música linda essa aí, rapaz. Vou dar até pra lá. Olha a hora certa, agora são 5 horas e 36 minutos. É uma verdadeira declaração de amor. Maria que pediu essa daí, né? Maria, gente fina. Fala aí, gente.
1: Bom dia. Maria Moraes.
0: Bom dia.
1: Deus que te abençoa.
0: Amém. A nós todos.
1: Abençoa todos nós e a todos aí da Rádio Cidade.
0: A gente agradece.
1: Tô curtindo essas músicas boas, todos aí.
0: Só música boa, só
1: e
0: música boa.
1: E pra todos os ouvintes a mais que estão vendo seu programa.
0: Tá certo.
1: Valeu, Marinho Moraes.
0: Um abraço, Abadia do Radinho. Vamos dar um abraço lá pro Marquinha, a turma lá da Agrocampo, a turma da PF Radiadores também, né? Maurinho, esquece de mandar um abraço pra minha esposa Jaine, a família Martins, família Carvalho. Coloca nossos nomes também no Encontro com Deus aí.
2: Ô, Maurinho, bom dia, Baú.
0: Luizinho, tá bom, meu amigo?
2: Cheiro de relvas, trazinho de relvas. Esse é meu filho, tá aqui comigo, Lucas. Minha esposa Valéria Félix. Giovanni Davan, Giovanni Leiteiro. Turma do Leite, a turma da Ração. Maria, Zé Roberto. Eu sou Salvador, fui pra você agora há pouco. O Lecão, mas a erva lá no Sonho Azul. E aqui tá chovendo, hein? Tá caindo água aqui.
0: Onde você tá, Luiz?
2: Essa faixa aqui da antiga. Caindo água com força.
0: Eita!
2: O Françoelho e o Leão também. Falou, Maurinho. Forte abraço com Deus.
0: Valeu, Luizinho. Parece que você tá tomando um solavanco, Luizinho. Você tá. Ei, Luizinho. Olha lá, garrafa. Louco, pras bandas da antiga tá caindo água, né, gente? Ó, a temperatura agora na casa dos 17 graus, hein? 5:37.
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0: Luizinho, agradecer o convite do café, só, mas quando você passou aí por essas mediações, eu já tava acelerado aqui pra diante aqui, Luizinho. Acelera cedo, Luizinho. Acelera cedo. Qualquer hora dessa vai trombar no meio do caminho. Então, não, trombar machuca, né, só? Não é não. É ruim, até de caminhão, vou estar de um na caminhonete, ainda não, é ruim. Para lá e toma um cafezinho, né, senhor? Tá certo? Abração, Luizinho, obrigado, Luizinho, que tudo de bom aí. Quem tá ali? É o Paraíba, lá na fazenda, ô Paraíba. Fala aí, Paraíba.
6: Bom dia, meu amigo Maurinho Moraes, bom dia.
0: Bom dia.
6: Quinta-feira, abençoada aí pra nós todos, meu amigo.
0: Boa noitão, hein? Lady Laura, força do amor.

de FM, tá aí Bia e Dino Franco, né? E o cheiro de relva aqui pela cidade. Quantas horas agora? Tá cedo ainda? Tá nada? 5h46 agora, hein? Daqui a pouquinho o encontro com Deus. Tem Pião Carreiro e o Zé Paulo, aí é modão. Oh. Pergunte a ela.

0: verdade, tá aí, ó. Bel Carreiro e o Zé Paulo. Pergunte a ela pro modão, hein? Pera aí, cara, o telefone. Pera um bocadinho. Dá pra atender mais uma participação aí? Pode ser? Manda um abraço ao meu amigo Roberinho Magalhães. Tá lá ligadinho com a gente, né? Tá aí, a turma toda. Grande Roberto. Ele e a família estão sempre ligadinhos com a gente. Falando nisso, coloca uma música dos meninos aí pra nós aí, da Comitiva Magalhães aí. Eu gosto daquela moda deles lá, só tem tanta moda boa deles, mas tem aquela lá da Douglas Henrique Magalhães. Pode ser essa, é um milhão de beijos. É boa essa moda. Ó, aí ó, você vê que modão caprichado, rapaz. Mas pro nosso tempo aqui agora, rapaz, pra essa manhã, tem aquela Saracura Três Portes. Tem aí, Saracura Três Portes? Tem ela aí? Tem, né? Saracura é da Comitiva. Tá, beleza então. Deixa eu atender aqui. Esse telefone aqui. Alô, bom dia.
1: Bom dia.
0: Bom?
1: Bom.
0: Ah, então tá bom, hein? É o seu Elias Bigode. Como é que o senhor tá, seu Elias?
1: Eu virei ontem falando
0: grosso, hein? Tá vendo? É, tô falando. Ué, seu Elias. E como é que tá as coisas, seu Elias?
1: Tá bom demais, tá chovendo, falando com o Marinho Moraes.
0: Ué, tá chovendo, seu Elias? Tá chovendo, não?
1: Minas Gerais.
0: Tá chovendo, não, tá?
1: Não, pois já choveu muito.
0: Ah, choveu, né? Ah, não, tá certo. Tá certo.
1: Tá bom demais.
0: Seu Elias, vai ter pro Balangandã lá esse final de semana, não vai?
1: Bom, você vai lombar lá, sabe?
0: Divas? É Divas e Banda?
1: É a Divas e Banda.
0: Eu vi no TikTok lá, ele postando lá, convidando a turma pra ir dançar no Balangandã. E tem só aumentado o número de pessoas lá, né, senhor? Fico feliz de estar ajudando, rapaz. Fico feliz mesmo.
1: Vai, graças a Deus. Tem que aumentar o salão igual a coisa do Marinho Moraes. Eu tenho que fazer. Fazendo até nos
0: interiores,
1: igual eu vou fazer também.
0: Tá certo.
1: A
0: carriata. Caravana, né, só? Caravana da alegria. Vai, nós vamos dar uma passadinha, lá na comunidade do Sonho Azul, né? Fazer uma festa com a turma lá.
1: Lá é nossa
0: banquida,
1: capela lá.
0: Isso. Deixa eu perguntar pro senhor um negócio aqui. Qual que vai ser a moda de hoje?
1: Hoje eu quero Celesteiro da Lua.
0: Seresteiro da Lua, vamos procurar ela aqui. Pode oferecer?
1: Vou oferecer para todos ouvir, né? Quando a vitória está muito boa de peça, se aí o prazo nós queremos ser vindo contra com Deus, né? Você não esquece de nós também.
0: Certo.
1: O Zé Roberto, o Moreno do Forró, o senhor foi jantar com o coitado. Ele estava falando que era
0: filho. Seu Salvador, né, senhor? Passando umas dificuldades com a filha, né, rapaz?
1: Eu tenho uma irmã de criação, é mãe e sobrinha, irmã de criação, prima. E a coisa dela foi, a mãe dela faleceu com 4 meses. Ela saiu de casa com 13 anos, mas deu trabalho. Agora depois veio, foi invadida, ficou boa demais, agora dando um trabalho pra mim.
0: Ei! Complicado, né, seu Salvador? Bom, senhor Elias, complicado demais, mas Deus abençoe que dá tudo certo. Vai pra mais quem a moda?
1: A cor evangélica, depois dele, por 19 anos, de rapaz, bom demais, virou a cabeça pra gente.
0: Complicado, né, senhor? Esse mundo nossa de cabeça pra baixo.
1: Vai dar a volta, vai sim.
0: Vai sim.
1: Deus enxerga também.
0: Tá certo. Só vai pra mais quem a moda?
1: Mas vai desenvolvendo tudo, ela, Maria, para o Salvador, pro Chorinho.
0: Ah, o Sorinho, o Sorinho tá sumido. Vocês estão esquecendo de oferecer também lá pro Zezinho, a turma lá da padaria, fica chateado quando, né?
1: O povo
0: da
1: Dantinho também.
0: Turma da Dantinha.
1: O programa que eles nos parentes lá, meus compadres, tudo da do Arraial Dantinha. Aqui do Cerrado Batista, aquilo lá, lembra faz um dia lá no Cerrado Batista. Da venda, gente boa demais.
0: Tá certo, então.
1: É as pessoas aí que ama a Rádio Cidade, que é as melhores de Minas Gerais.
0: Tá certo, então. Ô, senhor Elias, é nós todo mundo juntinho. Olha, um forte abraço pro senhor e Cidade. Esse é seu Elias Bigode e o Cacá. O Cacá tava lá, né? Aliás, ele é um papagaio, né? Maritaca, não, né? 5:55.
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0: Pode
3: certa.
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4: 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Bom dia, Moraes. Leão Furcavalo. Coloca nosso nome no encontro com Deus, da minha família, da sua família. Da família do Guilherminho, do Arley, do Zezão, do Luizinho. Da família do meu tio Arley, da família do meu tio. De Jefferson, do meu irmão Torugo, do meu compadre Hugo e de todo mundo aí. Positivo e bora pra cima. Que Deus abençoe nós todos.

0: 5h59, tem informação do trânsito aqui. O Pedro Gervásio passou a informação pra gente. Faz aí, Pedro, fala quem é.
1: Pessoal, bom dia. Quem for subir é Getúlio Vargas, a Senador Mutandon, ou DC, o cruzamento com a Getúlio Vargas, tem um cabo aí, tá no meu, quase que no meio da pista aí, viu? Quem for descer a Senador Mutandon, subir aí, fica atento aí.
0: Ah, então a Senador Mutandon com Getúlio Vargas, ela até enviou pra mim uma foto aqui. Realmente tem um cabo lá e um cabo grosso lá, hein, senhor? Será que esse cabo aí é de quê? Deixa eu ver o que, que é isso aqui. Será que é de energia, gente? Tem até uma fita azul foi colocada nele aí para o pessoal se precaver, né? Eita, cuidado principalmente os motociclistas, né? Aqui tá perto da Cremori aqui, é isso? Aqui, ah, tá. Ah, entendi, gente. Ela pertinho do supermercado Bernardão. É lá pertinho do Bernardão, no cruzamento da Getúlio Vargas com Avenida Senador Mutandon. Cuidado, tem um cabo lá, viu? Ei, aí, a pessoal, dá uma olhada pra nós, hein? Os responsáveis aí por esses cabos aí. Tá bom? Alô, Austin, alô, Railanda, alô, Geraldo. Tá joia, Geraldo? Geraldo tá lá no Santa Luzia ligadinho com a gente. Vamos mandar um abraço pro meu tio Aristeu, tá lá no Goiás, né, senhor? Morou muito tempo aí também de Santa Luzia.

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2: 6:04.
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5: Confira comigo agora, 6:07 dessa manhã de quinta-feira, dia 15 de outubro do ano de 2026. Hoje um dia muito especial, comemorando hoje, nesse 15 de outubro, o Dia dos Professores. Então, o nosso encontro com Deus de hoje vai especial a todos os professores, qualquer que seja aí a matéria, viu? É aprendizado, é conhecimento. Então, nosso encontro com Deus vai para vocês hoje. Então, convido você, meu amigo, minha amiga, você que está ouvindo a programação, para que juntos possamos agradecer a Deus por mais esse dia, com os pensamentos elevados a Ti, ó Pai. Agradecemos por tudo. Sejam todos muito bem-vindos ao nosso

Nessa corrente de fé, de amor em Deus, começamos o nosso encontro com Deus de hoje. Quinta-feira, mais que o meio da semana. Eu quero trazer para você aquela mensagem de reflexão para nossa manhã. Para você que às vezes acha que nada tá bom na sua vida, que as coisas que você pediu a Deus, Deus não vai cumprir. Deixa eu te contar uma coisa. Deus cumpre tudo, tudo, tudo que Ele promete. E aquilo que você realmente pediu a Deus, aquilo que você pediu a Jesus para que intercedesse junto a Deus por você, vão acontecer. Às vezes, não só, não é no seu tempo. A gente sabe que não é no seu tempo, não é no meu tempo, mas sim no tempo de Deus. As lágrimas que você, meu amigo, minha amiga, às vezes derramou enquanto esperava, não foram em vão. Deus está cultivando algo grandioso nos bastidores da sua vida. Aquilo que Ele prometeu vai se cumprir. Não no meu tempo, no seu tempo, mas no momento perfeito dele. Momento perfeito de Deus. Deus não é homem para mentir. Ele é um ser celestial. Se ele falou, está falado e pronto. O céu e a terra podem passar, mas as palavras e as promessas do Senhor permanecem firmes. Descanse seu coração, pois a última palavra vem de Deus. E Ele está te visitando nessa manhã para falar para você que sabe aquilo que você pediu com tanta fé para Jesus Cristo, para que intercedesse junto a Deus, trouxesse para você, seja uma cura, seja uma situação difícil que você está passando.

sua vida, aquele desejo de ter algo assim que desde criança você quer ter, então pode acreditar que vai vir, tá? O processo prepara você para o propósito. Coloque isso para a sua vida, tudo faz parte do processo. O processo prepara você para o propósito, e o propósito de Deus é maravilhoso. Às vezes o caminho parece longo e difícil, porque Deus está forjando, te deixando mais forte a sua estrutura. Ele não apenas entregará a sua promessa, mas garantirá que você esteja pronto realmente para vivê-la. Pode acreditar, Deus vai cumprir todas as promessas.

0: 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Ah, como a vida é espetacular. Tem dias de chuvas, de frio, de vento, dias de sol, dias de calor. Há dias de risos e também de lamentos. Aqueles dias, né, que o tempo lá fora pouco importa. Se dentro da gente um florescer de gratidão vive.
1: Deus de Abraão, sei que nunca quebrará.
0: Que a graça e a paz de Deus estejam sobre a vida de todos nós, né? A vida de nossos familiares, das pessoas que amamos. De quem cruzar o nosso caminho, que a gente possa levar uma palavra de esperança, né? Para aquelas pessoas que estão aflitas, estão deprimidas, ansiosas, cabisbaixas, tristes. Esse é o intuito do nosso encontro com Deus, esse momento tão especial da nossa manhã. Que as promessas de Deus para a sua vida venham acontecer o mais rápido possível. Pode acreditar, e elas vão chegar. Olha, Maurinho, coloca o nome da Fernanda, minha esposa, os filhos Luiz Felipe, Ana Luísa, as netinhas Ágata e Ayla, mãezinha Leia nas orações de hoje. É o Dênio. Olha, o Fábio da Silva pede para colocar toda a família, os doentes, os acamados, graça e paz. Gratidão sempre, viu, Maurinho? Coloca o nome do meu amigo aí, ó, Romildo Firmino, né? Está passando por momentos difíceis. Mas pode ter certeza que é somente uma fase, tá bom? Só uma fase, pode acreditar. Quem está com a gente também é Maria Luísa. Maria Luísa, bom dia, Maurinho Moraes. Coloca aí, olha, o nome dos meus filhos: Robson, Romeu, Carla, Robert, os netos João, Miguel e Rian, as amigas Sueli e Isabel, o seu, também da sua família aí, meu amigo, do nosso encontro com Deus. Shalom, nada quebrado, nada faltando, nada fora do lugar. Que tenhamos um abençoado dia. A Maria Faria, também do nosso encontro com Deus, pede pelo Juninho, a Jéssica, os netos Iago, Arthur, Yasmin, Isadora, a família toda. A Márcia tá lá pertinho da Estrela d'Alva, pede pelo Romeu Queiroz, seu esposo, a Eudícia, a Ivone, a Elaine, o Paulo, a Evelyn, a família toda. Alô, Romildo Moreira! Que a graça e a paz de Deus estejam sempre sobre sua vida. Anjo da guarda, minha doce companhia, não me desampare nem de noite nem de dia, até que me entregues nos braços da Virgem Maria. Amém. Legal, hein? Curta a oração, mas linda, linda, linda, linda. Colocar aqui também, deixa eu ver quem tá dando um toque no meu telefone aqui. Deixa eu colocar aqui, quem tá aqui. Ó, o Rodrigão, grande Rodrigo, né? Rodrigo, Renato, Dona Lázara, seu Dalberto, a turma lá da Comercial Aeroporto. Obrigado aí pelo carinho, estão sempre ligadinhos com a gente. A Tininha, o Luiz, né? A família toda, o Dudu, a Marisa e toda a família. O Fábio, meu amigo Fabinho, lá do Alto Socorro Almeida, ele e a família toda com a gente, Valéria Furlan e família, a Jéssica Borges, a família Lacerda, a família Souza, a Rose tá com a gente. Bom dia Marcela, bom dia Inácio, graça e paz na vida de todos vocês, da família toda. O Carley lá no Goiás tá com a gente. Quem agora arrumou um radinho, todo dia tá sintonizadinha com a gente, e ela adora esse momento, e eu também adoro, é nossa amiga Valdete, né? Valdete, esposa, meu amigo Wilson, ela, família toda, graça e paz na vida de todos por aí, viu, Valdete? A nossa amiga Iselena, também pede pelo Abadio, Léo, Edu, a Cátia, os netos, a família toda. Alô, Marcos Mota, gente fina tá aí, hein? Grande Marcão, Marcos Mota e família, o Wellington Menezes, pede pela esposa Lívia, também os filhos Pedro, Gabriel, a Melissa Aparecida, por toda a turma lá da CBMM também, né? O Negrete, o seu Cláudio, Viva, todo que tá lá sempre trabalhando ao som da cidade. Outro caboclo bacana também, eu acho que é o mal dos Marcos, né, gente? Meu amigo Marcão, Marcão Santana, Marcão lá da Cachaça Casarão. Maurinho, eu amo esse encontro com Deus, a Isa Helena. Tem gente, eu já tive relatos de pessoas quando me param na rua. Maurinho, eles falam assim: olha, sabe o que eu adoro no seu programa? O programa todo é bom demais, mas um momento tão especial, tão crucial, que eu espero todos os dias, até mesmo antes de sair para o trabalho. Às vezes eu me atraso para ouvir o encontro com Deus. tem sempre uma mensagem que me motiva, que me incentiva, que me impulsiona a ter um dia maravilhoso e pensar diferente, porque às vezes a gente acorda reclamando da vida e é tanta coisa boa que a gente tem que agradecer. E é verdade, agradecer mais, gente, reclamar menos, leva pra vida. O meu amigo Léo, grande Léo Leonardo, pede aqui, olha, chuvas de bênçãos maravilhosas sobre todos nós. Aproveito para oferecer encontro com Deus a esposa, a Ana Paula, grande Ana Paula, né? Tá sempre ligadinho com a gente. O Bruno, o Igor também, os amores da vida dele, as netinhas Agatha e Aida, a família toda. Colocar aqui também a turma lá da Pai, onde vai, tá acontecendo, né? Começa hoje a feira de panelas lá na Pai, né? Vai até domingo. Tudo quanto é tipo de panela, gente, passa lá, abração pra toda a turma da PAI, o pessoal da PAC, o pessoal também, a turma do CAPS, o Beto do CAPS, lá da Van, né, trabalha lá no CAPS, já todo o pessoal por lá. Bom dia, Maurinho, aqui é o Vitor, grande Vitor, tá aqui, ó, o Vitor, coloca aí as intenções na nossa oração da manhã, da minha namorada Florence, a minha mamãe, a dona Jaqueline, a minha avó Djalma, também o meu tio Albino Júnior, a minha sogra Cristina, o meu sogro José Eurípides e toda a minha família. Valeu, Vitor! Tem mais gente aqui, ó. Tem o Robson Frazão, a dona Lúcia Descabelada, o Lúcio Lopes, Alexandre Casarim e família, o Ostinho. Nem sempre a gente entende porque algumas coisas demoram, mas Deus e nossas entidades sabem o tempo certo de cada uma. Às vezes o caminho até a promessa é difícil, mas ele usa cada etapa para nos fortalecer e preparar. Confie, um dia você vai olhar para trás e perceber que Deus e as entidades cuidaram de tudo, né? Até dos detalhes que você nem viu. É verdade, viu, Achinho? Coube bem sobre a mensagem que a gente passou hoje. O Geraldo tá lá acompanhando a gente no Santa Luzia, o Leon, a Françoeli, Roberto Magalhães e família, o Biloca, o Fabiano, né? A dona Maria Helena, a Luciene, a Ana Vitória, a Ana Beatriz no Encontro com Deus, Romildo, a família Martins, família Carvalho, esposa Jair, pessoal lá Pedra Pratinha. Alô, Abadia! A Maria participou com a gente mais cedo, a dona Tereza, seu Cornélio, não esquecer aqui, em especial também, seu Salvador, né? Seu Salvador que relatou pra gente que tá passando um momento difícil, a gente notou que ele tá bem desanimado e ele é tão pra cima, tão alegre, né? Seu Salvador, deixa a peteca cair não, seu Salvador. Coloca nas mãos de Deus, continue seguindo em frente, viu? Não vai abaixar a cabeça, não pode. Alô, Ivan, o pessoal das fazendas, das chácaras, do sítio, meus amigos do volante, seja do volante pequenininho, do volante grandão. Alô, Magda, Deus abençoe nosso dia, nossos afazeres. Alô, Hortinho, a Vicentina, o Nadim Martins de Oliveira, todos os seus familiares, ele pede por toda a turma aqui que tá ouvindo a Rádio Cidade, a Nível Divino e Família. O Jefferson, meu amigo Jefferson Coati, também tá ligadinho. O Eloy Socorrista do SAMU lá no Rio de Janeiro, a Angélica tá com a gente. Felipe Almeida, tá lá na PAI ouvindo a gente, hein? Ricardo da Silva, grande Ricardo, Ricardo da S10 Preta, Ricardo, um abraço, cara, tudo de bom, coração também grandioso no peito, hein? Olha, a Kelly Nina pede pra colocar o nome do filho Cauê Henrique, o dela também, e dos amigos todos aqui no nosso Encontro com Deus. Quem tá com a gente? A Fatinha do Torresmo, graça e paz, Fatinha. Força na sua batalha pela vida aí, pra conta, que a sua vida não é fácil não, né, Fatinha? É muita coisa, muita responsabilidade, mas Deus tem te abençoado tanto, né, minha querida? O Guilhermin tava sumido. Bom dia, meu amigo. Estava meio mal esses dias, né, meu amigo? Mas tô aqui ouvindo todos os dias, ô Guilhermin. Deixa eu te contar um negócio pra você. Você é astral também, meu amigo. Não vai deixar as coisas ruins tomarem conta aí do seu astral, não, viu? Pra cima. É lá de cima que vem a nossa bênção. Não é olhando pro chão, não, tá bom? Então, vamos seguir em frente. Salete, toda a sua família com a gente. O Luiz Henrique Bizarros. O tempo vai passar de qualquer forma. A diferença está em como escolher usar cada dia da sua vida. E cada dia bem aproveitado representa um passo a mais em direção a seus objetivos. Pense nisso. Abração pra aí, pra ele, galera do concreto. Pra você que acorda cedinho, sintoniza o seu radinho aqui pelas ondas da Rádio Cidade, fica aqui ouvindo o Maurinho Moraes, as lorotas dele. Mas tem aquela palavra de motivação, isso é muito bom, né? Alô, Ítalo Henrique, deixa eu mandar um abraço aqui também, né? Tem que colocar o nome aqui do Carudo, amigo e irmão Edelcio, também a dona Simone, a Maria Fernanda. Não esquecer do Edmilson Bino, grande Bino, ele, a esposa, né? A família, os negócios dele, pessoa bacana tá aí também, o Dênio, né? O grande Dênio. O Marcelo Adalto Peças, abração pra ele, a Vanessa, o Rafaelzinho Cocó, a equipe toda tá por lá também. O Júlio do Júlio Auto Peças, a Cátia, a família toda. O Edmilson tá com a gente, o Batata pede pra colocar o nome dele aqui nas orações, de toda a família e de todos os amigos, grande Batata. Seu João da marca Desentupidor, o Vitor Siriaco, alô Vitor, a Solange, o Elton também com a gente no nosso Encontro com Deus, seu Arnaldo Ferreira, a dona Aparecida, o Francisco, tá saindo pra trabalhar, ó, Francisco tá lá ouvindo a gente, é o Chicão, lá do restaurante Fogão a Lenha, fica a margem da rodovia, né? Lá em Patrocínio, abração pra ele, a equipe toda, a família toda, tá aqui nos cumprimentando, o Silvinho também da caminhonete. Não esquecer do seu Elias 18, o Elias Santana e família. Alô, Elias! Quem mais? O Edmilson da caminhonete, a Tânia, a dona Maria Galdino, seu Orix também tá ouvindo a gente. O Luizinho Leiteiro, grande Luizinho, qualquer hora dessa a gente toma um café aí, beleza? O Tim lá no posto, o Muxim, seu Zé Rubens, o Marquinho lá da Agrocampo, todo o pessoal também da PF Radiadores, o Bim, lá do Pesqueira Agrobim, Brim também. Trabalha com maquinário, né? E a família toda, o Branco Alves está acompanhando a gente, Gilmar, lá da borracharia, o Leonir e família toda, aquele bom dia para todo mundo lá. O Rodrigo do Pão, tá lá ligadinho, né? A galera do Pão, bom dia para vocês aí. Quem mais? O Antônio Marcos também tá sintonizado com a gente aqui pela Cidade FM. Alô, Casinha, alô, João Reis, alô, Carlos das Calhas. O Paraná, o Mimosa, a Jaque, lá no Jardim das Oliveiras. Isso aqui é quem? O Delmedes. Alô, Delmedes, aquele abraço. O Paraíba, o Chanceler tá lá em Belo Horizonte. Também o Mãozinho, o Vartinho, o Velho, o Biane, o Cadu, o Magno, né? O famoso Torresmo, o Max Monteiro e toda a família aqui com a gente também. A Mirelle Castro, o Primo Montovani, a Márcia e toda a família. A Ana Paula também, né? Ela que é a esposa do Matos, né? Esposa do Matos, o Maio Eduardo Matos tá lá ligadinho com a gente. Quem mais? O Elin lá na Argenita e a turma que por onde ele passa tá lá com o rádio ligado. Grande, grande Elinho. Pessoal lá Dantinha, a turma lá do Alto da Serra. Alô, Aiter, alô, seu Elias. Pessoal lá Dantinha, alô. Pessoal da Boca da Mata também, aquele abraço pra todo mundo por lá, hein? Pode morrer, é o Kiko, alô Kiko, a Ana, o Almira, a família toda, a turma lá do trabalho. E tem a nossa oração da manhã, agora são 6:29. Tem a nossa oração da manhã com o padre Alex Nogueira.
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3: Neste dia 15 de outubro, quinta-feira, dia de Santa Teresa de Jesus, Santa Teresa d'Ávila, nós nos encontramos com você neste programa Manhã de Luz e temos a alegria de ir com confiança. Diante da alegria ou da tristeza, das tribulações ou da bonança, elevar o coração e pedir a Deus todas as graças e bênçãos que nos são necessárias. E hoje rezamos pelos professores, é dia do professor, que sejam todos iluminados na missão que exercem. Continuamos nossas novenas. Terceiro dia da novena a São João Paulo II e o nono dia da novena a São Geraldo Magela. E eu recordo, nós lançamos o nosso livro Doce Coração de Maria. O livro já está disponível nas livrarias físicas e virtuais e no próximo sábado, 17 de outubro, estarei no Santuário de Nossa Senhora da Conceição Aparecida, no subsolo da Basílica, das 10 da manhã às 15 horas, na Livraria Santuário, onde eu vou fazer as dedicatórias deste novo livro, Doce Coração de Maria. Próximo sábado, no subsolo do Santuário Nacional de Nossa Senhora da Conceição Aparecida, em Aparecida, a partir das 10 horas da manhã. Iniciemos agora esta oração da manhã, em nome do Pai, e do Filho, e do Espírito Santo. Amém. Que a graça de nosso Senhor Jesus Cristo, o amor do Pai e a comunhão do Espírito Santo estejam sempre convosco. Bendito seja Deus que nos reuniu no amor de Cristo. Assim unidos, ouçamos o Evangelho desta quinta-feira. Evangelho de Jesus Cristo segundo Lucas, capítulo 11, versículos de 47 a 54. Naquele tempo, disse o Senhor: Ai de vós, porque construís os túmulos dos profetas? No entanto, foram vossos pais que os mataram. Com isso, vós sois testemunhas e aprovais as obras de vossos pais, pois eles mataram os profetas e vós construís os túmulos. É por isso que a sabedoria de Deus afirmou: Eu lhes enviarei profetas e apóstolos, e eles matarão e perseguirão alguns deles, a fim de que se peçam contas a esta geração do sangue de todos os profetas, derramando desde a criação do mundo, desde o sangue de Abel até o sangue de Zacarias, que foi morto entre o altar e o santuário. Sim, eu vos digo, serão pedidas contas disso a esta geração. Ai de vós, mestres da lei, porque tomastes a chave da ciência. Vós mesmos não entrastes e ainda impedistes os que queriam entrar. Quando Jesus saiu daí, os mestres da lei e os fariseus começaram a tratá-lo mal e a provocá-lo sobre muitos pontos. Armavam ciladas para pegá-lo de surpresa por qualquer palavra que saísse de sua boca. Palavra da salvação. Glória a vós, Senhor. Jesus, neste evangelho, continua a advertir autoridades do povo judeu, exatamente porque eles, neste momento, construíam o túmulo dos profetas, profetas estes que foram mortos por seus antepassados. E a morte desses profetas, muitas, foram injustas, exatamente porque eles anunciavam Deus, porque eles anunciavam a palavra de Deus, e esta incomodava. Agora Jesus faz o mesmo, está anunciando o evangelho, Jesus está anunciando que o reino de Deus chegou, Jesus anuncia que ele é o Messias, mas eles não conseguem acreditar e permanecem com os olhos velados, ou seja, tapados. E era necessário então que eles se convertessem, mas não se convertem. E ao construir o túmulo dos profetas, eles estão então valorizando a mesma atitude da morte injusta desses profetas e se colocando também como pessoas que se recusam à palavra de Deus. Como aqueles que mataram os profetas no passado recusavam a palavra de Deus, estes líderes também estão recusando a palavra de Deus. Nós somos chamados a, neste dia, com o ouvido atento à voz de Deus, descobrir que Deus está te chamando a viver na virtude do amor, na virtude da esperança, da caridade. Deus está te chamando a viver nele, por ele e com ele, e a abandonar o pecado e assumir uma vida da graça de Deus, contando sempre com o auxílio do Espírito Santo. No amanhecer deste dia, saibamos ouvir a voz de Deus. Jesus chamou a atenção dessas autoridades dizendo: Ai de vós. Mas em muitas outras circunstâncias, Jesus disse também ao povo: Felizes sois vós. Que nós sejamos no dia de hoje felizes por escutarmos a voz de Deus. E sejamos também sinceros em responder esta voz. Uma coisa é ouvir, outra coisa é responder. Saibamos responder ao chamado de Deus. Responder à voz de Deus que nos chama à conversão, a uma vida nova. Rezemos neste momento com você e por você. Pai nosso que estais nos céus, santificado seja o vosso nome. Venha a nós o vosso reino, seja feita a vossa vontade, assim na terra como no céu. O pão nosso de cada dia nos dai hoje, perdoai-nos as nossas ofensas, assim como nós perdoamos a quem nos tem ofendido, e não nos deixeis cair em tentação, mas livrai-nos do mal. Amém. Ave Maria, cheia de graça, o Senhor é convosco. Bendita sois vós entre as mulheres, e bendito é o fruto do vosso ventre, Jesus. Santa Maria, Mãe de Deus, rogai por nós, pecadores, agora e na hora de nossa morte. Amém. Glória ao Pai, ao Filho e ao Espírito Santo, como era no princípio, agora e sempre. Amém. Jesus, manso e humilde de coração, fazei o nosso coração semelhante ao vosso. O Senhor esteja convosco. Ele está no meio de nós. A nossa proteção está no nome do Senhor, que fez o céu e a terra. O Senhor Jesus Cristo esteja contigo para te proteger, esteja à tua frente para te conduzir e atrás de ti para te guardar. Olhe por ti, te conserve e te abençoe. Amém. E a bênção de Deus Todo-Poderoso, Pai e Filho e Espírito Santo, desça sobre vós e permaneça para sempre. Amém.
0: Amém. Muito obrigado ao Padre Alex Nogueira por trazer para nós a nossa oração da manhã, aqui no nosso Encontro com Deus. Que Deus derrame bênçãos poderosas sobre mim, sobre minha família, os meus amigos, as pessoas que eu amo, aonde quer que eu vá, que eu possa realmente levar um pouquinho da palavra do Senhor para a vida de alguém. Esse é o nosso Encontro com Deus e tem essa daqui para você ouvir, ó. Gerson Rufino, Dia de Sol. Bom dia, cidade.

para colocar o nome dele aqui no nosso Encontro com Deus, hein? Oferece lá pro Moreno do Forró também, Maurinho. Tá certo, vai para todos os ouvintes. Ao Ivan, que lindo louvor, Maurinho. Esse é o nosso Encontro com Deus que vai chegando ao fim. É, amanhã tem mais, hein, gente? A partir das 6 da manhã.

Tarde, dá gosto de ouvido. Sai daí não, hein, gente? Já, já estarei de volta dando sequência à nossa programação. Alô, Fábio, tá aqui só bênçãos, hein? Que coisa boa, que coisa boa. Alô, Jazon, meu amigo Jazon. Jazon Silva tá lá no sítio ouvindo a gente.

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dá gosto e prazer em ouvir, hein? 10 voltando pra 7, já de volta com você, dando sequência à nossa programação. Tem o Tião Carreiro e Pardinho e o Pai Tião.

0: rapaz, a boa moda. Ei, aí, ó, deixaram o alarme disparar ali. É o Eduardo, mas a Sila dando trabalho. Fala aí, Cristiano. Fala, Cristiano, o que você quer?
1: Bonecão de Olinda. Já pode, será? Você tá doido?
0: Pode.
1: Fala pra nós aí. Morena de Diamantina, Tião Carreiro. Ai, ai, você tá doido. Bora, bora.
0: É, sua esposa tá sabendo que você tá fazendo gracinha lá da Diamantina? Já tá sabendo, né?
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0: Confira comigo 6:55.
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0: O que aconteceu ali? É o Silas. O que, que o Silas quer falar, gente? Fala, Silas.
6: Ô, Maurinho. Bom dia.
0: Bom.
6: Bom demais a conta?
0: Ah, melhor do que muitos aí.
6: Ô, Maurinho.
0: Ah.
6: Sobrou um tempinho aí. Você toca pra nós, né? A música do Fagner, uma versão do Fagner pra nós. Retrovisor.
0: Certo.
6: Essa não é uma música top, viu, só? Toca ela aí e oferece pra nós aí. Se não for te apertar muito.
0: Pra lá.
6: Bom dia. Boa quinta-feira pra nós aí. Vamos trabalhar.
0: Pessoal, deixa eu falar pra você. Tá aqui conversando com a Soraya. Um abração pra Soraya, a turma lá da PAI. E ela falou, Maurinho, vamos fazer um agrado para os nossos ouvintes. Olha, eu falei, claro, aí, para agora. Aí. Gente, ó, lembrando vocês que começa hoje a feira de panelas, tá? 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E é o seguinte, hoje nós vamos fazer o sorteio de um brinde da Feira de Panelas da PAI. Para concorrer é fácil, Maurinho, eu quero ganhar esse brinde da Feira de Panelas lá da PAI, que vai começar hoje, vai até o dia 19. Falou assim, tá concorrendo.
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5: Bom dia.
6: Bom dia, bom dia, bom dia. 7:10. Aí terminamos a nossa propaganda eleitoral obrigatória aí, né, gente? Ó, só conferindo 7:10, hein? Alô, Adriana Luiza, aquele abraço pra você. Maurinho, ó, tudo bem? Toca aí 84 tempos, se der tempo também, coloca aí no sorteio desse brinde, né? Lá da pilha de panelas da Dapai. Todo mundo quer, né? Quem não quer é besta, né?
7: Pode presidente só... da Argentina.
6: Peraí, não, para aquela, aquele negócio lá, tira aquele lá, tira de lá. Pronto, agora coloca esse áudio aqui.
8: Bom
6: vai
8: dia,
6: lá.
8: Maurício.
6: Todo mundo
8: eu
6: quer um brinde.
8: Quero ganhar essa panela da feira lá da Pai. Tenha um bom dia, Deus te abençoe, Maurício.
6: Amém, amém, amém. Quem tá aqui, quem tá aqui? Quem tá aqui, quem tá aqui? Alice, fala comigo, Alice.
9: Bom dia, Maurinho. Eu quero participar desse brinde da feira de panelas que começa hoje, lá na sede Pai, Avenida Ibiara, 1920.
6: Valeu.
9: Bom dia, Ana Alice.
6: Valeu, Ana Alice. Obrigado pela companhia, pela audiência.
10: Bom dia, Maurinho.
6: Ô, minha amiga Helena.
10: Eu quero participar desse sorteio dessas panelas, desse brinde dessas panelas, que começa hoje lá na Paipa até dia 19.
6: Vai até dia 19.
10: Bom dia pra você, Deus te abençoe.
6: Pra você também. A Simone Batista.

0: Você também tá aqui, olha, eu quero ganhar esse brinde da Feira de Panelas que vai começar hoje, lá na Paz, 7:11.
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0: doido, aumenta a enchente do bodão, hein? Olha, 7h18, Ginigelo. As águas do São Francisco. Moreno Forró Silva, que gosta, né? Quem tá ali? Deixa eu mandar um abraço pra Atila Tiburcio, o Emerson Frazão. Estão lá ligadinhos com a gente.
1: Bom dia, Mauri. Bom dia. Bom dia.
0: João Ventino. Vai, beleza? Bom demais, hein?
1: Quero participar também do sorteio dessa panela aí, essa panelão aí pra dar pra minha mãe. Beleza? Aí,
0: tá certo, João Ventino.
1: Põe meu nome aí na lista do sorteio aí. Obrigado.
0: Falou, Moraes. Eu quero participar do sorteio, né? Desse brinde da Feira de Panelas da PAI, que começa hoje, vai até o dia 19, lá na Avenida Imbiara. Falou assim, já estará concorrendo.
2: Bom dia, Mauri Moraes, fala comigo, meu querido.
0: Fala aí.
2: Quer participar desse jogo de panela aí, dessa página aí, ué? Nunca participei aí, ué.
0: Tá bom, meu querido.
2: Coloca aí no sorteio aí, meu chegado.
0: Alô, Eliana.
2: Manda um abraço pra nós.
0: Alô,
2: aqui,
0: Bruno.
2: Pra galera aqui da Calcimex.
0: A turma da Calcimex. Alô, Magda, Mary Jane também tá com a gente, Cristiano Ferreira. O que você quer, Cristiano?
3: Um cavalo de teta, toca minha música aí. Menino de Diamantina e põe meu nome no sorteio dessa panela lá da pai lá.
0: Ele é embaçado nessa. Você toca tá a doido, moda hein? Dele. Toca
3: é
0: a moda
3: top.
0: Dele.
3: Eu fui lá o ano passado. É bom demais.
0: É top. Tem muita coisa boa. Ó, além de panela, tem churrasqueira. Tem muita coisa legal. Tem chapa, né? Ó. Mineiro de Diamantina. Divino
4: Donizete. Eu cantei essa música com o maior violeiro de todos os tempos. E assim se tornou um grande sucesso em todas as redes sociais. Hoje, ao lado do meu irmão Divino, vamos interpretar novamente Mineira de Diamantina. Isso.

0: céu, que modão, hein? Sou mineiro de Diamantina, é o Divino e o Donizete. Ô, Norton, fala comigo, Norton.
1: Boa noite,
0: fala, Norton, quem tá contigo?
2: Bom Norton? Dia, Maurinho, é a Josi.
0: Ô, Josi.
2: Maurinho, eu quero participar do sorteio da panela, viu?
0: Tá, você dá a panelada no Norton.
1: Bom
0: Norte?
1: Dia, Maurinho, você viu o convite aí, né? Te mandou aí, né?
0: Não,
1: tá firme, né? Sábado agora.
0: Cadê? Eu não tô sabendo, não. Passa aí, me envia, reenvia esse convite aí. Reenvia esse convite
3: bom
0: pra gente.
3: Bom dia, Maurinho Moraes.
0: Ô, Moisés.
3: Você é linda.
0: Aí, ó,
3: como
0: começou.
3: Tá?
0: Já começou.
3: Beleza, Moisés.
0: É difícil,
3: Maurinho. Você me colocar aí no sorteio dessas panelas aí?
0: Eu vou colocar.
3: Ô, ah. Depois tem como se lançar uma do Sami Rico e o Mirosmar aí pra nós? É tudo pra galera aí que tá curtindo a Rádio Cidade. Bom dia pra você, fica com Deus.
0: Falou, tchau, Moisés. Falou, Moisés. Sami Rico, procura lá pra nós lá, cadê? Sami Rico é o filho do saudoso Zé Rico, né? Tchau, Sami Rico e o Mirosmar e o Zezé. Vai lá, procura pra nós lá, beleza? Ó, não, presta atenção nessa moda aqui. Será que vocês gostam dela? Essa aqui, ó. Rapaz. Ah, Bel Carreiro Zé Paulo, aí não falha não, né? E a porta do mundo. Alô, Norton. Ô, Cairo, tá ficando velho, hein, Cairo? Nu.

0: moda que ficou boa, hein, rapaz? Rapaz, você tá doido, como se diz, me belisca. Cidade. Vamos para um giro comercial, né, gente? Vamos para um giro comercial. O que é que a gente tem que fazer agora? Ah, tá bom. Cidade do Agro, solta a vinheta.
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0: 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Eu vou falar pra você aqui agora, deixa eu ver o que eu tenho que trazer. Vamos trazer a cotação aqui. Hoje, se aumentou, abaixou? Abaixou o valor da saca do milho, viu, gente? 0,09% caiu, disponível para o Triângulo Mineiro, a R$ 64,38. A soja aumentou de novo, 1,79%, sendo comercializada no Triângulo Mineiro e Alto Paranaíba, a R$ 147,23. E o sorgo aumentou 0,04%. Já pode notar, todo dia 0,04%. Está em R$ 48,91. O dólar spot comercial aumentou 0,17%, sendo comercializado a R$ 5,03. Vamos trazer para você também, olha, possibilidade de chuva? Tem sim, gente, tem sim, é muita chuva, cerca de 23,47 milímetros, 85% de chances. Dia nublado com nuvens e possibilidade de chuva a qualquer momento. Ventos que podem chegar até 60 quilômetros por hora. No momento, o vento está em faixa de 6 a 7 quilômetros por hora. Umidade relativa do ar entre 97% e 35%. Mas a temperatura continua alta, viu? Olha, no momento estamos com 18,2 graus, podendo chegar hoje a 32,2 graus. 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
0: Gente do céu, ainda bem que tá acabando, né, mãe? Nossa senhora, Priscila. Sabe quem tá mandando um abraço pro nosso amigo Chuchu? Grande Padre Sérgio, deu por aqui. Chama a gente cavalo de maminha, só. Nem o padre me respeita mais, viu? Tá difícil. Tá difícil. Tá complicado trabalhar aqui. Nem o padre me respeitando mais, Cadeiruto. Como é que nós vamos fazer com isso aqui, Cadeiruto? Hã? É, eu sou bravo, Cadeiruto. Eu sou bravo. Vai brincando comigo pra ver. Tchau, Jazon ali. Ô, Jazon, fala comigo, Jazon, abre o coração.
10: Oi, Maurinho, bom dia, tudo bom?
0: Bom demais, Jazon.
10: Aqui tá bom, graças a Deus.
0: Coisa boa.
10: Maurinho, amanhã é o nosso último trilho.
0: Ah.
10: Na capela de São Sebastião do Ibitimirim. Teremos a missa sertaneja e teremos leilões, a quermesse, e logo após terá os quarentões da viola. Vai fazer um show pra nós lá amanhã. E a nossa festa será sábado, se Deus quiser, viu? Anuncia pra nós, fazendo favor.
0: Acerte.
10: Um abraço pra vocês. Deus proteja, saúde e paz pra você, meu irmão.
0: Amém, abraço. Amém. Obrigado, Jazon, abração pra você. Gente, deixa eu procurar saber aqui. Será que se xinga o padre é pecado? Né? Eu tenho que saber, né? Porque se xinga o padre, ele é pecado.
11: Você acredita que eu achei o bonequinho da Michelin no Mercado Livre pra comprar, moço?
0: Ele comprou? Não, e o padre mandou um abraço pro Marcelo das Galinhas. Falou assim, manda um abraço pro meu amigo Marcelo Chuchu lá na... O padre gosta mais de mão encrenca, senhor. Tá doido?
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0: 20 faltando pra as 8.
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0: É de Padre Sérgio. Rádio... Alegria em forma de pessoa também, né? Tem sonho por sonho. Som do Leandro Leonardo. Vai pra todas as domésticas. Pra você que tá ligado aqui na cidade. Parabéns a todos os professores pelo seu dia, hein? Feliz dia dos professores. Alô, Rodriguinho. Alô, Duarte. O Duarte falou que... O que o Duarte falou? É pecado, Duarte?

0: essa? 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
0: E adora. 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
2: Eu falei pra vocês que ia dar ruim, o Chuchu já apareceu ali, ó. Quer ver? O Chuchu vai dar trabalho já.
3: Ô, meu amigo Maurinho Moraes, bom dia.
2: Bom dia.
3: Eu escutei aí, viu? Fala pro Padre Sérgio, depois eu vou ter uma conversinha com ele, pode deixar.
2: E eu tô falando pra você que deu ruim, zedou a boca da Eva.

0: Peraí. O que o Rodriguinho quer falar também, Dio? Fala aí, Rodriguinho, conversa com o Maurinho.
1: Aô, do Moraes, bom dia. Que Deus seja abençoada pra nós todos. Essa galera maravilhosa da manhã. Põe meu nome no sorteio desse jogo de panela aí, Maurinho.
0: Quinta tá certo.
1: Tá aí, hein? Igual beijo no Ibig, hein? Não é o que nós queremos, mas tá perto.
0: Tá próximo, né? Olha o Bibi ali, olha o Bibi. Fala aí, Bibi. Ah!
2: Bonecão do Paraguai!
0: Fala aí,
2: bonecão de Olinda do Paraguai!
0: Fala aí, ô!
2: Deixa eu te perguntar! A galera do Marcel lá, autopeça, é Marcelo autopeça ou Marcelo Sacolão e Açougue? Porque ela tem porquinho, tem chuchu, tem galinha,
0: tem
2: melancia!
0: Tem, peraí!
2: Uai, credo!
0: Tem o quê? Tem o quê?
2: Tem chuchu, tem galinha.
0: Tem o quê?
2: Tem galinha.
0: Que bicho é esse? Garinha? Que é garinha?
3: Dança, gatinho.
0: Vocês escutaram? O que é garinha? Garinha. Eu não conhecia esse bicho, não. É novo? Isso é coisa da época da pedra lascada.
4: Marinho, né? Moraes, bom dia, bonecão de Olinda, bom ou não?
0: Tá vendo?
4: Ô, tô com vontade de comer um chuchu com quiabo, senhor. Será que o rapaz lá tá vendendo chuchu?
0: É.
4: Maurinho, cadê o Renatão, cara de bolacha? Marcinho é mala.
0: Tá certo, a Jaque tá aqui. Olha, gostaria de felicitar a todos os professores pelo seu dia, parabéns. Gente, deixa eu falar, precisava conversar com aquela mulher que entrou, com uma senhora, é uma pessoa que entrou em contato comigo, falando sobre, ela queria ajudar a gente no dia das crianças, da caravana, sobre ela ter um espaço, né, pra alugar pra festa, e eu perdi o contato dela, senhor. Atrapalhou tudo. Deixa eu ver aqui.
5: Bom dia, sou Maurinho Moraes.
0: Fala aí, Felipe.
5: Fala de maminha.
0: Aí, ó.
5: Como é que tá o senhor? O senhor tá bom?
0: Essa rádio acabou tudo. Oh. Acabou tudo.
5: É, fala da feira aí da panela, viu? Divulga pra nós aí. A partir de hoje até. Até quinta-feira. É, de hoje até domingo, viu?
0: Certo.
5: Divulga pra nós aí, a partir das 9 da manhã.
0: Tá.
5: Beleza? Que começa.
0: Certo.
5: Na PAI. A Avenida Ibiaga, 1920 Fertiza, no ginásio da PAI. Tem o portão de baixo. Certinho? A renda. Este nada, pai, viu? Um abraço, cidade da Gojolia. Toca minha música, viu?
0: Falou.
5: Ô, mãe, por que chuchu?
0: Chuchu é coisa de comer, ué. Chuchu é coisa de comer.
6: Ô, Mari Moraes, aproveitando que o chuchu apareceu aí. Bom dia de novo pra você. Ontem eu fui lá, rapaz, o porquinho tava numa nervosia, ó. Eu acho que ele largou do rapazinho dele. Vamos ver se nós conseguimos reconciliar com ele. Mandar uma música pra ele aí, pro porquinho. Beleza? Bom dia pra você aí.
0: Ele tava nervoso que a gente passou. Eu passei por lá, juntou o Marcelo. Quem mais? O Mota também teve por lá. Nós falamos verdade pra ele, negócio político. Ele não gostou, não. Ficou bravo. Ei, ai, ai. Esse não. Quem tá aqui?
7: Ô, Maurinho Moraes, muito bom dia. Ô, se tiver um sorteio aí, coloca meu número aí. E mandou pegar uma carona aí nessas modonas bonitas aí. Top de linha pra nós, e falou?
0: Falou, meu querido.
7: E oferecendo pra minha esposa, meu filho tá lá no Rio de Janeiro passeando, e o meu outro filho tá trabalhando aí pra receber. Falou? E pra todos meus amigos do Araxá e pra vocês também, que é o Chuchu na área.
0: Aí, ó, outro chuchu pra... Ué, tá doido, vai virar uma feira esse negócio.
6: Ô, Maurinho Moraes, fala comigo, ué.
0: Fala aí.
6: Ô, foi meu nome no sorteio dessas panelas da PAI.
0: Ô, Chasquinho.
6: Faz esse favor aí.
8: Muito amor e carinho.
6: Ah,
0: nossa secretária Zuma acabou de sair dali. Acabou de sair daqui. Ei, Zuma, um abração pra ela, né? Todos os professores aí.
9: Bom dia, Maurinho Moraes.
0: Bom dia.
9: Deus abençoe grandemente nossa quinta-feira. Maurinho, toca pra mim uma música apaixonada aí do Mirosmar, Maurinho, se você puder, viu?
0: Tá
9: manda
0: certo.
9: Manda pra mim aqui no Vila Estância e pra todos que estiverem ouvindo.
0: Tá certo,
9: coloca meu nome no sorteio. Cidade, dá gosto e prazer de ouvir.
0: Aí, ó, até a Lúcia também, né, Lúcia?
10: Bom dia, Maurinho Moraes, tudo bem?
0: Bem, graças
10: coloca
0: a Deus.
10: Coloca meu nome no sorteio, quer ganhar essa panela aí.
0: Bom
10: dia, abençoado
0: aí
10: pra todos os ouvintes, viu? Pra vocês.
0: Obrigado.
10: Tudo de bom, se der tempo aí, você manda uma música aqui pra mim. Beleza? Tá. Eduardo Costa. Qualquer um, Costa. Viu?
0: Aham.
10: Abraço, com Deus.
0: Aí, ó, tá certo aí. Tem mais gente aí? É o Guto Bumbum de Mel. Fala aí, Guto.
3: Maurinho Moreira, como é que você tá?
0: É Moraes, é Moraes. Pantanal.
3: Bom dia. Sabe que você tá sorteando as panelas aí? Precisa fazer uma cozinhadinha. O meu nome nesse sorteio aí. Beleza? Abraço, motoqueiro garupa.
0: Cepista. Ô, oh, manda um abraço pro Fernando Eduardo, né? É militar, viu? É militar. Esse aí não pode xingar, não. Quem sai fora. O padre, pelo menos, é menos agressivo, pelo menos, deve de ser, né? Não sei. Deixa eu dar lá que é padre uma hora. Deixa eu ver quem tá aqui. Quem tá aqui? Quem é o Cristiano? Fala, Cristiano.
11: Qual é o nome desse bicho aí que o Piloca falou?
0: Garinha. Garinha. Eu não conheço esse bicho, não. Garinha. Alô! Mandar um abração aqui também pra Andréia Ângela, tá com a gente. Quem tá aqui, olha. Oh, Deus abençoe a nossa quinta-feira. Me coloca nesse sorteio aí, olha. Do brinde lá da Pai, a Ludmilla, a Lucélia e Inês também quer participar do sorteio. A Paula, fala, Paula!
12: Bom dia, bom dia, bom dia, meu
0: bom
12: amigo.
0: Bom dia, Paula!
12: E aí, como é que você passou? Como
0: graças
12: é que
0: a Deus,
12: tá? Fala,
0: tô vivo.
12: Comigo.
0: Tô vivo.
12: Coloca meu nome aí no sorteio dessa panela aí. Vou te falar, nós estamos aqui no rancho essa semana descansando aqui. Oh, você vem cá tomar um café com nós.
0: Vou sim. Vou dar um jeitinho de sair aí, viu? Pronto, tá aqui. Aí, ó, o B.O.
13: Eu não faço galinha, não. Falou, eu faço galinha. Galinha. Entendeu? Você é burro demais, Bog. Nossa senhora. Oh, vai ser burro. Nossa senhora. Galinha. Tem galinha. Tem galinha. Tem garinha, garinha, garinha, garinha, garinha, garinha, garinha.
0: Você falou o quê?
13: Bom, põe meu nome.
0: Você falou o quê então? Foi garinha, não?
13: Bom, põe meu nome nesse aí. Ou posso estar no rancho? Eu vou então. Faz bolinho de arroz aí que eu tô chegando aí.
0: Deixa eu te contar um negócio.
13: Vou chegar aí.
0: Deixa eu te contar um negócio pra você. A convidou fui eu, tá? Não foi você, não. Tá? A Paula, meu amigo Dogão. Alô, Rodriguinho, você tá bom? Manda um abração também pra filhotinha lá da nossa amiga Andréia Ângela, né? A Maria Luísa tá lá ligada. Alô, Paulo Ferracini! Bom, ontem nós tocamos só a música. Vai, quer ouvir ela de novo hoje, ô Paulo? Um abração pra você, viu? A Cristiane tá aqui, quer participar do sorteio. Que o Rodriguinho tá rindo ali. Rodriguinho, você tá cheio de gracinha, né, Rodriguinho?
1: Ô, Maurinho, o Piloca, nós temos que fazer igual dos antigos. Botar um pintinho piar na boca do Piloca pra ele aprender a desenrolar a língua. Aprender a falar. Você já viu falar da simpatia, né? Fala pra ele, botar um pintinho piar na boca dele.
0: Esse bafo de João Tex, vou te contar, viu? Complicado demais. É, tem fimose na língua.
14: Bom dia, Maurinho. Coloca meu nome no sorteio das panelas.
0: Bora.
14: Dá pra aí, hein? Por favor.
0: Tá certo, Ione, tá certo. A Jéssica, me coloca no sorteio também. Tem mais o que ali? Aquele é o Maurinho Moraes, deixa eu falar. Fala ali, deixa eu ver.
15: Ô, Chauinho Moraes. Como é que você tá?
0: Tô bom, hein?
15: Bom dia.
0: É o Beto.
15: Coloca meu nome no sorteio também.
0: Beto seu. Eu
15: de todo mundo ali.
0: Alô, Jorginho. Alô, Fausto Bispo.
15: Pra cima, porque família pra baixo Bispo. Você sabe o que é, né?
0: É só calcinha.
16: Bom dia, meu amigo de Olinda, Pernambuco. Ô,
0: Leo Cabeça, homem do
16: Tudo
0: esterco.
16: Tudo bem? Quem que é esse negócio de garinha aí? Que é garinha?
0: Garinha
16: come mim? Você tá doido? Maurinho,
0: oi.
16: Coloca meu nome no sorteio desse jogo de panela aí. Tô precisando demais de umas panelas lá em casa. Lá agora nós tá comendo só sanduíche, é pão com salame, é salame com pão. Mulher não faz comida mais não tem panela, Maurinho. Abraço.
0: Aí, o joguinho, ó. Deixa eu falar assim, vou jogar lá, quem sabe dá certo, né?
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0: Cê tá doido. Ele é bom demais, hein?
27: Oi, bom dia!
0: Ó, 7h59, fala, Paula.
28: Ô, Maurinho, fala pra esse Biloca aí, quem que é amigo dele é a Cláudia Muxiquinho, pra ele caçar bolinho de arroz lá na casa da Cláudia
0: Muxiquinho.
28: E fala, fica falando galinha, galinha, galinha. Cavalo. Morre de medo de galinha. Solta uma galinha perder pra você ver.
0: Mesmo?
28: Que bicho que isso vira.
0: Ai, que aí? É dessa eu não sabia, não. É o Garinha. Biloca Garinha. Quem é essa moça aqui? Quem é essa moça?
29: Bom dia, Maurinho. Bom dia, Maurinho.
0: A Camila. É tá de uma Camila.
29: Maurinho, põe meu nome no sorteio aí.
0: Tá.
29: Camilo Benfica. Bom dia pra nós. Ótima quinta.
0: Ótima quinta, Camila. Um abraço. Bom trabalho. Alô, bom Rose.
29: Dia, coloca meu nome aí no sorteio dessa feira de panelas lá na PAI.
0: Certo.
29: Começa hoje, vai até o dia 19.
0: Até segunda-feira, gente. Feira de panelas. Passa lá pra vocês comprar umas panelas, umas frigideira, né? Fazer um bifão, hein, rapaz? Nu! Vai ser bom, tá doido? Ovo frito com arrozinho, feijãozinho cozidinho do dia, rapaz! Não tem trem melhor, não, a couvezinha, precisa muita coisa, né?
30: Maurinho, bom dia, bom?
0: Bom!
30: Tô morendo, é o chapeludo, coloca no sorteio aí, tá bom?
0: Fulei de carroça que é chapeludos. O Gabriel foi pro céu, fala, Gabriel!
31: Bom dia, cavalo de
0: esteto! Aí, ó!

0: Sinceridade, isso não é sabotagem, não. Só acontece comigo aí.
1: Parece dois irmãos.
0: Dois irmãos por quê? Eu não tô entendendo aí.
2: O que é, trem?
0: Eu não sei, só acorda esse pique de aqui, só comigo aqui, ó. E para tudo aí. Fala aí, Gabriel.
3: Bom dia, cavalo de esteiro.
0: Ó.
3: Bom, não.
0: Bom, coloca
3: meu nome no sorteio das panelas aí. Cidade da
0: Gojovia, hein? Deixa eu te contar pra você, ó.
2: Respeita a polícia, trem.
0: É. Fala o Danilo, lá do Empório Bacana. Resolveu sintonizar aqui agora, Danilo? Que você não tava sintonizando aqui, ui? Hã? É porque eles lá não te dão moral, né? Você sabe, né? Tem que dar naço.
4: Ô, Maurinho, bom dia, bom, beleza? Danilo, Empório Bacana. Maurinho, esse domingo agora eu vou fazer a brincadeira aqui na Porta do Empório Bacana, beleza, né?
0: Eu deveria te cortar aqui, não deixa falar nada.
4: Deus abençoe. Quem tiver alguma doação, nós tá aqui por aqui, beleza?
0: Aham, eu vou deixar porque é pro pessoal. E, gente, olha, o Danilo lá do Empório Bacana vai fazer uma festinha pras crianças lá do bairro, tá? Lá no Jardim das Oliveiras, Vila Maior, viu? Domingo, a partir de que hora aí, ô cavalo de terça? Ah, minha amiga Eva, alô Eva, tá? Ô Eva, eu vou ver se eu lembro, levo o seu tapete comigo, viu, viu Eva, pra você pegar, tá bom? A Eva falou que começa hoje, vai até segunda-feira, é isso mesmo. Me manda o áudio da Paula, do Dogão.
5: Ô, Paulo, não, fico ciúme não, Paulo, você também é meus amigos, Paulo, você e o Dogão, meus amigos. Quer com ciúme, hein? Eu tenho medo de galinha, eu tenho medo. Tenho medo de galinha.
0: É galinha. Repita comigo, galinha. Pronto. Entendeu agora? Galinha, galinha. Entendeu? 8:02 na cidade.
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0: do Grupo Assistencial Esperança Caridade. Estou passando aqui para desejar um dia abençoado para você, para os seus ouvintes. E manda as músicas da sua programação para as meninas no Gran Bazar. Que Deus abençoe grandemente o nosso dia. Fica com Deus.
1: E Moraes, você tem o coração mesmo.
2: Bom dia, Maurinho. Beleza?
1: Bom.
2: Põe meu nome no sorteio das panelas também, por favor.
1: Do grande Reinaldo.
2: Valeu, tchau, obrigado.
1: Tchau, obrigado também, Reinaldo. Aquele abraço para você e para família.
3: E eu não tô falando errado, tô falando Galinha. Tá aí, Galinha. O nome é Galinha. Galinha. Vocês que é bobo, vocês estão ouvindo, tem tudo errado.
1: Galinha. Não, a gente deve ser bobo mesmo, você que é o Garinha, vai lá.
4: Maurinho, a partir das 9 horas, viu? A partir das 9 da manhã, fechou, nego?
1: Beleza.
4: Vamos com uma pipoca, um gudão doce, um cachorro quente com nós, hein?
1: Tá certo.
4: Tamo junto, um abraço, valeu, brigadão.
1: Alô.
5: Ai, Maurinho, eu tenho medo de Garinha. Esse biloca é uma bichona, Maurinho, já te falei. Coloca meu nome forte aí dessas panelas aí, da feira das panelas.
1: Não, só tchau, deu obrigado, brinde. Hoje tem brinde da feira de panelas da PAI, que vai acontecer na sede da PAI, lá no Avenida Ibiara, gente. Começa hoje, vai até segunda-feira. A Cláudia quer participar também desse brinde. A Vanícia, nossa amiga Vanícia.
6: Bom dia, Maurício, tudo bem? É Vanícia Salomão.
1: Tá já, Vanícia?
6: Olha, Maurinho, eu tô passando para pedir para você parabenizar os professores lá do EJA, da escola Leonildo Montandó. E todos os funcionários lá, né? Diretores, secretária, os cozinheiros lá que fazem um lanche delicioso. E para todos lá, parabéns, que Nossa Senhora, que Deus e Nossa Senhora as cubra com seu manto sagrado, né? Trazendo paz, saúde e bênção. E, por favor, coloca meu nome no sorteio da panela aí, lá da PAI. E se você puder, toca para nós aí, Nossa Senhora com Daniel.
1: Nossa Senhora.
6: Cidade, dá gosto de ouvir. Obrigado, boa. Bom dia.
1: Nossa Senhora é boa, até porque, para abençoar aí a toda. Deixa eu ter ela com o Daniel aí? Tem ela com o Daniel? Não tem ela com o Bruno e Marrone, com o Padre Marcelo? Tem essa é a Nossa Senhora do Brasil, né? Tem ela com o Bruno. Coloca ela pra gente aí. Parabéns aí a todos os professores. Abração aqui pra Dilma aí de Souza, tá ali ligadinha com a gente. Não esquecer da Átila Tiburcio também, tá lá ligada. A Dilma aí, ela que é isso? Ela tá revoltada, gente. O que tá acontecendo com ela aí? Bom dia. Ah, essa que é a menina da piscina, ó. Menina da piscina.
7: Bom dia, Maurinho. Coloca meu nome no sorteio das panelas. Cidade, dá gosto de ouvir.
1: Quem tá aí?
8: Fala, Maurinho, bom dia.
1: Bom dia.
8: Tá
1: bom? Bom dia.
8: Maurinho, coloca meu nome no sorteio dessa panela. Quem que é esse caboclo aí que tem medo de galinha, senhor?
1: É o Biroca.
8: Tá doido?
1: O Barco de Jantex. A Lindalva também tá sintonizado com a gente. A Paula quer falar.
9: Bom dia, Maurinho Moraes.
1: Bom dia.
9: Meu nome no sorteio dessa panela.
1: Na panela?
9: E desejar um feliz dia dos professores, para todos os professores, né? Que não é fácil lidar com essas garotadas de hoje, né? Cidade, dá gosto de ouvir.
1: Deixa eu fazer uma homenagem aqui a eles que dedicam a sua vida a ensinar. Uma homenagem a você, professor, a você, professora. Cada professor deixa uma marca única na vida de seus alunos. Mais que compartilhar conhecimentos, eles também nos ensinam valores e habilidades que levamos para a vida toda. Para quem realmente busca o conhecimento, realmente a gente se espelha nos nossos professores que trazem esse ensinamento, desde os primeiros passos ali, né, que a gente vai para a escola, estão ali dedicados. A sua dedicação e paciência transformam a vida de muita gente. É uma experiência inesquecível. Quem não se lembra da sua primeira professorinha, né? Às vezes, quando criança, eu lembro até hoje de uma professora, quando eu comecei a estudar, a dona Aurora, entre outras, né, que eu tive no decorrer da vida. A gratidão que temos pelos professores é imensa, pois são eles que nos guiam e preparam para o futuro promissor. Com a sua paciência e dedicação, eles transformam cada desafio numa oportunidade de aprendizado e conhecimento. Muito obrigado pelo papel fundamental desempenhado na nossa jornada. A vocês, queridos professores, feliz dia dos professores. Essa homenagem do Maurinho

Moraes e de toda a Rádio Cidade. A vocês, nossos orientadores, nossos mentores. Quando a educação é uma paixão, o professor é um artista. Um agradecimento especial aos professores que fazem do conhecimento uma verdadeira obra-prima.

0: Nossa Senhora possa cobrir. Aconteceu um manto sagrado, proteger todos os professores e professoras. Essa nossa homenagem a você, professor, pelo seu dia. É simples, é singela, mas é com amor. É com carinho, respeito e dedicação.
1: Maurinho, põe meu nome aí no sorteio.
0: Tá.
1: Quem sabe de uma sorte ganha essa panela, hein? Ei. Aí vou fazer um arroz com galinha nessa panela e chamar você pra vir comigo.
0: Aí, vou na hora aí.
2: Bom dia, Maurinho Mora. Rosando Feitiço. Coloca meu nome aí pro sorteio das panelas.
0: Tá certo, Rosângela.
3: Ô, Maurinho Moraes, bom dia.
0: Bom dia.
3: Aqui do Alto da Serra, Capelinha. É, põe meu nome no sorteio. Grande abraço a todos os ouvintes.
0: Quem tá aqui, ó, pessoal lá no Alto da Serra, hein, senhor? Olha, sou professora, amo minha profissão. Obrigado pela linda homenagem. Ô, Daniela, que bom que tocou seu coração, viu? Fico feliz de verdade, viu? Fico feliz de verdade, pode ter certeza.
4: Bom dia, Maurinho. É Angélica. Põe meu nome no sorteio, por gentileza.
0: Coloque sim, coloque sim.
4: Um bom dia pra você.
0: Rosana Thaís tá com a gente. Quem tá aqui? Quem tá aqui? Quem tá aqui?
5: Um maravilhoso dia, Maurinho Moraes, pra você e todos os ouvintes sintonizados aí no 94,5, meu querido. Vamos aproveitar que esse tempinho já tá aí pra uma galinha caipira. E vamos pedir uma moda no peito, mas daqui é modelo, Mirosmar, a gente fica sem se amar. Ei, Maurinho, de Deus. Ai, papai. Oferece meu maridão, senhor Machado, nessa manhã. Deixar também um super beijo pro meu marido. Meu querido, sucesso sempre. E você já sabe, né, Maurinho? Cidade, dá gosto de ouvir.
0: Dá prazer de ouvir de verdade. Oh, deixa eu ver aqui, olha, a Cláudia, fala comigo, Cláudia. Gente, quem quiser fazer uma homenagem aos professores, fique à vontade, tá?
6: Bom dia, Maurinho Moraes, tudo
0: bom
6: bem?
0: Bom dia, tô bem.
6: Espero que você esteja bem.
0: Muito bem.
6: Realmente, essa música toca os corações, viu? A gente fica emocionada de cá. Coloca meu nome nesse sorteio aí, quem sabe? Eu dou uma errada e acerto. Grande dia abençoado pra vocês.
0: Amém, amém, amém. Que coisa boa. Quem tá aqui, quem tá aqui?
7: Ô, Maurinho, bom dia aí. Põe meu nome no sorteio da panera aí. Peraí. Põe meu nome no sorteio da panera aí. No sorteio da panera aí.
0: Ei, você é parente do Biloca? Ele falou panera. Ele falou panera. Fala de novo. É panera.
7: Sorteio da panera aí.
0: Panera.
7: Tamo aí na 452.
0: É garinha, panera.
7: Abração aí, meu amigo.
0: Como é que é? Panera. Panera. Pode ligar, ué. Ah, o Edson Zezinho, grande Edson Zezinho. A Elô tá ali com a gente também. Bom dia, tem gente
8: Maurinho,
0: ali.
8: Maurinho.
0: Bom dia.
8: Põe meu nome aí no sorteio também.
0: Tá bom então.
8: Ganhar essa panela aí pra essa mulher fazer um frango caipira aqui pra nós, né? Salto da Serra.
0: Tá certo, é panela. Vai lá.
9: Fala, Maurinho, meu querido. É o Mário aqui do Alvorada.
0: Bom demais.
9: Ô, Maurinho, conversa com o Carlos, meu pedreiro, que tá aqui em casa.
0: O que aconteceu?
9: Oi, comprou uma bitorneira terça-feira, nova. Até hoje, Maurinho, já é quase sexta-feira já.
0: Ah.
9: Ele não teve coragem de ligar nem a bitorneira. Ele tá com medo de sujar a bitorneira. Pede ajuda aí pra nós.
0: Ô, Carlos, deixa eu te falar, a bitorneira é pra fazer o traço de massa aí pra trabalhar, meu querido. Isso não é pra fazer. Só se ele tiver com intenção de fazer caipirinha nela, né, velho? Aí. Mas não tô entendendo, não, hein? É o Thiago Silva. Fala, Thiago.
10: Bom dia, Maurinho. Bem, né?
0: Bom.
10: Vamos sorte dessas panelas aí.
0: Panela.
10: Obrigado.
0: Tá certo. Gente, eu acho que nada mais. Tem uma música que ela, essa música, pra falar pra vocês, eu acho que todo mundo conhece, ela é Toquinho, né? Toquinho, mas é Nodinha Produções fez uma versão diferente dela, é Aquarela do Professor, que é, todo mundo conhece a música Aquarela, quase todo mundo conhece, né? A gente cantava ela na escola, ouvia ela na escola. Deixa aqui deixa a Valdete falar.
11: Coloca meu nome aí no sorteio das panelas. Queria aproveitar para homenagear os professores. Que Deus abençoe sempre, proteja Nossa Senhora, cubra de bênçãos todos os professores.
0: Amém.
11: Que ser professor nos dias de hoje não é fácil, né, Maurinho?
0: É, não é fácil,
11: mas,
0: não.
11: Que Deus abençoe a todos.
0: Ah, essa homenagem aqui, mais uma homenagem a todos os professores que estão aí ouvindo a gente nesse momento. Bom dia, Maurinho, sou professora. Infelizmente, precisei me aposentar por motivo de saúde, mas amo minha profissão. Muito obrigada pela linda homenagem, viu? Que Deus continue te abençoando grandemente. Coloca meu nome no sorteio da panela, Por favor, é a Cacilda. Cacilda, vai pra você também essa homenagem aqui, ó, da cidade.

0: nossa homenagem a você, professor, pelo seu dia, cidade, dá gosto e prazer em ouvir.
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1: 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Fala comigo, minha amiga Margarete.
2: Ô Maurinho.
1: Ah, não é Margarete,
2: tem
1: não?
2: Tem uns 20 minutos que eu tô tentando ver
1: se... Ah, não, esse é o Léo, é o Léo. Fala, Léo, como é que é?
2: Ô Maurinho, tem uns 20 minutos que eu tô tentando ver se o Márcio atende meu celular aqui, agora que ele atendeu.
1: Mas só
2: na porta da casa dele.
1: Aí, você
2: eu falei que eu ia passar entre 8 e 8 e meia. Eu cheguei antes das 8.
1: Aí,
2: deve ter tomado um susto.
1: Olha pra você ver.
2: Aquele da corda tarde, aquele é preguiçoso.
1: Meu Deus.
2: Você olha pra cara do Márcio e já começa a dar sono.
1: Vai, credo.
2: O bicho é preguiçoso. Vai, credo. Dele um susto aqui.
1: Ô, Léo, eu vou visitar. Eu tô viajando com você. Cuidado, que raça o freio de mão na rodovia, hein? Não. Deixa eu ver quem tá aqui. Aí, Margarete.
3: Maurinho.
1: Oi, Margarete.
3: Um abraço a todos os professores do nosso Brasil. Alô, do nosso Silvinha. País. Do mundo inteiro, porque se não fosse eles, não haveria locutores especiais igual você.
1: Obrigado, querido.
3: Igual Marcos Roberto.
1: Marcos Roberto.
3: Igual Dercinho e outros mais.
1: É verdade.
3: Não haveria advogado, doutores para cuidar da nossa saúde.
1: Isso.
3: Delegado. E todos os outros mais. Até os ladrão da Polícia Federal lá, ó. Do TRF lá, ó. Do Tribunal de Justiça, eles também.
1: Não, Zulé.
3: Eles tinham que conscientizar,
1: é
3: né?
1: Ministro,
3: aquele falou... carecão do Lula lá.
1: Ah, ela do final do áudio eu não tinha ouvido antes, cara. O Simão tá aqui, ó. Mauro quer fazer feijoada essas panelas. Angélica Guimarães.
4: Maurinho Moraes. Que lindo. Essa outra versão. Linda, linda, linda, linda.
1: Aquarela do professor. Ficou linda demais. Alexandre Casarim também.
5: Ô, Maurinho, coloca meu nome aí no sorteio dessas panelas aí da pai aí.
1: Tá certo aí.
5: E esse ano eu vou lá comprar mais uma. Que no ano passado eu comprei umas panelinhas boas lá.
1: Aí, ó. Vamos aproveitar então. Vamos aproveitar. Daqui a pouquinho o sorteio, viu?
6: Maurinho Moraes, bom dia.
1: José Eustáquio.
6: Maurinho, põe meu nome no sorteio da panela aí. Se der, toca pra nós uma música de um carreiro aí. Música boa aí. Cidade, dá gosto e prazer de ouvir. Bom dia.
1: Ô Simprão, o que que tem nesse áudio seu aí? Eu fico até com medo desse áudio, Simprão. Isso aí você me atrapalha.
7: Ô Maurinho, bom dia, bom dia. Coloca o meu no meio aí.
1: Pra lá, aí. Deus é mais.
7: Eu participar também. Pegar essas panelas aí e já sair cozinhando, hein? Fazendo um cheiro-gosto pra nós.
1: Ô, rapaz, é bom, hein? 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Abração pra toda a turma que tá por lá, ouvindo por cá a cidade. Alô, Silvinha Pururuca, você tá joia? Alô, Manu, alô, Romildo.

0: Alô, Ângela, tá lá ligadinha com a gente. Ô, Ângela, aquele abraço, hein? Um abração pra turma aí, ó, pessoal da zona.
1: Bom dia, MM, Maurinho Moraes.
0: É nóis.
1: Coloca meu nome no sorteio das panelas aí. Parabéns para todos os professores.
0: Aí, ó, tem que ser lembrado, tem que ser lembrado. O professor tem que ser lembrado, né? Quem tá aí?
2: Bom dia, bom dia, bom dia, Maurinho, beleza?
0: Bom,
2: né? Meu nome no sorteio dessas panelas aí também.
0: Tá certo.
2: Essas panelas aí.
0: É o Gilmar da
2: Linhada,
0: o Gilmar da Borracharia.
3: O Gilmar de Moraes, bom dia. Bom dia para achar em toda a região aí. Quem tiver sintonizado na rádio.
0: É o José Antônio.
3: Eu quero, no seu caso, né, parabenizar os professores, né? Igual essa senhora acabou de falar aí. Todo mundo tá onde tá, porque, diz o caso, passou na sala de aula, né? Teve um professor para ensinar, né?
0: Verdade.
3: E quando vai ter um aumento de salário, né? Dificuldade para aumentar o salário de um professor. É o que deveria ganhar melhor, né? Nosso Brasil, né? Porque agora fala um juiz, um advogado, um presidente, um deputado, todo mundo passou pelo
0: professor. Teve um professor, né? Um não, vários professores.
3: Aí quando vai ter um aumento do professor, é aquela mixaria, aquele descaso, né? Deveria ganhar o melhor salário do Brasil aí. Beleza? Um abraço aí pra todo mundo.
0: Valeu, hein?
3: Com Deus aí.
0: Poderia estar certo.
3: Oferecer a programação pra todo mundo customizado aí, beleza?
0: Falou!
3: A música aí, qualquer uma que tiver na agulha aí.
0: Falou,
3: um abraço,
0: galera.
3: E tudo de bom. Um
0: abraço, obrigado pela participação, hein? Ó, o Panera, fala, Panera.
4: Ô, Mauri, falei Panera pra homenagear o Biroca, aí. Beleza? Vai tá alinhado aí, valeu.
0: Falou, meu amigo, obrigado, viu, cara? Aí, ó, aí o Garinha, o Garinha.
5: O bonecão de Ouguinha, fala com esses caras aí, esses hipopótamos, para de encher meu saco aí, beleza? Que eu tô nervoso. É Garinha, Garinha.
0: Garinha, Garinha.
6: Bom dia, Maurinho Moraes. Aqui é o Ger Adriane.
0: Fala, Gerri.
6: Coloca meu nome no sorteio aí pra nós aí. Valeu, meu amigo, obrigado.
0: Você tem alguma música do Ger Adriane aí, ô Cadeiro, tem aí?
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0: Já a Adriana canta até Caruso, né? Aquelas diferentes.
8: Ô, Mauri Moraes, bom dia. Mauri Moraes, pergunta o Biloca aí se ele viu o jogo da seleção mundial ontem. 3-0 pro Galão.
0: Aí, ó, aí.
9: Bom dia, Maurinho.
0: Fala, Repolho.
9: Barra Morada. Essa música pra nós aí dos caminhoneiros. Pra todo mundo que estiver ouvindo aí na rádio. Participar desse sorteio dessas panelas aí, ó. Pedir das professoras. Tudo de bom pra nós aí.
0: Alô, 8h36.
10: Bom dia, meu amigo Maurinho Moraes.
0: É o Todd, Todinho, é o Todd.
10: Maurinho, coloca o nome do Todd aí nesse sorteio das panelas aí também.
0: Tá.
10: Vamos ganhar essas panelas aí, vai fazer um papá final de semana aí. Tudo bom, aquele abraço e tchau, obrigado.
0: É um brinde.
11: Maurinho Moraes, bom dia. Passando pra dedicar a você, que você também é um grande professor da vida de todos nós.
0: Obrigado.
11: E principalmente a todos os professores, que nós passamos por todos, muitos professores e passa no dia a dia.
0: É verdade.
11: Agradecendo pelos professores, pelo excelentíssimo que são. E essa panelada aí, posso ganhar uma panelada hoje, hein? Um jogo de panela aí cai bem.
0: Panela.
12: Ô, Eduardo Moraes, bom dia.
0: Ô, Dubrete, beleza?
12: Ô, parabéns pra todos os professores aí, né?
0: Aí,
12: em especial a minha esposa, que é professora.
0: É, dona Roberta.
12: E todo mundo, né? Todos nós passamos na mão de um professor, né? Menos o Lula.
0: Ai... Não, eu, bom, assim, é, o professor só me ensinou, passei na mão dele não, Alan, só você, eu não. Eu
13: Maurinho,
0: não.
13: Bom dia. Maurinho, pede pro Biloca falar chiclete aí.
0: Ele vai queimar a rosca.
14: Bom dia, Maurinho, coloca meu nome no sorteio dessas panelas aí também, e manda uma moda chonada aí do Mirosmar pra nós aí, que é de tirar pica-pau do oco.
0: Ó, Mirosmar, daqui a pouquinho tem o Mirosmar. Fala aí, gente.
15: Bom dia, Cavalo de Teatro. Parabéns pelo dia aí dos professores hoje, viu? E sem essas pessoas aí, eu acho que nós não estaríamos onde que nós estamos hoje, viu?
0: É verdade.
15: Um grande abraço aí, fraterno a todas as professoras.
0: Ô, Lindalva, tá de jeito, viu? Se ele aparecer, tem pancada, viu? Aliás, você vai manifestar a ação do dos vermelhos lá, que o bicho pegou, né, rapaz? Ele tava até pitando com os carrinhos no capeta aí.
16: Na segunda-feira, o Fabinho tinha encheu todinho de shampoo.
5: Ô, Maurinho, hoje é meu dia. Eu sou professor também. Eu sou professor da língua inglesa e portuguesa.
0: Não dá pra notar, é da fimose na língua.
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0: abração aqui pra Fernanda. Fernanda tá lá ouvindo a gente aqui na cidade. Ó, feliz dia dos professores. É a Deliane Santana. Olha o Cristiano Ferreira ali, ó.
1: Biloca é professor do Cebolinha. Da turma da Mônica que fala tudo trabalhado igual ele.
0: 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Vamos dar continuidade.
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0: Olha, 8h44 na cidade. Bom dia, eu sou Maurinho Moraes, é um prazer estar com você aqui na melhor do seu rádio.
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0: Hoje, quinta-feira, 15 de outubro do ano de 2026. Parabéns para você, completa mais um ano de vida hoje. 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

0: É, o tempo tá corrido, né, gente? O tempo tá curtinho, curtinho. Igual perna de... Não, grilo é pernudo, né? Igual de calango, perna de calango. 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
0: Cidade 8:51.
5: Bom dia, Maurinho.
0: Bom dia.
5: Você manda uma música aí pra minha filha lá no na fazenda.
0: Certo.
5: A do Camila dos Castro Alves, da minha filha que mora aí no Parque das Acácias, da Valdimila, do meu esposo Marivon, e para mim que estou trabalhando na cidade. E um feliz dia de todos os professores, né?
0: Tá certo.
5: Manda uma música para nós aí. Eu quero participar do jogo da panela aí.
0: Tá certo.
5: A minha nora também, Daiane, mal. Tá lá na fazenda também do Castro Alves, trabalhando lá com minha
0: filha.
5: Deixa
0: eu te falar, sabe por que seu áudio foi no ar, pro ar? Porque você acaba de ganhar. Você acaba de ganhar um brinde. É, o brinde dessa feira de panelas lá da Pai da Avenida Imbiara. Cláudia, passa por aqui na rádio para você pegar seu vale brinde e se dirija até a Pai para você pegar o seu brinde, tá bom? Parabéns aí para ela.
6: Bom dia, Robinho dos Moraes.
0: Você tá
6: não.
0: Vivo, Pedrão? Você sumiu?
6: Tô por cá na praia, viu? Mas tô pondo você aí não. Todo dia.
0: Ah,
6: positiva.
0: Percebi. Ele tá andando de monareta lá na praia, rapaz. Tá andando de monareta.
7: Bom dia, Maurinho Moraes.
0: Bom dia.
7: Coloca meu nome no sorteio das panelas, por favor.
0: Amanhã tem mais, tá?
8: Maurinho Moraes, coloca meu nome no sorteio desse jogo de panela aí.
0: Amanhã tem mais.
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0: 8:54. Ô Thaídes, que negócio é esse? Você vendendo batata na padaria? Ó Thaídes, tá muito cheia da cachola, não, hein? 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Abraço nosso amigo Burrinho do Zebétio. Tá lá ouvindo a gente. É o PD, é o Zezinho, é o Zezinho. Parou, tá querendo chamar a polícia ali, ó. 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Chegamos ao final de mais um programa Bom Demais com Maurinho Moraes. Vem aí a turma do Cidade Urgente com a informação que do jeito que você tem que saber e precisa e entende tudo, né? Gente, ó, amanhã tem mais. Às 5 da manhã tem Maurinho Moraes. Eu vou indo embora e deixo aquele modão cabeceira pra finalizar. Gente, a todos forte abraço. Tchau. Obrigado.

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0: dia, bom dia. Começando mais um programa Cidade Urgente. Hoje, dia 15 de outubro. E graças à nossa Antonieta. Uma mulher negra que foi escrava. Ela, hoje temos o 15 de outubro como uma data do professor. Não é feriado nacional, mas é feriado escolar. Dom Pedro I, em 1827, decretou que todo o império deveria ter escolas de primeiras letras. E a Antonieta, mais tarde, sendo letrada, foi professora, escreveu livros e foi a primeira mulher negra a assumir a Assembleia Legislativa. E através dela, que decretou como feriado escolar o dia do professor. Perdão, decretou como 15 de abril o dia do professor e 15 de outubro. Hoje eu tô com 15 de outubro, porque foi tanta coisa de outro para aí, 6 por 1. Ney, câmara, minha cabecinha tá. Mas essa Antonieta, que era uma ex-escrava, mulher negra, lavadeira, que entrou na Câmara, transformou aí esse feriado como 15 de outubro. Parabéns aos professores. Sem os professores, como já diriam, não tem médico, não tem agrônomo, não tem dentista, não tem advogado. São todos nós, temos as profissões que temos graças a eles, aos nossos professores. A minha eterna gratidão. E vou chamando você, meu ouvinte, para me ajudar a fazer esse programa um programa cada vez melhor, com mais informação, com mais interação, com mais informação e, lógico, com muito mais credibilidade. Mas também chamo eles, os homens de minha vida, Decinho Bala.
1: Bom dia turma, bom dia a todos os ouvintes da 94,5. Estamos com os nossos conteúdos nas nossas plataformas digitais, TV Rádio Cidade no YouTube, Facebook Rádio Cidade Araxá, conteúdo no TikTok, no Instagram, no nosso bom e velho rádio, já há mais de 42 anos juntinho de vocês, né? Hoje, nas datas comemorativas, temos o dia do consumo consciente, dia do educador ambiental, dia do médico neurologista, dia do normalista, dia internacional da mulher rural.
0: Olha,
1: dia mundial
0: e
1: da...
0: que tem crescido, estava vendo uma matéria, assustadoramente, o trabalho da mulher empreendedora na zona rural.
1: Glória a Deus.
0: A gente ultrapassa o homem.
1: Tomara,
0: na zona rural.
1: Se Deus quiser. É dia também internacional, é dia mundial da bengala branca, dia mundial da lavagem das mãos.
0: Adoramente o trabalho da mulher empreendedora na zona rural.
1: Glória a Deus.
0: A gente ultrapassa o homem.
1: Tomara,
0: na zona rural.
1: Se Deus quiser. É dia também internacional, é dia

0: vou chamando aquele menino, aquele que agora vai ficar no lugar do Armindo Maia. Eu ia falar que ele vai trazer o Giro de Notícias, mas hoje não tem Giro de Notícias, porque hoje tem Câmara Municipal. Diogo Meira.
1: Bom dia Eveline, bom dia Aracinho, muito bom dia para você, ouvinte especial que nos acompanha pela 94.5. Sejam todos muito bem-vindos ao nosso Cidade Urgente desta quinta-feira. Quinta-feira nublada, aliás, pairando aqui sobre a terra de Beja. Fomos surpreendidos aí com uma chuva na noite de ontem, muito bom e boa, inclusive, veio tranquila, não causou nenhum tipo de estrago, mas deu para refrescar um pouquinho desse calor. Fazendo as vezes aqui do Armindo, o Eveline, se você me permite. Os responsáveis por repúblicas e moradias coletivas de Araxá têm 60 dias para solicitar regularização. Né? Quem é responsável por repúblicas, pensionatos ou imóveis utilizados como moradia coletiva aqui em Araxá devem ficar atento às novas regras de funcionamento. A prefeitura regulamentou o programa República Legal e disponibilizou um cadastro online para a regularização destes espaços. Os imóveis que já estavam em funcionamento da data da publicação do decreto têm 60 dias contados a partir do dia 8 de outubro para apresentar aí o pedido. Conforme explica, né, o superintendente do IPDCA, o Vinícius Martins, a medida abrange repúblicas, pensionatos, moradias compartilhadas e imóveis coletivos destinados à hospedagem, residência de trabalhadores, estudantes e também outras pessoas. Tá? Entre as regras estão a manutenção das instalações dos equipamentos de segurança, a atualização do cadastro de segurança e também a identificação visível do responsável pelo imóvel com telefone para contato. As exigências também incluem medidas de monitoramento, respeitando a privacidade dos moradores e também a proteção dos dados pessoais. Para fazer a solicitação desse documento de regularização, o procedimento é bem simples, né? O cidadão vai acessar aí o site araxá.aprova.com.br. araxá.aprova.com.br. Na opção Cadastro República Legal. Após o envio, a solicitação vai ser analisada pelo IPDCA de Araxá, né? E, obviamente, vai ser comunicado também ao responsável por esta. Por aquela república. Então, o pessoal tem 60 dias aí para se atualizar, para colocar a república em dia, se cadastrar e ficar legalizada, vamos colocar nesses termos, junto aí aos órgãos públicos. Eveline.
0: Gente, hoje, como é Câmara Municipal, ontem teve projetos aprovados, tivemos aí muita coisa na Câmara. Vamos passar direto para os vereadores.
1: Vamos trazer um parceiro aqui nosso antes, vamos lá?
0: Vamos.
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0: Vamos pro primeiro orador, Chicão. Chicão. O Chicão ontem levou um projeto de lei que eu, pra mim, até perguntei pra assessoria dele, mais uma vez agradecendo a Lorena, a turma toda que me auxilia lá, todos os assessores, cada um melhor do que o outro. Ele fez um projeto de lei que eu falo assim, se não havia um projeto antes, por que não

0: tinha esse projeto antes e nada impedia. É um projeto que já deveria ter sido feito há muito tempo, se nada tivesse de impedimento. O projeto de lei, o primeiro projeto que ele apresentou, ele estabelece diretrizes para o combate ao desperdício de alimentos e para o incentivo à destinação social voluntária de alimentos próprios para consumo. E ainda institui o selo Comida Boa Não É Lixo, em Araxá. O que que é? É pegar da destinação voluntária de alimentos próprios para o consumo humano. O objetivo do projeto é estimular a redução de perda de alimento, contribuir para o enfrentamento da insegurança, mas principalmente isso, estimular a redução da perda e do desperdício de alimentos. Como? Com incentivo à doação voluntária de alimentos próprios, lógico, para o consumo. Estímulo à aproximação entre potenciais doadores e entidades ou instituições aptas a receber e distribuir alimentos. Então, vamos imaginar, você tem um restaurante, você tem um supermercado. Aqui ele fala, olha, restaurantes, bares, lanchonetes, supermercados, mercados, hotéis, produtores rurais, agricultores, cooperativas, empresas do setor alimentício, feiras livres, organização civil, entidades assistenciais, bancos de alimentos. Então vamos lá, teve uma feira, sobrou muito milho. O milho está apto a virar, ainda é apto ao consumo. Passa-se para a prefeitura e a prefeitura vai dar uma destinação para esse milho que sobrou. Qual destinação? Ah, eu posso dar para a casa de uma casa de que trabalha com crianças. Ah, não, eu quero dar para uma casa que trabalha com os idosos. Aí o restaurante sobrou alimentação. Vamos levar essa alimentação para um centro, um CRAS da vida. E ali no CRAS passa-se a destinação dessa alimentação. Então, eu achava que isso era proibido. Mas a Lorena tem que passar pela vigilância sanitária, sim, Magna. Pois é, por isso, eu achava que era proibido doar alimentos, eu achava. E ela me mostrou a lei que diz que não é. Eu achava que esse negócio de especular aí, de passar pela vigilância sanitária, ia dar muito problema. E ela me mostrou aqui na lei, eu vou até ler a lei, porque eu também me confundi, viu, Magda? A lei fala o seguinte, sim, existe uma lei federal que permite a doação de alimentos, por exemplo, por supermercados. A lei 14.016, sancionada em 23 de junho de 2020, estabelece que supermercados e outros estabelecimentos de alimentação podem doar excedentes de alimento, desde que atendem a certos critérios, como estar dentro do prazo de validade e manter a integridade nutricional e a segurança sanitária. Esta lei visa combater o desperdício de alimento e promover a doação para beneficiários em situação de vulnerabilidade. A lei 14.016. Então vai vencer um alimento daqui 2 dias no supermercado. Então, por que jogar fora? Porque se está na prateleira, vigilância sanitária, passa, pega um iogurte que vai vencer, aí vai dar merda para o supermercado. Então, antes de vencer, doar esses produtos para entidades, para pessoas que precisam. Aí a prefeitura faria essa ponte entre o CRAS, por exemplo, e famílias em situação de vulnerabilidade, né? O que o pessoal consulta, médico, mas os CRAS podem fazer isso muito bem. Fazer essa ponte entre aquelas instituições que precisam, as pessoas de vulnerabilidade, e doar esses alimentos. Ah, nós fizemos, por exemplo, tivemos aí um festival e sobrou muita comida. O que que eu vou fazer com essa comida? Jogar fora? Ela ainda tá com validade? Tá? Não, então não vão. Teve lá, como é que chama? Queima do alho. Sobrou a comida? Sobrou. Ah, não, não vão jogar fora, não. Vamos fazer essa ponte, a prefeitura passa para as entidades e as entidades ou os CRAs passam para as pessoas em situação de vulnerabilidade.
1: É, inclusive, Eveline, eu até achei uma lei aqui de 2025, recente, a Lei Federal 15.224 de 2025. Ela institui a Política Nacional de Combate à Perda e ao Desperdício de Alimentos. Ela permite, inclusive, que estabelecimentos e doadores disponibilizem alimentos próprios para o consumo, naturais, preparados ou perecíveis aos bancos de alimentos e instituições de forma direta. A lei isenta doadores e intermediários da responsabilidade civil da relação de consumo, a menos que haja dolo, ou seja, intenção aí de causar algum problema, né? Ela revogou uma lei de 2020 que previa regras semelhantes de descarte zero e também de segurança. Então, quer dizer, está abraçado aí já por uma própria legislação nacional, né? Então, acho muito bacana realmente essa lei que foi proposta aí pelo Chicão.
0: A Simone ainda fala, bom dia, essa doação de alimentos foi proibida. Pois é, Simone, eu achava, mas nós estamos meio atrasados, eu tô achando. E agora quer voltar. Lembro que festas de reis, aqui ó, pois festa de reis é uma coisa que sempre sobra, né? Muita comida. E doação para entidades, por exemplo, Asilo, São Vicente, olha que coisa bacana. Comer uma festa, as comidas de festa de reis é boa demais, gente. Nossa senhora. Aí manda lá pro asilo, tanto que não vai ser legal. Eu gostei, se não tá proibido, então vamos mandar ver. E é o seguinte, aí junto com essa lei, ele criou um selo, comida boa não é lixo. Que é aquilo, aí você tá ajudando, você como supermercado, como uma festa de reis, como um evento,
1: um restaurante, padaria.
0: Aí você vai ganhar aquele selo, porque você está repassando para não haver desperdício. Aí você ganharia o selo, comida boa não é lixo.
1: Olha que interessante, um artigo interessante dessa lei diz o seguinte, sem relação de consumo, a lei deixa claro que a doação não gera vínculo de relação de consumo, isso resguarda os estabelecimentos comerciais contra processos baseados unicamente no Código de Defesa do Consumidor. O que acontece? Que a lei antiga, eu tenho um restaurante, me sobra alimento, eu dou para o morador de rua, se acontecer algum problema com o morador de rua, eu, em função daquele alimento meu que ele consumiu, eu poderia responder na esfera civil e na esfera criminal, a não ser que haja dolo, aí já é outra conversa, né? Se foi intencional, mas com essa nova lei, ele me isenta dessa responsabilidade, exatamente por isso que muitos proprietários de restaurantes, nem os funcionários poderiam levar comida para casa, nem os funcionários preferiam jogar no lixo, enterrar a comida, fazer qualquer coisa, por quê? Porque a lei era muito severa nesse sentido. Agora, com essa lei nova de 2025, ela veio exatamente para quê? Para dar uma brandada nessa situação, exatamente para que os proprietários tenham um direcionamento para esse alimento que sobra, né? Oi, Eveline.
0: Mas é um absurdo. Eu acho que é um absurdo. Faz uma festa de reis, por exemplo, com tanta gente passando fome e jogar aquela comida toda fora. Um restaurante que joga. Eu me lembro que a doação não pode. Aí eu me lembro até que teve um caso em que um cara vendia, acho que a 50 centavos.
1: É um proprietário de um restaurante. Ele dava o alimento excedente ali para os moradores de rua. Aí o órgão de segurança lá, de segurança sanitária, veio e notificou ele. Ele falou o seguinte: não, então vou fazer diferente. Ó, a partir de hoje eu vou dar R$1 para cada um de vocês. Aí vocês vão lá e compram.
0: É. Pronto. Ele doava R$1 e vendia por R$1.
1: Exatamente.
0: Era um trem assim, para dizer que ele estava vendendo aquela comida, né?
2: Agora, tomar cuidado também, né? Que por mais que muitas pessoas fazem o bem, a gente entregar uma comida saudável também. Né? Às vezes, no final das contas ali, né? Não são restos, às vezes, de almoço de outra pessoa, são aqueles que está realmente ali naquelas
1: em condição de consumo.
0: Isso está na lei, passa-se pela vigilância sanitária. É uma coisa óbvia, né?
1: O selo já vem para isso, né?
2: É óbvio pra gente, né?
0: Então tem que passar pela vigilância sanitária. A vigilância sanitária é que eu tô te falando, vai vencer daqui um ou dois dias, aquele mundo de
2: Eu trabalhei no supermercado, né? O início era 98. Então a gente ia pro eu tô falando que já coisa que já passou, a gente ia pro depósito furar coisa que já tava vencido para comer. Às vezes, sabe, por exemplo, tinha um Danone, né? Já tava vencido, tirava, a pessoa falava, não, faz de conta que furou, até tá furado, você pega e toma. Então, acabava que, por exemplo, dois dias de vencido a gente usava ainda.
0: É, uai, eu acho que dá pra usar assim, gente. Quantas vezes você já não tomou? Eu, pelo menos, já cansei de tomar trem vencido. Bom dia, tem um restaurante famoso que estava doando comida para os moradores de rua, ele passou mal, processou o restaurante, então por isso tem muita gente que não gosta de doar.
2: Vencido e perdido são duas coisas diferentes, né?
0: É, muito diferente. Então é o seguinte, é que segundo a lei, vamos lá. A destinação dos alimentos poderá ocorrer. Não, nem isso aqui não. Isso aqui é direto aos beneficiários, bancos de alimentos, por meio de organização civil. Poderão destinar voluntariamente a doação de alimentos próprios para consumo. A destinação dos alimentos deverá observar as condições de validade, armazenamento, conservação, integridade, transporte e demais requisitos de segurança alimentar e sanitária. Então, quer dizer, também não é qualquer alimento. Ah, veio da roça, fez uma festa de reis, ficou fora da geladeira, veio num caminhão sem estar devidamente fechado, veio num caminhão...
1: Sem refrigeração.
2: É o que a gente falou, Gassou, condições do alimento, né?
0: É, aí veio nas estradas de terra, pegando
1: poeira
0: e não sei o quê, aí não vai rolar, né, gente? Uhum. E essas empresas, esses armazéns, esses supermercados... esses restaurantes que doarem a comida, eles vão ter aí o selo comida boa, não é lixo.
1: E o selo é exatamente para isso, né? Para certificar que a doação que está sendo feita por aquele estabelecimento em específico, ela segue as normas sanitárias, quer dizer, passou por todo um processo de fiscalização, de adequação, a vigilância sanitária, os órgãos de segurança alimentar, os órgãos de segurança de saúde, estão sabendo de tudo que acontece dentro daquele estabelecimento exatamente para evitar algum problema futuro, né? Então o selo vem exatamente para dar aquela segurança de que aquele alimento, ele tem procedência, aquele alimento que está sendo doado, ele tem procedência.
0: Tem procedência e valorizar a empresa,
1: sim,
0: né?
1: Sim, claro.
0: Para poder também dar esse valor à empresa e dizer assim, olha, eu sou amiga de quem está passando fome, de quem tem dificuldade, né? É um selo que valoriza aí a diminuição da quantidade de pessoas que precisam se alimentar e não tem condição. O vereador Jesus Te Ama, Chicão Jesus Te Ama, ele requer que seja encaminhado ao Poder Executivo pedido de informação acerca das demandas de tapa-buraco pendente, de limpeza urbana pendente, de capina e roçagem pendente, referente à iluminação pública, referente a drenagens e bueiros, demandas de pavimentação e recapeamento, indicação com maior número de quais são os bairros com maior solicitação de pendências, prazo médio de atendimento dessas solicitações, está demorando, não está? Quais são os bairros que estão sendo atendidos com mais rapidez? Existe cronograma de atendimento das demandas acumuladas? Então, o que que ele fala? Que é necessário que o Poder Legislativo tenha acesso a um verdadeiro raio-x das demandas dos bairros, permitindo identificar onde estão os maiores problemas e cobrar as soluções. Então, o que que ele pede? Ele quer que a prefeitura passe para ele um raio-x disso. Com relação aos tapas-buracos, quais são as maiores solicitações de tapa-buraco? Quais são as maiores solicitações de limpeza urbana? Onde está isso? Ah, é no bairro tal? É na rua tal? Para eles terem... que o legislativo entenda, tenha um mapa, um raio-x da cidade frente a essas demandas. Falta de energia, de iluminação, iluminação precária. Então, é importante que a gente tenha esse mapa, esse raio-x da cidade, que o legislativo possa ter isso e cobrar do executivo para que essas regiões sejam melhor olhadas.
1: É, por mais que o legislativo não tenha exatamente a prerrogativa de executar, né, o Eveline, é importante que ele esteja a par daquilo que está acontecendo, até para saber também como fiscalizar. A partir do momento que o vereador está de posse deste relatório, ele consegue desenvolver ações de fiscalização mais efetiva no sentido realmente de cobrar ali o poder público determinadas ações em determinadas áreas que possam ter mais prioridade ou que possam ter uma situação aí de maior vulnerabilidade, por exemplo, bairros periféricos, né? Ou regiões em que a rua, por exemplo, esteja com muito buraco. Então, acho que é bacana, por mais que a gente saiba como a gente disse, que o legislativo não tem essa prerrogativa de execução, é importante que ele esteja a par daquilo que está sendo feito no município.
0: Ele fez um projeto, ele está pedindo um requerimento, que ele fala o seguinte: todas as escolas as professoras, quem trabalha nas escolas, eles tiveram uma aprendizagem através do corpo de bombeiro de primeiros socorros. Então todo mundo que trabalha em escola passou por isso. Só que as crianças não. E aí, ele até comentou na tribuna de uma criança de 8 anos que acabou salvando a mãe, não aqui em Araxá, salvando a mãe porque aprendeu como é que poderia fazer esse primeiro socorro da mãe. Então, o que que ele quer? Ele quer que os bombeiros passem essas informações também para as crianças. Porque, tudo bem, todos os professores sabem, mas e se a criança passa mal, um irmãozinho passa mal? Aí eu tenho noção que meu irmão está passando mal. Uai, peraí, o jeito que meu irmão está aqui não está certo não, esse meu irmão, minha mãe não está legal. E às vezes a própria criança ou o adolescente pode salvar uma pessoa com esse primeiro conhecimento. Quando a minha filha estudava, eu me lembro, na época da minha filha, que tinha o amigo da criança, que era o corpo de bombeiro. Foram duas coisas que ela fez. Primeiro, na sala de aula, o bombeiro esteve na sala de aula e ensinou os primeiros socorros para elas, enquanto estavam estudando. E depois tinha o amigo do bombeiro no corpo de bombeiro. Você inscrevia a criança e a criança passava por um treinamento no corpo de bombeiro. Ficava lá, acho que era um dia ou dois dias, aprendendo esses primeiros socorros. Então eu achei a ideia do Chicão muito boa, porque muitas crianças, ela tem condição de identificar sim. Se uma pessoa está passando mal na rua, se uma pessoa está passando mal em casa, pelo menos como chamar o bombeiro, pelo menos o que fazer, se é gritar a vizinha, ah, mas eu não tenho vizinha, o que que eu posso fazer? Então, pelo menos um básico para as crianças.
1: Pelo menos informações, né, o Eveline? Sobre essa questão, por exemplo, da criança tomar uma atitude proativa, algum tipo de manobra, por exemplo, sei lá, o irmãozinho engasgou, como que ela deve fazer, levar esse tipo de conhecimento mais complexo para as crianças, eu particularmente acho uma atitude um pouco complicada, mas não impossível, exatamente em função do número de crianças em idade escolar aqui em Araxá, o efetivo do Corpo de Bombeiros, né? Será que o pessoal vai ter tempo para fazer isso? Agora, levar lá uma palestra com a teoria, pelo menos, ali, dos primeiros socorros.
0: É legal, é bacana. É que há uns anos atrás existia isso.
1: Sim, é.
0: E é lógico que nem toda criança quis fazer, a minha filha quis e fez os dois, mas que o bombeiro também foi na sala de aula, isso. Ele foi.
1: Ele ir na sala de aula, levar informação, levar uma palestra para as crianças sobre como, por exemplo, como pelo menos evitar incêndio ou como combater um incêndio no primeiro momento. Enfim, obviamente que a criança não vai lá pegar extintor de incêndio, né? Mas pelo menos sobre como agir, o que fazer.
0: Mas até explicar isso para a criança, que
1: exatamente.
0: Ela não pode pegar o extintor.
1: Exatamente.
0: Que ela tem que chamar alguém. E se for pegar, como seria? Eu acho que achei bem legal.
1: Muito bacana. Informação é sempre importante.
0: Também acho. O que ele comentou também, que ele queria que tivesse uma integração entre os CRAS e as unidades básicas de saúde. Eu achei isso também... Eu acho que não deve ser difícil. Você está no CRAS. O CRAS é muito mais assistência social, concorda? Aí tem lá a Deise, que faz fisioterapia no CRAS, faz zumba, está lá no CRAS... Mas você sabe que a mãe da Deise, lá no CRAS, você sabe que a mãe da Deise é idosa e a mãe da Deise está com dificuldade de andar. Você está sabendo isso lá no CRAS. Aí o que que acontece? O CRAS colocaria isso para as unidades básicas de saúde, que iriam até a casa da mãe da Deise para saber o que que pode ser feito pela mãe da Deise. Porque senão ela ainda pode cair, quebrar a perna, que ela está com dificuldade de andar. Se não resolver o problema da mãe dela em dificuldade de andar, às vezes um andador, às vezes uma bengala, às vezes uma fisioterapia, ela ainda pode cair e quebrar a perna. Aí vai ser muito pior, se ela for ainda de mais idade, é muito difícil para um idoso aguentar uma cirurgia.
1: Claro.
0: Então tudo isso, essa interação entre o CRAS e as unidades básicas de saúde, segundo o Chicão, não teria... nem gasto, ele não está pedindo gasto de dinheiro para a prefeitura, não está pedindo incentivo financeiro para a prefeitura. O que ele queria é que houvesse essa interação. Aí tem um senhorzinho que vai lá no CRAS, ou uma criança que tem autismo e precisa ser indicada para o CAEzinho. Aí lá no CRAS falaria, gente, olha, tem uma criança assim e ela está precisando de tratamento, de um psicólogo, de uma fonoaudióloga. Então eu acho que essa interação seria muito interessante. É, e isso aí estaria interagindo muito mais a população ali da região. É, não teria, não precisaria de nova estrutura, não precisaria de nada disso.
1: É o que a gente chama de cidade inteligente, né? Eu acho que a cidade inteligente, resumindo, Eveline, é isso aí mesmo. É a comunicação entre os órgãos. Os órgãos, quando eles trabalham isolados, eles tratam os sintomas. Agora, os órgãos, quando eles trabalham de forma conjunta, eles atendem a causa, né? Aí, nesse sentido, consegue aumentar de forma muito efetiva aí a abrangência, o objetivo, até mesmo a efetividade. A palavra é essa, a efetividade do atendimento daquele órgão. Porque o sujeito vai lá no CRAS para fazer um, como você disse, uma zumba, uma aula de dança, alguma coisa assim, naquele momento de interação. Se o CRAS recebe aquela informação, por que não passar para a UNE, para a UBS, para a Secretaria de Saúde ou para o órgão que for responsável? Porque a partir dali, com base nessas informações, aquela unidade ligada à saúde vai saber o que fazer, né, para resolver o problema daquela pessoa.
0: Ah, o Chicão também agradeceu os votos do Wellington Prado e o Elismar Prado, que são aí os candidatos que foram eleitos a deputados. Essa foi a tribuna do Chicão.
1: 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Eveline?
0: Pois vem a vez do Chicão.
1: Chicão já foi, não?
0: O Chicão não. O Jales.
1: Jales.
0: Então vamos lá no Jales. O Jales, ele começou falando sobre a realização de um concurso público para cargos efetivos destinados à educação especial. O que que é essa educação especial? São aquelas professoras, são aqueles assessores das professoras, que eu não vou lembrar o nome.
1: Professor de apoio?
0: Professor de apoio, para a inclusão da pessoa com deficiência. Então, faria um concurso para os professores, para essa área. É um concurso, pelo que eu entendi aqui do Jales, só para essa área, para pessoas com deficiência. Então, é o que ele pede aqui nesse requerimento para a prefeitura. E hoje a gente sabe que essa área com deficiência está aumentando muito, muito, muito. Então, ao invés de você ficar fazendo contratos, contratos, contratos, faria um concurso público para essa área. Ele também pediu informações sobre o quantitativo de profissionais, de professores contratados e efetivos que atuam na educação especial. Quantos são? Quantos professores estão atuando na educação especial e quais são os profissionais de apoio e professores. Então, não só os professores, ele quer saber quantos são, quais são contratados, quantos são efetivados, tanto na educação especial como profissionais de apoio e professores que atuam na educação inclusiva, que são os PAEs, né? Então, ele quer o concurso e quer entender quantos são. Outra coisa, são profissionais que atuam na educação especial. Esse aqui está dentro ainda desse projeto. O Jales, ontem, na tribuna, ele comentou que no dia 29 de setembro, agora, de 2026, veio um pessoal aqui na unidade de atendimento, a UPA de Araxá, para fazer uma visita técnica. Estiveram aqui fazendo uma visita técnica. Então, o que o Jales pediu na tribuna? Que ele quer conhecer o que foi debatido nessa visita técnica. né? Então ele quer uma cópia integral do relatório técnico dessa vistoria, contando tudo que foi visto por essa visita técnica. A técnica, essa visita técnica identificou regularidade, se identificou inconformidades ou necessidade de adequação. Foram adotadas, quais providências foram adotadas pelo município para atender as recomendações técnicas. Então, eu até não sabia que eles tinham vindo, foi no dia 29 de setembro. Então, o que, que o Jales quer? Entender, após essa visita, vai mudar alguma coisa? O que, que a visita técnica na UPA falou? Não, está tudo ok, está uma maravilha, a UPA é isso mesmo. Não, precisa modificar muita coisa, precisa reformar muita coisa. Aí, então, quais são as reformas? O que precisa ser modificado? O que, que precisa ser ampliado? O que, que precisa ser mudado? Então, ele quer um relatório completo dessa vistoria.
1: A gente fez sobre duas formas, né, Eveline? Primeiro, que a UPA... A nossa unidade de pronto atendimento, ela está em vistas aí de ser terceirizada, já que a lei da terceirização, ela foi aprovada e já está sancionada pelo executivo, e também ela está em vias de ser credenciada ao SUS. Então, essa visita técnica, eu particularmente acredito que foi por um ou para o outro. Ou então o SUS mandou uma equipe de técnicos para vistoriar a UPA, para ver se realmente ela está em condições, atendendo aos parâmetros da Secretaria de Estado de Saúde ou até mesmo da União, para poder realmente ser conveniada e receber os recursos desses entes federativos, ou então foi aí do pessoal da de uma possível OS, né? A gente nem sabe se foi realizado já o certame, mas de uma possível OS interessada também em assumir a administração da UPA. Diogo, então tem para mim que se foi um caso é outro, se não for o caso é outro.
0: Não, pelo que eu entendi, essa vistoria técnica é para saber o que, que precisa melhorar, o que, que precisa mudar para virar OS. Acho que o próprio prefeito deve ter contratado isso para ver o que, que ele pode fazer.
1: É o estudo que eles chamam.
0: É o estudo, eles vivem estudando.
1: Exatamente isso. Ou foi realmente para ser conveniado ao governo do estado, ou então para virar OS, né? Então, assim, mas é importante que o vereador...
0: Mas o que foi detectado?
1: Isso, é importante, né? Que o parlamentar tenha essas informações, né?
0: O que foi detectado nessa visita aí?
1: Pelo menos para fins de conhecimento.
0: Ele solicitou o esclarecimento sobre a possibilidade de fechamento e suspensão das AMES. Isso aí a gente já está ouvindo, não é de hoje, né? Que tem sido falado sobre essa questão, que a AME Norte e a AME Leste não funcionarão 24 horas. Funcionarão, sim, como uma unidade de saúde, como são todas as outras. Mas porque a AME, a Unileste e a Uninorte funcionam como AMES. Seria um braço da UPA, né? Então, eu até... falando aqui, já falamos sobre isso várias vezes, eu brinco que o Armindo é um que vive na Unileste, que é lá de Santo Antônio. Eu já fui várias vezes ali na Unileste com o Fernando. Então, a gente acaba que se acaba diminuindo a quantidade de pessoas na UPA. E agora, fechando a AMES, a preocupação maior nossa é como nós vamos lembrar daquelas vezes que a gente ia na UPA e saía 5 horas da manhã. Bom, então, eles estão falando nesse fechamento. É o que todo mundo quer saber. A gente quer esse esclarecimento. Vai fechar? Quando vai fechar? Elas estão dando prejuízo? Por que o fechamento? Há realmente essa necessidade de fechamento? Então, o Jales quer esse esclarecimento. E houve até, já vou até pegar aqui o gancho, para não ter que voltar nessa situação das AMES, que é de suma importância, mas é uma relação que a gente está esperando a prefeitura, e a prefeitura ainda não tomou uma decisão. Pelo menos não foi divulgada a decisão da prefeitura, porque pelos médicos irá fechar sim. Bom, no final da tribuna, o Rodrigo do Comércio Aeroporto pediu uma parte e leu um requerimento dele questionando, perguntando, e ele não fez o uso da tribuna ontem. Aí ele pegou e falou, olha, eu quero pedir uma parte lá, que não chama a parte, mas um outro nome, e leu esse requerimento onde ele questiona realmente se as AMES irão ou não fechar. Com várias perguntas, com vários requerimentos, assim como o Jales fez também. Só que o Jales utilizou a tribuna ontem. E como era dia dele utilizar, ele leu todo o requerimento dele, fez todos os questionamentos na tribuna. Mas não era dia do Rodrigo. Aí depois que ele falou, o presidente da Câmara disse, olha, Rodrigo, você não podia ter feito isso. Você não tem o direito de utilizar a tribuna, hoje não é seu dia, então você não podia ter feito isso. Já foi acordado com os 15 vereadores que você pode ser esses requerimentos só no dia da tribuna. E o Rodrigo ficou bravo.
1: Ele leu um requerimento dentro de uma questão de ordem?
0: É, dentro de uma questão de ordem. E o Rodrigo ficou bravo, falou que estava cerceando o direito dele. E o Rafael falou, não estou cerceando, está no regimento. E o Rodrigo falou, não está no regimento. Não, não está no regimento. Aí o Rafael, não está no regimento, mas ficou acordado entre os vereadores. Tá, mas não está no regimento, tem que então colocar no regimento. Que eu não poderia ler, porque eu não vi nada disso no regimento. Mas foi acordado, Rodrigo, você sabe disso. Já tivemos outros embates. Aí o Rafael falando, com o próprio Jales, várias vezes já tentou fazer isso. Eu não deixei o Jales comentar. Ou ler em questão de ordem, não tem condição. Então, assim, não pode, Rodrigo. Eu tô te falando que não tem jeito e tudo. Não, mas você tá me cerceando, eu não tenho condição de falar tudo que eu quero, que não sei o quê. Ele falou, Rodrigo, eu não te cerceei, Rodrigo. Você leu o requerimento inteiro. Eu só tô te chamando a atenção que não pode. Mas eu não te cerceei, você leu todo o requerimento. Mas então, fim daqui. O Rodrigo deve levar isso à tribuna. Deve chegar com esse requerimento na próxima tribuna, que é uma questão que não é o Jales, não é o Rodrigo, não é a Eveline, eu acho que nem é o Diogo. Todo mundo quer entender. As AMs irão fechar? Porque a gente fica numa insegurança. Pensa quem está trabalhando lá. Você não fica inseguro? Será que vai fechar? Não vai fechar? Deixa os médicos, deixa as enfermeiras numa situação de insegurança muito grande, a própria população.
1: Inclusive, Eveline, na semana passada, quando nós trouxemos esse assunto à tona pela primeira vez, durante a análise da reunião da quarta-feira, nós entramos em contato com o município pedindo aí um posicionamento a esse respeito, até tentando marcar uma entrevista, quem sabe aí com o secretário ou com uma pessoa que faça a coordenação geral dessas AMEs, para realmente levar uma informação, uma informação concreta, né? Um posicionamento por parte do município a respeito dessa informação, né? Infelizmente, até agora, a gente não obteve resposta. Isso aí já tem uma semana.
0: Eu liguei para a assessoria falou, Eveline, ainda não tem nada certo. Por isso que nós não vamos falar ainda, porque não tem nada acertado. Eu não tenho o que falar porque ainda não está nada acertado. Mas a gente continua aguardando, nós, população, e principalmente quem trabalha nas AMEs. Agora, ele fez um requerimento, que ele deve ter olhado no portal transparente, de transparência. Ele pegou duas secretarias, mas eu acho que independente da comparação, precisa ser detalhado algumas coisas. Foi liberado um recurso de financiamento de 50 milhões. Não, mentira, peraí, primeiro esse aqui. Ele quer saber sobre aqueles 50 milhões da malha asfáltica, todo mundo quer saber, parece que aqueles 100 quilômetros que seriam asfaltados, ninguém mais fala sobre isso. Ele voltou a trazer essa questão, né? Asfalto novo, nossa gente feliz, mas o asfalto que é bom ainda não veio, e agora com esse período chuvoso, a gente não sabe para onde vai isso, não tem ninguém feliz, né? E são 50 milhões de empréstimo e 45 milhões de juros. Agora esse aqui, ó. Esse aqui que eu ia falar. Ele solicitou informação sobre a previsão orçamentária destinada ao gabinete do prefeito, ou seja, as custas do prefeito. Quanto? 8 milhões e 70 reais. 8 milhões e 70 reais para o gabinete do prefeito. Aí ele comparou com a Secretaria Municipal de Meio Ambiente, que recebeu apenas 750 mil. Então, como que uma secretaria do tamanho do meio ambiente, nós estamos falando todos os dias sobre o meio ambiente, que eu nunca vi em setembro chover desse tanto na minha vida, igual está chovendo, está esperado um aquecimento global exorbitante, espera-se chuvas além da média, isso tudo por quê? Porque o nosso meio ambiente está todo ele desregrado. Todo dia a gente cobra aqui nos microfones e a imprensa nacional sobre atitudes voltadas para o meio ambiente. Então ele fala, o meio ambiente é 750 mil. E por que o gabinete do prefeito gastou 8 milhões e 70 reais? E sabe para que foi destinado? Despesas ativas e serviços serão custeados em 8 milhões e 70 reais destinados ao gabinete do prefeito. Aí ele fala o seguinte, que está detalhado o seguinte, que são para, desses 8 milhões, 3,4 milhões para serviço de terceiros. O que, que é serviço de terceiros?
1: Eu quero saber que tipo de serviço que o gabinete pode terceirizar, né? Ou melhor, que tipo de serviço que existe a necessidade de terceirizar?
0: Pensei um motorista para levar o prefeito até Brasília. 3 milhões para isso? Teriam que ser muitos motoristas, muitas viagens.
1: A gente sabe que o gabinete é a secretaria do gabinete. Ele é uma secretaria como qualquer outra. Me corrijam se eu estiver errado. Mas eu também acho 8 milhões um orçamento muito alto para uma secretaria que, vamos dizer assim, que não entrega exatamente aquilo que a comunidade vê. Secretaria de Saúde, a gente sabe que ela entrega saúde. A Secretaria de Educação entrega educação. A Secretaria de Meio Ambiente entrega ações em prol do meio ambiente. Mas o que a secretaria de gabinete entrega para a população? E um orçamento deste tamanho para uma secretaria que a gente não vê exatamente aquilo que ela entrega, realmente é um valor a ser questionado.
0: Não, e para terceiros, 3 milhões para terceiros. O que é terceiro? Um jantar? Um hotel? Não sei, eu juro que eu tentei alinhar alguma coisa na minha cabeça que valesse 3 milhões para terceiros. E o pior é que não é transparente, né? É o que a gente sempre fala, não é transparente, não é detalhado. A gente está pagando 3 milhões para terceiros, a gente, porque somos nós. O dinheiro não é do prefeito, o dinheiro é nosso. Nós estamos pagando 3 milhões sem entender para quem e para onde esses 3 milhões estão indo. Né? Então, é o que eu sempre falei do portal Transparência daqui de Araxá. E eu falo a respeito disso. Antes, muito antes, eu já falava disso em época de Araceli, em época de tudo, eu já comentava, chegava a comentar isso no Cidade Urgente. O portal Transparência de Araxá não é bom, ou não são informações decentes. Às vezes até o aplicativo é bom, as informações é que não são detalhadas. Gastou-se 8 milhões para o gabinete, para o prefeito, com o quê? 3 milhões para terceiros, com o quê? A gente não sabe, não é um portal transparente. E a gente sabe que não é, e não é de hoje que a gente fala isso aqui. Ele pediu para fazer uma audiência pública sobre as salas multissetoriais nas escolas, que inclusive a Azuma já esteve aqui e comentou a respeito disso. Realização de audiência pública para discutir a organização dos cargos e nomenclaturas, atribuições e uniformização das condições funcionais dos profissionais que atuam na educação especial. É aquele negócio que fala, que a Zuma também explicou aqui. Você tem a professora da criança, professor especial lá, você tem a professora, você tem a professora

0: Voltou? Tava fora. Ah, então tá. Então é isso. Ontem, também, na tribuna, ele até colocou quem que ele vai chamar para essa audiência. E um outro requerimento que ele fez sobre loteamento Esperança. É, vai ser com muita esperança, porque pelo que eu entendi, esse loteamento Esperança, ele é invasão. Eu até gostaria,
1: Tem construções lá, o Ivelino, já tem casas, residências construídas nesse local?
0: Pois é.
1: Porque você regularizar um loteamento fruto de invasão é um tapa na cara da cara do contribuinte.
0: Pois é.
2: Só não sendo aqueles que eles tentaram te vender, né?
1: Pois então, aí.
0: Como é que você regulariza uma área de ocupação? Não tem jeito, Jardim.
1: Já tá ocupado, não tem como, meu amigo.
0: Não, regulariza. Não, e não é isso. Eu vou invadir, depois eu quero que regularize?
1: Não, não é isso.
0: Não tem como regularizar a invasão. É, não tem jeito. Aí eu não concordei, não, Jardim.
1: É aquele negócio, tem uma lei.
0: Por que o fulano tem direito a invadir e eu não tenho?
1: Não, eu tava até cheguei a postar isso aí no grupo, no nosso grupo. Outro dia o pessoal estão vendendo já casa de invasão. O pessoal coloca assim um anúncio, a casa toda construída em alvenaria e tal, coloca assim: residência em área de invasão. Água e luz, gratuito. Por quê? Porque não paga.
0: Não
1: por quê?
0: Paga,
1: porque
0: então...
1: é gato, tanto a água como a luz, né? E pedindo lá um determinado valor e colocou embaixo: aceita o carro como negócio. Vai saber de onde essa pessoa? Agora a pessoa vem aqui, invade uma área, coloca essa área para venda, ou seja, uma forma até dela angariar recursos, dela angariar dinheiro de uma forma escusa, aí o município vem e regulariza isso aí? Não, isso aí não tem o que justificar.
0: Gente,
1: o que tem que haver são políticas públicas para coibir esse tipo de ação aqui na cidade, gente. Não incentivar, isso aí vai estar incentivando outras pessoas. A gente sabe que Araxá está recebendo muita gente fora, nada contra as pessoas de fora que venham para trabalhar e sejam bem-vindos, mas a gente também não sabe as intenções dessas pessoas. E se essas pessoas têm essa notícia, vamos lá para Araxá, em Araxá, porque em Araxá a gente invade, daqui a pouco o poder público vai lá e regulamenta e nós vamos ter a nossa casa.
0: Por que você tem direito de invadir?
1: E eu não,
0: não. Eu não. Por que você tem... Aí eu não acho a equidade.
1: Não existe equidade.
0: Eu não acho um equilíbrio, uma isonomia.
1: É, na verdade isso aí é um... É um incentivo à coisa errada, né, Eveline?
0: Eu tenho que trabalhar... É, isso aí, Jales, eu não concordo não. Porque aí eu tenho que trabalhar muito, ganhar dinheiro para comprar meu terreno, enquanto o Diogo vai lá, invade, ganha o terreno, ganha tudo, regulariza, né?
1: Não pode, né?
0: Aí, como diz João Guilherme, passa aí o endereço desse Esperança, eu vou trocar prestação por invasão. Aí, ó. Eu acho também.
1: Vai estar incentivando pessoas a invadir.
0: Jardim,
1: aí não,
0: todas as suas. Eu sou fã número um do Jardim, fala aqui. Concordo com muitas coisas que ele fala, mas tem hora que não rola, não, Jardim.
1: Olha, deixa eu trazer um recadinho pra você. Aliás, antes, deixa eu mandar um abraço pra Rita. A Rita e a Kathleen, minha filhinha, estão lá no Riviera do Lago, estão trabalhando, ouvindo a gente aqui pra você ver.
0: Aquele abraço!
1: O celular ligado aqui, ouvindo a gente. Beijo pra você, meu anjo, tá bom? E um abração pra Rita também. É, vamos lá. 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Eveline?
0: A Paula comentou aqui, ó, a Paula. Eveline, minhas filhas quando estavam, quando elas estavam deve ser estudando, elas fizeram bombeiro mirim. Poderia ter nas escolas, elas aprenderam tudo aqui com os bombeiros. Pois é, minha filha também. Ela deve ter mais ou menos a idade da minha, né? Aí vamos para Roberto do sindicato. Hã? Assim.
1: Que milagre.
0: É, Ele falou sobre a ponte da estrada vicinal do Mourão Rachado. Ele pediu a recuperação da primeira ponte da estrada vicinal do Mourão Rachado. Ele mostrou algumas fotos, mostrou a situação da ponte. Ele pediu iluminação pública na subida da estrada vicinal do Mourão Rachado. Ele esteve lá no Mourão Rachado e trouxe essas duas indicações. E uma outra questão, que não é a primeira vez que é levada à tribuna, sobre soro antiofídico em Araxá. Ele pergunta se há disponibilidade dos soros nas unidades de saúde. O soro antibotrópico para picadas de jararaca, jaracuçu e urutu. Antibotrópico. Anticrotálico para picada de cascavel. Gente, eu tô achando isso tão bacana. Antilaquético para picadas de sucuri.
1: Prazer, viu?
0: Antielapídico, picadas de coral verdadeira. E se tem, quais as unidades do município estão disponíveis? Eu achava que o senhor era um só.
1: Eu também. Nós estivemos, inclusive, algum tempo atrás,
0: vou
1: Evelyn.
0: Vou ter que levar a cobra para saber. Se eu for picada, eu não sei que cobra que é, não.
2: Ô, Evelyn. Mas é uma indicação, realmente, para tirar uma foto da cobra para saber qual foi o animal aí, né? Porque às vezes pode ser uma coral falsa. Né?
1: Agora você pensa, tá no meio do mato pescando, no meio da noite, como é que você vai saber que cobra que te picou, meu?
2: Aí você faz uma selfie com a cobra.
1: Faz
2: uma selfie.
1: Gente, eu fui essa cobrinha.
0: Você já me picou mesmo? Vem cá agora e faz uma selfie.
1: Mas você vai lembrar que algum tempo atrás a gente tá brincando aqui com a situação, porque realmente a gente não sabia que era um soro específico para cada tipo de animal. Mas eu tenho para mim que no ato que a pessoa chega ali na unidade de pronto atendimento, relatando aí, deve ser feito algum tipo de exame para detectar, né? A espécie do animal que efetuou a picada contra aquele paciente. Mas você vai lembrar que há algum tempo nós estivemos lá na UPA, conversamos com o médico responsável, exatamente para falar sobre essa questão desses soros, né? E sim, disponibiliza tanto para picada de cobra como para picada de escorpião também. Inclusive, ele mostrou uma geladeirinha que fica lá na UPA para mim. Olha, Diogo, você está vendo que tem aqui toda muito bem completa, a gente não entende, obviamente, mas tem lá um compartimento, lá um freezer, uma espécie de freezer, né, de geladeira, que acondiciona ali aquele medicamento na temperatura ideal para que não haja perda. Então tá lá, pessoal, se chegar vai ter, isso aí o pessoal pode ficar tranquilo que não vai ficar desguarnecido. A rede pública, ela proveu o medicamento. Agora, tem que saber também qual que é o tipo de cobra, né? Dessa eu não sabia, viu, velho?
0: Mas ele quer saber, ele tá tendo reclamação que não tá tendo soro sempre que disponível, não. Bom, o Roberto também, levou na tribuna, gente, a tal da LOA ontem deu o que falar. O que é a lei de diretrizes orçamentárias? É aquela lei que daqui a pouco a gente fala um pouco melhor sobre ela. Mas ele quer mudar três artigos nessa lei, que é a lei 214, que é a lei do orçamento. O artigo 3º fala o seguinte: o poder executivo poderá alterar, mediante decreto, a natureza, as fontes e as destinações do recurso da receita orçamentária, nem as nomenclaturas e as... vou tentar resumir. Ele fala o seguinte: que o Poder Executivo, ele pode alterar, mediante decreto, as fontes e destinação dos recursos. Ou seja, não precisaria passar pela Câmara Municipal. Por decreto, eu posso alterar a destinação do recurso. Eu falei que eu ia dar 10 mil para a educação, não vou mais dar 10 mil para a educação, eu vou dar 10 mil para o esporte. Eu ia falar até carnaval, mas fica muito pejorativo, parece que eu tô... Mas então eu vou tirar da educação e dar para o esporte. A bel prazer, simplesmente por decreto. E o vereador, o Carlos Roberto, do sindicato, falou: não. Ele está mudando para dizer que o executivo não pode. Ele não pode, por decreto, mudar. Tem que passar pela Câmara Municipal.
1: Mas, se eu não me engano, quando houve a aprovação da lei que autoriza o Poder Executivo a fazer esses remanejamentos, inclusive com a questão de valores, o Evelyn, você pode me corrigir se eu estiver errado, mas na ocasião eram 10% e esse percentual aumentou para 30%, o próprio Roberto Sindicato estava lá.
0: Mas ele votou contra.
1: Na ocasião ele votou contra?
0: Sim, o Roberto, para essas coisas, o Roberto sempre é contra. Sempre é contra. Eu não estava aqui quando a lei, agora, nesses dias, quando chegou lá, eu estava viajando, mas já está tendo muita arenga, muita pendenga com essa lei. O outro artigo, o artigo 6º, ele também pede a mudança desse artigo 6º, onde ajustes na programação orçamentária. Fica para ajustes na programação orçamentária, para ele ajustar o orçamento, fica os poderes executivo e legislativo autorizados a abrir créditos suplementares até o máximo de 10%, que antes estava nos 30%. Então ele pede para mudar algumas coisas nessa lei. Supre-se o artigo 7º da lei. Aí ele pede para retirar a presente emenda supressiva, visa devolver ao legislativo o direito, a responsabilidade e a competência de apreciar, decidir sobre operações de crédito, porque fala que não precisa passar pelo legislativo, pode simplesmente ser por decreto qualquer mudança na lei orçamentária.
1: Até 30% do valor do valor daquela pasta vigente.
0: Não é só isso, ele pode suprir, ele pode aumentar do jeito que ele quiser.
1: Aí já compromete a transparência da coisa, né, o Eveline?
0: Última oradora da tarde de ontem foi... Tem mais um,
1: vamos lá. 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
0: Fica à vontade. Tá bom? Então vamos para Fernanda. A Fernanda ontem, ela levou com relação a aumentar, e eu achei isso muito interessante, aumentar sobre a proibição de animais soltos em vias públicas e sanções administrativas e pecuniárias. Então, o que que acontece? O artigo 1º e o artigo 9º da Lei Municipal 5.826, de 20 de setembro de 2010, ela quer aumentar o valor. Vamos aumentar porque tá barato demais esse trem. Aí você vê aí cavalo para tudo quanto é lugar. Eu vou, quando a gente vai no Mangabeiras, vai lá para aqueles ladinhos pra torre, tá cheio de cavalo. E aí você vai saber cadê o dono. Não, aí ele paga uma coisa irrisória, tira o cavalo é solto. Ela falou, não.
1: Ela quer aumentar a multa, então, no caso.
0: Constitui infração administrativa o descumprimento das normas dessa lei, sujeitando o infrator ao pagamento de multa de R$1.000, independente da reincidência. Toda vez que tiver solto, R$1.000. Sendo o valor da penalidade dobrado a cada nova infração. É a segunda vez, R$2.000. É a terceira vez, R$3.000. Dobrado, né? R$2.000, R$4.000. Parágrafo 1. Caso haja incidência da multa prevista no caput deste artigo, o animal somente será liberado após a quitação da dívida.
1: Mas enquanto isso, o animal vai ficar onde? Quem que vai custear alimento? Quem que vai custear medicação para esse animal?
0: Deve ter uma fazenda aí da prefeitura.
1: Exatamente, já que o município vai reter o animal, por exemplo, você passa ali numa blitz, seu carro tá irregular, a força de segurança ali, ela retém seu veículo vai para um pátio, ele fica lá, até você resolver todos os problemas deles. É a mesma coisa do animal, mas o animal precisa de comida, ele precisa de água, ele precisa de medicamento. Deve ficar retido. Onde que esse animal vai ficar e quem que vai custear, né? Essas necessidades do animal.
0: Sabe quanto que hoje é a dívida se o seu animal for pego? R$100. Então eu vou lá e pago. Deixa meu animal ir lá na... dar uma voltinha, comer ali na
1: tentar matinhos. Comprar nos comércios da cidade?
0: Exatamente. Prevê a penalidade de R$100, condicionada à reincidência do infrator. Mesmo assim, você paga R$100 se foram duas vezes. Então... É muito pequeno. Então ela quer aumentar para R$1.000. Gente, e tem cavalo solto na cidade. É impressionante. Outra questão que ela levou é a destinação correta dos animais que morrem na cidade.
2: Sobre os cavalos, Evelyn, por que não coloca às vezes uma lei, né, que apreende o cavalo e passa para ecoterapia, por exemplo? Às vezes faz uma doação.
1: Faz um bem bolado, né?
2: Faz um bem bolado aí.
0: Fica lá na ecoterapia.
2: Já, né? Direciona.
1: Muito bom. Bacana. É aquele negócio, né? Se o sujeito tá deixando o bichinho solto, sem cuidado, subentende-se que pelo menos ele não esteja tão precisado desse animal como, por exemplo, o pessoal da ecoterapia. A gente sabe o trabalho que eles fazem.
0: Bom, aí o artigo 133 do Código de Postura do município de Araxá determina que a prefeitura recolha os animais mortos encontrados nas ruas públicas e providencie sua cremação ou enterramento. O que que acontece? Eles acabam indo para o lixão. E o lixão não é o lugar ideal para o descarte desses animais. Aí o que que ela pede? Um crematório. Pelo que eu sei, existe um crematório particular em Araxá. Poderia se fazer uma parceria, um crematório de animais, tá, gente? Em Araxá. Poderia se fazer um crematório particular. Um bem bolado com esse crematório.
1: Um convênio, né?
0: É, para de vez em quando mandar os animais para lá e cremar lá. É, que os cadáveres de animais encontrados nas vias públicas serão recolhidos pelo órgão de limpeza pública da prefeitura, que deverá providenciar sua cremação ou seu enterramento. Desta forma, a legislação municipal atribui expressamente ao poder público responsabilidade pelo recolhimento desse animal. Mas e depois, o que faz com esse animal, Diogo? Para onde que vai?
1: É, lamentavelmente, hoje esses animais ainda são descartados, né, o Eveline, no nosso lixão, porque aterro sanitário nós não temos há muito tempo. Digam o que quiserem, na época não passou essa lei, mas hoje, levando-se em conta a quantidade de animais que tem em Araxá, eu defendo a criação daquele chamado cemitério de animais. Que seria o quê? Um espaço ali realmente para quê? Para que todo aquele animal, que é encontrado morto em determinada via pública, que não tem, enfim, que não se sabe do dono, ou se é um animal de rua mesmo, até mesmo aquelas pessoas que têm aquele animalzinho de muitos anos que acaba vindo a óbito, ter pelo menos um local para enterrar aquele animal de forma segura. Por quê? Porque se fica essa quantidade de animais no próprio, enfim, no próprio aterro sanitário, no próprio lixão, ou jogado em borda de estrada vicinal, isso aí acaba gerando um problema de saúde pública.
0: O pessoal fala que, gente, quem tem cavalo solto aos redores da cidade não vai pagar R$100. Quem dirá 1.000. A ecoterapia é bem melhor do que aprender. Também achei a ideia do Dessim boa.
1: Tá vendo? O Lucas fala, tem umas ideias boas de vez em quando.
0: O Lucas falou, o Jardim Esplêndido está um caos com relação a cavalos. E assim vai. Eu já vi, Matheus, eu vou falar, Matheus, calma, eu lembro. Matheus está parecendo Fernando. Fernando, meu ouvinte. É porque já existe a lei do crematório, que foi uma lei do Matheus enquanto vereador. Desde 2015 existe a lei, é aquilo que a gente fala, a lei é aprovada. É feita a lei é sancionada, mas não toma providência desse crematório, que foi uma lei do Matheus enquanto vereador. Desde 2015 existe a lei, é aquilo que a gente fala, a lei é aprovada. É feita a lei,

0: crematório particular, né, aqui na cidade. Por que não convênio com esse crematório particular? Paga-se um valor por animal que for cremado, ou destina-se um valor X ali por ano, por semestre, ou dentro da própria peça orçamentária, exatamente para custear esse tipo de serviço. Já está pronto, o espaço já está lá. Eu tenho certeza que o empresário não vai criar empecilhos, uma vez que é dinheiro para o bolso dele.
1: Até o Matheus está me corrigindo aqui, que não, ele fez a lei de cemitério e não crematório. Aí eu acho que aí que é pior. Precisa se ver sobre esse negócio do cemitério, se tem condição. Que eu acho que o cemitério é pior do que o crematório. Foi o que. Vão até conversar isso, o Diogo. Vão conversar isso depois com o pessoal da Vigilância Sanitária?
0: Claro.
1: Porque eu sei que tem a ver com o meio ambiente. Eu não sei se é o crematório ou se é o cemitério. Mas em muitos lugares agora já estão autorizados até enterrar o seu cãozinho com o dono. Bom dia, moro no Belvedere. É o Belvedere, tá tentando lembrar. E lá tem 7 animais que moram em um terreno aberto, mas rodam livremente pelo bairro. Estão magros e mal cuidados. A pessoa não tem condição nem de cuidar, muito menos de pagar a multa. Então vai para a ecoterapia. Eu achei a ideia dessa ótima. Vamos para a ecoterapia.
0: Mas pelo menos vai ter uma destinação. Lá eles vão ser bem tratados, vão ser alimentados, vão ser bem cuidados veterinários. E vai ajudar as crianças também que precisam disso aí.
1: Agora precisa saber se o cavalo tem essa condição, né?
0: Eu tenho pra mim que o animal deve receber treinamento, né? Enfim, tem aquela pessoa que cuida da parte animal. De adestramento desses animais.
1: Bom, ela também pede que sejam reservadas e devidamente sinalizadas vagas exclusivas de estacionamento para gestante, pessoas idosas e pessoas com deficiência. O mais próximo possível da Unicentro, lá na Avenida Damos Drummond, garantindo condições seguras e acessíveis de embarque e desembarque. Ali quem é cadeirante nem entra, né? É difícil pra caramba ali entrar.
0: A acessibilidade ali é complicada.
1: É complicado.
0: Lembrando que ali também é uma via de fluxo rápido, os veículos acabam passando em alta velocidade. A gente sabe que, por exemplo, uma gestante, uma pessoa cadeirante, um idoso tem dificuldade em locomoção e muitas vezes tem que parar o veículo longe da unidade e caminhando ali, ou seja, pelo passeio, até mesmo pela pista de rolamento, o que acaba colocando essas pessoas em situação de risco, levando-se em conta a dificuldade que elas têm para se comover em função de limitações físicas. Então, talvez um estacionamento exclusivo para essas pessoas próximas ali da Unicentro realmente seria um ganho muito grande. Lembrando que é uma unidade que recebe muita gente o dia todo, o fluxo de pacientes ali é muito, muito grande, tanto de pessoas idosas como de mulheres, né? Mulheres gestantes, claro, e também pessoas com deficiência física.
1: A pessoa tá mandando fotos de cavalo lá. Aquele ali é maravilha. Um jardim esplêndido. Ah lá,
0: tá morar bom. No interior é bom demais, né, gente?
1: Olha lá os cavalos, passear. É difícil. A Cris, que o menino dela, não sei se ainda tá, mas fez parte da ecoterapia há muito tempo, fala: os cavalos têm que ser dóceis, não pode ser qualquer um. Mas eu vou até comentar com você que esses cavalos da rua, às vezes, eles até ficam dóceis, porque eles já estão tão.
0: Tá acostumado a ver gente, né, Evelyn?
1: Tá acostumado a ver gente.
2: Mas dá opção para testar, para ver se serve, né? Coloca
0: não,
2: dentro.
0: Não, e outra coisa, mesmo que esse cavalo não sirva, que ele não seja apto aí para um tratamento com uma criança, ele fica por lá. Lá, pelo menos, ele vai ser bem tratado, vai ser bem cuidado. Às vezes, um cavalo que não tem aquela questão da marcha, né, para criança. Mas, pelo menos, só da criança ter o contato com aquele animal ali já é muito importante para o tratamento
2: dela. Não sei se pode também, às vezes, depois da doação, que a ecoterapia venda. Eles devem ter contato também, se não servir, para usar o dinheiro dentro da instituição.
0: Né? O negócio é não deixar esses animais soltos na rua, né? Porque ali eles vão estar sofrendo maus tratos de todo tipo. Lá, pelo menos, eles vão ter uma dignidade melhor, né?
1: Quem quiser pagar, vai direto para a ecoterapia.
0: Isso, ó, agora vai ter que comprar com a ecoterapia. Pronto, com a ecoterapia.
1: Vai
0: pronto.
1: Ter que pagar para a ecoterapia agora. O Rogério, a quantidade...
2: Pelo tanto de cavalo, vai dar um dinheirinho bom, né?
1: Olha lá, esses aqui já são outros cavalinhos, olha lá. E esse aqui também no Jardim Esplêndido. Trem danado, viu? Ela pede que sejam instalados bicicletários em pontos estratégicos da área central de Araxá, principalmente perto de estabelecimentos comerciais, repartição e local de grande circulação. Existe bicicletário aqui no centro? Eu me fiz essa pergunta e não soube me responder. Não. Não, já teve. Inclusive aqui perto do Banco do Brasil tinha um. Hoje tem bicicletário aqui?
0: Não tem, consigo, né? Me
1: aqui
0: recordar.
1: Nessa. Tem um bicicletário ali, não tem?

0: Eu não
1: tô
0: sei.
1: Te apertando?
0: Tá.
1: Perto dessa base aqui?
2: Não, tem não, Ioline.
0: Eu vou dar uma andada no centro. Depois eu
1: fiquei com essa
0: eu
1: pergunta na minha cabeça. É. Se havia ou não essa questão das bicicletas. E por fim, ela agradeceu, lógico, aos votos que foram destinados ao deputado Mareringer. Ela falou da quinta etapa da castração, perdão, já ia finalizando sem lembrar disso. Os atendimentos seguem até sábado. Hoje teve, ontem, né, começou o atendimento. E a gente sabe, a Fernanda sempre bateu nisso. A única forma de diminuir a quantidade de cachorros é através da castração. Não tem outro jeito. E essa castração, ela tem que ser feita constantemente, porque cachorros nascem sempre. E esses cachorros que nascem, eles
2: se reproduzem também,
1: reproduzem, né? Então tem que ser castrado, tem que castrar, é a única forma. Ao todo serão castrados 400 animais dessa leva agora.
2: Lembrando que o cadastro continua, né, Evelina? A pessoa pode procurar o setor de vigilância em saúde ali na Avenida Getúlio Vargas, em cima ali do Bernardão, e fazer o cadastro dela, que ela entra ali numa fila de espera. Obviamente, existem alguns critérios, né, que levam para priorizar, né, determinadas situações, mas é importante que a pessoa faça o cadastro, mantenha o cadastro dela em dia, para quando chegar a vez dela na fila, ela vai ser chamada e o animalzinho dela vai ser castrado.
1: Essa foi a tribuna da vereadora. Projetos aprovados, foram dois projetos aprovados. Um institui, depois eu quero entender melhor sobre isso. Institui o sistema de segurança alimentar e nutricional. Institui o Conselho Municipal de Segurança Alimentar e Nutricional. A Câmara Intersetorial Municipal de Segurança Alimentar e Nutricional. Cria ainda o Fundo Municipal de Segurança Alimentar e Nutricional de Araxá. Então, isso é que veio pelo prefeito pedindo a criação dessas entidades aqui voltadas à alimentação. E teve um projeto também no valor de R$ 525 mil, que é autorização de crédito especial no Fundo Municipal de Assistência Social. Bom, antes da reunião acabar, o Jales e a Maristela comentaram o seguinte, que a lei de diretrizes orçamentárias, vocês vão lembrar, aqui pelo menos essa bancada, eu não sei se todos os ouvintes, a gente sempre fala sobre a lei de diretrizes orçamentárias. O que é essa lei? Essa lei, ela é obrigada pelo prefeito mandar para a Câmara Municipal falando no que ele vai gastar e de onde ele vai tirar o dinheiro. Então vamos lá, eu vou arrecadar de ISS, que é o imposto, tantos milhões. De um IPTU, eu vou arrecadar tantos milhões de IPTU. Em taxas, que eles te cobram lá no balcão da prefeitura, mais tantos de taxa.
2: É uma previsão.
1: Infelizmente, é só uma previsão. E aí eles fazem todo esse... Eu vou receber tantos de IPTU, tantos das tarifas, tanto do ICMS... Tanto disso, tanto daquilo. Aonde eu vou gastar? Eu vou gastar tanto na educação, tanto na saúde, tanto nisso, tanto nisso, tanto nisso. Então é uma previsão orçamentária. O que todo mundo deve fazer na sua casa? Eu ganho dois salários mínimos. Nesses dois salários mínimos, eu pago internet, eu pago conta de água, eu pago conta de luz, eu pago minha alimentação, transporte. Então, eu ganho dois salários mínimos, eu tenho esse valor e gasto com isso, com isso, com isso, com isso. Ok? É uma estimativa. Mas é uma estimativa que vai mais ou menos próximo à realidade. Por que que é próximo à realidade? Porque todo ano eu tenho um tanto que eu recebo, mais ou menos, de IPTU. Eu tenho um tanto que eu recebo, mais ou menos, de tarifa. Eu tenho um tanto que eu recebo, mais ou menos, do IPVA. Então... Isso, de anos, lógico que vai variar um pouco mais, um pouco menos, mas existe uma projeção. Bom, e dentro dessa projeção também existe uma projeção de gasto. O ano passado, aí depois essas contas, com tudo que eu usei, tudo que eu gastei, todas essas contas minhas vão para o Tribunal de Contas do Estado de Minas Gerais. E o Tribunal de Contas vai avaliar essa conta. O ano passado foi enviado para o Tribunal de Contas e o Tribunal de Contas fez uma recomendação. Virou para a Prefeitura de Araxá através simplesmente de uma recomendação. Ô, Prefeitura, deixa eu contar uma coisa para vocês. Não faz isso não, que tá errado. Tem muito artigo aqui na lei orçamentária que tá errada. Por exemplo, que a Prefeitura pode fazer um remanejamento de 30% e não 10%. Que a Prefeitura pode fazer algumas coisas sem autorização do Legislativo. Bom, o ano passado, ou seja, as contas do ano passado, esse ano, o Tribunal de Contas recomendou que não se fizesse isso mais.
2: Então quer dizer que elas foram rejeitadas, né?
1: Não, só a recomendação.
2: Houve a recomendação.
1: Houve a recomendação. Aí esse ano voltou, a Lei de Diretrizes Orçamentárias voltou com tanto de coisa igual era antes. Por exemplo, na hora que a Lei de Diretrizes Orçamentárias chegou lá na Câmara Municipal, alguns vereadores, tribuna, lá, alguns vereadores, como a Maristela e o Jales, fizeram algumas emendas modificativas, que é o que o Roberto também está querendo fazer. Modificar algumas leis para que não dê todo e pleno poder ao prefeito. Porque, para o meu ouvinte tentar entender, como o dinheiro não é do prefeito, como o dinheiro não é da prefeitura, o legislativo ele tem que dar pitaco. Por que que o legislativo tem que dar pitaco, Eveline? Para assegurar que o prefeito, eu não estou falando que é o caso do atual prefeito, não. Pode ser com qualquer prefeito.
2: É a legislação, né?
1: É a legislação. É os pesos e as medidas. Por que que existem três poderes, legislativo, executivo e judiciário? Para que nenhum se torne ditatorial. Então, quando o prefeito ele tem o dinheiro na mão para ele não gastar a bel prazer dele, existe o legislativo para isso. Para o legislativo falar assim, não, peraí, você falou que ia gastar tanto na saúde, você não vai gastar mais? Aonde você vai colocar esse dinheiro da saúde? Ah, eu vou gastar na educação, mas peraí, a educação está precisando mais do que a saúde? Então o legislativo tem que dar pitaco sim, porque senão o prefeito vai gastar como ele quiser. Vai ser um ditador. Vai virar um ditador. Qualquer prefeito, não é só Robson Magela, é qualquer prefeito que tiver toda a autorização na mão para gastar todo o dinheiro que vai para a mão dele, do jeito que ele bem entender, vai dar merda. Vai dar merda, porque ele vai virar o todo-poderoso com todo o dinheiro na mão dele. Então tem que passar, sim, pelo crivo do legislativo. Só que o legislativo atual tem feito? Dado todo o poder ao prefeito. Por quê? De 15 vereadores, de 15, 12 aprovam tudo que o prefeito quer. Pelo menos 12 aprovam tudo o que o prefeito quer. Então, isso é... quando se tem tudo isso passando e o legislativo baixando a cabeça para isso, é complicado para Araxá.
2: É temerário, né,
1: Eveline? É temerário.
2: É temerário uma Câmara que realmente tem a tendência a aprovar tudo que vem do Executivo sem, de olhos fechados.
1: Eles nem leem, né? Eles nem leem.
2: De olhos fechados, enfim, se a gente pegar, por exemplo, alguns projetos polêmicos, como foi o projeto da terceirização das unidades de pronto atendimento, da UPA e das AMES, se a gente pegar, por exemplo, aquele outro projeto de lei que criou vale alimentação e também vale combustível para agentes políticos, no caso, para os parlamentares.
1: O reajuste salarial do prefeito.
2: O reajuste salarial do prefeito.
1: Em 30 e tantos por cento.
2: Exatamente, foram todas pautas polêmicas que impactam diretamente na vida do cidadão, que foram aprovadas de forma quase que unânime aí pelos parlamentares. Unânime pela bancada, pela ala, que não é oposicionista, né? Pela situação.
1: De 15 e 13.
2: E nem questionamentos foram levantados. Aí alguns parlamentares da ala oposicionista tentaram levantar questionamentos, tentaram levantar emendas para tentar gerar esse equilíbrio que você menciona, mas essas tentativas foram simplesmente sufocadas pela situação. E eu tenho criticado muito essa postura da Câmara nesse sentido aqui, no sentido de não levantar questionamentos sobre pautas importantes importantes que o Executivo envia para a Câmara, que são aprovadas da forma como o Executivo bem quer, bem entende. Isso é temerário, isso pode gerar problema. E uma situação que a gente pode ver agora é essa própria recomendação do Tribunal de Contas pedindo para o município. Do ano passado. Isso. Pedindo para o município ter algumas. Prestar atenção em algumas situações da lei orçamentária.
1: Só que o problema não é do prefeito. O prefeito manda. Quem vai colocar o limite são os vereadores. Os vereadores é que. Que não tem que aprovar tudo que o prefeito quer. Pedir, Diogo, o prefeito pode pedir.
2: Ele pode pedir, ele tem o direito.
1: Pode pedir tudo. Agora, quem vai pôr o limite nele são os vereadores. Então, o tribunal de... Aí, o que que o Jarles e a Maristelas fizeram? Fizeram tanto de emenda. Passou tudo. Não passou nenhuma, perdão.
2: Passou nenhuma.
1: Vetaram todas as emendas do Jarles e da Maristela. Aí, o que que eles fizeram? Levaram para o Ministério Público do Tribunal de Contas de Minas Gerais. Aí o Tribunal de Contas de Minas Gerais respondeu a eles. Eles mandaram tudo e falaram, olha, tá acontecendo isso aqui no Araxá de novo. Eles votaram a favor do prefeito e tá acontecendo isso aqui de novo. Então, algumas questões, só para deixar para aqui ao nosso ouvinte, por exemplo, os 30%, que antes era 10%, que autoriza a expansão das despesas obrigatórias de caráter continuado, sem motivação adequada e destituída de memória de cálculo. Ou seja, o prefeito até 30%, ele pode utilizar o orçamento dele do jeito que ele quiser. Ele não precisa dar satisfação. Antes era 10%. Aí, passou-se para 30%. Ele pode utilizar do jeito que ele quiser, a bel prazer, da forma com que ele quiser.
2: Inclusive transpondo recursos entre pastas, né?
1: Pode aumentar, suplementar, diminuir. Aí o que que o Tribunal de Contas falou? O Tribunal de Contas falou assim, olha, não existe no artigo da lei dizendo que é 10% ou 30% ou 20%. O que é importante é entender que a prefeitura vai ter que bancar esse dinheiro. De onde ele está tirando, que ele banque esse dinheiro. Aí eu estou tirando aqui da saúde, então vou ter que bancar aquele que estava na lei de diretrizes orçamentárias da saúde. Diante das recomendações, no processo de postulação, deixa eu tentar achar uma forma mais fácil de entender para os nossos ouvintes. A margem, ela não é calculada simplesmente aplicando-se um percentual, 30%, 10%, não. Sobre o estoque das despesas obrigatórias. O demonstrativo que ele vai mexer naquilo, ele vai mexer no orçamento, tem que identificar o aumento permanente da receita, redução permanente de despesas e as novas despesas obrigatórias. Então ele tem que provar que aquilo que ele está mexendo e como ele está mexendo, ele tem que provar no papelzinho. Eu preciso tirar dinheiro daqui, pôr dinheiro para cá, aqui eu tenho dinheiro sobrando, aqui eu tenho dinheiro faltando. Não é simplesmente usar da forma com que ele quer. Bom, ele pede o impacto financeiro, ele tem que mostrar um impacto financeiro na hora que eu tiro da saúde e jogo na educação, ou eu tiro da educação e jogo na saúde. Qual que é o impacto financeiro nessa pasta que está perdendo? Ele pede para que tenha uma adequação e uma compatibilidade no estudo. Beleza. Outra questão que foi levada à Câmara é com a autorização das realocações orçamentárias. O que que ele fala? Remanejamento ou transferência de recursos entre categorias de programação ou órgãos sem prévia autorização legislativa. Não existe. Eu não posso realocar de pasta sem autorização prévia do legislativo. Não pode. No âmbito do Tribunal de Contas Mineiro, esse ponto encontra-se delimitado e definitivo. Eu não posso começar a mexer sem ter autorização do legislativo.
2: Mas vai lembrar que o próprio legislativo autorizou isso, né? Quando ele aprovou essa lei.
1: Mas
2: que aumentava
1: esse 30%. Mas o problema está no legislativo. Se eles não refizerem isso, vai sobrar para o prefeito, mas vai sobrar também para a Câmara Municipal, que bate palma para tudo que o prefeito faz.
2: Será que dá um ato de improbidade administrativa aí? Qual será que é o tipo de sanção, né, que a Câmara pode ter? Porque aprovou uma lei que é inconstitucional.
1: Por enquanto, ele está recomendando. O ano passado ele recomendou, esse ano ele recomendou, para que seja refeito isso aí. Então isso aqui é uma recomendação por enquanto. Mas se passar da recomendação, aí dane-se.
2: Se não resolver o problema, problemas virão.
1: Tem que passar pelo legislativo, e ele ainda fala, na lei é só se houver em caráter excepcional. Rio Grande do Sul alagou tudo. Não vai passar pela... Gente, tá ferrado.
2: É situação de calamidade, de urgência.
1: É uma situação excepcional. Nós estamos numa pandemia. Precisa se resolver o negócio, não precisa passar no legislativo. Fora isso, o legislativo tem que dar pitaco sim nas contas da prefeitura. Lógico, o dinheiro não é do prefeito. O dinheiro é nosso. Não é do prefeito. Ah, eu vou gastar tanto com terceiros. Que terceiros? Coisa doida. Bom, medidas para redução das despesas do pessoal. Na lei fala o seguinte, isso importa ao servidor público. Ele diz o seguinte, por ocasião da apreciação da Lei de Diretrizes Orçamentárias de 2027, abstenha-se de inserir, reproduzir ou utilizar autorização genérica para realização mediante decreto de remanejo, transposição ou transferência de recursos orçamentários que determinam prévia autorização legislativa. Esse aqui é o seguinte, ele quer ter autorização para eliminação de vantagens concedidas a servidores, eliminação das despesas com hora extra, exoneração de servidores ocupando de cargo em comissão, demissão de servidores admitidos em caráter temporário a bel prazer da prefeitura. Aí ele fala, não é bem assim não. E isso aí fere ao servidor público. Ele não pode sair diminuindo salário, diminuindo...
2: cortando benefícios.
1: Cortando benefícios. Aí é outra ponta que ele falou que não pode. Por fim, mais uma determinação do Ministério Público, declaração de despesas com multas e juros. O que que o prefeito quer fazer? Ele quer comprar. Se ele não pagar em dia, ele vai ficar devendo multas e juros, não é? Aí ele quer, ele fala o seguinte, não, aí eu vou pagar quando eu quiser os multas e juros.
2: Mas aí fica para a próxima gestão.
1: Não, vamos e outra coisa.
2: Vamos lembrar que nós estamos
1: com... A prefeitura tem que pagar em dia.
2: Exatamente. Isso aí pode gerar inadimplência para o município. Vamos lembrar que o município acabou de tomar um empréstimo com a Caixa Econômica aí no valor de 50 bilhões. E nós mesmo falamos sobre a questão da quantidade de juros que o município vai pagar, que vai aumentar essa dívida para 95, 97 milhões. E se o município simplesmente resolver falar, não vou pagar esse juro?
1: Pois é, aí nós vamos ficar inadimplente.
2: Aí a cidade fica inadimplente, o município não vai conseguir receber emenda de parlamentar nenhum. Isso aí pode comprometer a administrabilidade.
1: A programação financeira e da ordem legal de pagamento está um pouco de eventual. Suspender, não tem como, gente, não tem como qualquer cidadão. O estado de Minas está com déficit de juros e tudo, tem que pagar. Tem que pagar. E não é pagar quando quiser, não. Tem que pagar em dia.
2: Tomou seus emprestado em dia, seus nada mais justo, né?
1: Tem que você pague em dia. Dotações, é um trem muito doido. Mas vamos lá. Advirta-se a Câmara Municipal que caso persista situação incompatível com o ordenamento jurídico, a situação será levada à apreciação do Tribunal de Contas ou, se for o caso, de inconstitucionalidade ao órgão competente. Então, por enquanto, é preventivo. Ele está advertindo a Câmara Municipal que sai autorizando tudo. Fixo o prazo de 90 dias, 3 meses, para manifestação do gestor a respeito do cumprimento das recomendações. E determino o sobrestamento do procedimento até o final do prazo fixado. Então, aquilo que o prefeito faz do jeito que ele quer, como ele quer, através de decretos, sem passar pela Câmara Municipal, não pode. Então, fica-se aí a recomendação para a Câmara Municipal, que é quem aprovou, quem deu o aval ao prefeito. Então, ele recomenda a Câmara Municipal. E a gente fala isso aqui porque muita coisa é ilegal. O prefeito quer? Quer, mas é ilegal. Não adianta querer, não pode, olha. Não pode. Ele tem que dar satisfação, ele não pode sair fazendo o que ele quer, não. É ilegal. E vai sobrar para a Câmara Municipal, segundo o Tribunal de Contas do Minas Gerais.
2: Caso esse problema não seja resolvido, né?
1: Exatamente. Primeiro, o ano passado já recomendação. O ano passado já recomendou. Esse ano fizeram a mesma coisa. A Câmara aprovou um monte de trem errado na lei de diretrizes orçamentárias para agradar o prefeito. Isso é real. Aprovou. Agora o Tribunal de Contas está falando: Câmara, presta atenção. Eu estou te dando 90 dias corrido para vocês resolverem isso. Então tá aí. Essa foi a Câmara de ontem.
2: 10h34, vamos embora?
1: Beijos a todos.
2: Tchau, tchau, gente. Até amanhã.
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2: 10 horas e 41 minutos.

Mata. É, os professores legais, bacana. Um abraço, meu carinho especial e parabéns aí pelo dia. É do professor, pelo dia do educador, hein? Esse é o Alan, coração com o Leonardo. Aquele abraço pra você que tá aí ouvindo Cidade FM, aqui 206751, Rádio Estéreo Cidade Araxá, Minas. Vamos juntos, hein? Fazendo clima legal pra você. Seja bem-vindo, ótimo dia.

0: Parabéns a você que está aniversariando hoje ao som da 94,5. Eu sou Marcos Roberto e esse é o som da Pisaí, Arrependia e Voltava. Ainda teve Pena que Seja Namora, Marcos e Benuti e a Onça Pintada, hein? Alan Coração com Leonardo, para você que nos acompanha, aquele abraço, tudo de bom, bom dia. E você ligado nas Y6751, Rádio Estéreo Cidade FM Araxá, Minas, sempre com você, sempre em primeiro lugar.
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2: Belo Horizonte se prepara para assumir a condição de capital mundial do café de 11 a 13 de novembro, quando estarão por aqui as maiores autoridades mundiais do setor, que se unem a grandes, médios e pequenos produtores que fazem do café uma das bebidas mais apreciadas e consumidas do planeta. A SIC, Semana Internacional do Café, terá como tema as vésperas dos 300 anos do café no Brasil, construindo a próxima agenda global. Os 300 anos do café no Brasil serão completados em 2027 e as comemorações vão começar agora, em novembro. Para a cerimônia de abertura do dia 11 de novembro, está confirmada a presença da diretora executiva da Organização Mundial do Café, sediada em Londres. É a mineira Vanúzia Nogueira, que é de família de cafeicultores no sul de Minas, região de Três Pontas. Valdir Barbosa.
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1: Muito bem, conferindo a hora em cidade, 10:54.
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1: Cidade 4:11.
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1: Tá pintando agora mais uma edição e trazendo hoje o destaque com Daniel e Luan Santana. Saudade. Bom dia.
11: Lá do Mato.

0: Leandro e Leonardo Boa. Bem, essa música tocou muito na época, hein? Outra Vez por Amor, César Menotti Fabiano, Vai Casar, Evandro Júnior, Saudade, Daniel com Luan Santana. Manda um abração aí pro Felipe, convidando a turma aí para dar uma passadinha lá na PAI e aproveitar aquela feira de panelas que vai até segunda-feira, dia 19, né, Filipão? Convida a turma aí, Felipe.
1: Boa tarde, amigo Marcos.
0: Bom dia ainda, bom dia.
1: Você também, irmão, bacana.
0: Vou falar boa tarde, né, semana que vem.
1: Marquinhos, eu mandei ontem na programação da rádio, acho que o Adalto tava aí, ó, se eu não me engano. Tá até, né, pai, começou hoje a feira das panelas, entendeu? E por causa da pai, então se você puder divulgar pra nós, por favor, certinho?
0: Certinho.
1: O horário já começou, às 9 da manhã, já começou já.
0: Já tá.
1: Então aqui, vai, começou hoje e vai até domingo. Até... Vai até segunda-feira.
0: Até segunda, dia 19.
1: Você ajudar a gente aí?
0: Olha, já tá falado, convidado. Então, pessoal, dá uma passadinha lá pra aproveitar. Falou, Felipe, aquele abraço. 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Ó, tem uma chave aqui do veículo, parece que é um Uno, tá certo? O pessoal perdeu, esqueceram ali na Floricultura, já tem bons dias já, né? Tá aqui conosco aqui na Rádio Cidade, ainda tem um chaveiro aqui, né? Do Parabrisas e Companhia. Então, quem perdeu essa chave desse Uno, tá aqui conosco. É um carro da Fiat, tá certo? Tá aqui na Rádio Cidade, na Cassiano Lemos 87.
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0: Agora 11 horas e 14, hein? Vamos lá para mais uma edição agora para você nessa manhã de quinta-feira. Ó,

0: jogo de videogame e atuação de gala dos atacantes. Foi assim um jogo ontem do Atlético Mineiro, né? Que precisava, né, vencer para encaminhar aí a sua vaga para a grande final da Sul-Americana. E fez isso, né, com maestria ao vencer aí por 3-0 em sua casa. Tatuado com obsessão no peito, né? O Galo seguiu o roteiro de manual, espantou alguns fantasmas, né? E chegou mais confiante do que nunca para defender aí a sua vantagem fora de casa na semana que vem. E ontem também teve a vitória, né, do Palmeiras em cima aí do Fluminense, com um jogo legal também, hein? 11-14.
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0: Ó, mandar um abração ali pra Margarete. Alô, Margarete, aquele abração pra você, viu? Obrigado, viu? Aquele abraço, tudo de bom. Acho que pode, né? O pessoal ganhou ali o sorteio das panelas hoje, pode pegar amanhã, parabéns. Pode, acho que pode sim. 11:15.
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0: Ó, agora 11:18. Meu amigo Danilo, achei que já tinha feito a festinha lá, Danilo. Vai ser domingo então? Ó, quem puder ajudar o Danilo lá, ajuda ele lá. Quem vai fazer a festinha da criançada vai ser no domingo, né? Ficava muito tumultuado aquele dia, então deixou aqui pra domingo, né? Lá do Empório Bacana. Né?
11: Bom dia.
0: Fala comigo, Danilo.
11: Danilo, Empório Bacana, Marquinhos, vai realizar a festinha aqui domingo agora. Dia 18 aqui na Pó do Empório Bacana, Sônia Maria de Ave, número 30, Jardim Oliveira. Vai ser domingo agora, a partir das 9 horas. Alguém tiver doação aí, nós tá arrecadando ainda, beleza?
0: Beleza, Senta, então.
11: Mais difícil que o ano passado, mas Deus vai dar uma vitória pra nós, né?
0: Vai, se Deus quiser.
11: Aí, Marquinhos, um abraço, obrigado,
0: Deus
11: viu?
0: Tudo
11: de bom, nego.
0: Ó, então quem puder ajudar meu amigo Danilão aí, a festinha da criança vai ser domingo, hein? Lá no Empório Bacana, faça também a sua doação. O pessoal tá, pode doar refrigerante, bala, pipoca, né, chocolate, enfim, o que você puder aí, algum brinquedo, né, pra fazer a festa lá legal da criançada, hein? 11:19. Às vezes sobrou aí de muita gente que organizou, gente, passa lá pro Danilo pra ficar mais fácil.
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0: Ó, não adianta, onde você vai, a gente vai atrás, hein? Aqui Cidade FM te acompanhando aí nos melhores momentos de sua vida, né? Fazendo história com você. Minha amiga Badia, bom dia, Badia.
16: Bom dia. Abençoa todos nós e a todos aí da Rádio Cidade. Tô curtindo essas músicas boas, todos aí. E pra todos os ouvintes a mais que estão vendo seu programa. Valeu!
0: Valeu!
16: Marcos Roberto. Tudo de bom aí, Marcos Roberto.
0: Tá com o louro lá, ó. É o pé, louro.
16: Valeu!
0: Valeu, aquele abraço. Valeu, Abadia. Tá lá ligadinha, tá acompanhando. Aquele abração pra você, né? Obrigado aí pela companhia. Meu amigo Joel Cabecinha também tá por ali. Alô, Joel, bom dia pra você. Boa quinta-feira, tudo.

0: amo e só quero te amar, hein? Seu Thiaguinho com retratos e canções aí da Sandra de Sá, lembra? Fez sucesso demais, hein? Ó, a Joana tá ali por aí. Ô, Joana, bom dia pra você, aquele abraço pra
1: todo mundo. Oi, Marquinhos, bom dia, tudo bem?

0: dia. E dê muita saúde para todo mundo no próximo ano poder ajudar, né? Fique com Deus, Deus abençoe.
1: Valeu, aquele abração para você também. Tem que agradecer, não, nós que temos que te parabenizar. Parabéns pelo belo trabalho que você faz aí durante todo o ano, né? E ajuda muita gente. 11:30, meio-dia, tem um horário eleitoral gratuito.

0: você acompanhando, hein, a programação Cidade. 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
3: A BYD chegou primeiro no Brasil e é a toda poderosa chinesa, mas a Geely, que chegou agora, tá na cola dela aqui e na frente dela na China, onde ela acaba de apresentar um super carregador de bateria, um Smart Charger, que usa de inteligência artificial para recarregar uma bateria de 0 a 70% de sua capacidade em apenas 4 minutos e meio. Com potência de 2.250 kW, o problema da recarga rápida é o aquecimento das baterias. E para isso, este sistema da Geely refrigera não apenas a bateria, mas controla também a temperatura dos cabos, conectores e outros componentes do sistema elétrico.
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0: Ó, deixa eu mandar um abração e um bom dia pro meu amigo Tom. Alô, Tom, tá de férias, hein? Então aproveite aí da melhor forma possível, né? Boas férias pra você. Falou, meu amigo Tom, Tom Carteiro, né? Tá aí ligadinho, tá acompanhando. Abraço pra você, pra família toda.
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0: Castela com a Duda, ponto fraco. Eu não sou terapia, Danilo e Davi, passou por aqui também na programação.
1: Obrigada,
0: tá bom? Beijinho pra você também, viu, Ana Castela? Aquele abraço. Ó, tem carteira aqui, hein? Do

0: Richard, Rodrigo da Silva, também tá por aqui. Quem conhecer, dá um toque nele aí, por gentileza, hein? Agora 11h45.
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1: Previsão do tempo.
4: Nesta quinta-feira haverá a formação de nuvens que, juntamente com o aquecimento pela manhã, deixam o tempo com muita nebulosidade e ocorrência de chuvas em Minas Gerais. Ao longo do dia, as pancadas podem variar entre contínuas por algumas horas e outras mais intensas. Céu parcialmente nublado a nublado, com pancadas de chuva no Triângulo Mineiro, Alto Paranaíba, Noroeste, Oeste, Central Mineira, Metropolitana, Zona da Mata, Sul-Sudoeste e Campo das Vertentes. Demais regiões, céu parcialmente nublado, com pancadas de chuva e trovoadas isoladas. Em BH, o dia será de céu parcialmente nublado a nublado, com temperatura elevada pela manhã e tempo seco à tarde. Há previsão de pancadas de chuva a qualquer hora. Aqui na capital, a temperatura máxima deve chegar aos 32 graus. Para a Rede Itaçati, repórter Aline Neves.
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0: Ó, 11h47, hein? Deixa eu dar um toque aqui, ó, mais uma vez, hein? Pra você que tá ligado aqui na programação da Cidade FM, né? Tá rolando, né? Lá na PAI, né? Uma super feira de panelas, vai até o dia 19, segunda-feira, né? Na PAI, das 9 às 20 horas, né? De quinta até segunda-feira, hein? Grande parte das vendas será doada aí para a PAI, então vale a pena você ir lá também, né? E conferir. Tá bonito se ver, o pessoal mandou uma foto ali, tá legal, tá bacana.
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2: Cidade 10 soltando para o meio-dia. E agora tá pintando ele, ó. Eduardo Costa, imagina eu, hein? Pra você que tá aí almoçando, bom almoço, bom apetite. Pra você que já tá fazendo suquinho.

na programação Cidade. Pra você que tá acompanhando boa quinta-feira. Aquele abraço, obrigado aí pela companhia. Ó, já já tem horário eleitoral gratuito e a gente estará retornando aí na sequência. Continue ligado.

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0: FM Skank. Ela me deixou, ainda teve a Anitta pra você ligado, acompanhando. 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Meio-dia e 18.
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0: Agora, meio-dia e 19, aquele abraço.
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0: Tudo bem, meio dia e 22, hein? Aquele abraço pra você que tá aí acompanhando Cidade FM. Quer ouvir essa aqui pra matar saudades? Daniel, Luan Santana. E é moda boa, hein? Saudade, meio

meio-dia e 32, hein? Como anjo Zezé de Camargo e César Menotti Fabiano. Foi lá pra Edi. Falou, Edi. Aquele abraço, mandando abraço aí pra turma toda. Obrigado, uma ótima tarde pra você. Meio-dia e 32. 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
7: A GM virou pra valer a chave das suas operações no Brasil, que serão mais baseadas na importação do que na produção de veículos aqui. Aliás, seu SUV compacto elétrico Spark e a Captiva, também elétrica, já estão sendo montadas na ex-fábrica da Troller, no Ceará, com componentes importados da China. Para concorrer com Dolphin Mini e Geely EX2, virá o Wuling Bingo Pro, que pode mudar seu nome aqui para Joy. Entre os compactos e os luxuosos Cadillac, ela poderá trazer da China a linha Buick, que vende mais lá que nos Estados Unidos. Porém, tem mais. Ela já teve veículos pesados aqui e poderá voltar com a importação dos caminhões Isuzu da China.
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3: Olha aí, cidade, 12:45.
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7: Ó, por aqui agora 9:01. Tá pintando eles, ó. Fred Fabrício, hein?

0: de 3-1, hein? Esse é o som aí da Simone Mendes, pra você ligado na saudade, saudade proibida. Ó, tô indo, hein? Já até a tarde do Rafael na sua tarde.
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0: É tudo de bom pra você. Uma ótima quinta-feira.

0: Porque
1: é apaixonada.
0: E essa é a nossa homenagem ao nosso irmão Juliano César.
2: Com certeza.
0: Salve, nosso Juliano César.

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1: 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Sai da frente, vai aqui a chapa quente, cheguei chegando, daquele jeito. Salve, salve, simpatia. Prazer enorme estar em sua companhia. Eu sou Adalto Rafael, pois bem, está o de Adalto, sabe, esse cara sou eu. De agora até logo mais, às 16, até às 4 da tarde, mandando bala, tocando só as melhores nas ondas da Number One. Quero, viu? E como quero você comigo, combinado assim? Em casa, no carro, no trabalho, não importa. Onde quer que você esteja, quem quer que você seja. Ótima tarde, obrigado pelo carinho, obrigado pela companhia nesta quinta-feira, dia do professor. 15 de outubro de 2026. Mais um final de semana que vai pintando por aí, hein?
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3: De acordo com o Banco Central, brasileiros e empresas têm 5 bilhões e 800 milhões de reais disponíveis para resgate em instituições financeiras. Do valor, 4 bilhões de reais pertencem a quase 24 milhões de pessoas físicas, enquanto cerca de 1 bilhão e 500 milhões de reais está vinculado a 2 milhões e 300 mil pessoas jurídicas. Ao todo, 26 milhões de beneficiários têm valores a receber sem prazo limite para retirar. O saldo disponível registrou alta nos últimos meses, já que era pouco mais de 5 bilhões e 100 milhões de reais em junho. As quantidades acumuladas são originadas de saldos de contas encerradas, tarifas cobradas indevidamente, recursos de consórcios e cotas de cooperativas de crédito. Além desses valores, o Banco Central já devolveu 16 bilhões e 400 milhões de reais a 44 milhões de beneficiários. A consulta aos valores é gratuita e deve ser realizada no site do Banco Central, informando CPF ou CNPJ. A matéria com mais detalhes está em diariodocomércio.com.br. Para Itatiaia, Mara Bianchetti.
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1: Ah, tá no seu coração, no meu coração, nos nossos corações. Gustavo Lima, embaixador, bala alojada aqui na 94. Minha amiga Edith tá chegando por aqui. Fala comigo, Edith.
2: Oi, Daltinho, tá? Oi. Tudo bem contigo,
1: rapaz? Tudo bem.
2: Daltinho, você poderia tocar aí pra mim? Pode ser Campar. E quero oferecer pra você, família, pro bebê, para Silene, Sileianista Carol, a minhas amigas, meus amigos, professor, minhas professoras, o motorista da van da comunidade Brian. Aí, aproveitando, quero parabenizar as minhas professoras e meus professores pelo dia delas hoje. E também para a Joana do Grambazaba, a Dinho Joel, a Fernandinha, a Tia Nininha, o Douglas, a Requeijão, Pedrinho, o Bitinho Família, para todos que estão na escuta da 94.5, tá bom? Cidade da Gosto de Jovem, tchau, obrigado.
1: Oi, dia, essa aí, ó, 1:22.

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6: Vamos para a nossa Trends 94. Daniel e Luan Santana.
11: Essa eu lembro lá do meu MS.
6: Saudade. Hein,

0: Rapaz, obrigado, meu amigo.
1: Obrigado a você,
0: obrigado,
1: cara.
0: Obrigado de coração.
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11: Juro zero não existe. Toda vez que alguém te oferecer um empréstimo sem juros, tem que desconfiar, não da pessoa, mas do próprio produto. Juro é o preço do dinheiro no tempo. E nenhuma operação de crédito séria existe sem ele. O que existe é juro baixo, taxa competitiva, condição especial. Isso sim é possível. É exatamente o caso do crédito consignado, que costuma ter uma das menores taxas do mercado. Mas juro zero de verdade não tem como. Essa é a régua mais simples para separar uma oferta real de uma cilada. Se prometerem ausência total de juros, o problema não é a taxa, é a oferta inteira.
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0: Wilson Neves com Fabrício da 94. Saudade. Sabe nada. Gostou, né? Vai casar, Evandro Júnior, é a música de hoje.
1: Adalto, Rafael, como é que você tá? É o Moreno, é o Chapeludo.
0: Fala comigo.
1: Boa tarde, bom demais. Só alegria, só ouro. Adalto, toca pra nós aí. Dois coração com Zezé e Luciano. Toda a galera aí, nosso amigo Zezão. Nosso amigo Hugo aí. Só alegria, só ouro, né?
0: Só ouro, delícia.
1: Quinto, né, Adalto?
0: Quinto.
1: Bora lá, né? Só alegria. Um abraço, boa tarde.
0: Toma uma.

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2: O café registrou alta nos preços no mercado financeiro dessa quarta-feira. A saca do tipo 6, bebida dura, vale R$ 1.616, alta de R$ 32. Tipo 7, bebida dura, R$ 1.538, alta de R$ 38. Tipo 6, bebida riada, R$ 1.340, alta de R$ 33. Tipo 7, bebida rio, R$ 1.090, alta de R$ 31. No mercado futuro, com vencimento em dezembro, a saca fechou ontem valendo US$ 370,10, alta de US$ 9,50. Informações do Centro do Comércio de Café de Minas Gerais. Do Sul de Minas, repórter Estela Torres.
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13: Minha amiga Sirlene tá chegando por aqui no nosso 998209450. Excelente, seu Geraldo. Manda aí papel de homem pra Cida, Nelly, Anissa, Joana, Keila, Maria, Vilma, Badia, Edipo, Lúcio. Boa tarde, meu amigo. 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
13: Diferentemente, Luísa Sonsa.

0: Sirlene, papel de homem é tudo, você pediu, conferiu nas ondas da Number One.
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0: Fim da escala 6x1 também afeta quem trabalha de segunda a sexta.
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0: FM Cidade. 14:09, boa tarde, no ar Minuto News. A PEC, a proposta de emenda à Constituição que prevê um fim da escala 6x1, com 2 dias de descanso remunerado por semana, foi aprovado pelo Senado ontem. A proposta recebeu 75 votos favoráveis e 1 contrário, que foi do senador Hamilton Mourão. A redução também poderá afetar quem já trabalha de segunda a sexta. Atualmente, trabalhadores com jornada de 44 horas podem compensar as 4 horas de sábado ao longo da semana. Com limite de 40 horas semanais, essa jornada diária poderá ser reduzida sem diminuição do salário.
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11: Marco e Mário na 94. Pra vida inteira.

0: Marcos e Belucci na 94. Nosso WhatsApp por aqui não para, tá bombando. Boa tarde, Adalto. Parabéns aí pelo seu profissionalismo, viu? Que mesmo com um sério problema de saúde na família, está conduzindo o programa com muito dinamismo e entusiasmo. Estamos em oração pela recuperação do seu irmão. Com fé em Deus, tudo se restabelece. Obrigadão, viu, Saulo? Obrigadão mesmo. Mas quando desliga esse microfone aqui, meu amigo, tudo que eu faço é chorar.
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0: Fala comigo, Felipão.
9: Boa tarde, meu amigo Adalto. Ah, Rafael Deus. Braga Júnior, siga minha, como é que você tá?
0: Abre o coração.
9: Daltinho, faz favor pra nós.
0: É dois.
9: Divulga aí a feira da Pai de Panela, fazendo favor.
0: Feira de Panela.
9: A barateira da Pai. Favor, começou hoje, começou vai hoje. Até segunda.
0: Beleza?
9: A renda é da Pai, viu? Avenida Ibiara, 1920, Fertiza.
0: Certo.
9: É o portão de baixo. Beleza?
0: Beleza.
9: Abraço.
0: Abraço, meu querido. Bem que tô precisando das panelas, viu? Deixa eu dar uma chegadinha lá. 2h22.
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0: E o Felipe voltou.
9: Daltim, você tá falando que o seu irmão também tá doente? Não, irmão. Pode ficar tranquilo, Deus faz as coisas na hora certa, deu. Pra ficar tranquilo, fica assim, não, só. Precisando de mim, tô aqui. Beleza? Palavra amiga, beleza?
0: Obrigado, abraço. Felipão.
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1: Duas e 24. 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É, fala comigo, ciganinha. Escutei você falando aí que vai na Pai comprar as panelas. Lá é vendida, viu, né? 0800 não, Alex. Vou tentar pelo menos, né? Vai que cola.
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1: 2:26, Daniel e Luan Santana.

0: Fernandes na 94. Telefone sem fio. Giro rapidão, vem a música de hoje.
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0: Raimundozão. Que honra demais poder estar aqui, viu?
1: Você tá doido.
0: Obrigado, gente. Obrigado.

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0: Madeireira Paranaíba e a hora certa na cidade, 14 horas 46 minutos.
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0: Ô Adriana, mandou bem, hein? Tim Maia na 94, Paixão Antiga. Passando por aqui, tá ele, meu amigo Paulinho Corcel. Abraço, meu querido. Ô Adalto, ouvindo Tim Maia, deu até saudades do Raio de Sol. Pois é, Patrícia. Você também frequentava o Raio de Sol lá da Dona Socorro? Vai ser bom, viu? Todo domingo também eu tava lá. Tamo junto, viu, Paulinho Corcel? Abraço.
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4: De acordo com o Banco Central, brasileiros e empresas têm 5 bilhões e 800 milhões de reais disponíveis para resgate em instituições financeiras. Do valor, 4 bilhões de reais pertencem a quase 24 milhões de pessoas físicas, enquanto cerca de 1 bilhão e 500 milhões de reais está vinculado a 2 milhões e 300 mil pessoas jurídicas. Ao todo, 26 milhões de beneficiários têm valores a receber sem prazo limite para retirar. O saldo disponível registrou alta nos últimos meses, já que era pouco mais de 5 bilhões e 100 milhões de reais em junho. As quantidades acumuladas são originadas de saldos de contas encerradas, tarifas cobradas indevidamente, recursos de consórcios e cotas de cooperativas de crédito. Além desses valores, o Banco Central já devolveu 16 bilhões e 400 milhões de reais a 44 milhões de beneficiários. A consulta aos valores é gratuita e deve ser realizada no site do Banco Central, informando CPF ou CNPJ. A matéria com mais detalhes está em diariodocomércio.com.br. Para Itatiaia, Mara Bianchetti.
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0: Durval e Davi. Pra fechar o bloco em Vida pelo Avesso.
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0: Boa tarde, Adalto. Já que tô tocando as antigas, toca aí trem azul pra nós. É Margarete. Ô, Margarete, roupa nova vem nesse bloco pra você.

0: Marga Nete, tá aí pra você, Roupa Nova na 94. Seguindo no Trem Azul.
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3: A BYD chegou primeiro no Brasil e é a toda poderosa chinesa, mas a Geely, que chegou agora, tá na cola dela aqui e na frente dela na China, onde ela acaba de apresentar um super carregador de bateria, um Smart Charger, que usa de inteligência artificial para recarregar uma bateria de 0 a 70% de sua capacidade em apenas 4 minutos e meio. Com potência de 2.250 kW, o problema da recarga rápida é o aquecimento das baterias. E para isso, este sistema da Geely refrigera não apenas a bateria, mas controla também a temperatura dos cabos, conectores e outros componentes do sistema elétrico.
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5: Evandro Júnior vai casar, é a música de hoje.

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3: Pois não, hora certa na cidade, 15 horas 45 minutos.

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Chama de Vermelho. Abriu aqui os nossos trabalhos hoje. Os nossos trabalhos é ótimo. E com make-make, não? Sim ou não? É claro que sim.

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2: 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Minuto News, edição 16 horas em Araxá, 4:06. Boa tarde pra você. Olha só, hein? Fim de escala 6x1 também afeta quem trabalha de segunda a sexta. Veja o que muda. Mudanças prevê redução gradual da jornada para 40 horas semanais. E os 2 dias de descanso remunerado, mas as folgas não precisam ser aos sábados e domingos. Você que estava pensando aí, danadinho, né? A proposta da emenda da Constituição, da PEC, que prevê aí o fim da escala 6x1, com 2 dias de descanso remunerado por semana, foi aprovada pelo Senado nessa quarta 14. A proposta recebeu 75 votos favoráveis e também ao somente um ao contrário. Nos 2 turnos de votação, o senador Hamilton Mourão, republicano do Rio Grande do Sul, foi o único a votar contra o texto. A redução também poderá afetar quem trabalha de segunda a sexta-feira. Atualmente, os trabalhadores com a jornada de 44 horas podem compensar as 4 horas de sábado ao longo da semana. Com o limite de 40 horas semanais, essa jornada diária poderá ser reduzida sem diminuição salarial.

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1: 4:09. 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

apelido nos outros. Pois é. Fabinho Boca Preta. É o Fabinho do Guincho, tá ligado aqui. Ô, Fabinho, lá nessa casa é você, Rodrigão, quem mais? Alcione,

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14: Quanto aos preços do café, que voltaram a subir na Bolsa de Nova York, não há previsão de alta para o mercado interno por enquanto, deixando o consumidor mais tranquilo a médio prazo. O mercado internacional prevê uma safra ajustada, porém satisfatória se nenhum fato extra acontecer. Há uma boa perspectiva com o volume das colheitas como Honduras, Guatemala, Costa Rica e Nicarágua. A safra da Colômbia vai ter uma pequena queda por causa dos recentes terremotos. A safra brasileira deve estabelecer nova marca histórica, se aproximando de 68 milhões de sacas, sendo 48 milhões e 200 mil sacas de café arábica e 16 milhões de café conilon. Houve perda de qualidade no café arábica, provocando queda de preços. Mesmo assim, os produtores buscam momentos adequados no mercado para negociar os estoques armazenados. Valdir Barbosa.
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19: Hora certa, 10 para 5, tarde.
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0: melhores pra você, na melhor e mais ouvida, agora 5:05. Boa tarde pra você. Deixa eu dar um abraço aqui pra minha amiga Bia Fubanga. Você sabe o que é Fubanga? Eu vou te falar o que é Fubanga. Fubanga é uma mistura de fubá com manga. Eu estou aqui em ligação de vídeo com ela, falando com a minha amiga querida do meu coração, a Bia Ferreira, mais conhecida como Fubanga. Eu estava aqui e falei assim, vou ligar pra minha amiga, ver o que ela tá fazendo. Sabe o que ela tá fazendo, gente? Sentada, vigiando os pedreiros. É, ela tá sentada, vigiando os coitados dos pedreiros, trabalhar. É mole? É uma fubanga mesmo, né, gente? Pelo amor de Deus. Bora no zap 9820-9450. Pessoa do bem, bacana. Tá enfrentando uma reforma e tá lá, vigiando os pedreiros. Que tinta cara essa aí, hein, Bia? Misericórdia. Que é isso?
1: Aô, Leandrone.
0: Fala aí, Udronic.
1: Pegando por aqui agora.
0: Beleza?
1: Hoje a programação é toda minha, hein, cara?
0: Uai, que isso,
1: hein? Aniversário hoje.
0: Seu aniversário!
1: Muita alegria, muita saúde.
0: Ah, que bom, cara. Parabéns.
1: Vou ficar ouvindo a cidade aqui. Até sexta da noite comemorando.
0: Até às 8 hoje.
1: Nosso nível.
0: É nível, ah, moleque.
1: Fechou.
0: 5 ponto quanto?
1: Junto, meu irmão.
0: 5.6, por aí, né, você? Eu não era nascido, não. Você nasceu primeiro. Você é da época do chicle de bola Plock. Eu me lembro como se fosse. Daqui a pouquinho, eu vou tocar uma música aqui dos bailinhos de garagem que a gente falava. A gente levava o Kisuke e misturava com pinga e falava assim, é licor. Como é que é, Bia? Não, ponche era chique, nós era licor. Tinha azul, vermelho. Era o suco de groselha com pinga. E o picadinho? E o picadinho? O picadinho era salame.
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2: Previsão do tempo.
4: Nesta quinta-feira haverá a formação de nuvens que, juntamente com o aquecimento pela manhã, deixam o tempo com muita nebulosidade e ocorrência de chuvas em Minas Gerais. Ao longo do dia, as pancadas podem variar entre contínuas por algumas horas e outras mais intensas. Céu parcialmente nublado a nublado, com pancadas de chuva no Triângulo Mineiro, Alto Paranaíba, Noroeste, Oeste, Central Mineira, Metropolitana, Zona da Mata, Sul-Sudoeste e Campo das Vertentes. Demais regiões, céu parcialmente nublado, com pancadas de chuva e trovoadas isoladas. Em BH, o dia será de céu parcialmente nublado a nublado, com temperatura elevada pela manhã e tempo seco à tarde. Há previsão de pancadas de chuva a qualquer hora. Aqui na capital, a temperatura máxima deve chegar aos 32 graus. Para a Rede Itaçati, repórter Aline Neves. 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

My Band, Please Don't Go. Você lembra dessa? Ah, claro que sim. Para você que dançava com drops duro no bolso, as balas proibidas, a soft.

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8: A GM virou pra valer a chave das suas operações do Brasil, que serão mais baseadas na importação do que na produção de veículos aqui. Aliás, seu SUV compacto elétrico Spark e a Captiva, também elétrica, já estão sendo montadas na ex-fábrica da Troller, no Ceará, com componentes importados da China. Para concorrer com Dolphin Mini e Geely X2, virá o Vuling Bingo Pro, que pode mudar seu nome aqui para Joy. Entre os compactos e os luxuosos Cadillac, ela poderá trazer da China a linha Buick, que vende mais lá que nos Estados Unidos. Porém, tem mais. Ela já teve veículos pesados aqui e poderá voltar com a importação dos caminhões Isuzu da China.
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4: João Neves,

agora somente as melhores, na melhor e mais ouvida. Deixa eu mandar um abraço aqui pra galera que tá lá na Guarda do Ferreiro, no distrito de Guarda do Ferreiro, lá em São Gotardo, Minas Gerais. Galera da Copa DAP, abraço e alô, Limpão. Toda a turma aí da cidade do Ibiar ligado por aqui. Abraço pro Sonson, abraço também pro Éder. Estão ligados aqui. 9010, Maiara e Maraísa, diferentemente, Luísa Sonza.

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Rio. A gente foi no showzão lá em Uberaba. Como tava bom esse show da Mari Fernandes. Quem é isso? Fala sério, rapazes. A gente vai no Júri e volta trazendo mais. Pena que você tá namorando Marcos e Belucci. Marcos e Belucci.

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2: Minuto News, edição 18 horas em Araxá, 5:59. Os Estados Unidos estão considerando utilizar sua maior bomba não nuclear contra o Irã, caso o presidente Donald Trump decida retomar os combates na guerra, publicou a CNN nesta quinta-feira. Segundo autoridades familiarizadas com o assunto, ouvidas pelo veículos e as Forças Armadas americanas avaliam a possibilidade de utilizar a bomba GBU-4.3/B Massive Ordnance com Arm Blast, a MOAB, mais conhecida pelo apelido Mãe das Bombas, para atacar aí as estruturas energéticas e as instalações nucleares israelanas. Iranianas.
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0: Rapaz, obrigado, meu amigo.
1: Obrigado você, cara.
2: Parceria de Daniel com Luan Santana, cara, que top. Saudade pra fechar mais uma de qualidade. Fica aí, já já tem mais pra você. Só um abraço aqui pro Edirley, a rapaziada lá da Drugstore ABC.
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0: abraço pro grande compadre. Fala aí, compadre.
1: Muito aí, bandido, longe de um longo, como assim, da mensagem RM, pra todo um monte, pra tia Lu, você, o Marinho Moraes, todo mundo vai dar certo demais.
0: Um abraço aqui pro Paulinho, tá ligado por aqui, curtindo a boa.
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0: Alô, Vaguinho! Vaguinho Martins, tá ligado aqui? 122, Emílio Eduardo.

0: bem bom aí.
1: Ó, Maguinho, o vizinho do Emílio, Eduardo, fala comigo.
2: Fala, meu brother, vamos que vamos. O pior que é vizinho mesmo, hein?
1: É vizinho aí.

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0: rapaziada, Sorriso Maroto, Ferrugem com o grupo Benza Deus. Vendas e danos, mas uma de qualidade que você confere na melhor e mais. Essa altura de quinta-feira, 15 de outubro de 2026.
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0: Era só 6h49.
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13: Ah, oba! 5 para 7 agora da melhor e mais. Lembra dessa? Nossa! Pra matar a saudade, pagodinho romântico, sorriso maroto no vocal do Dodô. Ainda gosto de você, pra rapaziada em Coromandel, ligados.

0: 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O horário da Voz do Brasil foi remanejado de 19 horas para as 20 horas.
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possível início aí da década de 1999. Pra matar a saudade, Zizi Agostino, nascido como Luigino Celestino de Agostino. Indiferente o nome desse cara, viu? Um abraço aqui pro Janinho. Tá ligado por aqui o Janinho. Gente, hoje eu estava almoçando e o Janinho me mandou uma foto nossa das antigas. A gente estava numa dessas Flash Powers da vida, ou Ladies First, bem antigamente. Eu estava almoçando com a primeira dama Silva e de repente, plim, chega uma foto, eu, o Janinho e duas amigas das antigas. Meu Deus do céu, eu fiquei amarelo, eu fiquei laranjado, eu fiquei bege, eu fiquei pálido, porque eu não sabia o que falar. Ela me perguntou, que isso? Casalzinhos? Falei, como assim? Como assim? Isso é só uma foto e tem 50 anos essa foto. Como assim, Leandro? Você não tem 50 anos. E ela foi me questionando, porque a minha mulher é da Federal, não pode. Ela é terrível. Que isso? Que isso? Mas tudo se resolve tranquilamente.

Pop. Essa menina canta a barbaridade e tem história, e tem bagagem na história pra contar. Hoje o Malacast e a TV Rádio Cidade recebe a vocalista da banda Country, Nolly Brothers, da antiga Chapa Hall. Top, a Nolly. Ela já se encontra aqui nos estúdios da TV Rádio Cidade. E é claro, rapazes, a gente vai tocando o barco aqui, porque hoje, a hora que eu chegar lá em casa, ai, ai, ai. Hoje eu tenho compromisso.

0: foi, infelizmente. Mas estou aí, família Noli inteira.
1: Tem mais... É todo mundo normal?
0: Não, não.
1: Tem mais
0: artistas? Graças a Deus, não. Todo mundo, lá em casa foi assim, todo mundo tinha que praticar um esporte, saber uma língua diferente.
1: Que bacana.
0: E estudar algum tipo de instrumento. Era obrigatório lá em casa. Então aí todo mundo sabe. Lá em casa,
1: você toca instrumento também?
0: Eu, não, eu fui... Eu,
1: você bom, foi na
0: eu estudei... Não, eu comecei com flauta. A flauta, estudei acho que 12 anos de flauta. Depois fui pro saxofone. Não, estudei a doce mesmo. A doce? Tá, até uns flautão assim alto.
2: Mas assim, na sua casa, nem que seja um pouquinho, todo mundo canta.
0: Todo mundo canta um pouquinho. O Augusto canta maravilhosamente bem, né?
2: É, o Augusto, irmão dela, eu vi ele cantando, você jurava que era o Elvis Presley.
0: É maravilhoso.
2: É maravilhoso. Você jura que é ele.
0: É assim, lindo.
2: É,
0: lindo.
2: Ele e a voz dele, né?
0: É os dois.
2: É. Não tá.
0: O
2: não,
0: Dedé, mas quando, o Dedé,
2: aí você já começou pequena,
0: já comecei com... 5 anos de idade. 5 anos de idade eu já ia pra escolinha de música. E apaixonei mesmo. Mas o que me fez mesmo entrar nessa seara, né? Foi um incidente na escola, porque eu sou TDAH severo, assim, nível hard. Então, na escola, eu sofria muito bullying. Então,
2: com assim, quê? Com conta escola... pra nós.
0: Cara, na escola inteira.
2: Você lembra de algum episódio?
0: Cara, tudo. Eu era o Cristo da escola. Isso, eu era o Cristo. Eu era o Cristo.
1: Você estudou onde?
0: Eu estudei no Colégio Marista Dom Silvério. E eu era o Cristo da escola, não só dos alunos, mas dos professores também. Então, assim, o professor me mandava ficar com a cabeça baixada, porque eu não levava desaforo dos colegas. Eu não conseguia andar com muita gente no recreio, eu tinha pouquíssimos amigos e tudo mais. Era tudo, a roupa que eu vestia, baranga, não sei o quê, blá, blá, blá. E era nesse nível. E eu lembro um festival que rolou na escola que... Você podia fazer o que você quisesse, você podia mostrar algum talento seu. E mamãe tinha me ensinado uma música no violão, na época ela estava fazendo aula de violão. E aí eu peguei esse violão, subi no palco e toquei para todo mundo que estava ali. O colégio era aquele colégio.
2: Com que idade, mais ou menos?
0: Eram 16 anos de idade, 16 para 17, assim.
1: Foi o primeiro show da Noli?
0: Foi a primeira música que eu cantei na minha vida. Eu cantei, toquei, era a música do George Michael. Let me tell you a secret, put you in a home, keep it.
1: Já no inglês, já.
0: Já mandei.
1: Já chegou de voadora.
0: Gente, e eu nunca tinha tocado violão, não sei de onde que eu tirei a coragem de subir no palco e cantar, assim, pra todo mundo sozinha. E não toco violão até hoje. Sim, completamente sem noção. E era aquele colégio que tinha, ele era quadrado, assim, com aquela praça no meio e...
1: A escola inteira
0: vendo de todos os andares, assim, todo mundo. Quando acabou, o povo aplaudiu e tinha gente chorando, e não sei o quê, emocionado e tudo mais. E todo mundo me aplaudiu. Todo mundo, os professores, as pessoas que não gostavam de mim, todo mundo que fazia. Aí, naquele momento, eu entendi que aquele era o meu lugar. Que era ali que eu tinha lugar de fala. Que era ali que as pessoas iam prestar atenção em mim em qualquer momento que eu falasse, o que quer que fosse.
2: E você acha que a música te ajudou com o TDAH?
0: Muito. Música ajuda muito. Em qualquer coisa da vida. Né? Em qualquer momento da vida. Uma playlist bem feita que você faça para qualquer momento da sua vida vai te ajudar a acalmar, a malhar, a entrar mais firme para uma reunião, né? Então,
1: acalmar,
0: isso assim, principalmente acalmar, né? Então, assim, uma playlist bem feita.
1: Música é frequência, né?
0: É, tudo é frequência na vida, né? No universo. Então, eu acho que música é a coisa mais sensacional que a gente tem para usar para tudo. Então, aquilo ali foi a minha. No tapa na cara. E aí eu fui pra casa e falei, olha, eu vou ser musicista. Aí começaram todos os problemas da minha vida. Porque meu pai falou, de jeito nenhum, não vai ser musicista nunca. Primeiro você vai formar numa faculdade de gente e depois você pode fazer o que você quiser.
1: Existe preconceito, que muita gente, é a pergunta que todo músico detesta, né? Ah, eu sou músico, mas você trabalha com o quê?
0: É, não, isso então é um absurdo, né, gente? A gente trabalha...
2: Mas você chegou a formar?
0: Cheguei.
2: Por imposição?
0: Formei por imposição, comércio exterior e administração. Fiz todos os estágios em todas as áreas, fui extremamente caxias nesse ponto, que meu pai gostaria muito mesmo que eu seguisse essa profissão. Fui para os Estados Unidos, fiz todos os tipos de curso que eu podia fazer lá, voltei. E quando eu voltei, eu entreguei meu diploma. Meu pai quase morreu.
2: Aí você falou, agora eu vou cantar?
0: Agora eu já tava quando eu entreguei meu diploma, eu tava com o contrato da Abril Music na minha mão pro Chaparrão. A gente já tava na Três Lobos fazendo show pra 1.500.
2: Dele?
0: Não, ele já sabia que eu tava com o Chaparrão. Ele já sabia.
1: Você fazia show também junto com a faculdade, por exemplo?
0: Já fazia show. Quando eu voltei dos Estados Unidos, eu tentei entrar em algumas bandas. E aí eles falaram, olha, melhor você continuar estudando porque você não sabe cantar. Fui lá, né?
1: Você lembra a primeira banda que te disse não?
0: Ah, lembro, mas não vou falar não, porque
2: isso aí
0: é muito conhecida.
2: Isso a gente não esquece, né?
1: É conhecida?
0: Primeiro, é não. Muito conhecida. É muito conhecida.
2: E você tem contato com eles hoje?
0: Tenho.
2: Eu tô acompanhando.
1: Aqui não tem gente cortar para 18, né?
2: Quando a gente tá no estúdio, a gente fala, vou cortar para 18.
0: Mas eles sabem também, eu também realmente não sabia, não tinha, né, trejeito, aquela coisa que precisava ter. E eles eram já muito bons, muito conhecidos, e eu era muito fã da galera. Então, assim, e as meninas cantavam muito fodamente.
1: Você conheceu eles onde?
0: Belo Horizonte.
2: Ixi,
1: tô tentando
0: fechar o e aí eu fui fazer aula de canto. Fui fazer aula de canto, minha conta, porque não, já tinha que estar trabalhando ali para fazer. Eu dava aula de inglês quando eu voltei, né? E aí fazia aula de canto, conheci uma professora, uma das melhores professoras de canto de Belo Horizonte, que era a Miriam Mendani, e ela falou assim, olha, você realmente não sabe cantar, mas a cor da sua voz é muito bonita.
2: A cor?
0: A cor da minha voz era muito bonita. Foi isso que ela falou para mim. Aí eu falei, então ótimo, vamos tentar. E aí fomos um ano, dois anos, três anos, e aí conheci Guilherme, que era o vocalista do Chaparral. A gente montou um duo, e aí desse duo virou um trio, porque a gente conheceu o Marquito, a gente precisava de um violão mais presente. Virou só da Pop, que o primeiro show foi aqui em Araxá, aqui no...
2: Não vai lembrar?
0: Mr. Chope, não era?
2: Era.
0: Foi aqui no Mr. Chope. Do Mr. Chope, a gente, no segundo, terceiro show, conheceu... Quem conheceu o nosso show foi a Márcia da Nó de Rosa, que é quem

0: Nosso quarto show foi fechando a Zizi Posse no Palácio das Artes, no foyer do Palácio das Artes. E aí a gente começou a pegar só eventos incríveis com Soda Pop e com a Márcia fechando nossos shows, fechando os shows, e foi aí que eu aprendi a me portar como artista, presença de palco, porque eram eventos incríveis, e a escolher repertório.
1: Ela foi, então,
0: ela foi um marco na nossa história. Foi ela que me ensinou tudo, a cobrar, a me posicionar.
2: Ela deu pontapé inicial.
0: E ela deu pontapé inicial.
2: Acreditou, ensinando, né?
0: E foi tudo aqui ensaiado na casa da Tia Rosália.
1: Tia
0: Rosália,
1: assim,
0: você lembra?
1: Rosália demais.
0: Nós três na casa da Tia Rosália, eu, Marquito e Guilherme, ensaiando os vocais, ensaiando tudo. Em poucos meses a gente escolheu o repertório e começou com o primeiro show. Minto! O primeiro show foi no Horizonte Perdido, na Tia Mercedes. Segundo show foi
1: no Mr. Shop. Você está citando os três? Você diz que não toca violão, instrumento nenhum.
0: Não. Toco flauta. Flauta e um pouquinho de saxofone, mas já abandonei tem muito tempo.
1: E aí era você na época, o Marquito e o... Esqueci o nome dele.
0: Guilherme.
1: O Guilherme, ele era o quê? Vocalista ou ele tocava?
0: Vocalista. Ele tocava violão e era vocalista. Só que a gente precisava de um outro violão também pra alguém fazer o solo. Então o Guilherme fazia a base e o Marquito fazia os solos todos e vinha complementando
1: e
0: tudo mais.
1: E aonde que vocês trombaram com o Marquito?
0: Marquito foi num dia num sítio, eu não lembro o nome
1: que tava você
0: cidade,
1: e o Guilherme
0: Capim,
1: até então.
0: Capim Branco. Um sítio em Capim Branco, numa festa que o Guilherme me levou junto. E eu vi Marquito tocando e falei, é ele. Vamos chamar ele para fazer o trio. E aí escolhemos o nome de Soda Pop. Logo depois...
2: Durou quanto tempo Soda Pop?
0: Durou uns 3 anos. 3 anos. A gente continua com Soda Pop até hoje, quando é um evento muito, muito chique, assim, que o repertório tem que ser muito...
2: Que é o
0: muito fino.
2: Do Soda Pop?
0: Ah, Kill Me Softly.
2: Faz tudo aí.
0: Toma Why. Sade. Sabe? Aquelas coisas bem...
2: Classe A.
0: Teen Man, Venture Highway, sabe, Hotel California.
1: Eu já tô querendo fazer uma playlist com essas músicas.
0: Não, a playlist do Soda Pop é incrível, incrível. É muito gostoso.
1: Quem que escolhe as músicas?
0: A gente.
1: Os três.
0: Senta.
1: Da época dos
0: na
1: três.
0: Época eram
2: então,
0: os três.
2: Então o gosto musical de vocês bate.
0: Super.
2: Super.
0: Engraçado, entrou cada um com seu histórico sonoro musical e a gente conseguiu preencher ali a lacuna de cada um. Era mais popular, o outro era mais rock and roll, o outro era mais, sabe? E a gente complementou ali maravilhosamente bem, foi incrível.
1: E de primeiro o Marquito topou?
0: De primeiro o Marquito topou. De primeira. E o Guilherme já conhecia o Marquis de outras bandas e tudo mais.
1: E o Marquis deve ter sido um ganho muito grande, porque quantos instrumentos que o Marquis toca?
0: Não, na época é só violão.
1: E hoje?
0: Hoje ele toca 6 instrumentos diferentes. Ele toca banjo, bandolim, dobro, violão, viola, caipira. Tô esquecendo de algum, porque eu lembro que são 6. Então ele toca
1: isso
0: tudo.
1: Isso foi em que ano?
2: Ele deve passar pelo cavaquinho também.
0: Ah, foi... Qualquer coisa que você colocar na mão dele, ele vai tocar.
1: Ele é impressionante.
0: Ele me deu um violino, ele me deu um violino de presente um ano, e eu passei um ano fazendo aula de violino, só saía...
2: É isso que eu ia falar.
0: Eu não conseguia tocar.
2: Mas se é alguém que não sabe tocar, que ela mata qualquer um de raiva.
0: Nossa, me matava de raiva, eu tinha ódio. Ajuda o professor, porque eu não conseguia sair.
1: Nunca.
0: Não, é desesperador. E eu treinava, não saía. O Marquito não me pega o negócio um dia e me fala, dá esse trinque, deixa eu ver que você tá tão difícil assim. E ele vai. Eu falo.
2: Filha da mãe.
1: Xinga.
2: E o violino não tem traste, né?
0: Não.
2: Você vai tentar.
0: Difícil demais tocar aquele negócio, falei, desistir, não quero tocar mais esse treino.
2: Vai pelo rumo, é?
0: Não.
2: É difícil.
0: Difícil demais.
1: Ele é impressionante. O que você
0: ele
1: dá
0: é impressionante.
1: Credo.
0: E aí saiu o vocalista do Chaparral. O Didi já era o cabeça do Chaparral.
1: Mas chamaram em que momento o Didi que entrou?
0: Não, o Didi não entrou. Nós que entramos pro Didi.
1: Então foi.
0: Chaparral já existia.
1: Ah, tô entendendo.
0: Chaparral já existia. No começo do Chaparral, o vocalista.
2: Eu tenho um nome da. Trio Chaparral existia?
0: Existia. Era Trio Nós Chaparral. Perdemos o nome Chaparral pro Trio Chaparral agora em 2018.
2: São diferentes, então.
0: É. São estilos. Duas coisas diferentes. São duas coisas diferentes. Trio Chaparral é forró pé de serra.
2: Ah, tá.
0: Fã. Odeio esse povo.
1: Que tirou o nome.
0: Nossa, tem pavor desse povo.
1: Mas aí vocês migraram pro Chaparral.
0: É, aí o vocalista saiu, eu falei, Guilherme, se você não levar a gente não vai deixar você ir, não.
1: É.
0: Porque o som da pop tava dando super certo. Aí acabou que o Didi teve que engolir três no lugar de um.
1: Levou três. Mas,
0: e aí no começo somar, eles não gostaram muito da gente lá, não. Mas aí acabou que com o tempo eles foram acostumando.
1: E que momento que a Chaparral deixou de existir?
0: Chaparral deixou de existir em 2001.
1: Você coloca que foi uma grande perda.
2: 97.
0: Foi a maior perda que a gente já teve na vida, né? A maior perda que a gente já teve na vida. Foi a maior burrada. Um bando de jovens sem ninguém para direcionar. E empresariamento chulo. Que só sabia fazer, né, inferno, e aí...
1: E o Guilherme saiu.
2: E o Guilherme saiu. Todo mundo pensa que é mil maravilhas,
0: não,
2: né?
0: Não, gente, sem um acompanhamento muito legal, sem uma galera legal do nosso lado, a gente tem que saber realmente escolher bem quem são as pessoas que a gente coloca do nosso lado.
2: Que foi o maior perrengue que você passou nessa época?
0: Cara, foi uma depressão absurda, né? Porque a gente estava na crista da onda. A gente estava entrando para a Rede Globo, migrando para São Paulo. É, era capa da Caras, revelação em Barretos. É, nossa música entre as três primeiras, tocando praticamente todas as rádios de Minas Gerais. Tava bombando. Casa Marcada era a música mais tocada. Então a gente estava assim, na crista da onda mesmo.
1: O que
0: tava...
1: é? Canta um pouquinho para nós de Caso Marcado. A gente tá
0: Eu queria dizer para você que te amo e não vejo saída. 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

0: Essa foi o primeiro.
1: Essa foi a primeira. E, engraçado, essa música não tocava na rádio.
0: Olha.
1: Aí o que aconteceu? É, a gente fez um show numa cidade do interior chamada Igarapé, lá pertinho de Belo Horizonte. E aí, de repente, eles gravam o show inteiro e soltam o show na íntegra.
2: Isso, né?
1: Fazia Bruno isso e jogava.
2: Assim, na rádio. Na gravaram, rádio.
1: E aí esse show começou a tocar pra caramba na região, Liga, nas rádios da região, não sei o que, e de repente, caso marcado, começou a música da região, e todo mundo tocando. E aí o cara liga pra gente, galera, vocês estão tocando Voltar Pra Mim na rádio, tá? Na 98, que é a rádio, né, mais potente.
0: Top lá em Belo Horizonte.
1: E bombou. Vocês estão tocando voltar pra mim. Eu acho que a música não é essa, não. Eu acho que a música é Caso Marcado.
2: Isso,
1: né? Aí a gente ligou pro Ronaldo, falou: Ronaldo, vamos tentar Caso Marcado, porque lá pros lados de Garapé e da região lá, o Caso Marcado é bombado. E aí trocou pra Caso Marcado e foi gasolina. Foi assim, Minas Gerais. Explodiu o Caso Marcado.
0: E o que que você acha que aconteceu pra esse fim? Pra essa queda?
1: Ah, o que aconteceu é meio em off, assim.
0: Entendi.
1: Foi uma grande briga que a gente teve.
2: Interna.
1: Foi uma briga interna e...
2: O casamento já é difícil, né? Vocês eram quatro?
1: Éramos quatro.
2: E mais empresário?
1: Não, eram...
2: Era vocês que
1: na tocavam. Época éramos quatro, já tinham saído os outros dois. E a gente já via numa briga interna gigante e tudo mais, e aí Guilherme estourou a bolha e falou: olha, não trabalho mais. E aí a gente não teve como segurar, e aí tinha esse empresariamento que era muito, muito, como é que eu posso dizer, infernal. E a gente não conseguiu ficar junto.
0: A Chaparral era country.
1: A Chaparral era um country brasileiro.
0: O que que é um country brasileiro?
1: Country brasileiro, por exemplo, a gente tinha um disco de música country em português.
2: Mas quando virou essa chave pro country?
1: A gente começou como uma banda country. Quer dizer, como é que a gente começou? A Três Lobos, na época, que era a maior boate de música de country de Belo Horizonte, ela só trazia...
2: De fora.
1: Banda de fora.
2: Santos Casa não faz milagre.
1: Porque não, também não tinha em Belo Horizonte banda country. Não tinha. E aí o Didi foi um dia lá com o padrasto dele e ele falou assim: aqui, se eu montar uma banda country, você
0: deixa eu vir?
1: Você deixa eu vir aqui tocar? Ele falou assim: sim, desde que não seja essas bandas de clássico country. Eu quero uma banda que toca Garth Brooks, Alan Jackson, essas coisas. Não, porque na época era Garth Brooks, Alan Jackson, Shania Twain, né, Billy Ray Cyrus, aquelas coisas, tudo que estava tocando na época. Ele falou: se você trouxer esse tipo de coisa pra cá e a banda for boa, contrate mais. Aí juntou ele com o Baiano, que era maravilhoso na época, tava bombando também, fizeram uma banda, e a banda era extraordinária. Chaparral.
2: Já ter vindo, né, dando aula em inglês, o seu repertório ficou mais fácil também pra você.
1: Não, mas nessa época eu não existia. Nessa época eu tava lá só da pop piano na vida. Eu não existia nessa época.
2: Ainda não.
1: Aí o Chaparral entrou pra Três Lobos e tomou conta de Três Lobos. Só que aí o Didi veio com uma fitinha cassete, falando aqui, ó que o Chitãozinho Chororó, Leandro Leonardo estão fazendo, que era dia de rodeio, bailão de peão, aquelas coisas todas, que aquilo era um country brasileiro.
2: Sim.
1: Aquilo era um country brasileiro. Aquilo ali tá voltando. Pois é, aquilo tá voltando pesado agora. E a gente coloca fácil no show. Entendeu? É dia de rodeio. Aquilo ali é sensacional, gente. Ela é mistério. Esse jeito sério. Junta com Ache, break your heart, my ache, break your heart. 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A mesma coisa. É a mesma música, em português. Então, assim, você faz um medley daquilo ali que fica excelente. Countryzaço. Então você tem que saber montar o show na hora que você está montando. Porque às vezes você está num lugar do interior, o povo não sabe o que é country. Entendeu? Pega essas músicas dos anos 80, dos anos 90 e coloca junto, tá feito seu show. Entendeu? Então a gente foi pro, aí eles foram para foram para Três Lobos e o baiano falou: "Não, isso aqui tô fora." E aí nós entramos. Nossa, aqui estamos dentro demais, maravilhoso. Então o nosso show era uma parte de Shania Twain, Stand Outside the Fire, Alan Jackson, aquelas coisas todas gostosas que o povo adorava ouvir, mais os cantos brasileiros.
0: Mas os cantos brasileiros vocês cantavam em português?
1: Em português, gente. Em português já mesmo. É bailão. É cerveja. Hoje é sexta-feira. Super country.
2: Que loucura.
1: Então, isso é no, só que o que a gente fez? A gente já entrou com as nossas músicas pop. Nossas músicas próprias.
2: Autorais,
1: que era Kid Lampião, Caso Marcado, Voltar Pra Mim. Tudo em country. Tudo em ritmo de country. Tudo, Vento, que era o nosso disco, era todo country, só que em português, todo.
2: E vocês estavam fora, então caminhando, né, lógico, tentando, fora da curva ali, né?
1: Totalmente fora da curva. O Kid Lampião, já joguei fora o meu chapéu de texano, a minha coat eu troquei numa peixeira, eu desisti de ser cowboy americano, vou ser vaqueiro, bem à moda brasileira.
2: E quem eram os compositores?
1: Vocês o baiano, a gente, tinha um monte de gente, tinha música do Rogério Flauzino, tinha música do Vitor e Léo, tinha música de muita gente ali, tanto que a gente está relançando esse disco agora.
2: Ah, que bacana.
1: A gente vai relançar com várias participações especiais.
0: E o Guilherme vai estar junto?
1: O Guilherme não tá nos Estados Unidos, não vem.
0: E vocês foram para Nashville?
1: A gente foi para Nashville.
0: Que é o berço, né?
1: Berço do country americano. Country. A gente gravou um DVD com as melhores músicas sertanejas que a gente conhece em country.
0: Muito legal.
1: Foi muito legal aquele disco. E engraçado que nesse disco, quando a gente tocou... Qual que foi a música? Acho que foi Menina da Porteira. O povo ficou olhando, assim. Aí, quando a gente acabou de tocar, gravou de gravar, não sei o quê, blá, blá, blá. Aí, eles pararam, a gente falaram assim, qual que é aquela música que tem aquela poesia? Aí, eu falei, acho Menina Porteira. Aí, eles falaram, gente, que música incrível.
0: Como é que... Não, você vai cantar um pouquinho de Menina da Porteira em
1: Quem cantava era o Guilherme.
0: Ah, tá.
1: Não lembro a letra.
2: Mas e, em country?
1: Gente, vocês têm que pegar depois e dar uma olhada nesse DVD. Chama Diários de Nashville, grande sucesso da música sertaneja. Tá inteiro no
2: como vocês chegaram no YouTube? Em Nashville? O que foi, por exemplo? Quem que produziu? Quem que cuidou de toda a história?
1: A produção toda é nossa. Tudo que a gente faz, tudo que você vê no YouTube, tudo que você vê... Tudo que a gente não tem dinheiro para pagar produtor. Tudo. Todos os vídeos que você vê gravar, todos os clipes.
2: Também,
1: na verdade, a gente não é contra.
2: Não, mas eu acho que perde um pouco do... A não ser que o produtor saiba ler o
1: A gente
2: artista,
1: precisa achar, né, o produtor certo. A gente só não tem 50 mil reais, 30 mil reais, 80 mil reais para dar na faixa. Então, assim, quando a gente tiver, vai ser ótimo trocar ideia, mudar um pouquinho.
2: Tipo, porque às vezes você pega um produtor, você entrega uma música para ele, você tá pensando numa toda a sequência de arranjo, ele vai te entregar um totalmente diferente.
1: Mas esse aqui é o defeito. Você pegar uma música e entregar para a pessoa. Isso eu não faria nunca. Achar um produtor hoje só se for para trabalhar junto com a gente.
2: Isso.
1: Olha, a gente está pensando nisso, vamos ver o que a gente vai fazer junto. Eu não entregaria nunca um disco meu para um produtor fazer e valeu, obrigada, vai lá e faz. E vou lá só colocar a voz, nunca. Eu acho que esse é o defeito do mercado hoje, porque tudo parece, você já viu que tudo é igual?
2: É.
1: Quer dizer, o cara não faz ideia do que ele quer que faça com a música dele, ele vai lá e fala, não, eu faço para mim. Então, isso sim, é por isso que o mercado tá tão igual, todo mundo tá fazendo tudo igual.
2: Você tem sua extensão mesma vocal, coisa. Seus drive,
1: pois
2: tem,
1: é.
2: Tem aquela guitarra, aquela. Ó, tem a
1: não,
2: guitarra,
1: e a gente sabe o que a gente quer. Né? A gente sabe onde a gente quer chegar. Um produtor é para chegar para agregar naquilo ali que a gente quer fazer. Né? Dar umas ideias, fazer alguma coisa. Você vai entregar o seu trabalho de graça pro cara fazer? ir lá e tocar? Já aconteceu uma vez a gente ir pro estúdio, a gente gravar a música e tudo mais, na hora que a gente chegar de novo, falou, não, nós gravamos, regravamos aqui a guitarra, o violão, não sei o quê. Nós falamos, não. Entrega pra gente o que a gente fez. A gente não quer que vá uma música pra rádio nossa que tá com guitarra de outra pessoa e violão de outra pessoa. Óbvio, tá muito mais bem gravado. Óbvio, porque os caras são muito mais foda que a gente. É, eu não quero, não.
0: Mas não é uma identidade.
1: Não é a gente. Quero não, obrigada. Não é assim.
0: Ô Nolly, e como é que o Nashville entrou nessa história toda? Como é que vocês vão pra lá e então, vão gravar um DVD?
1: Que aconteceu? Dizer,
0: é muita doideira, né?
1: É muito doideira. Mas que vou começar a história do início. A gente tava ouvindo aquela música Need You Now. It's a quarter after one, I'm all alone and I need you now. Lembra?
0: Sim.
1: Tocou até errado, desligado no Brasil, né? E aí a gente fez a versão em português. São 3 horas da manhã e essa solidão, onde está você? Foi fogo em gasolina essa música. Muitas rádios de Minas Gerais tocaram. 98 bombou de tocar essa música lá em Belo Horizonte. É, eu lembro quando eu mandei ela em voz e violão para Valéria, que é a nossa divulgadora, que era na época nossa divulgadora. Hoje tá na ONU RPM, maravilhosa, Val, né? Val e a Vanessa, nossa, maravilhosas.
2: A Cris, a Abreu.
1: Não, todas lindas, amo. Som. Beijo para vocês, que eu amo vocês.
2: Eu vou mandar uma foto pra ela. Eu tenho contato direto com ela, que a gente.
1: Não, finíssima. Maravilhosas. E a Vanessa agora tá de novo com a gente, né? Se Deus quiser, vai dar tudo certo. Não, tá? Não desgrudo delas, não. E aí, eu lembro que eu mandei pra elas pra Vanessa e pra Val. Eu só recebo a mensagem da Val assim, é pra entrar no estúdio agora!
0: Tá bom, né?
1: E aí, a gente mandou, assim que a gente mandou pro Ronaldo, ele 5 minutos depois, falou, liga o rádio. Já tava tocando na rádio. Essa música foi tão poderosa que ela foi parar na Rede Globo, foi parar na Tititi. Eles falaram que ia fazer o mashup junto com a Need You Now. Só não entrou mesmo porque a gente não conseguiu autorização. Eu quase morri de depressão. Isso foi uma das coisas...
0: a música na novela
1: não,
0: da Globo.
1: Sozinha, gente. Essa música andou sozinha. Ela não precisou de um centavo. Eu falo, escreva um hit e o mundo cairá aos seus pés. Não precisa de mais nada. Tem que ser um hit, tem que ser um caso marcado, tem que ser uma coisa assim.
0: Mas é uma em 100.
1: É uma em 1 milhão.
0: Em 1 milhão.
1: Não tem, sabe? É igual o Camaro Amarelo. Entendeu? Que é o trem lá. É uma coisa assim, muito, muito abençoada, assim, que vem. E aí a gente ficou pensando, e falou, cara, qual que é o próximo passo? Porque a gente tava muito pra baixo com esse negócio que tinha rolado. Aí o Didi, cara, que tem umas ideias, que eu falo assim, nossa, Didi, não tem como te acompanhar, porque... Ele falou, vamos pra Nashville, que estavam cobrando da gente aqui, acho que R$200 mil pra fazer um disco novo.
2: Nossa. 10 faixas?
1: Aí ele falou assim, eu me recuso a pagar 150, R$200 mil pra alguém fazer um disco novo aqui. Com esse dinheiro eu prefiro ir pra Nashville. Se a gente vai pagar esse dinheiro, eu prefiro ir pra Nashville pra gente fazer um disco lá. Aí eu falei,
0: tá bom. E quando vocês assumaram produtora, né? Vocês tinham contato com alguém?
1: Não tinha contato nenhum, Felipe. Nós não tínhamos nada. Nós não tínhamos nem dinheiro. Não tínhamos nada. Aí ele olhou vários estúdios, olhou, assim, como se a gente fosse, sabe? Tipo, vão pra Nashville então.
0: Então deixa eu olhar.
1: Então vão pra Nashville. Como é que nós vamos fazer pra Nashville? Falou, não sei. Vamos pra Nashville. Então vamos olhar.
2: Vem comigo no caminho do estúdio.
0: Eu te explico, que a gente fala isso muito no programa.
1: Então massa, então vamos pra Nashville. Aí olhamos, a gente falou, então tá, então nós vamos mixar nosso disco lá, escolhemos as músicas do disco, vamos gravar o disco aqui, no nosso estúdio, vamos mixar ele lá, e lá nós vamos gravar um DVD em outro estúdio. Eu olhei aqui pra ele assim e falei, tá, quanto que fica? Vamos ver. E fica em tanto, não sei o que. Falou assim, ó, vai ficar em torno dos 130 mil reais.
0: Uai.
1: Eu falei, ó, então mesmo preço da gente gravar aqui com algum produtor desse foda.
0: É.
1: Vai ser massa.
2: Você já ganhou,
1: e nós vamos,
2: você ganhou
1: um e nós vamos tirar. É.
2: Totalmente.
1: E a gente vai gravar no Blackbird, nós vamos mixar no Blackbird, que é um dos melhores estúdios da face da Terra.
2: Apenas.
1: E
2: isso,
1: vamos gravar um DVD no Ocean Way, que é um dos mais fodas do universo. Com uma equipe de filmagem de lá, a gente já tinha conversado tudo com todo mundo. Pegados.
0: E ficaria nesse valor?
1: E ficaria nesse valor.
0: Que isso?
1: Falei, tá bom. E aí, a grana vem da onde? Não sei. Falei.
2: E os 130?
1: Tá bom. E aí, tava namorando com uma pessoa maravilhosa na época, ele falou assim...
2: 130 mil em que ano?
1: Em 2010.
2: Se te colocar hoje, seria o quê?
0: É, daria um...
1: Não, e o dólar tava um para dois.
0: Um para dois,
1: 1,80.
0: Menos mal, né?
2: 500, não. 400 mil, mais ou menos, hoje.
1: Não, ia dar 230, é... Mas, não, assim, com o dólar de 1 para 2, dava 130 mil.
2: Ah, tá.
1: Era isso.
0: Já convertido.
1: Os Estados Unidos estavam passando por uma recessão absurda. O povo estava dando as coisas.
2: Era hora de gravar.
1: Aí o Saulo falou assim, faz um crowdfunding.
0: Faz um quê?
1: Um crowdfunding.
0: Conta pra nós o que é um crowdfunding.
1: Crowdfunding é quando você coloca seu projeto na internet e pede dinheiro pra galera, pros fãs, pra galera investir no seu projeto.
0: Uma vaquinha virtual.
1: Falei, a galera não vai comprar isso não. Aí nós fizemos desenho das coisas, o que, que a galera ia ganhar, plano de quanto que você podia dar, aqueles negócios todos, jogando na internet. E foi.
0: E rolou.
2: Caramba.
1: Rolou. Os fãs pagaram. Chamava Vai Que Eu Tô Pagando.
0: Olha.
1: Vai Que Eu Tô Pagando. Os fãs pagaram. De última hora nós arrumamos um investidor. De última hora, sim. Estou indo para o aeroporto, passa na minha casa e pego o dinheiro. O dinheiro final que a gente precisava. Indo para o aeroporto.
0: Para finalizar
1: pra
0: tudo.
1: Para finalizar, senão não ia ter jeito de gravar o DVD. O DVD ia ficar de fora.
0: E aí rolou, saiu.
1: Saiu assim.
0: E é um DVD.
1: Mas esse, assim, hotel, o mais barato do universo. Alimentação, assim, quase que foi só McDonald's. E fomos.
0: Quantos
1: e
0: gravamos.
1: Dias? Foram 15 dias.
2: Esse ambiente, né, de Nashville, esse, aquele country, aquele influencia na gravação.
1: A coisa mais maravilhosa da face da Terra.
0: E é mesmo.
1: É mesmo.
0: Você respira isso.
1: Você respira isso. Você vive aquilo. Lá tem uma rua que chama Broadway. E são vários barzinhos, assim, ó, como se fossem lugares assim, mas mais fundos. Que em todos esses lugares, de 10 até 2 horas da manhã, tem uma banda country tocando.
0: De 10 até 2 horas.
2: Como se fosse aqui. Tem uma dupla sertaneja ali. No,
0: todo lugar uma dupla sertaneja.
1: Em todo lugar. Você não paga pra entrar. Eu tenho um baldinho, assim, que você entra e desce uma gorjeta pra banda. Você não paga pra entrar. Você só paga o que você consome. Então você pode entrar e sair de todos os bares assim, ó.
0: E se eu chegar a tocar num desses bares?
1: Não, então... a gente não pode trabalhar nos Estados Unidos, né? Isso dá problema sério. É. Você é deportado.
0: É mesmo? É. Legislação deles, então.
1: Legislação deles, você não pode. Tanto que a gente tem tentado tocar lá, porque vários bares aceitam estrangeiros tocando, principalmente os dos cantores country. Agora, cada cantor country tem um bar lá, né?
2: Mas isso é só em Nashville?
1: Não, isso é qualquer lugar. É trabalho. Se você vai, você tem que ter um visto de trabalho.
2: Ah, tá. É pelo visto.
1: Entendeu? Tem que ter visto.
0: Mas é uma forma de você barrar também muita gente fora, né?
1: Pois é. Legal isso. Tá péssimo, na verdade.
0: Não, assim, pra vocês é ruim, mas é uma forma de preservar a cultura do país, né?
1: A gente tem o CMA, né? A gente é inscrito no CMA. Então,
0: o que é o CMA?
1: O Country Music Association. Então, que é sensacional, que é tudo que, por exemplo, a gente vota no Country Music Awards, que é um dos maiores prêmios da música country. Sim. Entendeu?
0: E então, não conseguem tocar lá de
1: jeito. E a gente, todas as vezes a gente faz inscrição para poder tocar lá, mas a gente não consegue porque a gente não tem visto de trabalho.
0: E é difícil esse visto?
1: É, muito difícil.
0: Que trem.
1: Então, é atrapalhado. Então, assim, a gente até fala com todas as bandas de country do Brasil, faz, entra, é importante todo mundo entrar, participar, fazer parte, é importante todas as bandas do Brasil aparecerem, lançarem música no Spotify, mesmo que a gente não tenha lugar no Spotify, né, porque a gente não tem lugar no Spotify.
0: Paga-se?
1: Não, a gente não tem playlist no Spotify, a gente não aparece dentro da playlist de country. E a playlist de country é a última playlist lá depois de Sons da Natureza.
0: Que os sons do mar, que é
1: para mar. Tem todas as playlists sensacionais, aí vem Sons do Mar, Cozinha, não sei o quê, papapá, whatever. Tá, a última playlist que tem lá no Spotify, lá embaixo é o country.
0: E vocês não conseguem entrar.
1: E mesmo assim, a gente não tem... O country brasileiro não tem...
0: Espaço.
1: Não tem espaço, não... Não adianta, já escrevi milhões de e-mails, já pedi, já falei, completamente ignorado.
0: Eu queria voltar um pouco lá atrás.
1: Volta.
0: Como é que foi escutar a sua música pela primeira vez no rádio?
2: A sua voz.
0: Sua voz.
1: Menina,
0: você lembra disso? Você
1: lembro, eu saí correndo, eu tava no carro... gritando.
0: Estava em Belo Horizonte.
1: Eu lembro que era vinho. Como é que chama aquele carro, gente? Não lembro mais como é que chama o carro. Era um carro pequenininho, parecia um ovinho, assim. Eu saí gritando na porta do meu estúdio. Lá, longe. Eu lembro que eu saí gritando. Falei, gente, a música do carro, tá escutando na 98, olha isso. Eu não acreditava.
2: Vocês têm uma afinidade muito grande com a 98, né?
1: Temo. Eles são padrinhos nossos, né?
2: Eu assim, vi um
1: padrinhos assim.
2: De vocês, 2020.
1: Ai, a gente já fez tanto acústico da rádio, lá.
2: Não, era uma live, né? Dentro
1: uma live.
2: Era. Top, viu? Tava, antes de começar, eu dei aquela pesquisada. Acho que 2020 e 2021, se eu não me engano, eram os dois.
1: Eles são como uma velhinha pra gente aqui em Araxá, sabe? É, são pessoas que cuidam da gente há muito tempo.
2: Traz aqui,
1: e que abrem as portas assim, pra gente, todas as coisas novas que a gente faz e tem um carinho muito grande pela gente, sabe?
0: E já tocar na 98 é um top muito grande.
1: É.
0: Ouvir sua música pela primeira vez na 98,
1: né? É muito mesmo, é uma coisa muito importante pra nós.
0: E como é que foi Barretos? Nós falamos de Nashville, agora vamos para...
2: Dentro de Nashville, qual foi a melhor música do CD que vocês gravaram, que você fala assim, você guarda com carinho dela ali ainda?
1: Nossa, aquele CD todo é tão importante.
0: Eu tenho
1: assim.
0: DVD e acho ele sensacional.
2: É. Eu acho que você mais gosta, então?
0: É difícil.
1: Eu acho que o medley de Reza, que tem... Sou caipira, pira, fora, Nossa Senhora de Aparecida. E termina com... Tá caindo flor, tá caindo flor.
2: Que bacana.
1: Acho que esse é o medley que eu mais gosto. Mas Onde Está Você? Gravar Onde Está Você? Em Nashville. Acho que pra mim foi...
2: Mágico.
1: Foi mágico. Porque fui eu que escrevi... E
2: é um pedacinho dela.
1: Ela foi aquela

0: E canta sem fazer esforço nenhum. Né?
1: Dá uma raiva, né?
2: Eu tava ouvindo, você tem que ver os drives dela. É. Ela sobe, eu falei assim, gente, não pode subir mais, não. A gente, você começa, né, suave.
3: Suavezinho, assim, vai. Uau, né?
2: Mas você vê, tá tendo uns drives, gente.
0: Isso, quem é músico, o Dessinho é músico, ele sabe conectar isso, ele sabe pegar isso, né?
2: É a voz, não, a voz é... Eu falo, a sua extensão, né? Tudo que você consegue fazer com sua voz é muito bacana.
3: Eu lembro de uma aula de canto que eu fiz, eu fui num show de rock and roll, já tava bem adiantada na minha carreira, muito adiantada na minha carreira, e eu fui num show de rock and roll, vi uma menina cantando, eu falei, esperei ela sair do palco, eu falei, pelo amor de Deus, quem é a sua professora de canto? Porque eu quero fazer o que você faz com a voz, porque eu fiquei tão impressionada com ela. E ela falou, chama Viviane Donner. E aí no dia seguinte eu liguei para
0: você. Em Belo Horizonte.
3: Belo Horizonte. E eu fui nessa aula de canto e eu falei, olha, eu sei que eu tenho que a cor da minha voz é muito bonita. Todo mundo fala que minha voz tem uma cor muito bonita. Mas a minha extensão é desse tamanhozinho assim e eu não consigo sair desse lugar. Eu queria muito trabalhar isso. Ela falou, sua extensão de voz não é pequena. Eu saí de lá fazendo melisma de Mariah Carey. Eu saí fazendo drive. Eu saí fazendo
0: dá um pedacinho pra
3: aquela coisa toda. Saí fazendo drive, saí fazendo coisas que eu nunca fiz com minha voz. Eu chorava na aula de canto. Eu falei assim, se numa aula eu fiz isso, eu vou fazer muito mais e muito, muito mais tempo trabalhando
2: isso aqui. Você pode dar a sua identidade nas músicas,
3: não, né? Não, posso fazer o que eu quiser com a minha voz. Então, eu fiquei louca com a Vivi. E olha que eu sou vagabunda pra estudar.
2: Tanto pedaço, Men I Feel Like a Woman, né?
3: Vocês ouviram? Aquela, it's only crazy, forget I'm a lady, man shirt, short skirts. 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
2: Que bacana. E o country tem muito isso, né? De cantar nasalado, né? Que eles fazem. É tipo. Do inglês. Do interior mesmo. Isso. Né? É muito bacana. E você tem, você faz.
3: Eu já puxo do jeitinho que a música faz, né? Então. É. É engraçado que nas músicas em português eu tento puxar também para esse lado.
2: Muito bom mesmo.
0: Quando e Barretos?
3: Fala. Menina, a gente teve
0: Porque Barretos duas experiências é o top com do Barretos. Brasil, né?
3: É, a gente teve duas experiências com Barretos. Quando a gente foi revelação de Barretos.
0: Como que surgiu isso?
3: No comecinho lá de Barretos, que hoje é muito diferente, né? Quando Barretos ainda era só barraquinha. E o lance mesmo era os rodeios, né? E foi muito legal. A gente tocou numa boate chamada Chevrolet. Da Chevrolet. E a gente tava estourando, então aquilo era mágico mesmo. Eu não sei como rolou isso. Eu só sei que quando chegou o disco era CD, o CD de Barretos, a gente tava lá como
0: revelação.
3: As revelações de Barretos. A gente quase que fartou.
2: Sem avisar? Vocês ficaram sabendo logo que tava no
3: CD? A gente, sem avisar, a gente chegou e tava lá. Maravilhoso.
2: Que surpresa bacana.
3: Foi uma surpresa muito bacana. A gente nem tinha, se não me engano, a gente estava para assinar com Abril.
2: Ficou assim, eu vivi também meio de música, a gente vê preconceito com o músico. Você como mulher também, você recebeu muito preconceito nessa carreira? Porque você começou lá atrás, não sei, né, seus parceiros... que deve ter te ajudado bastante ali pra...
3: Sofri mais minha carreira solo.
2: Na solo?
3: Né.
0: Vamos falar dela?
3: Porque... Ah, cara, não tenho muita vontade de falar da minha carreira solo, não. Ela foi muito sofrida.
0: Foi?
3: Muito sofrida, muito. Foi muito preconceito, muito, né? Preconceito, muito, ela não sabe o que ela quer, sabe? Com um contratante, muito difícil. Muito difícil. Uma galera que, sabe, quando a gente ia cobrar, quando a gente sabe, eu sabia exatamente o que eu queria, eu já tinha passado por todos os passos com a Chaparral, eu sabia exatamente o que eu queria, onde eu queria chegar, eu tinha os contatos, eu tinha os divulgadores, eu tinha tudo, e uma falta de respeito absurda que eu tive que enfrentar, chata, encrenqueira, sabe, porque eu era mulher, sabe, porque eu sabia o que eu queria, porque eu não deixava desviar. E investidores que me deram cano.
2: Isso influencia,
3: então,
2: no palco, né? O artista.
3: Isso influencia.
2: Esse caminho que.
3: Eu já tive que sair do palco com a minha equipe inteira por falta de respeito de contratante. E por causa do Ronaldo eu voltei. O Ronaldo falou: faz por mim o show. Mas tirei minha equipe inteira do palco. Falei: não.
0: E o CP teve uma pegada mais sertaneja mesmo, né?
3: Eu voltei um pouco. Voltei um pouco, porque estava difícil demais. O country morreu naquela época, né? Chegou a morrer.
2: Um ritmo tão
3: Quando
2: bacana,
3: a gente voltou com o Chaparral, o country já estava completamente desaparecido. A gente voltou um pouco mais puxando para o sertanejo, mesmo assim com uma pegada country, uma pegada bem country. O Chaparral nunca deixou de ter a pegada country. Eu que não conseguia mesmo imprimir muito assim, o country com músico contratado, sabe? Era difícil de explicar e trazer sem os meninos.
0: Mas você chegou a fazer parcerias boas, Jean Giovanni.
3: Fiz parcerias maravilhosas.
0: Na sua carreira solo.
3: É, fiz parcerias.
0: Você fez um clipe com... Fala é clipe ainda?
3: Fala.
0: É clipe ainda?
3: Sim.
2: Com audiovisual.
0: Com Eduardo Costa. Maravilhoso, maravilhoso.
3: O Eduardo Costa já foi com o Chaparral.
0: Já foi com o Chaparral.
3: O Bate Azul foi com o Chaparral.
0: É um clipe maravilhoso.
3: É, mas mesmo assim, durante minha carreira solo, Eduardo me acolheu muito. Fui pro palco com César Menotti Fabiano, Barretos, com César Menotti Fabiano. Fui em Barretos com o Eduardo Costa. Então me acolheram muito.
2: E banda? Quando vai fazer essa parte solo, você tem aquela preocupação de montar uma banda também.
3: Com 2 meses sem o Chaparral, eu já estava no palco. Precisei de fazer isso para não cair.
0: Já tava e aonde, por exemplo, o Marquito e o Didi foram?
3: Eles criaram os Justiceiros.
0: Os dois?
3: É, com o Guilherme. Foi uma coisa que eu até hoje não entendo. Então, prefiro nem comentar.
0: Entendi.
3: E depois, logo depois, o Guilherme saiu. Então, era o problema mesmo ali.
0: Entendi.
3: Era para ter certeza, eu não sei o que aconteceu, eu nunca perguntei.
0: Pronto, passou.
3: E aí, depois, eles montaram o Cazu com a Carol, porque eles sempre quiseram uma banda com uma mulher na frente. Era isso que eles sempre quiseram. E logo depois, quando... Foi o Guilherme que juntou a Chaparral de novo, você sabe, né?
0: Não.
3: Foi o Guilherme que juntou, ele me ligou. Ligou para os meninos para fazer uma reunião. Não falou com eles, que eu estava na reunião. E juntou, falou, galera, vamos juntar.
2: Tipo,
3: vamos voltar.
2: Um Queen voltando.
3: É. Quando... E aí ninguém falou não. Ninguém falou que sim na hora, ninguém falou que não, e voltamos. Voltamos, foi ótimo. Melhor coisa que a gente fez.
0: Mas ele também no meio.
3: Ele voltou. Voltamos, ficamos de 2011 até 2016, se não me engano, juntos. E aí, não sei o que que deu na cabeça do Guilherme, não sei o que que aconteceu. Ele Como é que fala isso quando você muda de religião? Converteu. E aí ele converteu a família inteira e eles resolveram mudar para os Estados Unidos e viver a vida deles lá.
2: Ele é evangélico? Gospel,
3: agora, né? Agora é.
2: Nessa época foi não?
3: Até 2016 não. E aí a gente continuou, Chaparral, super feliz naquela vibe nossa mesmo. E em 2018 veio o Baque. que foi o trio Chapa House vir atrás do nosso nome. A gente tinha uma diferença de 5 dias de aquela vibe nossa mesmo. E 2018 veio o Bach, que foi o trio Chapa House vir atrás do nosso nome. A gente tinha uma diferença.

0: focinho de porco, né? Toma.
1: Não, e pra você divulgar isso, milhões, né? Pra você divulgar aí, isso, é milhões.
0: Vezes contratam eles achando que vocês.
1: Não, ah, não eu, foram muito poucas, foram muito poucas vezes que isso aconteceu.
0: De misturar.
2: É. Você vai adular o Vinícius agora pra mim. Você vai cantar pra ele, vai que eu tô pagando.
1: Não vou cantar, não.
2: Não?
1: Não, porque eu nem lembro da letra dessa música.
2: Mesmo, Vinícius?
1: Vinícius, eu te amo, você sabe que eu te amo.
2: Você sabe quem que é?
1: Sei, o presidente do meu fã-clube, a exatamente. Vida inteira. Eu amo de paixão, meu companheiro de vida, meu amor. Não me coloca nessas furadas, não, Vinícius. Sai pra
2: presidente
1: lá.
2: Presidente do fã-clube, eu falei, tenta outra, Vinícius, tenta outra pra te atuar.
0: De todo esse tempo de carreira, qual que é a música que você mais gosta?
1: Eu mais gosto de Onde Está Você.
0: É o
1: meu carinho especial, eu que escrevi. Essa música é engraçada demais, tem uma passagem dela que eu tava de noite fazendo...
0: Escreveu pra alguém?
1: Eu escrevi o refrão dela assim no WhatsApp, mandei pro Marquito. Marquito e eu não éramos casados ainda, ele tava namorando. Aí disse que eles acordaram de madrugada, ele e a namorada dele. Aí ela, que é isso, Marco Antônio? E eu escrevi, são 3 horas da manhã e essa solidão, onde está você? Não, não vou te ligar. Dizer que, onde está você? Aí o Marquinhos falou assim, porra, Nolly. Ontem à noite você me manda uma mensagem daquela, Stephanie viu. Eu falei, que mensagem? Onde está você? São 3 horas da manhã, essa solidão. Falei, ô panguá da roça, é o refrão da música que nós estamos escrevendo. Ele, não sabia, não.
2: Eu teria terminado o relacionamento da hora. Não, você pensa.
0: Ele tá vivo?
2: Eu teria.
0: Ele sobreviveu pós isso.
1: Uai, a Stephanie é uma fofa, né? Gosto dela até hoje, ela me ama até hoje, graças a Deus. Então lá, feliz.
0: Posso fazer uma pergunta indiscreta?
2: Pode, acho que pode.
0: Quando vocês... viram que eram feitos um para o outro.
1: Menino, foi numa. Nossa, história é péssima. A gente levou um cano absurdo. Assim, num show, nossa produtora deixou a gente subir no palco sem o contratante pagar. Erro crasso.
0: É mestre, né? O povo fala assim: não, depois do show eu pago.
2: Em que cidade isso?
0: Preciso de vender no bar?
1: Não lembro mais. A gente tenta lembrar. Falou: qual cidade mesmo que nós ficamos pela primeira vez? E aí ele.
2: Mó cano.
1: Um cano. E as reuniões, tudo que acontece no Chaparral, na minha carreira solo, não sei o quê, depois do show, a gente sempre ia no meu quarto, a gente conversava, fazia reunião, erramos, acertamos, não sei o quê, brará. Famoso erramos, acertamos, acertava tudo que tinha que fazer.
0: Isso foi depois da sua carreira solo.
1: Ah, isso foi muito depois. Não, foi muito depois que Stephanie tinha. Eu também estava namorando, já tinha terminado, todo mundo feliz da vida, todos solteiros. Mas essas reuniões sempre aconteciam, do erramos e acertamos, e tanto na minha carreira solo quanto na nossa carreira. E íamos embora depois. A gente geralmente tinha uma cervejinha, alguma coisa assim que a gente levava para beber e tudo mais. E ficamos eu e o Guilherme. Daí a Didi foi embora dormir, que ele sempre vai embora primeiro. Ficamos eu e o Guilherme conversando. E sobramos eu e o Marquito, tomamos a última, não sei o quê. E não, sentei na cama e falei, Marquito, tô com sono, vou dormir. E falou, tá bom. Sentei na cama e tudo mais. E ele foi despedir de mim e deu selinho. Falei, você tá doido? Que loucura é essa? Onde estamos? Vai embora, pelo amor de Deus. E foi aquilo tudo, aquela coisa louca. E ele foi embora. E
0: depois
1: eu fiquei...
0: do selinho foi embora.
1: É, no selinho não, ele deu um beijo mesmo. Ele foi embora, eu falei, esse menino não beija bem assim, não é possível. E aquilo me consumiu o resto da noite.
2: E é um casal interessante, porque ela é muito alta e ele é muito pequenininho.
1: E aí depois a gente encontrou numa reunião também sobre isso, sobre essa gafe que rolou, o que a gente ia fazer, como é que a gente ia continuar, como é que ia ser com a produtora, não sei o que, blá, blá. Aí todo mundo foi embora e eu fiquei, pra gente conversar mais.
0: Eu tô conversando até hoje.
1: Estamos conversando até hoje, 14 anos depois.
0: Que bacana. E é melhor, né? Vocês dois estando no mesmo sonho.
1: Não, é ótimo, mesmo sonho, mesmo profissão.

0: Um entende o outro.
1: Mas não há muita... É muito tempo junto, não?
2: É muito tempo junto. Porque aí o dentista é junto, o pilates é junto, o...
0: Ah, mas é um sonho de qualquer casal.
2: O supermercado é junto. Né? Não, aí de vez em quando a gente dá um tempo, ele sai com os amigos dele, sai com os meus. Eu vim essa semana ficar com a minha mãe. A gente dá uns tempos assim também, pra gente conseguir conviver. É, dá umas férias também um pro outro. E é bom.
0: E ele é ciumento? É, porque assim, às vezes no palco você tá cantando, ele tá do lado.
2: Ele é ciumento, mas eu...
0: Que tomou uma que fica ali na frente, né?
2: Não, isso não rola mais, não. Antes rolava. Hoje em dia não.
0: O chatão ali.
2: Não, hoje em dia ele se garante, eu
0: mas
2: também.
0: Mas eu tô aqui na senhora.
2: Agora, eu sou psicopata. Eu que sou psicopata? É. Eu sou completamente psicopata de ciúme. Eu que sou a...
1: A louca, né?
2: A louca.
0: Que você já chegou fazendo palco assim, com ciúme? Já chegou
2: eu não sou barraqueiro, não. Mas assim.
1: Por dentro tá corroendo.
2: Por dentro socorro.
0: De parar na frente.
2: Mas eu teve uma vez que ele, a gente tava numa entrevista no, nesses festivais de rádio, assim. Eu tava pronta pra entrar, não sei o que, blá, blá, blá. E tô vendo uma autona lá maravilhosa, conversando com ele. Eu falei, não sei o que esses autônomos maravilhosos em casqueta com o Marquito. Aí eu tô lá vendo ele conversando, não sei o que, é dobrou isso também. Tem de dobro, demais da conta. Aí então eu comecei a ouvir a conversa e tô lá. Daí, um passinho pra frente. Passinho pra frente. Não, tá muito um perto.
0: Tô chegando muito.
1: Não tô gostando.
2: Não tô gostando. E aí a conversa, não sei o que, de repente mãozinha no ombro, assim, pra tirar não sei o que lá do ombro dele. Aí... mãozinha no braço, eu falei...
1: Tá bom não?
2: Não tá bom não. Aí fui lá, taquei ele o ombro na mão, no ombro, assim.
0: Vamos continuar a conversa.
2: Então, e aí, meu amor? Como é que faz? Tudo bem?
1: É o famoso fazer xixi no postinho,
2: não,
1: né?
2: Não, mãe. Tava difícil demais. A mãozinha já tava no ombro, não sei o que, pra tirar não sei o que lá mais do ombro do outro lado. Eu falei, não. Sabe, não tá muito perto, não, amor? No ouvidinho, assim.
1: É, resolveu.
0: Melhor show da vida. Foi o de Nashville na gravação. Você tem aquele show que você fala assim, nossa, esse guarda pra recordação pra vida toda. Não sei se de questão de público, de desempenho, de do geral.
2: Eu fiz um show agora em São Paulo. Na verdade, fiz dois. Foi um fim de semana que eu achei que eu tava na Disneylândia. Porque, assim, foi um show 100% country. E as pessoas aplaudiram da primeira à última música. Foram 3 horas de show em cada casa. Porque lá não é igual aqui, que é 1h40, 2 horas, não. Lá são 3 horas de show.
1: Nossa,
2: é uma batalha.
0: Carnaval.
2: A ser vencida.
0: Tá cheio de carnaval.
2: Gente.
0: 3, 4 horas de show.
2: Eu achava que eu tava na Disneylândia, que eu podia tocar qualquer música. Do mais lado B até a Shania Twain, que o povo ia. A loucura. A loucura.
0: Recente.
2: Eu coloquei todas as mais nada a ver no primeiro bloco. E fiz aquele show absurdo que a gente faz, que é o show mesmo, no segundo bloco. Falei, o povo vai horrorizar no segundo bloco. No primeiro bloco a gente só vai marcar presença. O povo enlouqueceu no primeiro bloco.
0: No segundo
2: bloco a gente matou o povo do coração. E os donos da casa, eles ficavam assim... Sem entender que banda era aquela que estava ali no palco. Eu saí de São Paulo, eu falei assim, eu acho que é aqui. Eu acho que é aqui.
1: Vou largar de mão de Belém, só vou vir pra cá.
2: Vou largar de mão de Minas Gerais. Porque eu acho que é aqui que o povo vai gostar da gente.
1: Mas tem country em Minas?
2: Cara, eu acho que tem um country muito legal, que é o que a gente faz. O que a gente faz? A gente faz música em português em country. A gente faz sertanejo em country. A gente faz pop rock em country. E a gente joga os country no meio, os que a gente, sabe, traz lá de fora, no meio. E a galera vai junto.
0: Os hits, né?
2: Os hits. Então, eu acho que é isso que a galera quer. Sabe? Coisa nova, diferente, uma banda nova, que não é a mesma mesmice que o povo tá o tempo inteiro jogando na cabeça da galera. Porque quando a gente toca, o povo fala, gente, nunca vi uma banda dessa tocando.
0: É diferente daquele cover raiz, né?
2: Porque eu acho que é diferente.
0: Às vezes o cara pega lá aquele solinho com acordeon,
2: porque é diferente de música sertaneja, é diferente de música pop, é diferente de música rock, de rock, é diferente de tudo.
0: O seu jeito de cantar, os instrumentos.
2: É uma mulher na frente, o que é muito legal, sabe? Que eu acho excelente mulher na frente cantando. Acho que tem que incentivar mesmo, tem que ter mulher na frente cantando rock, cantando hoje, pop, cantando de sertanejo, country,
0: no
2: cantando
0: Brasil,
2: tudo.
0: Com country mesmo, não conheço.
2: Também não conheço. Tô conhecendo uma agora que eu... Mentira, lá em Belo Horizonte tem duas, tem a Geisa.
0: De country?
2: Só de country. Tô conhecendo uma agora que me apresentaram, que é filha do Vando. Queria até lembrar
0: calcinhas?
2: O nome dela, acho que é Maria.
0: É das calcinhas?
2: É, acho que é Maria. Acabei de ser apresentada para ela. Nós vamos fazer um show juntas agora.
0: Sem graça.
2: Tem a Lily Band. Tem a Lily Band, que é maravilhosa.
1: É, a Lily Band eu já ouvi falar. É o nome mais popular, né?
2: É. Então tem sim.
1: Ô Noli, nesse momento da carreira solo, que você teve essa ajuda, que você teve aí parceiros que te ajudaram, amigos, você ainda tem contato com esse pessoal? Você ainda tem, assim, esse carinho? Por exemplo, nós falamos do César Menotti Fabiano, falamos de Jean Giovanni.
2: Então, o que a gente está preparando agora? A gente está lançando o disco Vento. Relançando o disco Vento, que foi o primeiro disco da nossa carreira, que a gente assinou com a Beru Music, que foi um disco que marcou uma geração em Minas Gerais, né? Igual eu te falei, teve participação, a gente teve uma música do Vitor e Léo, que ele deu pra gente com o maior carinho. Teve esse Caso Marcado, que foi regravado pelo César Menotti Fabiano. Não só Caso Marcado, Vento foi regravado por eles, Kid Lampião foi regravado por eles. A gente teve uma música do Rogério Flauzino, que foi lançada pela gente nas rádios, fez um sucesso super gostoso, que foi Vem Andar Comigo, que eles foram gravar bem depois. Vem, meu amor, as flores estão no caminho. Vem, meu amor. Essa música é maravilhosa. Foi o Rogério Flauzini, pessoa, que deu pra gente que lá bacana. No estúdio do Skank.
0: Então, ele gravou, no penúltimo acústico deles. Que eles
2: essa música é maravilhosa. Então, assim, tem muita música legal que marcou muita gente e a gente está relançando esse disco. Como é que esse disco vai ser relançado? Com várias participações especiais. Então a gente não vai dar spoiler agora.
0: Eu tô aqui.
1: Eu digo quem?
0: Várias.
2: Quem tá gravando Kid Lampião com a gente são os Agroboys.
1: Olha que legal!
2: Né? Eles já estão gravando.
1: E como Kid é que Lampião? É? Só um pedacinho.
2: Eu me recuso a chamar cavalo de horse. Dizer pras moças, I love baby, of course. Se é pra eu ter cara de fora da lei, eu sou muito mais Lampião que Jesse James. Eu sou muito mais Lampião que Jesse James. Música do Baiano, maravilhosa, uma tirada linda. E vai ser a primeira música que a gente vai lançar, se Deus quiser.
0: A gente pode pensar... esse álbum, eu sei que você não vai falar.
2: Eu não posso falar porque elas não estão confirmadas ainda.
0: Seria mais ou menos essa história de vocês.
2: Espero que sim.
0: É
2: o que nós estamos pretendendo. E mais outras pessoas que.
0: A Vanessa
2: é eu espero.
0: Intimidade com o Eduardo Costa ali.
2: Não, Eduardo Costa, eu espero que venha. Eu espero que venha muita gente legal, tanto dos novos.
0: O Rogério é um cara muito bacana.
2: O Rogério também, eu espero que venha.
0: E vai ser uma coisa bem peculiar, bem diferente, né?
2: Vai.
0: A voz do Rogério.
2: Vai.
0: Junto com o. Vai dar um contraste
2: vai ser lindo,
0: maravilhoso.
2: Gente.
0: Né?
2: Eu espero que ele venha.
1: Porque não tem
2: o
1: nada a ver.
2: Será,
1: né?
2: Feio,
1: eu não vejo ele cantando calça.
0: E isso que é o bonito.
2: Eu acho que vai ficar bonito. A gente vai fazer os convites agora, né? Junto com a Val, junto com o Ronaldo.
0: O mais difícil é acertar a agenda, né?
2: Não, eu acho que nós não temos pressa na agenda.
0: Você vai convidar,
2: até o ano que vem vai estar tudo feito. Porque a gente está comendo. Claro. Então, o que vai ter nesse. Vai ter DVD, vai ter vinil para quem coleciona, vai ter CD para quem coleciona, vai ter documentário no YouTube para galera, no Instagram. A gente vai documentar toda a gravação, o estúdio já está todo pronto. Então, assim, siga a gente no Instagram, Noli Brothers, porque tudo a partir daqui a 2, 3 semanas vai começar tudo a ser documentado. os convites, as coisas todas, a nossa gravação das músicas no estúdio. O estúdio está lindo. Então, assim, isso é um dos projetos que está já, assim, na boca de sair, né? Então, é isso.
0: Só para o pessoal entender que está ouvindo a gente no rádio, estamos com a Nolly, né? Cantora, vocalista do Nolly Brothers.
2: Antiga Chaparral, né?
0: Está com a gente aqui no BalaCast, você que está acompanhando pela 94,5. Sim, ela tem uma história grande na música, gigante na música, né? E ela está falando para a gente aqui um pedacinho, você que está acompanhando a gente, começou no rádio agora, só entrar no seu YouTube, no TV Rádio Cidade, vai ter todo o episódio ali, né, dessa super entrevista com a Nolly, você vai conhecer um pouquinho dela aqui com a gente, mas tem um conteúdo todo também no seu, de vocês digital, né?
2: Tem.
0: Tem um canal no YouTube.
2: Tem canal no YouTube, e, com todos os nossos vídeos.
0: Vocês fazem podcast lá.
2: A gente começou um podcast, a gente falou, não, vai dar trabalho demais, não quero não.
0: Muito bom, viu? Muito bom mesmo.
2: A gente fez 4 episódios, claro. Mas eu falei, gente, isso aqui vai dar tanto trabalho, a gente tem tanta música pra fazer. Vamos lá, a gente gravava videoclipe, a gente já. Tem todas as músicas que a gente toca, várias músicas que a gente toca no show, tem gravado videoclipe no YouTube, a gente coloca alguns pedacinhos no Instagram. A gente é uma banda que não para. Eu gosto de falar, a gente tem fogo no rabo.
0: Qual que é o maior sonho da Nolly?
2: É ser reconhecida aí no Brasil e fora do Brasil. A gente tem um disco todo em inglês que chama The Sun, porque a gente fez uma versão em inglês da música O Sol, do Jota, em country. Olha, do Jota, não, do Tia Anastácia, né?
0: Um pedacinho, tá? Dela? Você lembra? Deu um refrão.

0: pain.
1: É você que faz essa,
0: for you no more. É.
1: A passar essa. É a tradução.
0: As versões, isso.
1: É versão ou tradução?
0: Ah, versão, né?
1: Acaba fazendo.
0: Porque tradução, é. Parece que é uma coisa assim, pegou e traduziu. E a gente não faz versão, a gente não faz tradução, a gente faz versão.
1: A versão.
0: É. Porque a gente pega a ideia da música, a gente entende a história.
1: Porque às vezes não casa,
0: e
1: né?
0: E a gente faz. A gente conta exatamente a história. A gente não conta outra história, não.
1: Mas do seu jeito. Do
0: Mas
1: jeito
0: a gente conta. Que... Porque o português é uma língua muito mais intrínseca do que o inglês, né? Então a gente conta a história. Exatamente a história. A gente não faz igual outros versionistas que fazem, inventam outra letra para a música. A gente conta a história direitinho. Mas a gente faz do nosso jeito. E fica muito bonito.
1: Nossa, eu vi uma versão, desculpa, tá, o Diogo estava até conversando sobre isso. Qual que é a versão? É do Panda, não é, Diogo? É Corpo Nu, que chama a música, é de Careless Whispers. Sabe? Eu falei assim, nossa, gente, o George Michael deve estar
0: revirando.
2: Tadinho, gente. Pô, tem uma cidade mesmo.
0: Assim, a gente Jesus, fez uma versão de Shallow, né? Gente, ficou tão bonita, que o Bruno do Biquíni de Cavadão escreveu uma nota no Instagram dele, que eu até choro.
1: Mesmo?
0: Nossa, foi muito bonito que ele escreveu sobre o que é fazer uma versão. Ficou
1: Olha,
0: muito legal.
1: Vento
0: muito
1: Ventania
0: legal.
1: Dá um calor.
0: Não, Ventania, maravilhoso. Nossa, achei que ele me deu a honra. Ele é uma das pessoas que a gente quer convidar para vir para Vento também.
1: Ele teve aqui na Fena Doce?
0: Ele é um grande amigo.
2: É, ele teve aqui na Fena Doce agora. Foi um show e tanto.
0: Não, o show deles tá maravilhoso, né?
2: Que energia,
0: maravilhoso.
2: Né?
0: E eles são lindos. Ele e a Bela, gente, são maravilhosos. Eu gosto demais dos dois.
2: Ô, Nolly.
1: Quando você vai falar, eu vou descer a pizza pra gente.
2: Oh, tá, que em plena pandemia, vocês tiveram que se virar também.
0: Sim, muito.
2: Com live, com... O que foi esse momento na vida de vocês?
0: A gente fez muito projeto de lei. Muito projeto de lei de incentivo. A gente começou com live, na hora que a gente viu que não ia rolar, a gente entrou para os projetos de lei de incentivo. A gente fez um projeto muito legal que chama Música no Boteco, onde a gente contava sobre as histórias dos botecos de Belo Horizonte.
2: Olha que legal!
0: A gente entrevistava os donos e mostrava sobre a vida, sobre as histórias, como era o boteco e tudo mais. Tocava e falava e trocava ideias sobre isso. Muito legal. Quem quiser acompanhar, tá lá
2: no
0: nosso canal. Tá no YouTube. E foi assim que a gente sobreviveu. Na
2: isso
0: para
2: artista teve muita dificuldade
0: muito.
2: Nesse momento.
0: E a gente ajudou, o Didi, que era fera no projeto de lei, ele ajudou muito artista. Muito artista para achar projeto, a se virar durante a pandemia. Ele foi muito legal com isso, nessa parte.
2: E vocês também participaram, não sei se a palavra é essa, um reality de músicas.
0: Ah, foi a pior coisa que a gente já fez, foi participar de reality, viu, Eveline?
2: Como é que foi esse convite? Como é que foi
0: a
2: isso?
0: A gente recebeu o convite da Rede Globo e participou desse reality e a gente queria entrar com as nossas músicas. Ou com Onde Está Você, com Kid Lapião, ou com qualquer música que a gente...
2: Que já estava com você, já estava na alma.
0: A gente tem uma personalidade muito forte, né? A gente tem músicas muito fortes e muito... Que deram muito certo aqui em Minas Gerais, né? A gente tem, que três ou quatro músicas que ficaram entre as três mais pedidas, né, em várias rádios de Minas Gerais. Então a gente já sabia que ganharia o jogo ali. E eles não deixaram de jeito nenhum a gente entrar com música nossa. A gente teve que entrar com música do Jorge Mateus. Então foi uma pedra. Afundando igual pedra.
2: Tudo muito engessado.
0: Muito engessado. E exatamente essa foi a crítica dos jurados. Falou, por que vocês não... Assim, a banda não tem personalidade nenhuma. A crítica foi essa. Talvez se vocês tivessem vindo, se vocês tivessem música própria.
2: Pô, mas nós temos.
0: Falei, aí assim, né? Tive que segurar, porque na época nem medicada eu era. Tive que segurar para não sair.
2: Mas valeu a experiência ou nem
0: não,
2: isso?
0: Não, cara, não valeu a experiência. Foi o maior tiro no pé que a gente já fez. Assim, uma coisa péssima, já armada, sabe?
2: já tem as cartinhas marcadas,
0: né? Te convencer. Então, assim, não vale. Qualquer artista, olha, já falo para vocês, não participem dessas coisas. Isso tudo já é um trem.
2: Já pré com cartinha marcada, com pré-determinado e tudo,
0: não,
2: né?
0: Assim, não vale, mas não vale mesmo.
2: Como é que você enxerga hoje o country? Está crescendo?
0: O
2: tem espaço?
0: O country hoje está crescendo, assim, absurdamente. Estava lendo uma matéria de Nashville, da economia lá fora. O country cresceu 50% a mais no último ano, no mundo inteiro.
2: Quantos?
0: 50%.
2: Uai, dobrou.
0: Dobrou. No último ano.
2: Dobrou não.
0: E a perspectiva para o ano que vem é crescer mais 100% no mundo inteiro. Então, assim, está crescendo e está crescendo muito. Não é pouco, não. Então, assim, está na moda.
2: Tem espaço.
0: Tá na moda. Você vê que uma das últimas, acho que não sei se foi a última ou a penúltima lançamento da Louis Vuitton, foi toda.
2: Mesmo?
0: De country.
1: Você vê a aposentadoria
0: franja,
1: do Alan Jackson.
0: Couro, chapéu, bota, isso tudo tá em voga. Já tá na vida das pessoas, no dia a dia. Então moda já ganhou, né? As ruas, a passarela já ganhou, lifestyle também, isso está cada vez mais presente na vida das pessoas. A música sertaneja, que o pessoal fala, country americano ou é sertanejo, é country brasileiro, eu falo que só muda o sotaque. As pessoas já estão integrando isso para a vida delas. As pessoas têm ouvido cada vez mais o country.
1: Mas eu gosto do molho do country.
0: Pois é.
1: É, que é aquele banjo, né?
0: Pois é, o banjo, nossa, dobro, é bonito, o bandolim, o estilo. Isso as pessoas já estão começando a ouvir. As músicas country têm furado cada vez mais a bolha.
1: E em arranjo fica mais rico também, né?
0: Fica.
1: Não fica só aquele que a gente está acostumando.
0: E aí os sertanejos estão começando a colocar nos arranjos, entendeu? Então, a linguagem está mudando.
1: Eu só tive a aposentadoria do Alan Jackson, tanto que repercutiu mundialmente.
0: Mas ele,
1: né?
0: Não está aguentando mais, né, coitado?
1: Então, eu falo assim, mas o tanto que realmente é um ídolo, né?
0: É.
1: Se você colocar, né, toda
0: não
1: o country, onde que o country...
0: Já tá, né? Você vê o Garth Brooks, ninguém esquece. Não posso deixar de tocar Stand Outside the Fire e Man I Feel da Shania em nenhum show. Eu nunca deixei de tocar em nenhum show, porque o povo não deixa.
1: Tem um show da Shania que eu adoro, sempre que eu posso. Às vezes eu tô em casa, só que é aquela abertura, aquela canta em Las Vegas.
0: Nossa, ela é residente em Las Vegas agora, tanto ela quanto o Garth Brooks, né? Foi meu sonho. Próxima viagem é pra ver os dois lá.
1: O show é maravilhoso. E tipo assim, não sei que ano que foi. Eu assisto até hoje.
2: É bem antigo, porque ela tá novinha,
1: essa,
2: né?
1: Essa Man I Feel Like a Woman. E ela tem 8 minutos com a abertura.
0: Com tudo, né?
1: Nossa, é muito.
0: É maravilhoso, gente. Titia Shania não tá fraca, não.
2: Tá, não.
0: Levou um tombaço, mas voltou com tudo.
2: Ô, Noli, esse tempo todo de carreira, né? Passando aí por muita coisa. Hoje a mulher consegue entender críticas, consegue entender haters? Como é que é isso?
0: Super. Acho que quanto mais madura a gente fica, mais tranquilo isso.
1: Mais liga-se
0: o foda-se, né? Hoje isso é muito tranquilo. Crítica, então, você leva pro lado construtivo mesmo.
1: Quem tá ali pra criticar, ele vai criticar você fazendo certo ou errado.
0: Exatamente.
1: Ele vai criticar de qualquer forma.
0: Exatamente. Eu acho que isso, a gente não... Teve um dia, a última que eu recebi, eu postei um It's a Heartache, sabe? It's a Heartache. Postei um vídeo que eu gravei em 90.
1: Você começa a cantar, a gente quer que canta o resto.
2: Né? Ela parou, sacanagem.
0: Nothing but a heartache, sabe? Não sei se foi em 98 que eu gravei, ou 2018. Não sei. Gravei há séculos. Aí mandaram assim, Iá e Monjaro já deu.
2: Que coisa, sem sentido, né?
0: Muito bonito, mas Iá e Monjaro já deu. Aí, Marquito ficou puto. Ele falou, velho, nessa época não tinha nem Iá nem Monjaro, era aula de canto e nutricionista. Aí eu falei assim, como é que pode, né? A pessoa assim, se abalar para escrever um negócio desse. Falei, ah, Marquinhos, deixa quieto. Ele falou, não, vou responder.
2: Mas não, faz parte, né, do artista, então, da assim, pessoa.
1: É o que te falou dos críticos.
0: Eu fiquei orgulhosa, eu falei, cara, naquela época era vividoner e nutrólogo mesmo, né? Que delícia, e eu tava muito mais magra, muito mais bonita, com uma voz muito mais potente do que eu tô hoje. Aí eu fiz questão, eu coloquei o videoclipe pra tocar, falei, nossa, eu tava massa naquela época.
1: Você acha que perde a voz? Você acha que a voz...
0: O que aconteceu na pandemia? Eu vejo o Chororó.
1: Ah, a voz dele não envelhece.
0: Não envelhece, mas ele cuida muito bem da voz dele. Na pandemia eu comecei a fumar vapor, cara. Fiz isso com a minha voz. E eu, a semana passada, eu comecei a colocar o stickerzinho de nicotina, que chama?
2: Pra parar de fumar mesmo.
0: Porque eu quero voltar a ficar linda e loura com a minha voz, do jeito que eu tava naquela época mesmo, sabe? Um canudão de voz que eu tinha naquela época, que hoje eu não tenho mais por causa do vapor.
2: Muda mesmo, né?
0: Muda um pouquinho. Não é que muda minha cor de voz não mudou, mas a potência da voz foi embora. Então isso eu quero mudar.
2: Tecnologia e música.
0: Ah, maravilhoso. Maravilhoso.
2: Ajudou?
0: Acho que ajuda, tudo ajuda, a gente tem que aprender a lidar com isso, sabe? As coisas mudam, mudou o CD, o disco para o CD, depois veio pendrive, depois veio Spotify, veio não sei o quê, e agora tem IA, gente.
1: Mas tem limite, não tem?
0: Ah, tem, eu acho que você não vai colocar sua voz lá.
1: O seu talento tem que sempre, é igual usar VS, às vezes é legal usar, mas você tem que fazer o VS.
0: Pois é, não, a gente faz VS, a gente usa.
1: Mas tem que produzir, não é comprar um VS, pronto, toda aquela situação.
0: A gente produz todos os VS.
1: É isso que é bacana.
0: E agora tem IA, que você tira umas dúvidas ali, você coloca uma coisa, você tem uma ideia, você já joga, e já vê como se pode ficar. A gente não usa IA na música, a gente grava, que a ideia é que.
2: Pois é, porque
0: ali
2: também colocar IA na música é degradante.
0: Não, e é fora da. Assim, na verdade, o que vai acontecer? Qual que é a regra hoje? Se você usa IA e lança um disco com IA, você tem que colocar lá disco feito com IA. Você não vai colocar isso. Se você teve uma ideia e usou aquela ideia da IA. Você pode até colocar ali um IA, como é que chama? IA, darará, que eles falaram lá, generated, darará. Mas tem um IAzinho que não é gerado com IA
1: direto,
0: IA assisted, parece que é um negócio lá, mas... Você tem que gravar sua música, cara, você tem que gravar sua música, colocar sua voz, fazer sua arte, né? Faça a arte lá, se você pegou uma ideiazinha, fez um negócio. Agora você não vai escrever uma música na IA e lançar uma música que a IA escreveu. Vai lá e pede uma ideia, uma frase, né, uma coisa. Escreve ali uma coisa, né, vê se melhora um pouquinho. Ou tira uma ideia com a IA, mas, pô... Faça o trampo, que eu acho que é o mais legal.
1: Mas você vai fazer ao vivo, não tem IA, né?
0: Tem um monte de coisa que você pode fazer com IA. IA pode te ajudar.
2: Eu fico pensando que quando você, igual você fez uma música, você construiu uma música, aí você lança essa música. Deve ser, eu vou até falar assim, é o dar à luz, né?
0: É.
2: Toda a elaboração, é tudo fazer. Põe esse ritmo.
1: Principalmente quando faz sucesso a música, né?
0: Por exemplo, eu sou péssima de melodia. Péssima de melodia.
1: Você faz a melodia primeiro ou a letra?
0: Eu faço a letra primeiro. Quem faz a melodia é o Marquito Didi. Então, assim, não tem nem graça. Né? Você pega uma ideia, você pode pegar uma ideia, um ritmo, alguma coisa... um beat, alguma coisa assim. Tem site de beat. Quem ensinou isso foi os meninos do Agrobóis. tava lá e falou, não, ele tem site de beat, ó, pra você pegar uma ideia de melodia, não sei o quê, blá blá. Falei, ó, menino, você que não mexe com melodia? Falei, ó, quem sabe? É. Ainda não testei, não. Mas tava lá outro dia ouvindo os beats, as coisas, as melodias que ele que tem no site. Falei, não, que legal, ó, isso aqui pode servir para isso, isso aqui pode servir para aquilo. Então, assim, eu acho que a internet te dá um vasto caminho, assim, a IA te dá um vasto caminho, mas eu acho que você tem que fazer sua mágica.
1: Eu acho que a nossa geração tem consciência disso, né? Porque a internet
0: a nossa
1: é pra,
0: geração tem, mas dessa galera tá... Vai ficar muito mal acostumado, porque você joga uma ideia ali na IA.
2: Vem tudo pronto.
0: Vem tudo,
2: né?
0: Pronto. Se você sabe fazer agente e se você sabe fazer plugin, você monta um plugin ali de 2 minutos com suas ideias e tudo mais. Se você sabe escrever para fazer um plugin, em 2 minutos você monta um agente ali. E aí sai um agente mara. Se você sabe escrever mesmo, sabe pedir o que, que você quer ali para o seu agente fazer, você faz um agente para escrever suas músicas. Você faz um agente para poder colocar ali no Suno ali para poder escrever suas melodias, tá tudo certo.
2: Hoje, Nolly Brothers é muito mais autoria ou tem parceria com outros compositores?
0: Nós temos parceria, mas a gente compõe bastante também. Mas a gente tem vários parceiros de composição. Vários parceiros de composição. E é muito bom. Muito bom trocar ideia. Eu adoro trocar ideia. Adoro, adoro.
1: Esse espaço para uma escuta, todo mundo.
0: Hoje eu abri o e-mail do Nolly Brothers, tava assim: música tal, fulano de tal, música tal, fulano de tal, música tal, fulano de tal. Deve ter uns 10 pra gente ouvir. E a gente geralmente pega e pede assim, e pede pra pessoa: olha, a gente vai dar pitaco e vai reescrever as partes que a gente acha que deve. Tá tudo bem? A gente não pega a música e fala assim, não, tá pronta, valeu, obrigada. A gente geralmente faz é parceria. Fala de amor.
1: Acaba que o country também ele é igual o sertanejo.
0: Totalmente.
1: Estamos de cor, né?
0: Maravilhosa.
1: Pra nós ali.
0: Uma música de cor.
1: Não, assim? Assim, acaba que as letras são essas sofridas, né? São todas essas.
0: Nossa, eu tô encasquetada com uma música. Como é que ela chama, gente, do country? Que eu tô assim, eu ouço ela assim no repeat.
2: Canta pra nós.
0: Não, eu não sei cantar ela, mas eu ouço ela no repeat assim, Don't Mind If I Do, que chama. Tem participação dela, Ella Langley. Gente, essa música. Eu não me importo se você fizer. Bora lá. Eu tô escrevendo uma versão dela. Se você não se importar.
1: Ela pode ser.
0: Tipo,
1: chamar.
0: Eu não estou bem. Começa assim. Não, hoje eu estou bem. Hoje eu estou bem, eu não pensei em você até agora. Começa assim. E vai, e por aí vai. Eu sempre acabo com o telefone e um copo do lado, sabe? Aquelas músicas de cortar o pulso e pular do precipício. É absurdo, eu não consigo parar de ouvir essa música. Falei, eu vou ter que fazer uma versão dessa música, porque eu não consigo parar de ouvir.
1: Qual é o original dela?
0: Hã? Don't Mind If I Do.
1: Quem canta?
0: É a Ella Langley com Peter Green. Acho que é isso. Mas eu vou colocar aqui depois pra vocês ouvirem. Gente,
2: daqui a pouco a gente vai comer a pizza e vamos ouvir.
0: Vamos ouvir. Porque vamos ouvir. É um absurdo.
2: Novos projetos, então, essa regravação.
0: A regravação do vento. A gente também tá fazendo a Rota do Country. Vamos começar, acho que fevereiro ou março do ano que vem. Vamos descer. A Rota do Country são todos os bares country do Brasil. É uma rota que começa em São Paulo e acaba no Rio Grande do Sul.
1: Que bacana.
0: Não, muito legal, gente. Os bares são
1: maravilhosos. E isso que vocês já construíram na carreira de vocês, né?
0: Hã?
1: São bares que vocês construíram na...
0: É uma rota que foi inventada... já existe, chama Rota do Country. Tem a direção disso. Foi montada mesmo. Começa em São Paulo. A gente já está fazendo alguns bares em São Paulo. E já começou a fazer os bares de São Paulo, o pessoal já adorou. o nosso som ali, pelo que eu vi ali em São Paulo, vai ser maravilhoso.
1: Você não faz um audiovisual, já monta já umas 10 músicas e grava um visual em cada um, hein?
0: Nós vamos. O objetivo,
1: a rota do caldo.
0: O objetivo é gravar uma música nossa em cada um e fazer um documentário sobre isso. Bacana. Igual foi o Música no Boteco, a gente vai fazer uma música nossa e fazer com a
2: o rota ano que vem. Do
0: caldo e lançar isso como um documentário.
2: Quanto tempo dura isso? Porque sair de São Paulo e chegar lá.
0: Não, mas a gente não vai fazer de uma vez. A gente vai fazer São Paulo, depois desce Mato Grosso, Paraná
1: são
0: e vai descendo. Santa Catarina. Sim. Ai, agora você me pegou. Devem ser uns 20 e poucos bares.
1: Até o final.
0: É muita coisa. É muita coisa. Vai ser muito legal. E aí depois a gente também está pretendendo gravar igual a gente gravou o The Country Album, que está lá só com músicas country, versões de pop, rock em country. A gente quer fazer isso em português. Gravar as músicas em português no ritmo de country, trazendo também aqueles sucessos da época de 90.
2: Delícia, né?
0: Então, isso vai ser praticamente junto, né? Isso tudo aí que tá acontecendo,
2: ano que
0: o
2: vem.
0: Vento, a rota do country e esse disco.
1: Fechou. 90 parece que é uma década que tem música boa, né?
0: Nossa, gente. Você tá doido. A gente viveu numa época muito boa, né? 80, 90. Essa época aí, boa demais da conta.
1: É a da melhor da música, né?
0: Nossa, eu acho. Eu acho que a gente teve sorte.
2: Com certeza. Com certeza. Tá aí, Nolly. Show de bola.
0: Gente,
2: agora,
0: show de bola.
2: Você trouxe
0: mesmo.
2: O violão?
0: Não trouxe violão, eu não toco violão.
2: Não
0: toco. O meu violão, que é o Marquito, ficou em casa. Não, gente, pra gente cantar e tocar.
1: Mas tipo, faz um outro com ele aqui também.
0: Vamos fazer um outro? Trazer ele e o Didi.
1: Aí a gente já traz alguma.
0: Aí a gente traz o Didi no violão e o Marquito no dobro, no do bandolino.
2: Pronto.
0: Isso aí vocês vão ficar me devendo.
2: Eu sei que vai ficar devendo pra gente.
1: Tem uma cervejinha aqui.
0: Aí eu já perguntei, cadê o whisky? Cadê o Jack Daniels?
2: Não, gente, é água mesmo, viu?
1: Aqui,
2: é água mesmo.
1: A Evelyn tá dando um susto no fígado.
2: Tá chegando água lá agora. Opa!
0: Amanhã nós vamos comemorar, né, Evelyn?
2: Amanhã vamos estar comemorando, se Deus quiser. Minha linda, brigadão, show
0: Obrigada
2: de bola,
0: a você,
2: essa
0: gente,
2: energia, essa alegria.
0: Pela possibilidade de me falar um pouquinho da nossa carreira.
2: E assim, recomendar Nolly Brothers, quem não conhece o trabalho,
0: entrar nas
2: conhecer.
0: Redes sociais, todas as redes sociais, @NollyBrothers, Instagram, YouTube,
2: Nolly com dois L's.
0: Nolly com dois L's, N-O-L-L-I, Brothers.
2: Não tem erro.
1: Tem uma pergunta de um ouvinte aqui, um cara, né, que sempre acompanha a gente, ele é muito bacana. Diogo Meira.
0: Diogo Meira, conte-me.
1: Ele cita dois nomes aqui que são ícones, né, do country, né? Que é o John Denver e o Johnny Cash.
0: Johnny Cash, maravilhoso.
2: O John Denver, eu lembro da minha mocidade.
1: E o Diogo fala, né, sobre que tem uma música do John Denver que se chama Country Roads Take Me Home.
0: Canto.
1: Que é perfeita. Você faz ela, um pedacinho. A gente pode encerrar com ela? Né, Diogo?
3: Nossa,
2: podemos encerrar com ela?
0: Claro.
1: Obrigado, viu, Nolly?
0: Obrigado
1: a
0: vocês.
1: Demais.
0: Show de bola. Valeu demais.

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0: Na capital, 5 horas e 33 minutos.
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0: Fala Capital! Uma ótima tarde a você sintonizado na 101.9 nesta quinta-feira, dia 15 de outubro de 2026.
3: Sentido Ceasa, na passagem pelo bairro Califórnia, local onde mais cedo teve acidente. Na rodovia Fernão Dias, trânsito já também normalizado em Betim. Mais cedo havia duas ocorrências. Aline Neves.
4: Obrigada, Gustavo. O viaduto Santa Teresa, no centro de BH, terá interdições intermitentes agora à noite, que começam em instantes, às 9 horas, até às 11:59 da noite, para realização de filmagens. Os bloqueios temporários também vão alterar o itinerário das linhas de ônibus que circulam pela região.
5: Durante as intervenções, os ônibus vão seguir por um trajeto alternativo, com passagem pela Avenida dos Andrades e pelas ruas Ceará, Alfredo Balena, Bernardo Monteiro e Francisco Salles.
4: A mudança também afeta dois pontos de ônibus na Avenida Assis Chateaubriand, os números 449 e 457, que vão ficar temporariamente desativados.
5: O senador e governador eleito de Minas Gerais, Cleitinho do Republicanos, passou mal hoje após fazer um discurso no plenário do Senado.
4: Ele foi atendido pela equipe médica da casa e apresentou um pico de pressão arterial e frequência cardíaca um pouco elevada.
5: Segundo comunicado da Secretaria Integrada de Saúde do Senado, o parlamentar passou por exames